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2: Estamos de volta com a Mãe Aparecida aqui pela Rede Aparecida de Rádio. Muito obrigado pelo carinho, pela companhia. Você que nos acompanha através da 104.3 FM, através do nosso aplicativo Aparecida, e a você que nos ouve em todo o Brasil através das rádios parceiras, rádios que integram a Rede Aparecida de Rádio. Rádio Educadora AM na cidade de Fernandópolis, São Paulo. Rádio Caetité FM na cidade de Caetité, na Bahia. Rádio Difusora Live na cidade de Machado, Minas Gerais, entre outras, muitas e muitas outras rádios que integram a Rede Aparecida de Rádio e faz com que a gente chegue até você. Muito obrigado sempre pelo carinho, pela companhia. Vamos dar uma passadinha lá no nosso WhatsApp 12-3104-1043. Eu te acolho com muito carinho. Você que está em casa, no seu cantinho de oração, você que está no trabalho, nas estradas, nos hospitais, sinta-se acolhido, sinta-se abraçado nesta grande família de devotos. Deixa eu mandar um grande abraço para minha amiga Marli Calil, lá de Guaxupé, Minas Gerais. Ô, minha amiga, boa noite para você.
3: Boa noite, minha querida. Amigo.
2: Tudo bem?
3: Mais uma noite juntos.
2: Graças a Deus.
3: Vamos rezar para Nossa Senhora nos proteger. Uhum. Coloque aos pés dela hoje uma intenção muito particular minha, tá
2: sim,
3: bom?
2: Sim, pode deixar.
3: E espero que você passe o fim de semana muito feliz, passe amanhã um dia, um domingo bem gostoso, uhum, a família e o início de semana todinha ótima pra você.
2: Amém.
3: Tá? Agora eu não sei que dia que eu vou te ver. Aliás, te ver não, te ouvir, né? Depois você me fala quando que você vai aparecer, tá bom?
2: Com certeza.
3: Um abração.
2: Um beijo grande no seu coração, Marli. Beijo grande, viu? Ó, tá chegando também o Dia dos Pais, né? E amanhã eu vou comemorar com meu pai. Eu vou lá pra São Paulo assistir o jogo do Palmeiras. Palmeiras e Atlético Mineiro. Amanhã eu vou estar indo pra São Paulo pra poder acompanhar. Minha folga amanhã, vou lá assistir o jogo do Palmeiras contra o Atlético Mineiro. E sobre a minha volta, por enquanto, a princípio, eu volto na segunda-feira, a partir das 8 horas da noite, aqui no programa com a Mãe Aparecida, tá bom? 8 horas da noite no programa com a Mãe Aparecida. A gente torce, né, para que a Estela Marcon se recupere o mais rápido possível, para ela voltar no período da manhã, no Bom Dia e Família, e também no nosso Mais Vida, né? Mas ela precisa estar bem, 100%, para poder voltar. Mas, se Deus quiser, na segunda-feira ela vai estar de volta, e eu volto apenas à noite no programa com a Mãe Aparecida, tá bom, Marli? Um beijo grande no coração, minha amiga, Deus abençoe. Mandar um grande abraço também pra minha amiga Val Souza, lá da Bahia. Ô Val, um beijo carinhoso pra você, viu? Obrigado pelo carinho, pela companhia de sempre. Seja bem-vindo à Rede Aparecida de Rádio. Deixa eu mandar um grande abraço também pro Maurício Souza, lá de Governador Valadares, rezando por ele, pela família, pela Karine. Deus abençoe, viu? Lá de Vila Velha, no Espírito Santo. A Nancy tá por aqui, tá no trabalho. Bom trabalho pra você, Nancy. Rezando pela alma da amiga Silvana, falecida no dia de hoje. Que Deus abençoe a família, conforte o coração e que ela descanse em paz, viu, Nancy? Um beijo grande pra você, que Deus conforte o coração de toda a família, de todos os amigos da Silvana Sabino. Vamos rezar pela alma dela. Deixa eu mandar um grande abraço também pra minha amiga Nevinha Alves, lá de Jucurutu, no Rio Grande do Norte, rezando por ela, por toda a família. Beijo no seu coração, Nevinha, obrigado pelo carinho. Deixa eu mandar um grande abraço também pra Lu e o Valdir, lá de Ponta Grossa, no Paraná. Ô Lu, um beijo grande pra você, Valdir, Lu, sempre bom ter vocês aqui com a gente, viu? Muito obrigado pelo carinho, pela companhia, tô com saudade de vocês. Deixa eu mandar um grande abraço também pro Paulo Roberto Oliveira, lá de Santa Rita do Jacutinga, Minas Gerais, rezando por ele, por toda a família, pelas intenções particulares. E a gente vai rezar pelas intenções que chegam aqui no nosso WhatsApp e também aquelas intenções que estão guardadas dentro do seu coração. Aquela dor, aquele momento de angústia, de tristeza. Sinta-se acolhido, sinta-se abraçado nesta grande família de devotos. A Lu tá aqui, ó. Quitar Palmeiras. Amanhã tem o Palmeiras e, se Deus quiser, vou estar lá no estádio do Palmeiras para poder acompanhar essa partida. Sou palmeirense e amanhã estarei lá, se Deus quiser. Tá bom? Espero voltar com a vitória, né, Lu? Você também é palmeirense, o Valdir também. Espero voltar com a vitória lá do Allianz, né? Agora não é mais Allianz, agora é do Beck Park.

0: no estádio do Palmeiras. Muito bem, chega de conversa paralela, 9:06, horário de Brasília, aqui na Rede Aparecida de Rádio. Chegou a hora do momento de oração com o padre Vanderlei Souza, missionário redentorista. Reze conosco, com fé e esperança.
1: Olá, meu querido irmão, você que nos acompanha nesse programa com a Mãe Aparecida, sou o padre Vanderlei, missionário redentorista. Vamos colocar-nos na presença de Deus, rezar, pedir, agradecer e louvar. Nesta semana, querido irmão, querida irmã, louvemos e agradeçamos a Deus pela vida de todos os avós, celebrando a memória de São Joaquim e Santa Ana, no próximo dia 26. Santa Ana e São Joaquim, chamados por Deus a colaborar na vida familiar, no testemunho da salvação do mundo, seguindo os caminhos da providência divina, formando o lar abençoado de onde nasceu Maria Santíssima, que seria a mãe de Jesus Cristo, nosso Salvador. Esta família tão santa, confiantes nós vos pedimos por nossa família, alcançai-nos a todos as graças de Deus. Aos pais que vivam na santidade do matrimônio e formem seus filhos segundo o Evangelho. Aos filhos que cresçam em sabedoria, graça e santidade e encontrem a vocação que Deus os chamou. E a todos nós, alcançai-nos, ó divinos avós de Jesus, a alegria de viver fielmente na Igreja de Cristo, guiados pelo seu Espírito Santo, para que um dia, após as alegrias e sofrimentos desta vida, mereçamos também nós chegar à casa do Pai, onde vos possamos encontrar, para juntos sermos eternamente felizes no Cristo pelo Espírito Santo. Amém. Santa Ana e São Joaquim, rogai por nós.
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0: Mãe Aparecida, Rede Aparecida de Rádio. 9:12, horário de Brasília, 12-3104-1043. Esse é o nosso WhatsApp para você participar comigo. Vamos juntos acompanhar você e o livro. Daqui a pouco eu tô de volta.
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2: Olá, meus amigos da Rádio Aparecida e do Portal A12, que alegria estar mais uma vez com vocês. Eu sou o irmão Marco Lucas, missionário redentorista, e mais uma vez venho aqui compartilhar as dicas de leitura e as novidades do nosso quadro Você e o Livro. Estamos na última semana de julho, às portas do mês de agosto. E para nós, missionários redentoristas, esse é um período de grande festa. Afinal, no dia 1 de agosto, celebraremos o nosso querido fundador, Santo Afonso Maria de Ligório. 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Você que acompanha a Rede Aparecida de Comunicação sabe muito bem a importância do trabalho de evangelização que aqui realizamos. E saiba que toda a inspiração do nosso trabalho vem justamente do carisma de Santo Afonso: anunciar a boa nova de Jesus a todos que mais necessitam do seu amor. O carisma afonciano nos exorta a sermos fortes na fé, alegres na esperança, ardentes na caridade e perseverantes na oração. Está previsto isto nas constituições e estatutos da nossa congregação. Mas olhe a sua volta. Em tempos de tantas tragédias naturais, guerras e conflitos pelo mundo, você deve estar se perguntando: mas olhe, dê uma olhadinha, pense, reflita. Como em meio a tudo isso também Deus continua se manifestando? Mas irmão e irmã, como manter a alegria e a esperança com tudo o que está acontecendo? Eu respondo também a você com o exemplo do próprio Santo Afonso para superar esses desafios. É preciso ter uma vida de oração e intimidade com Deus por meio, sobretudo, dos sacramentos e, de modo especial, da confissão. Esse sacramento, o padroeiro dele, o padroeiro daqueles que atendem também esse sacramento, é Santo Afonso Maria de Ligório, padroeiro dos confessores. A oração nos conecta a Deus e abastece a nossa alma diária de fé e esperança. Mas com a correria do dia a dia, com os nossos erros e desânimos, o nosso coração vai acumulando um peso que nos afasta da vontade de Deus. E é aí que entra a confissão. A confissão limpa a alma, cura as nossas feridas e nos devolve a paz, a tranquilidade. Se a oração é o alimento, a confissão é o remédio que nos põe de pé novamente para a gente continuar a nossa caminhada. Quantas vezes você não se sentiu frágil, impotente ou carregando uma culpa pesada nesse tempo, nesse ano? Santo Afonso dizia que quem reza se salva. E eu completo: quem se confessa experimenta o abraço misericordioso de Deus, que dá forças para continuar rezando. 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A primeira é o livro A Oração, um clássico de Santo Afonso, um verdadeiro tesouro que ensina o caminho para conversarmos com Deus e alcançarmos as graças que o nosso coração tanto almeja. E a segunda dica é o livro Confissões de Santo Afonso. Como ele é o padroeiro dos confessores, esta obra aborda o sacramento da reconciliação sob a ótica do amor. Ela mostra que o confessor deve acolher o penitente com o coração de um médico que deseja curar, manifestando a face mais linda de Deus, a sua infinita misericórdia. 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Que Santo Afonso inspire a sua semana, trazendo força pela oração e leveza pelo perdão. Deus abençoe você e até a próxima.
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0: prece, cantores de Deus. 9:23, horário de Brasília. Vamos juntos acompanhar a mensagem com o padre João Carlos.
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2: Parece que Jesus andava meio decepcionado. Cadê a conversão? A pregação do reino bem merecia uma acolhida mais entusiasta. A palavra de Jesus, seus milagres, tanto esforço, tanto compromisso da parte dele, e ao que parece, pouco resultado. Certamente por isso ele estava dizendo: esta geração é uma geração má. Ela busca um sinal, mas nenhum sinal lhe será dado, a não ser o sinal de Jonas. Jonas foi um sinal para o povo de Nínive. Ele, a mando de Deus, pregou por 3 dias na grande cidade, anunciando o castigo de Deus sobre todo aquele povo. Castigo por conta de sua impenitência, de sua vida de maldade e violência. E o povo de Nínive, diante daquela pregação do profeta, tomou consciência de sua condição e implorou a misericórdia de Deus. Acolheu a pregação de Jonas como um convite urgente à penitência e à conversão. Do pequeno ao grande, do pobre ao rei, todos se sentaram em cinzas e pediram perdão dos seus pecados. Jonas foi um sinal para o povo de Nínive, uma convocação à conversão, mas também um sinal da misericórdia de Deus, pois Deus, tendo desistido do seu intento de destruir tudo, mostrou a sua misericórdia, dando o seu perdão. Esse sinal de Jonas para o povo do seu tempo estava sendo reeditado na presença de Jesus na sua pregação. Como Jonas fora um sinal para o povo de Nínive, assim Jesus seria para o povo do seu tempo. Jonas pregou por 3 dias, cobrindo toda aquela cidade pagã. Jesus pregou por 3 anos, percorrendo todo o país dos judeus. Ele também trazia um convite urgente à conversão. Ele começou a sua missão, convidando todos a acolherem o reino que estava se aproximando. Convertam-se e creiam no Evangelho. O convite à conversão, na verdade, é um convite à acolhida da misericórdia de Deus. Jesus estava lembrando que o povo de Nínive recebeu melhor o profeta Jonas do que o seu povo a ele. Converteu-se à pregação de Jonas. E ali, Jesus não estava encontrando a mesma acolhida, nem a mesma disposição para a conversão. O povo de Nínive iria ser juiz daquele povo do tempo de Jesus e iria condená-lo. E quem estava ali anunciando a mensagem de Deus para eles não era simplesmente alguém como Jonas. Como ele mesmo disse, ali estava alguém maior do que Jonas, o próprio Filho de Deus. O povo pagão de Nínive converteu-se à pregação de Jonas. O povo de Deus do tempo de Jesus respondeu com indiferença à sua pregação. E um bom grupo até reagiu com violência à boa notícia anunciada por ele. A pregação do Evangelho, que anuncia o reino de Deus, continua hoje e chega até você e a sua família. Aí eu pergunto, como é que você está reagindo a esse anúncio que pede conversão e acolhida do amor de Deus, como o povo de Nínive ou como o povo do tempo de Jesus?

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9: 9:34, horário de Brasília. Boa noite. 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
9: Essa daqui vai lá pro meu amigo Luiz Fernando, da cidade de Taubaté. Nossa Senhora, Roberto Carlos, ele que reza por ele, por toda a família. Que Deus abençoe você, meu querido. Obrigado pelo carinho, pela companhia. Vou mandar um abraço também pro meu amigo Irineu Rodrigues, lá de Jales, São Paulo. Rezando por ele, pela família, pela recuperação da saúde da sobrinha Valquíria, pelos idosos, pelas crianças. Amém, Irineu. Deus abençoe você, sua família. Um forte abraço, meu querido.

0: mãe Aparecida, aqui pela rede Aparecida de Rádio. Nossa Senhora, Roberto Carlos. Deixa eu mandar um grande abraço pra minha amiga Tereza Mendes, lá de Carapicuíba, São Paulo. Ela tá junto com a Milena, com a Larissa. Um beijo grande no coração de vocês. Obrigado pelo carinho, pela companhia, viu, Milena, Larissa?
1: Os Santos,
0: Deus abençoe.
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2: Os santos nos ensinam, hoje, dia 25 de julho, é a festa do apóstolo Tiago. Eu, padre André, estou com você, amiga e amigo ouvinte, para conhecermos um pouquinho a história deste apóstolo, São Tiago Maior, e hoje pedimos também sua intercessão. Neste dia, a Igreja de Cristo festeja a santidade do apóstolo nascido em Betsaida, na Galileia, São Tiago Maior. Este privilegiado pescador, que foi escolhido por Jesus para pescar homens, era filho de Zebedeu e Salomé, e tinha como irmão o apóstolo João. João Evangelista. Quando olhamos com atenção para o Evangelho, podemos perceber que Jesus possuía dentre os apóstolos aqueles escolhidos como testemunhas de acontecimentos especiais na vida do Salvador. São Tiago era um desses agraciados, pois o encontramos na ressurreição da filha de Jairo, na transfiguração, no Horto das Oliveiras, ao lado de Pedro e João. São Tiago, ao acolher o chamado do Cristo, aceitou também entrar num sério processo de santificação. Nem sempre sabia reagir pelo Espírito Santo à dureza do coração dos que não se abriam ao Evangelho. Vamos ver no Evangelho de Lucas, capítulo 9, versículo 54. Tendo isso, os discípulos Tiago e João disseram: Senhor, queres que digamos que o fogo caia do céu e assim os consuma? Mas Jesus, voltando-se, os repreendeu. De tal maneira, o coração de Tiago foi trabalhado pela graça do Espírito Santo, que no livro dos Atos dos Apóstolos, ao referir-se pela última vez à sua pessoa, podemos encontrar a sua doação total ao Evangelho, concretizada no martírio que sofreu no ano 42 por parte de Herodes. Rezemos hoje. Deus eterno e todo-poderoso, que pelo sangue de São Tiago consagrastes as primícias dos trabalhos dos apóstolos, concedei que a vossa igreja seja confirmada pelo seu testemunho e sustentada pela sua proteção. Por nosso Senhor Jesus Cristo, vosso Filho, na unidade do Espírito Santo. Amém. São Tiago, rogai por nós.
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0: acolhedor. Irmã Kelly Patrícia, com a mãe Aparecida, Rede Aparecida de Rádio. Beijo pra você, Tereza, pras suas netas também. Obrigado pelo carinho, pela companhia. Vamos juntos acompanhar Momento de Oração com Edmilson Moraes.
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2: Confia em Deus, mesmo que tenha de enfrentar todas as ondas de violência e adversidades, sabe se colocar confiante em suas mãos. Lembro de maneira especial nesta oração os aniversariantes de hoje: a Sônia, que trabalha no Liceu de Campinas, e a Renata, de Piracicaba. Iniciemos esta oração invocando a Santíssima Trindade. Em nome do Pai, do Filho e do Espírito Santo. Amém. Senhor nosso Deus, nosso Pai, nós cremos em vós, nós esperamos em vós, nós vos amamos, nós vos agradecemos este dia e vos damos graças porque estamos com vida. Oferecemos este dia ao Senhor com todas as nossas alegrias e sofrimentos, com todos os nossos trabalhos e divertimentos. Guardai-nos do pecado e fazei de nós instrumentos de vossa paz e do vosso amor. Ajudai-nos a observar vossos santos mandamentos. Amém. Sábado, dia 25 de julho. O trecho do Evangelho de hoje é escrito por Mateus, capítulo 20, versículos de 20 a 28. Anúncio do Evangelho de Jesus Cristo segundo Mateus. Naquele tempo, a mãe dos filhos de Zebedeu aproximou-se de Jesus com seus filhos e ajoelhou-se com a intenção de fazer um pedido. Jesus perguntou: "O que tu queres?" Ela respondeu: "Manda que esses meus dois filhos se sentem no teu reino, um à tua direita e outro à tua esquerda." Jesus então respondeu-lhes: "Não sabeis o que estáis pedindo. Por acaso podeis beber o cálice que eu vou beber?" Eles responderam: "Podemos." Então Jesus lhes disse: "De fato, vós bebereis do meu cálice, mas não depende de mim conceder o lugar à minha direita ou à minha esquerda. Meu Pai é quem dará esses lugares àqueles para os quais ele os preparou." Quando os outros 10 discípulos ouviram isso, ficaram irritados contra os dois irmãos. Jesus, porém, chamou-os e disse: "Vós sabeis que os chefes das nações têm poder sobre elas, e os grandes as oprimem. Entre vós não deverá ser assim. Quem quiser tornar-se grande, torne-se vosso servidor. Quem quiser ser o primeiro, seja vosso servo. Pois o Filho do Homem não veio para ser servido, mas para servir e dar a sua vida como resgate em favor de muitos." Palavra da Salvação. Hoje a igreja no mundo inteiro faz festa pelo apóstolo São Tiago. Todos nós, eu e você, certamente já ouvimos falar do Caminho de Santiago, meta de peregrinações de milhares de pessoas desde o século IX. Já no ano de 1075, começou a ser construída a basílica no local onde, segundo a tradição, foi encontrado o túmulo de Tiago, filho de Zebedeu, irmão de João e o primeiro apóstolo a ser martirizado, cumprindo a profecia de Jesus narrado no Evangelho de hoje, que acabamos de escutar e rezar. Isso significa que a chamada de atenção de Jesus, a ousadia da mãe dos apóstolos, funcionou. E os dois irmãos continuaram a seguir o Mestre cheios de humildade e dedicação, tanto que os evangelhos descrevem a presença de Tiago bem próxima de Jesus, por exemplo, no Monte da Transfiguração, e também naquela de agonia, e também no Horto do Getsêmani. No sábado, a igreja incentiva a rezar de maneira especial e particular por Maria, Mãe de Deus e nossa. Rezemos especialmente também pelas mulheres, aquelas que se levantam cedo para seus afazeres domésticos e também por aquelas que trabalham fora de casa. Muitas delas são o sustento, o esteio para sua família. Lembremos de todas as mulheres grávidas que passam por esta experiência bonita. Rezemos por aquelas que querem engravidar e ser mãe, e também pelas mulheres e famílias que estão esperando a adoção de uma criança. Enfim, pedimos a intercessão da Mãe de Jesus nesta oração para todas as mulheres. E rezemos juntos o Magnificat, junto com Maria. A minha alma engrandece o Senhor e se alegrou o meu espírito em Deus meu Salvador, pois ele viu a pequenez de sua serva. Desde agora gerações hão de chamar-me de bendita. O Poderoso fez em mim maravilhas, e santo é o seu nome. Seu amor de geração em geração chega a todos que o respeitam. Demonstrou o poder de seu braço, dispersou os orgulhosos, derrubou os poderosos de seus tronos e os humildes exaltou. De bem saciou os famintos e despediu sem nada os ricos. Acolheu Israel, seu servidor, fiel ao seu amor, como havia prometido aos nossos pais, em favor de Abraão e de seus filhos para sempre. Seja dado a você, no seu cotidiano, sempre sentir a presença e proteção de Maria, Mãe de Deus e nossa. O Senhor esteja convosco, ele está no meio de nós. Pela intercessão de Nossa Senhora Auxiliadora, desça sobre você, sobre a sua família, sobre as suas intenções, a bênção do Deus Todo-Poderoso. Pai, Filho e Espírito Santo. Amém. O abraço de hoje vai para o pessoal de Piracicaba. Um abraço para o Mateus, para o Paulo, para o Luiz, para o Francisco, para o Lucão, para o César e para o Fernando. Sou o padre Edmilson Moraes, salesiano de Dom Bosco, e moro atualmente em Campinas, no estado de São Paulo, no Colégio Liceu Salesiano Nossa Senhora Auxiliadora. Que Deus continue te sustentando nas suas decisões. Abraço e até mais.
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0: mais um encontro. Coisa boa estarmos juntos, aprendendo sobre a nossa fé. E aí, Malu, já sabe quais são as quatro virtudes cardeais ou as dobradiças que abrem as portas para outras virtudes? Já sei sim, fui pesquisar e descobri tudinho. Muito bem, então conta pra gente quais são. De pronto, a Malu levantou os quatro dedinhos e começou a contar. São quatro: temperança, prudência, fortaleza e justiça. Muito bem, Malu, você é uma ótima pesquisadora. E quer contar pra gente o que aprendeu sobre uma delas? Eu posso falar sobre a temperança. Li sobre ela porque me chamou muita atenção essa palavra nova que eu não conhecia. De fato, é uma palavra bem diferente. E o que significa essa palavra diferente, Malu? Eu li que temperança é a virtude que dá poder sobre si mesmo. Faz a gente saber se dominar. Isso mesmo, Malu. É a virtude que nos ensina a não nos deixarmos levar pela raiva, por exemplo. Nos ensina a agir sem exageros. Eu li isso. Nos ensina a ter equilíbrio, né? Exatamente, Malu. E o equilíbrio é muito importante para a nossa vida ter sabor. Pense na comida. Se um prato estiver muito salgado ou se faltar sal, a gente não consegue comer e saborear, porque temos um exagero. Para a comida ficar saborosa, precisamos ter o equilíbrio. Sim, lá em casa todo mundo reclama quando fica muito salgado o arroz. Exato. Na vida também precisamos de tempero. A dose certa de cada coisa para vivermos bem. Isso é a temperança. E a gente aprende treinando. Por exemplo, quando acontece uma situação ruim, antes de reagir cheio de emoção, a gente respira, para e pensa. Assim, achamos o equilíbrio. Minha mãe sempre me diz que na hora que eu tô com muita raiva, eu não posso decidir nada. Muito bem, sua mãe tem toda a razão. Quando estamos muito felizes, muito tristes ou muito bravos, não devemos decidir nada, porque são situações extremas. E qualquer escolha que fizermos, vai faltar equilíbrio, vai faltar tempero, vamos nos arrepender e ficar tristes, além de correr o risco de deixar outras pessoas tristes. Por isso, precisamos pedir sempre a Deus a graça da temperança e treinar a cada situação. Ah, já sei, tô anotando aqui. Essa semana vou treinar isso, treinar a temperança, escreveu a Malu. Muito bem, essa vai ser nossa tarefa da semana. E você aí de casa também está convidado a treinar esse tempero no seu dia a dia. Lembre-se, a temperança nos dá equilíbrio e deixa a vida mais saborosa.
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8: 10 horas, horário de Brasília. Boa noite.
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8: Estamos de volta com o nosso programa Com a Mãe Aparecida, aqui pela Rede Aparecida de Rádio. Que alegria ter você com a gente nesta sintonia de fé, de oração e de devoção à Nossa Senhora Aparecida. Muito obrigado a você que nos acompanha através do nosso aplicativo Aparecida e a você que nos ouve através das rádios parceiras, né? Rádios que integram a Rede Aparecida de Rádio. Rádio Bom Jesus FM em Bom Jesus da Lapa, na Bahia. 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

0: pelas suas intenções. Intenções que chegam aqui no nosso WhatsApp, claro, aquelas intenções que estão guardadas dentro do seu coração. Só você, Deus, Nossa Senhora Aparecida, sabem do seu momento de dor, de tristeza, de angústia. Sinta-se acolhido, sinta-se abraçado nesta grande família de devotos. Eu acolho você que está em casa, no seu cantinho de oração. Você que está no trabalho, um excelente trabalho para você, que vai rezar com a gente no trabalho. Seja bem-vindo, seja bem-vinda. Acolho você também que está no hospital. Você que está caminhando pelas estradas de todo o Brasil. Sinta-se acolhido, sinta-se abraçado. Neste momento, a imagem da padroeira do Brasil nos recorda que não estamos sozinhos. Maria caminha conosco, intercede por nós e nos conduz até Jesus. Muito prazer, eu sou o Zé Antônio, trabalho com a produção de Marcos Thiago, a coordenação da Paula Castro e a direção do padre Vanderlei Souza, missionário redentorista. Meu convidado especial é sempre, sempre você de casa, que está rezando, agradecendo, colocando suas intenções aos pés da Mãe Aparecida. Vamos juntos iniciar a oração do Santo Terço neste sábado, dia 25 de julho de 2026. É tempo de confiar, de entregar as nossas intenções e de colocar tudo nas mãos de Nossa Senhora Aparecida. Convide quem está do seu lado, una-se a nós e vamos juntos rezar com o coração.
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0: Vamos iniciar a oração do Santo Terço invocando a Santíssima Trindade. Em nome do Pai, do Filho e do Espírito Santo. Amém. Divino Jesus, nós vos oferecemos este terço que vamos rezar, meditando nos mistérios da vossa redenção. Concedei-nos, por intercessão da Virgem Maria, Mãe de Deus e Nossa Mãe, as virtudes que nos são necessárias para bem rezá-lo e a graça de ganharmos as indulgências desta santa devoção. Oferecemos particularmente, em desagravo dos pecados cometidos contra o Santíssimo Coração de Jesus e o Imaculado Coração de Maria, pela paz do mundo, pela conversão dos pecadores e pelas almas do purgatório, pelas intenções do Santo Padre o Papa Leão XIV, pelo aumento e santificação do clero, pela santificação das famílias, pelas missões e pelos doentes. Vamos professar a nossa fé. Creio em Deus Pai Todo-Poderoso, Criador do céu e da terra, e em Jesus Cristo, seu único Filho, nosso Senhor, que foi concebido pelo poder do Espírito Santo, nasceu da Virgem Maria, padeceu sob Pôncio Pilatos, foi crucificado, morto e sepultado, desceu à mansão dos mortos, ressuscitou ao terceiro dia, subiu aos céus, está sentado à direita de Deus Pai Todo-Poderoso, onde há de vir a julgar os vivos e os mortos. Creio no Espírito Santo, na Santa Igreja Católica, na comunhão dos santos, na remissão dos pecados, na ressurreição da carne, na vida eterna. Amém. Pai nosso que estais no céu, santificado seja vosso nome. Venha a nós o vosso reino, seja feita a vossa vontade, assim na terra como no céu.
2: O pão nosso de cada dia nos dai hoje. Perdoai as nossas ofensas, assim como nós perdoamos a quem nos tem ofendido. E não nos deixeis cair em tentação, mas livrai-nos do mal. Amém.
0: Ave Maria, cheia de graça, o Senhor é convosco. Bendita sois vós entre as mulheres, e bendito é o fruto do vosso ventre, Jesus.
2: Santa Maria, Mãe de Deus, rogai por nós, os pecadores, agora e na hora de nossa morte. Amém.
0: Ave Maria, cheia de graça, o Senhor é convosco. Bendita sois vós entre as mulheres, e bendito é o fruto do vosso ventre, Jesus.
2: Santa Maria, Mãe de Deus, rogai por nós, os pecadores, agora e na hora de nossa morte. Amém.
0: Ave Maria, cheia de graça, o Senhor é convosco. Bendita sois vós entre as mulheres, e bendito é o fruto do vosso ventre, Jesus.
2: Santa Maria, Mãe de Deus, rogai por nós, os pecadores, agora e na hora de nossa morte. Amém.
0: Glória ao Pai, ao Filho e ao Espírito Santo, assim como era no princípio, agora e sempre. Amém. Acolho com muito carinho os devotos da Mãe Aparecida, que estão aqui através do nosso WhatsApp 12-3104-1040.

93. Um abraço especial para Nilva Araújo, que está com a gente rezando, agradecendo, colocando suas intenções. Um abraço especial para o Edivaldo Carvalho, está aqui com a gente também. Roberto Cabreira, de Divinópolis, Minas Gerais, está no trabalho dele. Bom trabalho para você, meu irmão. Ele que está rezando, agradecendo, rezando pela família, a esposa Simone, os filhos Daniel e Yasmin. Um grande abraço para você, meu querido. Acolho também com muito carinho a Cristina Maria, a Lourenço Araújo, Cristina Araújo, Maria Helena Araújo, de São Lourenço, Minas Gerais. Deus abençoe todos vocês. Um abraço também especial para Rosângela de Campinas, rezando por ela, por toda a família, especial para a mãe dela, dona Célia Alves. Vamos rezar por ela e por toda a sua família. A Lu e o Valdir, de Ponta Grossa, no Paraná. Minha amiga Célia, de Roseira, um beijo no seu coração, Célia. Obrigado pelo carinho, pela companhia. Acolhendo também a Beatriz da Silva. Meu amigo Paulo Brito, lá de São Sebastião do Passé, rezando por ele, pelo neto Tiago, pela família e todos os deficientes visuais. Amém, meu irmão. Deus abençoe. Acolhendo também as intenções da minha amiga Marli Calil, lá de Guaxupé, Minas Gerais. Tereza Mendes e também as netas, né? Que Deus abençoe. Beijo no coração. Maria Célia de Alterosa, rezando por ela, pela família, pela mãe, tá ouvindo da casa da mãe dela. Um grande abraço para sua mamãe, viu, Maria Célia? Obrigado pelo carinho, pela companhia de sempre. Manuel Batista de Blumenau, Santa Catarina, acolhendo também o Jonas Eliseu de Ipatinga, Minas Gerais. Um abraço para você, viu, Jonas? Para sua esposa Eliana, para os seus filhos Joyce e Eduardo, que Deus abençoe. Que Nossa Senhora Aparecida interceda por cada pedido e cada intenção. Vamos juntos contemplar o nosso primeiro mistério da alegria.

0: acolho com muito carinho para rezarmos juntos o nosso primeiro mistério. Meu amigo Zé Rocha, lá de Ceilândia. Tudo bem, Zé? Meu xará, boa noite pro senhor, tudo certo?
1: Graças a Deus, seja bem-vindo à minha casa, tudo de bom, muita paz, muita saúde.
0: Amém.
1: Peço as intenções da minha família, né? Meu filho Cássio, meu filho El, sim, pai, aqueles lares que vêm em desarmonia, Dom Mário, aí, né? A todos os padres de Aparecidos, os leigos, vocês aí da Rádio dos Estudos, e que o Evandro volte logo, e tá fazendo muita falta, né? Tem direito a férias, mas tem que voltar, e sim, todos os mais necessitados.
0: Amém, amém, acolhendo suas intenções, que Deus abençoe, que Nossa Senhora Aparecida interceda pelos seus pedidos. Vamos iniciar o nosso primeiro mistério. Pai nosso que estais no céu, santificado seja vosso nome, venha a nós o vosso reino, seja feita a vossa vontade, assim na terra como no céu.
1: O pão nosso de cada dia nos dai hoje, perdoai as nossas ofensas, assim como nós perdoamos a quem nos tem ofendido, e não deixeis cair em tentação, mas livrai, Senhor, do mal. Amém.
0: Ave Maria, cheia de graça, o Senhor é convosco, bendita sois vós entre as mulheres, e bendito é o fruto do vosso ventre, Jesus.
1: Santa Maria, Mãe de Deus, rogai por nós pecadores, agora e na hora de nossa morte. Amém.
0: Ave Maria, cheia de graça, o Senhor é convosco. Bendita sois vós entre as mulheres, e bendito é o fruto do vosso ventre, Jesus.
1: Santa Maria, Mãe de Deus, rogai por nós pecadores, agora e na hora de nossa morte. Amém.
0: Ave Maria, cheia de graça, o Senhor é convosco. Bendita sois vós entre as mulheres, e bendito é o fruto do vosso ventre, Jesus.
1: Santa Maria, Mãe de Deus, rogai por nós pecadores, agora e na hora de nossa morte. Amém.
0: Ave Maria, cheia de graça, o Senhor é convosco. Bendita sois vós entre as mulheres, e bendito é o fruto do vosso ventre, Jesus.
1: Santa Maria, Mãe de Deus, rogai por nós pecadores, agora e na hora de nossa morte. Amém.
0: Ave Maria, cheia de graça, o Senhor é convosco. Bendita sois vós entre as mulheres, e bendito é o fruto do vosso ventre, Jesus.
1: Santa Maria, Mãe de Deus, rogai por nós pecadores, agora e na hora de nossa morte. Amém.
0: Ave Maria, cheia de graça, o Senhor é convosco. Bendita sois vós entre as mulheres, e bendito é o fruto do vosso ventre, Jesus.
1: Santa Maria, Mãe de Deus, rogai por nós pecadores, agora e na hora de nossa morte. Amém.
0: Ave Maria, cheia de graça, o Senhor é convosco. Bendita sois vós entre as mulheres, e bendito é o fruto do vosso ventre, Jesus.
1: Santa Maria, Mãe de Deus, rogai por nós pecadores, agora e na hora de nossa morte. Amém.
0: Ave Maria, cheia de graça, o Senhor é convosco. Bendita sois vós entre as mulheres, e bendito é o fruto do vosso ventre, Jesus.
1: Santa Maria, Mãe de Deus, rogai por nós pecadores, agora e na hora de nossa morte. Amém.
0: Ave Maria, cheia de graça, o Senhor é convosco. Bendita sois vós entre as mulheres, e bendito é o fruto do vosso ventre, Jesus.
1: Santa Maria, Mãe de Deus, rogai por nós pecadores, agora e na hora de nossa morte. Amém.
0: Ave Maria, cheia de graça, o Senhor é convosco. Bendita sois vós entre as mulheres, e bendito é o fruto do vosso ventre, Jesus.
1: Santa Maria, Mãe de Deus, rogai por nós pecadores, agora e na hora de nossa morte. Amém.
0: Glória ao Pai, ao Filho e ao Espírito Santo.
1: Como era no princípio, agora e sempre. Amém.
0: Ó meu Jesus,
1: perdoai, livrai do fogo do inferno, levai as almas que mais precisarem da vossa misericórdia.
0: Qual o seu santo de devoção, Zé Rocha?
1: São José, Nossa Senhora Aparecida, né?
0: São José.
1: José, rogai por nós.
0: Nossa Senhora Aparecida, rainha e padroeira do Brasil.
1: Rogai por nós.
0: E recorremos.
1: Pai eterno também, nosso protetor também.
0: Amém.
1: E a vocês, tudo de bom, bom trabalho aí.
0: Muito obrigado, viu, meu querido? Pro senhor também, até a próxima, se Deus quiser. Tchau, tchau.
1: Se Deus quiser, isso é Barcelona.
0: Acolho com muito carinho os devotos da Mãe Aparecida, aqui através do nosso WhatsApp, 12-3104-1043, lá de Juiz de Fora, Minas Gerais. Um abraço para Maria de Lourdes Teixeira, da paróquia Nossa Senhora Aparecida. Que Deus abençoe você, viu, Maria? O Márcio Lara de Jabaquara, no Espírito Santo, rezando por ele e pela família. Douglas de Esmeralda, rezando por ele, pela saúde da família também. O Edson Valmor, de Joinville, Santa Catarina, também deixando suas intenções, acolhendo também o Joel. Um abraço para você, Joel. Joel Rodrigues dos Santos, de Santos Dumont, na verdade, né? De Santos Dumont, Minas Gerais. Acolho também com muito carinho o Antônio Ferreira, de Guarabinha, rezando, agradecendo. Iracema, rezando por ela e pela paz do mundo. O João Reis, de Brasília, Deus abençoe você, meu amigo João. Acolhendo também a Marilza Silva Soares e suas intenções. Acolho com muito carinho Valtarez Alves Caetano, de Coronel Fabriciano, Minas Gerais, rezando por ele, pela esposa Terezinha, a mãe Senira, a irmã Rosiane. Deus abençoe sua família, meu amigo. Silvana Mani, de Belém do Pará, rezando por ela, por toda a família. Maria Aparecida, de Maringá, tá rezando o Santo Terço conosco. Deus abençoe você, Maria. Um grande abraço, minha amiga. Um abraço também para Valdirene Oliveira, de Pindamonhangaba, rezando por ela, por toda a família. Deus abençoe você, viu, minha amiga? Acolhendo também o Zé do Carrinho do Pinhal, em Dom Viçoso, Minas Gerais, pedindo oração para a esposa Lourdes, os filhos Maicon e Laila, o genro Jeremias e todos os ouvintes. Que Deus abençoe, viu? Ele que nos acompanha através da Rádio Estância, lá de São Lourenço, Minas Gerais. Um grande abraço para todos vocês. Acolho também o Claudecir e a Sandra, lá de Ponta Grossa, rezando por ele, pelos familiares. Que Deus abençoe. Suzana Alves de Castro, lá no Paraná, Castro, Paraná, né? A Silvana Alves de Castro, no Paraná, rezando por ela, por toda a graça alcançada. Acolhendo também a Alicia Regina, de Juiz de Fora, rezando, agradecendo, também colocando suas intenções. A Rosa, de Tremembé, também aqui com a gente nesta noite. Que Deus abençoe, que Nossa Senhora Aparecida interceda por cada pedido, cada intenção. Vamos juntos contemplar o nosso segundo mistério da alegria.

0: terminarmos juntos o nosso segundo mistério, convido com muito carinho minha amiga Maria, lá de Teresina, no Piauí. Dona Maria, seja bem-vinda, boa noite, tudo bem com a senhora?
1: Tudo bem.
0: Graças a Deus. Na Santa Paz. Pode colocar as suas intenções, minha amiga?
1: Eu quero rezar hoje por todas as pessoas que fazem tratamento do câncer, né? Uhum. E por todas as pessoas que estão internadas nos hospitais e por toda a minha família, pedindo a Deus paz e amor no coração de todos e a paz no mundo.
0: Amém, amém. Que Deus abençoe, que Nossa Senhora Aparecida interceda pelos seus pedidos, pelas suas intenções. Vamos iniciar o nosso segundo mistério. Pai nosso que estais no céu, santificado seja vosso nome. Venha a nós o vosso reino, seja feita a vossa vontade, assim na terra como no céu.
1: O pão nosso de cada dia nos dai hoje, perdoai as nossas ofensas, assim como nós perdoamos a quem nos tem ofendido. E não deixeis cair em tentação, mas livrai-nos do mal. Amém.
0: Ave Maria, cheia de graça, o Senhor é convosco. Bendita sois vós entre as mulheres, e bendito é o fruto do vosso ventre, Jesus.
1: Santa Maria, Mãe de Deus, rogai por nós, pecadores, agora e na hora de nossa morte. Amém.
0: Ave Maria, cheia de graça, o Senhor é convosco. Bendita sois vós entre as mulheres, e bendito é o fruto do vosso ventre, Jesus.
1: Santa Maria, Mãe de Deus, rogai por nós, pecadores, agora e na hora de nossa morte. Amém.
0: Ave Maria, cheia de graça, o Senhor é convosco. Bendita sois vós entre as mulheres, e bendito é o fruto do vosso ventre, Jesus.
1: Santa Maria, Mãe de Deus, rogai por nós, pecadores, agora e na hora de nossa morte. Amém.
0: Ave Maria, cheia de graça, o Senhor é convosco. Bendita sois vós entre as mulheres, e bendito é o fruto do vosso ventre, Jesus.
1: Santa Maria, Mãe de Deus, rogai por nós, pecadores, agora e na hora de nossa morte. Amém.
0: Ave Maria, cheia de graça, o Senhor é convosco. Bendita sois vós entre as mulheres, e bendito é o fruto do vosso ventre, Jesus.
1: Santa Maria, Mãe de Deus, rogai por nós, pecadores, agora e na hora de nossa morte. Amém.
0: Ave Maria, cheia de graça, o Senhor é convosco. Bendita sois vós entre as mulheres, e bendito é o fruto do vosso ventre, Jesus.
1: Santa Maria, Mãe de Deus, rogai por nós, pecadores, agora e na hora de nossa morte. Amém.
0: Ave Maria, cheia de graça, o Senhor é convosco. Bendita sois vós entre as mulheres, e bendito é o fruto do vosso ventre, Jesus.
1: Santa Maria, Mãe de Deus, rogai por nós, pecadores, agora e na hora de nossa morte. Amém.
0: Ave Maria, cheia de graça, o Senhor é convosco. Bendita sois vós entre as mulheres, e bendito é o fruto do vosso ventre, Jesus.
1: Santa Maria, Mãe de Deus, rogai por nós, pecadores, agora e na hora de nossa morte. Amém.
0: Ave Maria, cheia de graça, o Senhor é convosco. Bendita sois vós entre as mulheres, e bendito é o fruto do vosso ventre, Jesus.
1: Santa Maria, Mãe de Deus, rogai por nós, pecadores, agora e na hora de nossa morte. Amém.
0: Ave Maria, cheia de graça, o Senhor é convosco. Bendita sois vós entre as mulheres, e bendito é o fruto do vosso ventre, Jesus.
1: Santa Maria, Mãe de Deus, rogai por nós, pecadores, agora e na hora de nossa morte. Amém.
0: Glória ao Pai, ao Filho e ao Espírito Santo.
1: Como era no princípio, agora e sempre. Amém.
0: Ó meu Jesus,
1: perdoai-me, livrai-nos do fogo do inferno, levai as almas todas para o céu e socorrei principalmente as que mais precisaram de sua infinita misericórdia.
0: Qual o santo de devoção da senhora, Dona Maria?
1: A Nossa Senhora do Rosário, Nossa Senhora Aparecida, São José.
0: Nossa Senhora do Rosário, rogai por nós.
1: Nossa Senhora do Rosário, Nossa Senhora Aparecida e São José,
0: rogai por nós.
1: Santa Mãe de Deus, para que sejamos dignos das promessas de Cristo. Amém. Obrigado aí, viu?
0: Eu que agradeço.
1: Fiquei muito feliz.
0: Também fico muito feliz de ter conversado com a senhora, viu? Deus abençoe. Bom final de semana. E até a próxima, se Deus quiser.
1: Se Deus quiser.
0: Tchau, tchau.
1: Tchau.
0: Acolho com muito carinho os devotos da Mãe Aparecida, aqui através do nosso WhatsApp 12-3104-1043. Deixa eu mandar um grande abraço para Dercy Neves, lá de Ibituva, no Paraná, rezando por ela, por toda a família, pro Dercy, né? Rezando junto com a esposa Rosane Neves. Zegivan Rosado aqui com a gente, Deus abençoe vocês, Zegivan. Minha amiga Flor do Potim, vai na boa, Flor, um grande abraço para você, viu, minha querida? Deus abençoe. Yuri de Caraguatatuba, rezando, agradecendo, colocando suas intenções aos pés da Mãe Aparecida. Luiz de Paranavaí, no Paraná. A Val Souza, um beijo grande no seu coração, Val. Deus te abençoe, viu? Obrigado pelo carinho, pela companhia. Obrigado por estar junto com a gente, rezando nesta noite de sábado. Um grande abraço para você, viu, minha amiga? E um cheiro no coração. Deixa eu mandar um grande abraço também para Maria Lúcia, lá de Guaratinguetá, querendo colocar, né, rezando pelo filho William, Nora Wesley e o netinho Davi Luca, que graças a Deus, viu? Graças a Deus. Um grande abraço para você e para toda a sua família, graça da Mãe Aparecida. Acolhendo também a irmã Lurdinha Fernandes, rezando com a gente através do nosso aplicativo lá da cidade de Campos do Jordão, rezando, agradecendo, também colocando suas intenções, né, irmã? Que Deus abençoe Nossa Senhora Aparecida, interceda pelos seus pedidos, pelas suas intenções. Neste momento, vamos juntos contemplar o nosso terceiro mistério da alegria.

0: rezarmos juntos o nosso terceiro mistério. Convido com muito carinho minha amiga Maria do Carmo, lá de Carmo de Minas, Minas Gerais. Dona Maria, seja bem-vinda, saudade da senhora, boa noite, tudo bem?
1: Boa noite, tudo bom, e você?
0: Graças a Deus, tudo na Santa Paz, a senhora tá na boa?
1: Tô na boa. E a família sua, tá tudo bem?
0: Graças a Deus, tudo na boa também.
1: Então tudo na boa, não é mesmo? Saudade também já de você, meu amigo.
0: Saudade da senhora, faz tempo que a gente não se fala, né?
1: Com certeza.
0: Pode colocar as suas inteiras. Oi, pode falar.
1: Muito frio por aí?
0: Olha, hoje até que não, viu? Hoje até que não. Agora à noite, na hora de ir embora, tem que colocar uma blusinha, porque o ventinho tá gelado. Mas até que tá gostoso por aqui.
1: Aqui tá gelado. Nosso lado aqui sempre geladinho.
0: Um pouquinho mais gelado que aqui, né? É verdade. Pode colocar as suas intenções, minha amiga.
1: Primeiramente, eu quero agradecer a Deus pelo meu dia de hoje, pedir pela saúde, continuar Jesus abençoar a saúde da minha filha Paloma, rezar para minha filha Paola, para minha filha Poliana, pro meu filho Mille, pro meu filho Gabriel, o Max, o Leandro, pro meu neto João Miguel, para minha neta Luara, minha neta Pérola, rezar para minha mãe Tereza, meu irmão Vanderlei, e para todos os meus genro Wilson, a Clóvis, a Lília, a Rafaela, a Yara, a Larissa. E vou rezar para todos meus irmãos que seguem você lá em Carmo de Minas, que você pode ter certeza que tem muita gente que ouvindo as orações suas.
0: Que bom.
1: E do pessoal de Dom Viçoso, o seu Zé do Carrinho, que pediu oração aí lá, Dom Viçoso, o Tionzinho. O sou Tiãozinho Silva lá do Barra dos Campos, a minha amiga Melina do Barra dos Campos, a minha amiga também Helena, que mora lá no Barra do Campo, ela e o esposo dela, que é cadeirante, os filhos, os netos dela. Eu quero rezar também pro Dimas e pra Marlene, que mora lá na Porteira, pra minha amiga Helena, pro meu amigo Valde, e pra todos os irmãos do Santo Terço, todos. Quero rezar também de um modo especial pela uma família lá do Sotião Caial, que teve uma grande perda, sabe? E eu quero rezar muito pela família deles e pra você, pra todos os meus irmãos que rezam tanto, pra Rosa de Potinho, não posso esquecer dela, né?
0: Não.
1: A dona Raimunda, a dona Laurita, o seu Paulo Brito, a Lu e o Valdir, que tá sempre rezando por mim. E pra você e pra toda a sua família, tá bom?
0: Com certeza, um grande abraço pra dona Raimunda, que tá sempre acompanhando a gente. Beijo pra senhora, viu? Vamos.
1: Amém.
0: Que Nossa Senhora Aparecida interceda pelos seus pedidos, pelas suas intenções, viu, minha amiga?
1: Tá. Ô, Zé Antônio, também eu quero rezar para todos os motoristas, pro São Cristóvão abençoar todos os motoristas que andam para listar, um modo especial, meu filho Leandro, que tá sempre para lá, para cá de serviço, nas estradas, para todos os caminhoneiros que fica rodando aí, para lá, para cá, que São Cristóvão abençoar todos eles.
0: Verdade. Amém. Amém. Né? Amém. Vamos rezar por eles também. Vamos iniciar o nosso terceiro mistério. Pai nosso que estais no céu, santificado seja vosso nome. Venha a nós o vosso reino, seja feita a vossa vontade, assim na terra como no céu.
1: O pão nosso de cada dia nos dá hoje, perdoai as nossas ofensas, assim como nós perdoamos a quem nos tem ofendido. E não os deixeis cair em tentação, mas livrai-nos, Senhor, nós de todos os males.
0: Ave Maria, cheia de graça, o Senhor é convosco. Bendita sois vós entre as mulheres, e bendito é o fruto do vosso ventre, Jesus.
1: Santa Maria, Mãe de Deus, rogai por nós, pecadores, agora e na hora de nossa morte. Amém.
0: Ave Maria, cheia de graça, o Senhor é convosco. Bendita sois vós entre as mulheres, e bendito é o fruto do vosso ventre, Jesus.
1: Santa Maria, Mãe de Deus, rogai por nós, pecadores, agora e na hora de nossa morte. Amém.
0: Ave Maria, cheia de graça, o Senhor é convosco. Bendita sois vós entre as mulheres, e bendito é o fruto do vosso ventre, Jesus.
1: Eu vou rezar também para minha amiga Neuza, que mora também lá na Porteira, a Neuza, os filhos e os netos dela. Santa Maria, Mãe de Deus, rogai por nós, pecadores, agora e na hora de nossa morte. Amém.
0: Ave Maria, cheia de graça, o Senhor é convosco. Bendita sois vós entre as mulheres, e bendito é o fruto do vosso ventre, Jesus.
1: Santa Maria, Mãe de Deus, rogai por nós, pecadores, agora e na hora de nossa morte. Amém.
0: Ave Maria, cheia de graça, o Senhor é convosco. Bendita sois vós entre as mulheres, e bendito é o fruto do vosso ventre, Jesus.
1: A beatificação do glorioso Padre Vito Coelho de Almeida. Santa Maria, Mãe de Deus, rogai por nós, pecadores, agora e na hora de nossa morte. Amém.
0: Ave Maria, cheia de graça, o Senhor é convosco. Bendita sois vós entre as mulheres, e bendito é o fruto do vosso ventre, Jesus.
1: Santa Maria, Mãe de Deus, rogai por nós, pecadores, agora e na hora de nossa morte. Amém.
0: Ave Maria, cheia de graça, o Senhor é convosco. Bendita sois vós entre as mulheres, e bendito é o fruto do vosso ventre, Jesus.
1: Que São Cristóvão abençoe você a retorno para sua residência. Amém. Santa Maria, Mãe de Deus, rogai por nós, pecadores, agora e na hora de nossa morte. Amém.
0: Ave Maria, cheia de graça, o Senhor é convosco. Bendita sois vós entre as mulheres, e bendito é o fruto do vosso ventre, Jesus.
1: Santa Maria, Mãe de Deus, rogai por nós, pecadores, agora e na hora de nossa morte. Amém.
0: Ave Maria, cheia de graça, o Senhor é convosco. Bendita sois vós entre as mulheres, e bendito é o fruto do vosso ventre, Jesus.
1: Santa Maria, Mãe de Deus, rogai por nós, pecadores, agora e na hora de nossa morte. Amém.
0: Ave Maria, cheia de graça, o Senhor é convosco. Bendita sois vós entre as mulheres, e bendito é o fruto do vosso ventre, Jesus.
1: Santa Maria, Mãe de Deus, rogai por nós, pecadores, agora e na hora de nossa morte. Amém.
0: Glória ao Pai, ao Filho e ao Espírito Santo.
1: Como era no princípio, agora e sempre. Amém.
0: Ó meu Jesus.
1: Ó meu bom Jesus, perdoai-nos, livrai-nos no fogo do inferno, levai as almas todas para o céu e socorrei principalmente as que mais precisarem da vossa infinita misericórdia.
0: Nossa Senhora do Carmo,
1: rogai por nós.
0: Nossa Senhora Aparecida, rainha e padroeira do Brasil,
1: rogai por nós que socorremos a vós. São José,
0: rogai por nós. Valei-me, São José.
1: São Cristóvão,
0: rogai por nós. Minha amiga Maria, obrigado, viu, por ter rezado junto com a gente. Deus abençoe, bom final de semana e até a próxima, se Deus quiser.
1: Se Deus quiser, um final de semana com muita bênção pra você. Até a próxima.
0: Até
1: a hora que der, pode me ligar, tá bom?
0: Com certeza, com certeza. Um beijo grande no coração e vai na boa, dona Maria.
1: Ah, vai na boa você também. Um abração pra você, viu?
0: Um abração, tchau, tchau.
1: Tchau, tchau.
0: Acolhendo os devotos da Mãe Aparecida, aqui através do nosso WhatsApp 12-3104-1043. Acolho com muito carinho. Deixa eu dar uma olhada aqui, ó. O meu amigo Geraldo Madeira, lá de Coronel Fabriciano, Minas Gerais. Um abraço pra você, Geraldo. Deus abençoe, meu querido. Obrigado pelo carinho, pela companhia. Um beijo no coração da esposa Raimunda, lá de Coronel Fabriciano. Um abraço também pro Rafael, de Penápolis, rezando, agradecendo, colocando suas intenções. Maria Neuza, de Costa Marques, Rondônia. Beijo grande pra você, viu, Maria Neuda? Juntinho com a gente, junto com o Omar Rodrigues, o esposo dela. Que Deus abençoe. Vamos rezar pela saúde dele também, viu, minha amiga? Deus abençoe sempre. Dona Amélia, lá de Ponta Grossa, um grande abraço pra você, dona Amélia. Rezando por ela, por toda a família, pedindo saúde e paz. Deus te abençoe. Acolho também com muito carinho a Aparecida, Maria Aparecida, lá de Fazendinha, Ribeirópolis, no Sergipe, rezando e agradecendo também junto com a gente, meu amigo Pedro Canuto de Souza, rezando por ele e por toda a família. Grande abraço para você, meu irmão. Acolhendo também o Francisco José dos Santos, de Acaraú, no Ceará, rezando e agradecendo juntos nesta noite a Antônia Maria de Jesus, rezando, agradecendo também, colocando suas intenções. Meu amigo Luiz Fernando de Taubaté, rezando por ele e por toda a família. Um abraço também para o José Mateus, lá de Jundiaí, São Paulo, rezando pela alma do pai dele, José, que estaria fazendo, completando 102 anos. Que ele descanse em paz, na graça de Deus. Amém, meu irmão. Vamos rezar pela alma do seu pai, por você e por toda a sua família aí de Jundiaí. Um abraço especial para Maria Aparecida Francisco, de Campinas, São Paulo, também rezando, agradecendo, colocando suas intenções. Ana Lívia, de Guaratinguetá, rezando, agradecendo também nesta noite. Que Deus abençoe, que Nossa Senhora Aparecida interceda por cada pedido e cada intenção. Vamos juntos contemplar o nosso quarto mistério da alegria.

0: estarmos juntos, o nosso quarto mistério. Convido com muito carinho meu amigo Edivaldo Meira, lá de São Paulo. Oi, Edivaldo, tudo bem com o senhor?
1: Graças a Deus, e você, meu amigo Zé?
0: Maravilha, meu irmão. Tudo na Santa Paz. Tudo na Santa Paz, tudo tranquilo, graças a Deus, né? Pode colocar as suas intenções, meu amigo.
1: Olha, Zé, eu peço pela minha família, minha esposa, meus quatro filhos, ou melhor, meus dois filhos, minhas duas filhas, meus três filhos, tô esquecendo do outro filho, meus quatro netos, e em especial pelo Paulo Brito lá em São Sebastião do Passé, e pelo Geraldo Madeira lá de Coronel Fabriciano, pela dona Raimunda lá em Penápolis, que Deus ilumina ela, e pela dona Nenê lá em Bom Jesus da Lapa, e pela Maria Joana lá em Puxão, meu Deus do céu, aquela cidadinha lá. Ah, me deu um branco, então você sabe que ela tá ouvindo, que hoje mesmo ela me passou a mensagem.
0: Uhum.
1: E também pela minhas noras, né? Minhas duas noras, toda a família. Como e é pela minha cunhada também, que é da família dos devotos.
0: Uhum.
1: E agradecer muito a Deus, e hoje fazer uma ressonância. E eu pedi muito que Nossa Senhora Aparecida me iluminasse, desse tudo certinho. Eu cheguei atrasado lá, achei que eles não iam me atender, deu tudo certo, graças a Deus.
0: Amém.
1: Graças e vamos rezar.
0: Vamos rezar o nosso quarto mistério. Pai nosso que estais no céu, santificado seja vosso nome. Venha a nós o vosso reino, seja feita a vossa vontade, assim na terra como no céu.
1: O pão nosso cada dia nos dai hoje, perdoai as nossas ofensas, assim como nós perdoamos a quem nos tem ofendido. Não deixeis cair em tentação, mas livrai-nos do mal. Amém.
0: Ave Maria, cheia de graça, o Senhor é convosco. Bendita sois vós entre as mulheres, e bendito é o fruto do vosso ventre, Jesus.
1: Santa Maria, Mãe de Deus, rogai por nós, pecadores, agora e na hora de nossa morte. Amém.
0: Ave Maria, cheia de graça, o Senhor é convosco. Bendita sois vós entre as mulheres, e bendito é o fruto do vosso ventre, Jesus.
1: Santa Maria, Mãe de Deus, rogai por nós, pecadores, agora e na hora de nossa morte. Amém.
0: Ave Maria, cheia de graça, o Senhor é convosco. Bendita sois vós entre as mulheres, e bendito é o fruto do vosso ventre, Jesus.
1: Santa Maria, Mãe de Deus, rogai por nós, pecadores, agora e na hora de nossa morte. Amém.
0: Ave Maria, cheia de graça, o Senhor é convosco. Bendita sois vós entre as mulheres, e bendito é o fruto do vosso ventre, Jesus.
1: Santa Maria, Mãe de Deus, rogai por nós, pecadores, agora e na hora de nossa morte. Amém.
0: Ave Maria, cheia de graça, o Senhor é convosco. Bendita sois vós entre as mulheres, e bendito é o fruto do vosso ventre, Jesus.
1: Santa Maria, Mãe de Deus, rogai por nós, pecadores, agora e na hora de nossa morte. Amém.
0: Ave Maria, cheia de graça, o Senhor é convosco. Bendita sois vós entre as mulheres, e bendito é o fruto do vosso ventre, Jesus.
1: Santa Maria, Mãe de Deus, rogai por nós, pecadores, agora e na hora de nossa morte. Amém.
0: Ave Maria, cheia de graça, o Senhor é convosco. Bendita sois vós entre as mulheres, e bendito é o fruto do vosso ventre, Jesus.
1: Santa Maria, Mãe de Deus, rogai por nós, pecadores, agora. Amém.
0: Ave Maria, cheia de graça, o Senhor é convosco. Bendita sois vós entre as mulheres, e bendito é o fruto do vosso ventre, Jesus.
1: Santa Maria, Mãe de Deus, rogai por nós, pecadores, agora e na hora de nossa morte. Amém.
0: Ave Maria, cheia de graça, o Senhor é convosco. Bendita sois vós entre as mulheres, e bendito é o fruto do vosso ventre, Jesus.
1: Santa Maria, Mãe de Deus,
0: Ave Maria, cheia de graça, o Senhor é convosco. Bendita sois vós entre as mulheres, e bendito é o fruto do vosso ventre, Jesus.
1: Santa Maria, Mãe de Deus, rogai por nós, pecadores, agora e na hora de nossa morte. Amém.
0: Glória ao Pai, ao Filho e ao Espírito Santo.
1: Glória ao Pai, ao Filho e ao Espírito Santo, como é no princípio, agora e sempre. Amém. Ó meu Jesus, perdoai-me, livrai-me do fogo do inferno, levai as almas todas para o céu, socorrei principalmente as que mais precisar da vossa infinita misericórdia. Nossa Senhora de Fátima, rogai por nós. São José, rogai por nós. Valei-me, São José. Nossa Senhora da Aparecida, rogai por nós. Nossa Senhora das Graças, rogai por nós. Santo Expedito, rogai por nós.
0: Ô, meu amigo, obrigado, viu, pelo carinho, pela companhia.
1: Ô, meu amigo, eu te agradeço por você ter me ligado e que Nossa Senhora te proteja de volta para tua casa, que você tenha um bom finalzinho de semana e que Deus te proteja, você e família.
0: Muito obrigado e até a próxima, se Deus quiser.
1: Se Deus quiser, Deus ele quer.
0: Bom final de semana, até tchau, mais. Tchau. Vai na boa, Edivaldo. Tchau. Acolho com muito carinho os devotos da Mãe Aparecida, que através do nosso WhatsApp 12-3104-1043, Josi Felipine, aqui com a gente, rezando por ela, por ele, por toda a família, né? Lá tá junto com o esposo, tá acompanhando lá de Medianeira, Santa Maria, no Rio Grande do Sul, o Yuri de Caraguatatuba, um abraço para você, Yuri, a Cláudia também tá aqui com a gente, rezando, agradecendo, lá de Belo Horizonte, um grande abraço para você, viu? Um forte abraço, obrigado pelo carinho. Um abraço também para Maria Aparecida Silva Barbosa, lá de Ponta Grossa, no Paraná, rezando por ela, por toda a família, pela filha Ana Flávia. Acolho também com muito carinho, deixa eu dar uma olhada aqui, a Marlene Souza de Planaltina, no Distrito Federal, rezando por ela, por toda a família, um abraço para você, viu, minha amiga? A Aninha de Ponta Grossa, no Paraná, beijo grande no seu coração, Aninha, vai na boa, Aninha. Acolho também com muito carinho aqui através do nosso WhatsApp, a Maria de Lourdes, rezando por ela, por toda a família lá da Rádio Catedral de Juiz de Fora. Um grande abraço para você, viu? E a todos que nos acompanham através da Rádio Catedral de Juiz de Fora. Um abraço pro Yuri Lopes, pela saúde dele, e rezando também para Simone Delfim. Um abraço pro Geraldo de Guanhães, Minas Gerais, rezando e agradecendo junto conosco, acolhendo também com muito carinho a Lúcia Helena de São Sebastião do Paraíso, Minas Gerais, minha amiga Maria Aparecida Zagota, de Juiz de Fora, rezando por ela, por toda a família, Maria Isabel Kischmeier, também colocando suas intenções aos pés da Mãe Aparecida. Um grande abraço para Micaele, também está aqui com a gente, rezando, agradecendo, também colocando suas intenções aos pés da Mãe Aparecida. Que Deus abençoe, que Nossa Senhora Aparecida interceda por cada pedido e cada intenção. Vamos juntos contemplar o nosso quinto mistério.

0: nosso quinto mistério, convido com muito carinho minha amiga Maria Lúcia de Guaratinguetá. Oi, Maria Lúcia, seja bem-vinda. Boa noite, tudo bem com a senhora?
1: Oi, José Antônio, boa noite, tudo bem, graças a Deus. Agora tá tudo bem, já passou o susto, né?
0: Um susto grande, tá tudo, né? Bem. Graças a Deus, Maria. É. Graças a Deus. Pode colocar as suas intenções, minha amiga?
1: Então, quero colocar minha intenção primeiramente para mim, né? Agradecer que a senhora calma no meu coração, que daí não caiu a ficha ainda, né? Pelo jeito que ficou o carro, mas eu tenho que agradecer a Nossa Senhora, que o meu filho, minha nora, meu netinho também. Só foi o susto, né? Uhum. E colocar toda a família inteira, porque se eu falar o nome é muito. Colocar o Brasil todinho, você, sua família, né? Pessoal lá da Venezuela, lá do sul, que tá sofrendo com a chuva lá, né? Com e para todos que pediram as nossas orações, e para todos que estão com o terço na mão. E que Nossa Senhora abençoe a sua volta para casa. Viu?
0: Amém.
1: A sua família, o Evandro, que tô com saudade dele já. Uhum. Tá bom? E todos vocês aí da rádio.
0: Amém. Que Deus abençoe, que Nossa Senhora Aparecida interceda pelos seus pedidos, pelas suas intenções. Vamos iniciar o nosso quinto mistério. Pai nosso que estais no céu, santificado seja vosso nome. Venha a nós o vosso reino, seja feita a vossa vontade, assim na terra como no céu.
1: O pão nosso de cada dia nos dai hoje, perdoai as nossas ofensas, assim como nós perdoamos a quem nos tem ofendido. Não os deixei cair em tentação, mas livrai-nos do mal. Amém.
0: Ave Maria, cheia de graça, o Senhor é convosco. Bendita sois vós entre as mulheres, e bendito é o fruto do vosso ventre, Jesus.
1: Santa Maria, Mãe de Deus, rogai por nós, pecadores, agora e na hora da nossa morte. Amém.
0: Ave Maria, cheia de graça, o Senhor é convosco. Bendita sois vós entre as mulheres, e bendito é o fruto do vosso ventre, Jesus.
1: Santa Maria, Mãe de Deus, rogai por nós, pecadores, agora e na hora da nossa morte. Amém.
0: Ave Maria, cheia de graça, o Senhor é convosco. Bendita sois vós entre as mulheres, e bendito é o fruto do vosso ventre, Jesus.
1: Santa Maria, Mãe de Deus, rogai por nós, pecadores, agora e na hora da nossa morte. Amém.
0: Ave Maria, cheia de graça, o Senhor é convosco. Bendita sois vós entre as mulheres, e bendito é o fruto do vosso ventre, Jesus.
1: Santa Maria, Mãe de Deus, rogai por nós, pecadores, agora e na hora da nossa morte. Amém.
0: Ave Maria, cheia de graça, o Senhor é convosco. Bendita sois vós entre as mulheres, e bendito é o fruto do vosso ventre, Jesus.
1: Santa Maria, Mãe de Deus, rogai por nós, pecadores, agora e na hora da nossa morte. Amém.
0: Ave Maria, cheia de graça, o Senhor é convosco. Bendita sois vós entre as mulheres, e bendito é o fruto do vosso ventre, Jesus.
1: Santa Maria, Mãe de Deus, rogai por nós, pecadores, agora e na hora da nossa morte. Amém.
0: Ave Maria, cheia de graça, o Senhor é convosco. Bendita sois vós entre as mulheres, e bendito é o fruto do vosso ventre, Jesus.
1: Santa Maria, Mãe de Deus, rogai por nós, pecadores, agora e na hora da nossa morte. Amém.
0: Ave Maria, cheia de graça, o Senhor é convosco. Bendita sois vós entre as mulheres, e bendito é o fruto do vosso ventre, Jesus.
1: Santa Maria, Mãe de Deus, rogai por nós, pecadores, agora e na hora da nossa morte. Amém.
0: Ave Maria, cheia de graça, o Senhor é convosco. Bendita sois vós entre as mulheres, e bendito é o fruto do vosso ventre, Jesus.
1: Santa Maria, Mãe de Deus, rogai por nós, pecadores, agora e na hora da nossa morte. Amém.
0: Ave Maria, cheia de graça, o Senhor é convosco. Bendita sois vós entre as mulheres, e bendito é o fruto do vosso ventre, Jesus.
1: Santa Maria, Mãe de Deus, rogai por nós, pecadores, agora e na hora da nossa morte. Amém.
0: Ave Maria, cheia de graça, o Senhor é convosco. Bendita sois vós entre as mulheres, e bendito é o fruto do vosso ventre, Jesus.
1: Santa Maria, Mãe de Deus, rogai por nós, pecadores, agora e na hora da nossa morte. Amém.
0: Glória ao Pai, ao Filho e ao Espírito Santo.
1: Como era no princípio, agora e sempre. Amém.
0: Ó meu Jesus,
1: perdoai e livrai do fogo do inferno, levai as almas todas para o céu e socorrei principalmente a que mais precisar da vossa infinita misericórdia.
0: Santa Dulce dos pobres,
1: rogai por nós.
0: Nossa Senhora Aparecida, Rainha e Padroeira do Brasil,
1: rogai por nós que recorremos a vós.
0: Minha amiga Maria Lúcia, obrigado pelo carinho, pela companhia. Deus abençoe a senhora. Bom final de semana e até a próxima, se Deus quiser.
1: Eu que agradeço, José Antônio. Um bom finalzinho de sábado para você. Um domingo abençoado, uma semana também muito abençoada. Sempre que quiser, pode me chamar.
0: Com certeza.
1: Que é um prazer rezar com vocês.
0: Um prazer.
1: Esse texto me fortalece muito. Faz mais de 2 anos que eu acompanho esse texto.
0: Ah, que bom. Fico muito feliz, viu? Deus abençoe.
1: Muitos anos já, graças a Deus.
0: Que bom.
1: Tá bom? Que Deus abençoe você, toda a sua família. E colocar nas mãos de Nossa Senhora por todas essas intenções que foi falada, que não foi, né? Mas está no coração dela.
0: Com certeza.
1: Deus abençoe, viu? Boa noite.
0: Deus
1: um abraço.
0: Abençoe. Um abraço. Tchau, tchau.
1: Tchau, tchau.
0: Infinitas graças vos damos, soberana rainha, pelos benefícios que todos os dias recebemos de vossas mãos liberais. Dignai-vos agora e para sempre tomar-nos debaixo de vosso poderoso amparo, e para mais vos alegrar, vos saudamos com uma salve rainha. Salve rainha, mãe de misericórdia, vida, doçura e esperança nossa salve. A vós bradamos os degredados filhos de Eva, a vós suspiramos, gemendo e chorando neste vale de lágrimas. Eia, pois, advogada nossa, esses vossos olhos misericordiosos a nós volvei. E depois deste desterro, mostrai-nos Jesus, bendito fruto do vosso ventre. Ó clemente, ó piedosa, ó doce sempre Virgem Maria, rogai por nós, Santa Mãe de Deus, para que sejamos dignos das promessas de Cristo, assim seja. Querido irmão, minha querida irmã, você que rezou o Santo Terço conosco, você que nos escuta agora da sua casa, do seu trabalho, do carro ou de onde estiver, queremos te acolher neste momento tão especial de fé e entrega. Chegou a hora de nos colocarmos sob o olhar amoroso de Maria, a Mãe Aparecida. Ofereçamos a ela nossa vida, nossas alegrias e dificuldades, as pessoas que amamos e também aquelas que mais precisam de oração. Com um coração cheio de confiança, vamos juntos fazer a nossa consagração.
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0: Ó Maria Santíssima, pelos méritos de nosso Senhor Jesus Cristo, em vossa querida imagem de Aparecida, espalhais inúmeros benefícios sobre todo o Brasil. Eu, embora indigno de pertencer ao número de vossos filhos e filhas, mas cheio do desejo de participar dos benefícios de vossa misericórdia, prostrado a vossos pés, consagro-vos o meu entendimento, para que sempre pense no amor que mereceis. Consagro-vos a minha língua, para que sempre vos louve e propague a vossa devoção. Consagro-vos o meu coração, para que, depois de Deus, vos ame sobre todas as coisas. Recebei-me, ó Rainha incomparável, vós que o Cristo crucificado deu-nos por mãe, no ditoso número de vossos filhos e filhas. Acolhei-me debaixo de vossa proteção, socorrei-me em todas as minhas necessidades espirituais e temporais, sobretudo na hora de minha morte. Abençoai-me, ó celestial cooperadora, e com vossa poderosa intercessão, fortalecei-me em minha fraqueza, a fim de que, servindo-vos fielmente nesta vida, possa louvar-vos, amar-vos e dar-vos graças no céu por toda a eternidade. Assim seja. Amém. Entregamos todas as nossas intenções ao coração materno de Maria, confiantes na sua intercessão. Que a paz de Cristo, alcançada por esta oração, permaneça em nossos lares e em nossos corações. Em nome do Pai, do Filho e do Espírito Santo. Amém. E chegamos ao final de mais um momento especial aqui com a Mãe Aparecida. Foi uma alegria enorme ter você conosco em oração, partilha e fé. Agradeço de coração por sua sintonia, por cada prece rezada e por essa corrente de devoção que une tantos corações, espalhados pelo Brasil e pelo mundo. Eu sou Zé Antônio, trabalho com a produção de Marcos Thiago, a coordenação da Paula Castro e a direção do padre Vanderlei Souza, missionário redentorista. Nosso convidado especial é sempre, sempre você de casa. Você que reza, agradece, coloca suas intenções aos pés da Mãe Aparecida. O nosso Santo Terço finalizou, mas a nossa missão continua até a meia-noite com a primeira parte do programa com a Mãe Aparecida. Vamos para um rápido intervalo e eu já volto.
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0: 10:57, horário de Brasília. Boa noite.
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7: Hoje, dia 25 de julho, nós vamos conhecer a história de Tiago, apóstolo de Jesus. Caminhando mais um pouco, Jesus viu Tiago e João, filhos de Zebedeu. Isso você encontra no livro de Marcos, no capítulo 1, versículo 19. Tiago, irmão de João, era filho de Zebedeu e Salomé. A família vivia da pesca, num lugar chamado Betsaida, à beira do lago de Genezaré. Jesus chamou os dois irmãos bem no início do seu apostolado. Os dois eram impetuosos e de caráter forte. Não levavam desaforo para casa e queriam logo partir para a briga. Quando os samaritanos não quiseram dar hospitalidade a Jesus no povoado, os dois disseram: Senhor, queres que ordenemos que desça fogo do céu para consumi-los? Queriam imitar o profeta Elias, que fez baixar o fogo do céu. Mas Jesus os repreendeu. Devido a esse caráter violento, Jesus os chamava de Boanerges, que significa filhos do trovão. Tiago, juntamente com Simão, Pedro e o irmão João, formavam o trio predileto de Jesus. Várias vezes Jesus os chamava para algum momento mais forte, como a transfiguração, no Horto das Oliveiras. Ai, mas no Horto, no momento de sua maior angústia, Jesus encontrou Pedro, Tiago e João dormindo em vez de vigiarem com ele. Tiago foi o primeiro dos 12 apóstolos a sofrer um martírio por sua fidelidade à mensagem de Jesus. No ano 44 depois de Cristo, o rei Herodes começou a perseguir alguns membros da igreja e mandou matar à espada Tiago, irmão de João.

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1: 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Vamos juntos acompanhar neste momento Títulos Marianos com Elô Silvério.
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2: Nossa Senhora do Sameiro. Nossa Senhora do Sameiro é uma das mais veneradas invocações marianas em Portugal, especialmente na região de Braga.

0: deriva do termo significa lugar de descanso. Este nome reflete a intenção de criar um espaço sagrado onde os devotos pudessem encontrar paz e conforto em meio às suas lutas diárias. Desde a sua fundação, o santuário tem atraído milhares de peregrinos que buscam a intercessão de Nossa Senhora, especialmente em momentos de aflição e incerteza. A imagem de Nossa Senhora do Sameiro, esculpida em Roma e trazida para Portugal em 1880, é um símbolo poderoso de pureza e proteção maternal. A coroa de ouro e brilhantes que adorna a imagem foi oferecida pelas mulheres portuguesas em 1904, incluindo a rainha Dona Amélia de Orleans, como um gesto de devoção e gratidão. A imagem representa não apenas a Mãe de Deus, mas também a esperança e a luz que guia os fiéis em suas jornadas espirituais. A devoção à Senhora do Sameiro é marcada por uma profunda espiritualidade popular. Os fiéis acreditam que ela intercede por eles, trazendo cura, paz e proteção. Muitos relatos de milagres e graças recebidas são atribuídas à intercessão da Virgem, fortalecendo a fé e a confiança dos devotos. O santuário, portanto, não é apenas um local de culto, mas um espaço onde a fé se torna viva e palpável. As peregrinações ao Santuário do Sameiro são eventos de grande significado espiritual, atraindo milhares de devotos. As principais celebrações ocorrem no primeiro domingo de junho e no terceiro domingo de agosto. Durante essas ocasiões, os fiéis participam de procissões, missas solenes e momentos de oração, reforçando os laços de comunhão e fé. A procissão noturna que leva a imagem da Virgem até a cidade é um dos momentos mais emocionantes, simbolizando a presença constante de Nossa Senhora na vida dos fiéis. Além das festividades anuais, o santuário está aberto ao público durante todo o ano, recebendo visitantes que buscam um espaço de reflexão e oração. O ambiente sereno e a beleza natural que cercam o santuário proporcionam um refúgio espiritual, onde os devotos podem se reconectar com sua fé e encontrar consolo em suas vidas. A presença de Nossa Senhora do Sameiro continua a inspirar e confortar os fiéis que encontram no santuário um espaço de reflexão e oração. A devoção à Virgem Maria do Sameiro é um testemunho da fé do povo português e da sua profunda ligação com a Mãe de Deus, que acolhe os pedidos e anseios de todos que a buscam. Nossa Senhora do Sameiro, rogai por nós.
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1: Olá, caro ouvinte, estamos iniciando o nosso programete Seguindo o Redentor. Eu sou o irmão Joaquim e trabalho na coordenação das obras sociais redentorista da província Nossa Senhora Aparecida. Promover e desenvolver serviços socioassistenciais dirigidos à melhoria da qualidade de vida, integração social das famílias e situação de vulnerabilidade e risco social, abrangendo os âmbitos social, educacional, profissional e também espiritual, considerando as necessidades e interesses próprios de crianças, adolescentes, jovens, adultos e idosos. É o objetivo geral dos trabalhos que são oferecidos de forma gratuita, continuada e planejada à comunidade onde está o Centro de Ação Social, o CAS. E em se falando no âmbito profissional, como já mencionado, as atividades são direcionadas para que os assistidos, sejam jovens, adultos, sejam instruídos, sejam conscientizados. Assim, a doutrina social da Igreja vai dizer sobre o dever de trabalhar. Ouçamos. Nenhum cristão deve sentir-se no direito de não trabalhar e de viver à custa dos outros. Todos, antes, são exortados pelo apóstolo Paulo a tomar como um ponto de honra o trabalho com as próprias mãos, de modo a não ser pesado a ninguém, e a praticar uma solidariedade também material, compartilhando os frutos do trabalho com os necessitados. São Tiago defende os direitos prescritos dos trabalhadores. Mediante o trabalho, o homem governa com Deus o mundo, juntamente com ele e sempre seu Senhor, e realiza coisas boas para si e para os outros. O cristão é chamado a trabalhar não só para conseguir o pão, mas também por solicitude para com o próximo, para com os mais pobres, ao qual o Senhor ordena dar de comer, de beber, de vestir, o acolhimento, a atenção e também a companhia. Cada trabalhador, afirma São Ambrósio, é uma mão de Cristo que continua a criar e a fazer o bem. Com o seu trabalho e a sua laboriosidade, o homem participa da arte e da sabedoria divina, torna mais bela a criação. Nesta visão superior, o trabalho pena e, ao mesmo tempo, prêmio da atividade humana, comporta uma relação, aquela essencialmente religiosa, que foi felizmente expressa na forma beneditina. Ora et labora. Trazendo para o nosso dia a dia, nas oficinas realizadas no CAS, procuramos mostrar aos nossos assistidos a importância de capacitar profissionalmente. E sobre o trabalho, o Catecismo Católica, no seu número 378, nos diz: sinal da familiaridade com Deus é o fato de Deus o colocar no jardim. Ali vive a fim de o cultivar e guardar. O trabalho não é um castigo, mas a colaboração do homem e da mulher com Deus no aperfeiçoamento da criação visível. Outra relação que podemos ainda mencionar, tiramos do artigo do Frei Jacir de Freitas Faria, é o sentido da oração do Pai Nosso e o Pão Nosso. Ele diz em seu artigo: entre os pedidos que a oração faz, quatro são referentes à vida terrena. O primeiro deles refere-se ao pão de cada dia, alimento que mantém vivos. Rezar assim é reconhecer o senhorio de Deus sobre todo o criado e suas criaturas. ainda que tenhamos de tirar o pão da terra com o suor do nosso trabalho, ele é tão descido do céu que fortalece a nossa caminhada espiritual. Pai e pão, palavras com o mesmo sentido que Lucas relaciona. E para encerrar, meu irmão, minha irmã, convido você a acompanhar, a nos seguir no nosso Instagram. Toma nota aí do endereço. @casobrassocialredentoristas e ainda acesse o nosso site. É muito fácil. a12.com/obrassociais e conheça um pouco mais das atividades desenvolvidas pelos Centros de Assistência Social, o CAS. Até a próxima semana.
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2: Sacramentos. Igreja. A ordenação dos apóstolos, bispos da Igreja. Naqueles dias, ele foi à montanha e passou a noite em oração a Deus. Sempre que Jesus queria realizar algo de grandioso, preparava-se com vigília noturna de oração. Depois que amanheceu, chamou os discípulos e dentre eles escolheu 12, aos quais deu o nome de apóstolos. Simão, a quem tinha posto o nome de Pedro, seu irmão André, Tiago e João, Filipe, Bartolomeu, Mateus, Tomé, Tiago menor, filho de Alfeu, Simão, chamado Zelotes, Judas, irmão de Tiago, e Judas Iscariotes, que se tornou traidor. A escola dos 12 apóstolos é um dos acontecimentos marcantes da obra de Jesus. Jesus associou de modo especial este grupo dos 12 ao seu ministério sacerdotal e à sua grande missão escatológica de salvação. Nos escritos do Novo Testamento, aparece claramente que a igreja que Jesus estava preparando consta de duas partes: os apóstolos, chefiados por Pedro, e a comunidade. Pedro e os 12 tinham de ser as testemunhas de Cristo que ele associou à sua obra. Ele os escolheu e chamou. Havia de enviá-los, de autorizá-los, de capacitá-los e lhes dar poder para a grandiosa missão de serem a hierarquia da igreja. O testemunho da escritura é muito claro. Por exemplo, São Paulo, no capítulo 15, versículo 5, da primeira epístola aos Coríntios, coloca Pedro, o Papa, em primeiro lugar, como testemunha. Em segundo lugar, os 12, os bispos. E em terceiro lugar, os discípulos, o povo. São Marcos diz que Jesus constituiu os 12. A palavra grega é epesen, significa constituiu. É a mesma palavra que se usa no Antigo Testamento para dizer que Deus fez Moisés e Arão sacerdotes. Assim, os apóstolos foram constituídos por Jesus à semelhança de Moisés e Arão, quando estes se tornaram os sacerdotes do Antigo Testamento. Atos dos Apóstolos diz que Jesus os escolheu para si. A eleição dos 12 está singularmente ligada ao Cristo e à sua obra. Em São Mateus, capítulo 19, versículo 29, e em São Lucas 22, versículos de 28 a 30, nós lemos que Jesus disse aos 12: vós vos assentareis sobre 12 tronos para julgar as 12 tribos de Israel. Israel era o povo de Deus e simbolizava a igreja futura. Assim, Jesus dizendo aos apóstolos: vós vos assentareis em 12 tronos para julgar o povo de Deus, estava lhes prometendo o poder no reino de Deus. Este título de apóstolos, reservado exclusivamente aos 12 na Bíblia, é um título que se refere essencialmente à autoridade e ao poder. Em outra passagem, Jesus disse: quem vos ouve, a mim ouve. E quem vos despreza, a mim me despreza. E aquele que me despreza, despreza aquele que me enviou. Lucas 10:16. A igreja primitiva manifesta mais e mais claramente a consciência de que o ministério e o poder de Jesus haviam sido comunicados aos apóstolos, isto é, aos 12. O ser do padre Frei Kloppenberg, da Ordem dos Frades Menores. São João Evangelista também mostra os 12 como os escolhidos, chamados, enviados, autorizados, capacitados pelo próprio Jesus para o grande ministério da Igreja. Esta consagração dos 12 é muito bem acentuada por São João no capítulo 17, onde lhe traz a oração sacerdotal. Jesus ali fala como o sumo sacerdote. Todos os anos, o sumo sacerdote do Antigo Testamento, no grande perdão, pronunciava o nome de Deus e orava por sua própria pessoa. Depois, rezava pelos sacerdotes do Antigo Testamento e, finalmente, pelo povo. Aqui, em São João, na grande oração sacerdotal, Jesus igualmente ora por sua própria pessoa, ora pelos 12 e reza pelo povo. E aí, as palavras claríssimas mostram como ele consagrou os seus apóstolos para a missão sacerdotal. Vamos ler João 17:17. Pai, consagra-os na verdade, aos 12. A imagem daquele que o Pai consagrou e enviou ao mundo, os apóstolos são consagrados e enviados ao mundo. João 17:18-20-21. É por isso que eles participam do poder de Cristo, isto é, do poder sacerdotal do Filho do Homem, como, por exemplo, do poder de perdoar os pecados. Como o Pai enviou, assim eu vos envio. E soprando sobre eles, acrescentou: recebei o Espírito Santo, e aqueles a quem vós perdoardes os pecados, ser-lhe-ão perdoados. E aqueles a quem vós os retiverdes, ser-lhes-ão retidos. João 20:22. Ide e evangelizai a toda gente, batizando-a em nome do Pai e do Filho e do Espírito Santo, e ensinando-lhes fazer tudo o que eu vos disse. Eis que eu ficarei convosco até a consumação dos séculos. Mas a grande palavra, a palavra de consagração dos apóstolos, está no Evangelho de São Lucas, na última ceia. Quando Jesus celebra a primeira missa e ordena aos seus apóstolos sacerdotes, dizendo: fazei isto em lembrança de mim. Vejam Kloppenberg, o ser do padre.
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7: 11:29, horário de Brasília. Boa noite. 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
6: Estamos de volta com o programa Com a Mãe Aparecida, na Rede Aparecida de Rádio.
7: Deixa eu mandar um grande abraço, meu amigo Wilson Lavrador, lá de Itabuna, na Bahia, rezando por ele, pela família, pedindo proteção para Lília. Deus abençoe, viu? Obrigado pelo carinho, pela companhia. Rafael Cunha, de Itabaiana, também rezando por ele, por toda a família, pela alma da Neuza. Deus abençoe você, viu, Rafael? Obrigado pelo carinho, pela companhia, meu amigo.

0: Aparecida, aqui pela Rede Aparecida de Rádio. Deus é maior. Flavinho, mandar um grande abraço pro meu amigo Paulo Roberto, lá de Valença, no Rio de Janeiro, tá acompanhando a nossa programação. Um abraço para você, meu querido, Deus abençoe. Vamos juntos acompanhar neste momento, tema do dia, com o padre Sebastião Reis.
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2: Hoje, o tema, decidir-se pelo Cristo e pelo reino. A presença de Jesus e do seu reino é sempre de inquietação para o ser humano que vive em um mundo secularista, alimentando o consumismo, a orgia, a promiscuidade, não se preocupando com o dia de amanhã e muito menos com o valor e a dignidade do irmão. A proposta de Jesus, que vem através da Igreja e dos seus mensageiros, devem ser acolhidas e respeitadas. Quanto ao seu conteúdo de evangelização, a pessoa que se torna mediação do próprio Cristo no anúncio. Ele exige todos e de cada um decisão firme e consequente. A pessoa deve sair do seu comodismo, sair da sua vida fácil. A resposta ao convite de Jesus sempre irá provocar mudanças profundas na minha maneira de ser e agir, exigindo escolhas que contemplem o certo e o errado, a vida e a morte. Jesus quer continuar evangelizando através dos milhares e milhões de pés desta igreja, que ao abrirmos o coração e a mente para acolher e receber a mensagem apresentada por aquele enviado, recebemos o próprio Cristo. Entre as muitas preferências que temos na vida, quando Jesus nos convoca e convida, pede e exige que ele seja colocado em primeiro lugar. Até mesmo se for preciso você entregar a sua vida pela causa dele. Não penseis que vim trazer a paz à terra. Não vim trazer a paz, mas sim a espada. Mateus 10:34. Este pequeno texto representa o centro e o questionamento deste evangelho, imaginando que Cristo não passaria pelas maldades humanas por causa da sua procedência divina. Esta é a razão pela qual ele pede aos seus seguidores preferência e radicalidade nas suas decisões, com rompimento até mesmo dos laços familiares. Quem ama seu filho ou sua filha mais do que a mim, não é digno de mim. Mateus 10:37. Como cristãos, somos enviados a seguir Jesus, assumindo o nosso profetismo neste ambiente social, que só conhece o caminho da espada, cujo resultado final será um martírio, se queremos ser profetas da esperança neste mundo ferido em que nós vivemos. É preciso ser profeta da esperança no mundo de hoje.
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3: Ouvintes da Rádio Aparecida, Rede Aparecida de Comunicação, do programa Você Também é Chamado. Mais uma vez, somos chamados a refletir sobre o chamado de Deus em nossa vida. Todos nós, pelo batismo, somos convidados, então, a anunciar o Evangelho de Jesus a todas as pessoas. E hoje, nós queremos refletir o tema Imitadores do Redentor. No mês de julho, os missionários redentoristas celebram a festa do titular da congregação, o Santíssimo Redentor. Uma característica fundamental de ser cristão é ser batizado e tornar-se seguidor, discípulo de Jesus Cristo. E à medida que o seguimos, vamos dando continuidade às suas ações no meio do mundo, isto é, nossa vida e testemunho pode ser uma extensão da presença de Cristo para o nosso tempo e para os nossos contemporâneos. Poderíamos considerar até que Os autênticos e coerentes cristãos tornam Cristo presente e atuante no meio da humanidade. São sacramentos vivos de sua presença e manifestação, Jesus Cristo. Com base nesse princípio, que podemos entender a vocação e identidade dos missionários redentoristas como continuadores do Redentor? No dia da profissão religiosa, quando se tornam efetiva e juridicamente membros da congregação redentorista, todos proclamam em alta voz e publicamente que, seguindo de perto Cristo, Salvador do mundo, para realizar isso livremente, escolho neste momento a vida cristã marcada pelos conselhos evangélicos. De modo que é evidente que para nós, o redentorista deve continuar o exemplo de Jesus Cristo, anunciando a palavra de Deus aos pobres, como diz a Constituição número 1 de nossa congregação, os missionários redentoristas. Essa é a razão de ser do apostolado e da vida pessoal e comunitária redentorista. De modo que, tomando por referência um dos aspectos do tríduo pascal, especialmente a Quinta-feira Santa, encontramos uma forma muito concreta e palpável deste continuar o Redentor na cena do lava-pés. Pois os missionários redentoristas são chamados a continuar o gesto icônico do serviço à humanidade ao modo de Jesus. Depois de lhes ter lavado os pés e retomado as vestes, pôs-se de novo à mesa e lhes disse: sabeis o que vos fiz? Vós me chamais de mestre, senhor, e dizeis bem, pois eu sou. Se, portanto, eu que sou senhor e mestre vos lavei os pés, vós também deveis lavar os pés uns dos outros, pois eu vos dei o exemplo para que façais como eu fiz. João capítulo 13, versículo de 12 a 15. Assim os redentoristas, por meio de sua vida apostólica e trabalho social, lavam os pés daqueles que estão à margem ou excluídos da maioria das benesses da sociedade. Aqueles para os quais a igreja ainda não foi capaz de prover meios de salvação suficiente, aqueles que nunca ouviram a mensagem da igreja, ou pelo menos não receberam como boa nova. E finalmente aqueles que sofrem danos por causa da divisão da igreja, na igreja. Se o Redentor foi capaz de se inclinar em atitude de socorro e resgate da dignidade humana, não há outro caminho senão continuar seu gesto para sermos genuínos discípulos de Jesus, lavando os pés uns dos outros. Que Nossa Senhora nos ajude a responder com amor o chamado de seu Filho Jesus para continuar a sua obra de salvação e de anúncio de seu Evangelho. Rezemos mais uma vez a oração vocacional. Jesus, Mestre Divino, que chamaste os apóstolos para vos seguirem, continuai a passar pelos nossos caminhos, pelas nossas famílias, pelas nossas escolas, e continuai a repetir o convite a muitos de nossos jovens. Dai coragem às pessoas convidadas, dai forças para que vos sejam fiéis como apóstolos leigos, como diáconos, como padres e bispos, como religiosos e religiosas, como missionários e missionárias, para o bem do povo de Deus e de toda a humanidade. Amém.
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0: Padre Antônio Maria. Então, mandar um grande abraço pra Cida, tá rezando pela cunhada. Deus abençoe, viu? Muito obrigado pelo carinho, pela companhia. Wilson Labrador, lá de Itabuna, na Bahia. Um abraço pra você, Wilson.
1: 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Textos de Alfonso Milagro. Apoio Editora Santuário. O homem procura Deus para servir-se dele. Quando não lhe é útil, o rejeita. Deus se aproxima dos estranhos, daqueles que ainda não têm o juízo sobre ele, fazendo-o a sua imagem e semelhança. Deus rompe esquemas, destrói tranquilidades e coloca o homem no grande risco da fé. A resposta do homem a Jesus foi o ódio. Jesus era o corpo estranho que rompia a paz e a falsa segurança diante de Deus. Se Jesus foi recusado pelos seus, não estranhes, e também tu devas experimentar essas rejeições, não só de tua pessoa, mas também a mensagem de salvação evangélica que tu apresentas em tua atividade
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0: Gente, eu vou ficando por aqui. Muito obrigado pelo carinho, pela companhia. Que Deus abençoe. Nossa Senhora Aparecida interceda por cada pedido, cada intenção. Acalme o seu coração. Bom final de semana. Eu volto na segunda-feira, às 8 horas da noite, no programa com a Mãe Aparecida. Beijo grande. Bom final de semana. Tchau, tchau.

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4: Bom dia, que bom poder estar junto de vocês aqui no Com a Mãe Aparecida para mais uma madrugada, isso mesmo, juntos, eu daqui, vocês daí, vamos nesta caminhada de fé, de amor, paz e esperança e confiança na misericórdia de Deus, na intercessão da Mãe Aparecida, na minha vida, na sua vida, na vida de todos nós, louvando e agradecendo sempre ao nosso Salvador e Redentor, o Senhor Jesus. A produção é de Marcos Tiago, Paula Castro na coordenação, Padre Vanderlei Souza, missionário redentorista. Hoje, povo de Deus, 26 de julho de 2026, Domingão da Graça de Deus, 17º domingo do tempo comum. Louvando e agradecendo ao nosso bom Deus por tudo em nossa vida. E quem chega para trazer para nós esse momento de evangelização, de reflexão, é o missionário redentorista, Padre William Betônio. Com os ponteiros apontam para o infinito.
5: Ave Maria, cheia de graça, o Senhor é convosco. Bendita sois vós entre as mulheres, e bendito é o fruto do vosso ventre, Jesus. Santa Maria, Mãe de Deus, rogai por nós, pecadores, agora e na hora da nossa morte. Amém. Rogai por nós, Santa Mãe de Deus, para que sejamos dignos das promessas de Cristo. Oremos, infundir, Senhor, vos rogamos, a vossa graça em nossos corações, para que nós que conhecemos pela anunciação do anjo a encarnação de Jesus Cristo, vosso Filho, cheguemos por sua paixão e morte de cruz, a glória

0: suas parábolas. E é importante entendermos esta parábola, porque a gente já vem, né, de dois domingos em que as parábolas foram iniciadas. Tivemos a primeira parábola, que foi a parábola das sementes dispersas em terrenos diversos. Na semana passada, a parábola central do joio e do trigo. E agora nós temos a parábola do reino dos céus como um tesouro, uma pérola preciosa. Este tesouro, essa pérola preciosa, vale mais do que tudo. E por valer mais do que tudo, aquele que realmente consegue identificar o seu devido valor, troca todas as coisas por ela. Escolhe isso porque sabe que o maior valor é o reino dos céus. E interessante que nós iniciamos a liturgia na primeira leitura com o livro dos reis, esse diálogo que Salomão tem no sonho com Deus. Deus fala para ele: olha, você é sucessor de Davi, um grande rei. O que você pede para você, para o seu reinado? E Salomão, ele não pede riqueza, ele não pede poder, ele não pede anos de vida, ele não pede a morte dos seus inimigos. Tudo isso talvez ajudaria a mantê-lo há mais tempo no poder, longe dos seus inimigos. Mas o que que Salomão pede? Ele pede sabedoria. Ele diz que para reinar e governar este povo é necessário ter sabedoria. Então, ele não pede mais nada a não ser sabedoria. E para ter sabedoria é necessário ter um coração justo, porque é a justiça que faz com que esta sabedoria tenha o discernimento entre o bem e o mal e faça as melhores escolhas. Então, aqui, essa escolha tem uma relação direta com essa escolha do reino de Deus. Porque nós que somos cristãos, somos chamados a cada instante, a cada momento, nós somos colocados em desafio diante do bem e do mal. E aí a gente precisa julgar com sabedoria. E essa sabedoria é a sabedoria que nos dá Deus para escolhermos os caminhos que nos conduzem ao seu reino. Caminhos que conduzem à morte, caminhos que são de falta de respeito, caminhos que tornam a humanidade do outro menor, todos esses caminhos não são os caminhos da justiça. É como se estivéssemos pedindo para Deus algo que não é coerente, assim como Salomão pediu sabedoria. E o que nós precisamos pedir é justamente isso, que ele nos dê a sabedoria necessária para podermos fazer as escolhas e entender aquilo que é o verdadeiro valor do reino de Deus. E entendendo este verdadeiro valor do reino de Deus, nós não o trocamos por nada, porque ele é o valor supremo de nossa vida, de nossa existência. E aí, na segunda leitura de hoje, para complementar, Paulo aos Romanos vem dizer que aqueles que entendem, que recebem, que compreendem este tesouro e o trazem para si, pedem para que essa sabedoria possa estar no seu coração, para estes tudo concorre para o bem, para o seu bem. Por quê? Porque ele nos chama, Deus nos chama, na pessoa do seu Cristo, para sermos justos assim como ele, sendo justos para nos glorificar, ou seja, receberemos a coroa desta eternidade, assim como Cristo, que é o primogênito, que é o primeiro no meio de nós, a trazer e a mostrar esta justiça que nos leva mais próximos de Deus, porque ele mesmo viveu e passou por isso. Então ele nos dá, e tudo concorre para o bem daqueles que amam e que seguem o seu caminho. Por hoje nós vamos ficando por aqui, agradeço a sua audiência, fique com Deus, um grande abraço e até a próxima semana.
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0: muito especial. Queremos rezar pelos nossos avós. Hoje, dia dos avós, queremos rezar, agradecer, louvar pelos ensinamentos, isso mesmo, pelo amor, pelo carinho dessas pessoas maravilhosas. Muitos ainda entre nós, outros já com o Pai, vivendo a vida eterna. Rezemos a oração do dia dos avós.
1: Em memória a São Joaquim e Santana, pais de Nossa Senhora, neste dia 26 de julho é celebrado o Dia dos Avós. Começamos esse momento de oração e reflexão com este ensinamento da carta de São Paulo a Tito.
2: Aconselhe igualmente os jovens para que em tudo tenham bom senso. Tito, capítulo 2, versículo 6.
1: Como é edificante e bonito ver uma família que valoriza os avós, pois nesse caso, todos ganham. As crianças são beneficiadas porque convivem com gerações diferentes, aprendendo a valorizar os idosos, mantendo o sentimento de pertença familiar. A convivência com os avós fornece valores sólidos e apoio emocional aos netos. Os pais também são beneficiados, porque podem contar com uma ajuda na formação dos filhos. Quando os avós têm a função de ajudar a educar os netos, fica mais fácil ser conselheiro, companheiro e contribuir para o seu desenvolvimento. Feliz é a família que valoriza os avós, sejam idosos ou não, pois já nos ensina o livro dos Provérbios.
3: Os netos são a coroa dos anciãos e os pais são a honra dos filhos. Provérbios, capítulo 17, versículo 6.
1: Porém, é preciso ter paciência e não passar por cima da graça de Deus. É preciso reconhecer que a idade traz também limitações e imperfeições. Não se pode esquecer que a vida dos avós, na medida em que é vivida com alegria, é para os filhos e netos um exemplo mais edificante do que qualquer discurso bem elaborado. Assim, é preciso orar e ter esperança, aceitando o inesperado de Deus. Por isso, rezemos.
4: Ó Deus eterno e todo-poderoso, em vós vivemos, nos movemos e somos. Nós os louvamos e bendizemos por terdes dado a esses vossos filhos e filhas, nossos queridos vovôs e nossas queridas vovós, uma vida longa, com perseverança na fé e em boas obras. Concedei que eles, confortados pelo carinho dos filhos, dos netos e amigos, se alegrem na saúde e não se deixem abater na doença, a fim de que, revigorados com a vossa bênção, consagrem o tempo da idade madura ao vosso louvor, seguindo os exemplos de São Joaquim e de Santa Ana, que na fidelidade à palavra de Deus, cumpriram sempre a vontade de servir e de amar. A todos por Cristo nosso Senhor. Amém. Por intercessão de São Joaquim e Santana, rogando pelos idosos e amparando as famílias, desça sobre todos e todas a bênção de Deus todo bondoso, Pai, Filho e Espírito Santo. Amém. São Joaquim e Santana, rogai.

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3: Deus ama a pequenez e gosta de realizar grandes coisas mediante a pequenez, como testemunha Maria. Por isso, não tenhamos medo dos números pequenos, dos sucessos que tardam, da relevância que não se avista. Não é este o caminho de Deus. Olhemos para Maria, que na sua pequenez é maior que o céu.
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0: 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Estamos de volta com o programa Com a Mãe Aparecida, na Rede Aparecida de Rádio. Salmo Responsorial.
5: 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Salmo 118. Como eu amo o Senhor, a vossa lei, vossa palavra.
6: Como eu amo, Senhor, a vossa lei, vossa palavra.
5: É esta parte que escolhi por minha herança, observar vossas palavras, ó Senhor. A lei da vossa boca, para mim, vale mais do que milhões em ouro e prata.
6: Como eu amo, Senhor, a vossa lei, vossa palavra.
5: Vosso amor seja um consolo para mim, conforme a vosso servo prometestes. Venha a mim a vosso amor e viverei, porque tenho em vossa lei o meu prazer.
6: Como eu amo, Senhor, a vossa lei, vossa palavra.
5: Por isso amo os mandamentos que nos destes, mais que o ouro, muito mais do que o ouro fino. Por isso eu sigo bem direito as vossas leis, detesto todos os caminhos da mentira.
6: Como eu amo, Senhor, a vossa lei, vossa palavra.
5: Maravilhosos são os vossos testemunhos, eis porque meu coração os observa. Vossa palavra, ao revelar-se, me ilumina, ela dá sabedoria aos pequeninos. Como eu amo, Senhor, a vossa lei, vossa palavra.
6: Como eu amo, Senhor, a vossa lei, vossa palavra.
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2: A Páscoa de Jesus se manifesta em cada um de nós, nas pessoas, nas comunidades que dão testemunho de misericórdia, reconciliação e paz. De maneira especial lembro nesta oração os aniversariantes de hoje, a Mariana de Cruzeiro e meu primo de Lins, João. Iniciemos esta oração invocando a Santíssima Trindade. Em nome do Pai, do Filho e do Espírito Santo. Amém. Senhor nosso Deus, nosso Pai, nós cremos em vós, nós esperamos em vós, nós vos amamos, nós vos agradecemos este dia e vos damos graças porque estamos com vida. Oferecemos este dia ao Senhor com todas as nossas alegrias e sofrimentos, com todos os nossos trabalhos e divertimentos. Guardai-nos do pecado e fazei de nós instrumentos de vossa paz e do vosso amor. Ajudai-nos a observar vossos santos mandamentos. Amém. Domingo, dia 26 de julho. O trecho do Evangelho de hoje é escrito por Mateus, capítulo 13, versículos de 44 a 52. Anúncio do Evangelho de Jesus Cristo segundo Mateus. Naquele tempo disse Jesus a seus discípulos: o reino dos céus é como um tesouro escondido no campo. Um homem o encontra e o mantém escondido. Cheio de alegria, ele vai, vende todos os seus bens e compra aquele campo. O reino dos céus também é como um comprador que procura pérolas preciosas. Quando encontra uma pérola de grande valor, ele vai, vende todos os seus bens e compra aquela pérola. O reino dos céus é ainda como uma rede lançada ao mar e que apanha peixes de todo tipo. Quando está cheia, os pescadores puxam a rede para a praia, sentam-se e recolhem os peixes bons em cestos e jogam fora os que não prestam. Assim acontecerá no fim dos tempos. Os anjos virão para separar os homens maus dos que são justos e lançarão os maus na fornalha de fogo. E aí haverá choro e ranger de dentes. Compreendestes tudo isso? Eles responderam: sim. Então Jesus acrescentou: assim, pois, todo mestre da lei que se torna discípulo do reino dos céus é como um pai de família que tira do seu tesouro coisas novas e velhas. Palavra da salvação. Jesus continua ensinando sobre o reino dos céus com três parábolas: tesouro, pérola e rede. As duas primeiras, tesouro e da pérola, ensinam o valor do investimento no reino de Deus, considerado um bem maior. A terceira, a rede, revela a realidade da comunidade, da sociedade, composta de pessoas comprometidas e pessoas descompromissadas. Essas parábolas mostram a complexidade do mistério do reino dos céus. Com as três parábolas, Jesus convida cada um de nós, eu e você, a acolher o reino, considerado um bem maior, que merece investimento acima de tudo. O que Deus nos oferece tem valor infinito. Precisamos fazer todo esforço para tornar o reino sempre mais uma realidade, abandonando o que não contribui para com ele. Devemos ser como o dono da casa que tira de seu cofre coisas novas e velhas. A Bíblia, a Sagrada Escritura, é o baú que guarda coisas novas e velhas. Temos a chave para abri-la e tirar dela as propostas do reino do céu. Precisamos ser pessoas sábias para discernir aquilo que realmente é valioso, daquilo que não traz benefícios nenhum para a nossa vida. Peçamos hoje especialmente a bênção de Deus para as famílias. A família é a principal responsável pela formação da consciência humana e cristã de uma pessoa. A família é a célula principal da sociedade e atualmente vemos um grande sofrimento de tantas famílias que passam por dificuldades em seus relacionamentos. Reúna sua família e peçamos juntos a Deus a sua bênção. Oremos. Deus de misericórdia, Criador e Reparador do vosso povo, que fizestes da família humana, constituída pela aliança nupcial, o sacramento de Cristo e da Igreja, derramai a abundância das vossas bênçãos sobre esta família reunida neste momento, para que aqueles que nela vivem unidos pelo amor sejam fervorosos no espírito, assíduos na oração, solícitos uns pelos outros, atentos às necessidades de todos e deem testemunho da fé pela palavra e pelo exemplo. Por nosso Senhor Jesus Cristo. Amém. Que Deus Todo-Poderoso vos livre sempre de toda a adversidade e derrame sobre você as suas bênçãos. O Senhor esteja convosco, Ele está no meio de nós. Pela intercessão do apóstolo São Marcos, desça sobre você, sobre a sua família e intenções, a bênção do Deus Todo-Poderoso. Pai, Filho e Espírito Santo. Amém. O abraço de hoje continua com o pessoal de Piracicaba. Um abraço para o Andrew, para o Alexandre, para o Daniel, Christian, para o Eduardo, para o Ed e para o Fernando. Sou o padre Edmilson Moraes, salesiano de Dom Bosco, e moro em Campinas, no estado de São Paulo, no Colégio Liceu Salesiano Nossa Senhora Auxiliadora. Que Deus e Nossa Senhora, sua mãe e nossa, continue caminhando com você hoje. Abraço e até mais.
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1: Para você que acompanha a programação da Rede Aparecida de Rádio, está no ar os destaques da igreja, as principais notícias que foram destaques durante a semana. Livraria Editora Vaticana publicou um novo livro de Papa Leão XIV intitulado Desarmada e Desarmante, a paz é um dom. Silvonei José da Rádio Vaticano tem as informações.
2: Leão XIV, não são as armas atômicas, mas o desarmamento que gera paz. A Livraria Editora Vaticana publica um novo livro de Leão XIV, intitulado Desarmada e Desarmante. A paz é um dom. O livro, com curadoria de Alessandro Banfi, é a primeira antologia que reúne diversos discursos do Papa Prevost sobre o tema da paz, desde o dia de sua eleição, em 8 de maio de 2025, introduzidos por um texto inédito de sua autoria. A paz esteja convosco. Esta foi a primeira saudação que Jesus, ressuscitado, dirigiu aos seus apóstolos. Esse é também o primeiro dom que o Cristo, ressuscitado, ofereceu aos seus amigos e ao mundo inteiro. A paz. Esse dom, porém, não foi obtido de graça. O corpo glorioso do Mestre de Nazaré mostrava chagas da paixão. Ele suportou o ódio, a violência e a crucificação do mundo. Jesus Cristo sofreu a injustiça, desarmado e desarmante, e ressuscitou. A mensagem do Evangelho se inseriu e se insere na história, hoje como há 2000 anos. A paz é o grande desejo que agita muitos corações, mas também é frequentemente ameaçada, pisoteada e desprezada. Hoje, 103 estados estão envolvidos de alguma forma numa guerra na Terra. As armas ressoam e matam na Ucrânia, no Oriente Médio, no Sudão, em Myanmar, no Iêmen, no Congo e em muitas outras situações. Meu amado predecessor, o Papa Francisco, escreve Leão XIV, cunhou a expressão Terceira Guerra Mundial em pedaços, para descrever uma situação de conflito generalizado, sem precedentes desde o fim da Segunda Guerra Mundial. Retomando meus pronunciamentos sobre esse tema, agora reunidos nessa antologia, gostaria de enfatizar vários aspectos que me são caros, escreve Leão. Primeiramente, a paz é uma responsabilidade. Se o nosso primeiro instinto, ao nos depararmos com um problema, uma tensão, uma ofensa, for o de julgar os outros, acusá-los e até condená-los, será inevitável que primeiro a indiferença

0: pois o ódio se instalem ao nosso redor. Há uma maneira de enxergar a realidade que destrói em vez de construir. A paz começa por mim, começa por nós. Santo Agostinho disse, escrevendo o Papa, esses são tempos difíceis, tempos de adversidade. Vivam bem e com uma vida boa. Mudem os tempos e não terão de que se queixar. Não podemos pedir a paz aos poderosos do mundo se não começarmos a vivê-la nós mesmos. Dos estúdios da Rádio Vaticano em Roma, Silvanei José.
1: E a Conferência Nacional dos Bispos do Brasil realizou o encontro de coordenadores de pastoral. As informações chegam com Larissa Carvalho, da Assessoria de Comunicação da CNBB.
2: A Conferência Nacional dos Bispos do Brasil realizou o Encontro de Coordenadores de Pastoral 2026. A programação reuniu momentos de formação, reflexão, oração e trabalhos em grupo, com atenção especial às diretrizes gerais da ação evangelizadora da Igreja no Brasil e ao documento final do Sínodo. Ao longo da semana, os participantes aprofundaram temas como sinodalidade, missionariedade, inteligência artificial e planejamento pastoral. A metodologia do encontro também valorizou a escuta, a partilha e o discernimento comunitário sobre os caminhos da ação evangelizadora da Igreja no Brasil. E a Comissão Episcopal para a Liturgia da CNBB, em parceria com a Edições CNBB, apresenta a revisão emendada do Cerimonial dos Bispos. A publicação atualiza a tradução brasileira e traz uma nova organização editorial, facilitando a consulta e o uso litúrgico e pastoral. O novo material oferece à Igreja no Brasil um instrumento atualizado e fiel às orientações da Sé Apostólica. A publicação está disponível no site da Edições CNBB em ediçõescnbb.com.br. De Brasília, Larissa Carvalho, da Assessoria de Comunicação da CNBB para a Rede Aparecida de Rádio e Signes Brasil.
1: A CNBB também apresentou nesta semana a identidade visual, a letra do hino e a oração da campanha da Fraternidade 2027, que tem como tema Fraternidade e o cuidado das crianças e como lema, quem recebe uma criança em meu nome, a mim recebe, o Evangelho de Mateus. A campanha tem como objetivo geral promover um caminho de conversão cristã para a corresponsabilidade no cuidado das crianças, reconhecendo a luz do reino de Deus, a infância como tempo sagrado de desenvolvimento integral em um ambiente de relações seguras, marcadas pelo amor e pelo respeito. E acontece neste final de semana, no Santuário Nacional, o encontro da Pastoral da Comunicação, a Pascom Brasil. O evento está em sua edição de número 9 e reúne comunicadores católicos de todo o país. Neste ano, o encontro tem como tema Evangelização em Movimento, a dimensão pastoral da comunicação. Presente, Dom Valdir José de Castro, bispo da Diocese de Campo Limpo e presidente da Comissão para a Comunicação da CNBB, falou desta pastoral tão necessária que ajuda a outras pastorais a exercitar o dom da unidade.
3: Todos os comunicadores e comunicadoras, ou grande parte, uma representação, né? É bastante significativa que vem para este encontro da Pastoral da Comunicação, tão necessária nos dias de hoje, né? Especialmente num tempo em que, de fato, precisamos de pessoas aí trabalhando na comunicação, né? Ajudando a construir comunhão e ajudando a Igreja a crescer sempre mais nessa área, porque a própria palavra evangelização já é comunicação, né? Começa tudo daí. E ter consciência de que é uma pastoral e de que cada agente de pastoral é um sujeito eclesial, né? Um compromisso que nasce do batismo. Então, o pasconeiro, pasconeira, né? Ele tem um compromisso na comunidade e o seu lugar de ação é a comunicação. É a comunicação instrumental, né? Claro, ninguém nega, né? Rádio, TV, a internet, o ambiente digital, né? Também a própria comunicação impressa, mas sobretudo o que precisamos crescer cada vez mais também é essa comunicação interpessoal, né? Esse criar comunhão. Eu vejo a pastoral da comunicação como esta pastoral que ajuda a integrar, né? Não só os membros da PASCOM, mas integrar todas as pastorais, né, por meio da comunicação. A comunicação ela é fundamental, né, na unidade, na construção da unidade, na construção da comunhão, seja na paróquia, seja na diocese, seja na pastoral como um todo no Brasil, né?
1: Um dos destaques também do Encontro Nacional da PASCOM foi a conferência com o Dr. Paulo Ruffini, prefeito do Dicastério para a Comunicação da Santa Sé, primeiro leigo na história da Igreja Católica a assumir a liderança e o cargo de prefeito de um dicastério. Ele visitou a Rádio Aparecida e deixou uma mensagem a todos os comunicadores católicos. Vamos acompanhar a mensagem com tradução de José Eduardo.
4: Que mensagem o senhor deseja deixar aos comunicadores católicos do Brasil, que todos os dias procuram evangelizar através do rádio, da televisão, da internet e das redes sociais, especialmente aos jovens?
5: Eu penso que
4: a beleza do catolicismo é universal e que nenhum país é menor que o outro. Se além disso, um país tão grande quanto o Brasil, tão católico quanto o Brasil, com tantos católicos quanto o Brasil, com tantos jovens quanto o Brasil, penso que daqui pode vir um grande impulso para uma comunicação que seja fundada na comunhão. Um impulso gigantesco, porque penso que há um risco que nós, católicos, corremos, o de pensar que devemos separar a profissionalização da nossa comunicação, da fé que anima a nossa vocação de comunicadores. Tom Valdir disse isso muito bem agora há pouco. As duas coisas andam juntas. Se a nossa comunicação não estiver fundada em uma pastoral, ela se torna, como dizia São Paulo, quando falta caridade, não é? Você se torna um símbolo que soa como bronze, que tilinta em vez de tocar. É um barulho, não move as coisas a propósito do movimento. Não deve ser um movimento que move as coisas, deve ser um movimento que transforma as coisas. E para fazer isso, é preciso fundamentá-las no amor. É preciso fazer isso de muitas outras formas de comunicação. Outro erro que às vezes cometemos, que acredito que vocês não cometem aqui na Rádio Aparecida e em Aparecida, é o de pensar que a comunicação é apenas dar notícias. Dar notícias é uma parte da comunicação, mas interpretá-las com o olhar do amor de Jesus faz você contá-las com uma outra maneira.
1: A igreja viveu também neste final de semana, com atividades no Santuário Nacional, a edição de número 6 da Jornada Mundial dos Avós e Idosos, com uma programação nacional e especial que refletiu o tema Eu Nunca Te Esquecerei. Dione Mendes é a atual coordenadora nacional da Pastoral da Pessoa Idosa e falou sobre a jornada.
6: Uma passagem de Isaías que diz: Eu nunca te esquecerei, retrata toda a nossa intenção enquanto igreja de fazermos uma celebração que nos remonta àqueles que nos antecederam na fé, nossos pais, nossos avós. E, portanto, nós convidamos toda a igreja a celebrar nesse dia 26, não só Santana, São Joaquim, mas todos os avós e todas as pessoas idosas. Nesse dia, nós possamos tirar um tempo para olhar aquela pessoa idosa sozinha da nossa comunidade, que às vezes até deseja ir à missa, mas não tem como ir, e nós possamos levá-la. E se ela não puder ir, que nós possamos visitá-la, acolhê-la, compreendê-la, abraçá-la, porque se falta memória, não falta afeto. Se nós lidamos com pessoas idosas que hoje estão com um pouco de dificuldade física ou perdendo a sua potência de memória, elas não perderam a sua potência de alegria.
1: Esses são os destaques da Igreja Católica nesta semana no Brasil e no mundo. Rafael Oliveira para a Rede Aparecida de Rádio e Signes Brasil.
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8: Gabi Pedroso, com a nossa crônica do dia.
9: Manifestação do Sagrado. Não há penitência melhor do que aquela que Deus colocar em nosso caminho todos os dias. Dom Helder Câmara. Sacrifício não significa impor rigores ou castigos ao próprio corpo, pois este é a habitação do Espírito Santo. A palavra sacrifício era composta por sarcer, sagrado, e facere, fazer. Em uma tradução literal, sacrifícios seria tornar um ato sagrado. O sacrifício é uma oferta de nós próprios ao ser a que recorremos. É a nossa apresentação diária a Deus, assumindo a nossa missão e o destino da nossa própria vida. Quando tornamos nossa vida algo sagrado, no sentido de reconhecer nela a ação de Deus, vamos compreender e vivenciar esse sagrado em todas as suas manifestações. Vamos superar também a dicotomia entre profano e sagrado, pois na consciência não existe cisão ou dualidade. O caminhar da vida é um perene sacrifício, uma oferta diária, uma entrega total da nossa vida a Deus. Frei Paulo Sérgio, Ordem dos Frades Menores.
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7: Uma vez mais juntos, unidos, no aprofundamento da nossa fé, naquele que se refere ao entendimento da Santa Missa, da Eucaristia. Vendo um pouquinho a espiritualidade da Eucaristia. Nós estamos refletindo a Eucaristia, a Santa Missa e a comunhão eucarística, e celebrar e comungar o corpo do Senhor. Não apenas ou por devoção, por um gesto de piedade e de fortalecimento da alma, ou mesmo numa contemplação adorativa, individualista, mas sim celebrar a Eucaristia de maneira frutífera para si e para a transformação pessoal e que leve a comunidade à dimensão sócio-transformadora que faça, pelo fortalecimento na igreja, testemunho de Cristo que se deixa alimentar, ser alimentado por Cristo em seu jeito de ser e alimentar com a vida em Cristo eucarístico a sociedade, a nossa comunidade, os nossos irmãos e irmãs, transformar em Eucaristia a atitude de Cristo para com os irmãos e pelo próximo. Aprender de Jesus. Eis a espiritualidade da Eucaristia. Alimentar-se do corpo doado de Jesus, do sangue derramado em nosso favor, para sempre em favor do irmão. De se estar presente na vida do irmão para ajudá-lo. Uma presença do Cristo que se doa em nós e por nós. Receber, comungar o corpo do Cristo e o sangue de Cristo, doados por nós e alimentando-nos para alimentar espiritualmente e concretamente o próximo. Não naquilo que eu preciso simplesmente só para mim, no campo pessoal, individual, mas sim na dimensão profunda da vivência, de estar presente na vida do irmão, ajudando-o também a sentir-se valorizado. Nós precisamos viver alimentados por Cristo, por Jesus, para socorrer o irmão, denunciando as injustiças e as situações que exploram os irmãos. Exercer o profetismo de Jesus, aprender com o jeito de ser de Jesus, e a missa atualiza esse jeito de ser de Jesus em favor do irmão. Viver a espiritualidade eucarística, receber o corpo e o sangue de Jesus eucarísticos, corpo e sangue de Jesus dados e derramados por nós, para nós, para a vida do mundo e para viver daquilo que Jesus Cristo é, do seu amor, do seu jeito de ser. Nós devemos viver a experiência de receber em comunhão o corpo e o sangue de Jesus, é receber também o irmão necessitado e fazermos por ele aquilo que Jesus Cristo fez, ajudá-lo a sair da situação em que vive. Nós então nos comprometemos também pela Eucaristia, pela Santa Missa, recebendo o corpo e o sangue de Jesus doados e derramados, nós então nos comprometemos em transformar em Jesus, em sua atitude de amor e misericórdia, e ser o Cristo de Jesus para as pessoas na sociedade. Receber Jesus para ser Jesus que se doa em nossos corpos de batizados, de cristãos. A espiritualidade eucarística nos leva a termos os mesmos sentimentos de Jesus. Não é só comungar o corpo e o sangue de Jesus na hóstia e no vinho consagrado. É comungar o jeito de ser de Jesus. Temos os mesmos sentimentos de Jesus. Comungar o corpo e o sangue de Jesus é comprometer-se com a missão de Jesus e se deixar fortalecer por Jesus para continuar a sua missão. Vim para que todos tenham vida em abundância. Estar desassossegado enquanto esta vida ainda não está presente para todos. Isso é a espiritualidade da Eucaristia. Tornar a Eucaristia em nós a força que nos faz estar presente como Jesus na vida dos irmãos, transformando o irmão, ajudando-o a viver com dignidade. São as experiências do cristão que verdadeiramente não vai à missa só por compromisso ou só porque tem um mandamento, mas vai à missa porque quer se encontrar com Jesus para ser como Jesus, uma presença dele na comunidade. Essa espiritualidade é que nos está ensinando o Dom Aloísio de Ilha. Fique na paz do Senhor, Mas tem mais nos próximos encontros. Tchau.
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8: Ser feliz. Esta é a busca de todos nós. Uma procura justa e necessária, que dá sentido e motivação à existência humana. E exatamente por ser a motivação essencial, temos uma diversidade enorme de tentativas de respostas e soluções para essa causa. Pessoas e empresas oferecem caminhos e oportunidades que nos levam à experiência da felicidade em suas diversas instâncias. Saúde e bem-estar físico e mental, realização profissional, relacionamentos adequados e estáveis, prosperidade financeira, riqueza, posses materiais, segurança, equilíbrio espiritual, vida familiar estruturada, são alguns dos quesitos para uma vida feliz. Tudo isso, sem dúvida, pode contribuir. Mas a felicidade, na sua essência, não significa ter todos os benefícios possíveis somados à ausência de todos os problemas possíveis. Isso não seria felicidade, seria ilusão. Felicidade é algo mais profundo. Basicamente, não é ter tudo como a gente quer, mas ser feliz com tudo o que a gente tem, mantendo uma real esperança naquilo que um dia pode ser mudado e

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2: Santos nos ensinam hoje, dia 26 de julho, dia de Santa Ana e São Joaquim. Hoje também é dia dos avós. E eu, Padre André, estou aqui com você, amiga e amigo ouvinte, para conhecermos a história dos pais de Nossa Senhora. E também rezarmos pedindo a sua intercessão. Rezarmos também pelos nossos queridos avós. Com alegria celebramos hoje a memória dos pais de Nossa Senhora, São Joaquim e Santana. Na tradição encontramos a linda história deste casal. Eram judeus, fiéis a Deus, porém estéreis para terem filhos, até que por intervenção divina alcançaram a graça e conceberam Maria. De fato, a menina Maria foi levada mais tarde pelos pais Joaquim e Ana para o templo, onde foi educada, ficando aí até o tempo do noivado com José. A data do nascimento e morte de ambos não possuímos, mas sabemos que vivem no coração da Igreja, e nesta são cultuados desde o século VI. Jesus disse no Evangelho: pelos frutos conhecereis a árvore. Portanto, pela santidade do fruto, Maria, deduzimos a santidade dos pais Ana e Joaquim. Deles nos diz São João Damasceno: ó casal feliz, Joaquim e Ana, a vós toda a criação se sente devedora, pois foi por vosso intermédio que a criatura ofereceu ao Criador o mais valioso de todos os dons, isto é, a mãe pura, a única que era digna do Criador. Rezemos. Senhor Deus de nossos pais, que concedestes a São Joaquim e Santana a graça de darem a vida à mãe de vosso filho Jesus, fazei que pela intercessão de ambos alcancemos a salvação prometida a vosso povo. Por Cristo nosso Senhor. Amém. Santana e São Joaquim, roguem por nós.
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1: Missionário redentorista, irmão Cláudio Teixeira, trazendo para nós o quadro Você Também é Chamado.
2: Ouvintes da Rádio Aparecida, Rede Aparecida de Comunicação, do programa Você Também é Chamado. Mais uma vez, somos chamados a refletir sobre o chamado de Deus em nossa vida. Todos nós, pelo batismo, somos convidados, então, a anunciar o Evangelho de Jesus a todas as pessoas. E hoje, nós queremos refletir o tema Imitadores do Redentor. No mês de julho, os missionários redentoristas celebram a festa do titular da congregação, o Santíssimo Redentor. Uma característica fundamental de ser cristão é ser batizado e tornar-se seguidor, discípulo de Jesus Cristo. E à medida que o seguimos, vamos dando continuidade às suas ações no meio do mundo, isto é, nossa vida e testemunho pode ser uma extensão da presença de Cristo para o nosso tempo e para os nossos contemporâneos. Poderíamos considerar até que os autênticos e coerentes cristãos tornam Cristo presente e atuante no meio da humanidade. São sacramentos vivos de sua presença e manifestação, Jesus Cristo. Com base nesse princípio, que podemos entender a vocação e identidade dos missionários redentoristas como continuadores do Redentor? No dia da profissão religiosa, quando se tornam efetiva e juridicamente membros da congregação redentorista, todos proclamam em alta voz e publicamente que, seguindo de perto Cristo, Salvador do mundo, para realizar isso livremente, escolho neste momento a vida cristã marcada pelos conselhos evangélicos. De modo que é evidente que para nós, o redentorista deve continuar o exemplo de Jesus Cristo, anunciando a palavra de Deus aos pobres, como diz a Constituição número 1 de nossa congregação, os missionários redentoristas. Essa é a razão de ser do apostolado e da vida pessoal e comunitária redentorista. De modo que, tomando por referência um dos aspectos do Tríduo Pascal, especialmente a Quinta-feira Santa, encontramos uma forma muito concreta e palpável deste continuar o Redentor na cena do lava-pés, pois os missionários redentoristas são chamados a continuar o gesto icônico do serviço à humanidade ao modo de Jesus. Depois de lhes ter lavado os pés e retomado as vestes, pôs-se de novo à mesa e lhes disse: sabeis o que vos fiz? Vós me chamais de mestre, senhor, e dizeis bem, pois eu sou. Se, portanto, eu que sou o senhor e mestre vos lavei os pés, vós também deveis lavar os pés uns dos outros, pois eu vos dei o exemplo para que façais como eu fiz. João capítulo 13, versículo de 12 a 15. Assim os redentoristas, por meio de sua vida apostólica e trabalho social, lavam os pés daqueles que estão à margem ou excluídos da maioria das benesses da sociedade. Aqueles para os quais a igreja ainda não foi capaz de prover meios de salvação suficiente, aqueles que nunca ouviram a mensagem da igreja, ou pelo menos não receberam como boa nova. E finalmente aqueles que sofrem danos por causa da divisão da igreja, na igreja. Se o Redentor foi capaz de se inclinar em atitude de socorro e resgate da dignidade humana, não há outro caminho senão continuar seu gesto para sermos genuínos discípulos de Jesus, lavando os pés uns dos outros. Que Nossa Senhora nos ajude a responder com amor o chamado de seu Filho Jesus para continuar a sua obra de salvação e de anúncio de seu evangelho. Rezemos mais uma vez a oração vocacional. Jesus, Mestre Divino, que chamaste os apóstolos para vos seguirem, continuai a passar pelos nossos caminhos, pelas nossas famílias, pelas nossas escolas, e continuai a repetir o convite a muitos de nossos jovens. Dai coragem às pessoas convidadas, dai forças para que vos sejam fiéis como apóstolos leigos, como diáconos, como padres e bispos, como religiosos e religiosas, como missionários e missionárias para o bem do povo de Deus e de toda a humanidade. Amém.
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4: Irmão, irmã, façamos catequese. Sem caridade, sem alteridade, não há santidade. Está na Bíblia, sobretudo no Novo Testamento, nos evangelhos de Mateus, de João e em muitas epístolas. A caridade, o amor, o valor do outro, a capacidade que nós tivermos de privilegiar os outros, respeitar os outros, mesmo discordando, respeitar, mesmo sendo ofendido, respeitar, isto faz a santidade. Quem é santo discorda sem ofender, concorda sem ser capacho. E o que é mais importante? Põe Deus em primeiro lugar e a si mesmo depois do que o outro. Porque os outros ainda são mais importantes do que a gente. Pro santo é. Porque ele decidiu servir a Deus e aos outros. Só depois a si mesmo. Cantem comigo.

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5: Padre Vanderlei Souza, trazendo para nós a oração especial.
6: Olá, meu querido irmão, querida irmã, você que nos acompanha nesse programa Com a Mãe Aparecida, e sou o Padre Vanderlei, missionário redentorista. Vamos colocar-nos na presença de Deus, rezar, pedir, agradecer e louvar. Nesta semana, querido irmão, querida irmã, louvemos e agradeçamos a Deus pela vida de todos os avós, celebrando a memória de São Joaquim e Santa Ana, no próximo dia 26. Ó Santa Ana e São Joaquim, chamados por

0: vós. Alcançai-nos, ó divinos a voz de Jesus, a alegria de viver fielmente na Igreja de Cristo, guiados pelo seu Espírito Santo, para que um dia, após as alegrias e sofrimentos desta vida, mereçamos também nós chegar à casa do Pai, onde vos possamos encontrar, para juntos sermos eternamente felizes no Cristo pelo Espírito Santo. Amém. Santa Ana e São Joaquim, rogai por nós.
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2: Elúcio Vério traz para gente o nosso momento com a mãe.
3: Estamos começando o Momento com Maria de hoje. Vamos juntos refletir o tema São Joaquim e Santana. São Joaquim e Santana são venerados pela Igreja como os pais da Virgem Maria e a voz de Jesus Cristo, sendo exemplos de fé, amor e dedicação à família. Mesmo sem muitas informações nos evangelhos sobre suas vidas, a tradição cristã destaca sua confiança em Deus e a educação religiosa que ofereceram a Maria. Por meio de seu testemunho, contribuíram para preparar aquela que seria a mãe do Salvador. Sua história recorda a importância dos avós na transmissão da fé, dos valores cristãos e do amor a Deus.

0: e a missão do venerável padre Vitor Coelho de Almeida.
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2: A Igreja Sacramento. Sacramento significa sinal eficaz da graça. Aprendemos no catecismo que são sete os sacramentos. Pelos sete sacramentos, Deus se entrega ao homem para que o homem se entregue a Deus e viva pelos séculos dos séculos. A Igreja é o grande sacramento que abrange os sete sacramentos. Por isso, é ela o grande sinal de Cristo no mundo. Deus veio ao mundo há quase 2000 anos. Foi um acontecimento visível, o nascimento de Jesus. O anjo anunciara a Maria, de quem por obra do Espírito Santo, virginalmente nasceria o Filho de Deus para salvar os homens. Jesus é, pois, o maior sinal. Quando ele voltou para o Pai, deixou no mundo a Igreja com os sete sacramentos. Além destes, há outros sinais. O magistério da Igreja, por exemplo, que não erra porque tem o Espírito Santo, a Bíblia, etc. Desta dignidade de sinal está revestido o Papa, e com ele os bispos reunidos com o povo santo de Deus. É o magistério que nos explica a Escritura, que nos dá a tradição, que nos garante o verdadeiro sentido da palavra de Deus. A liturgia também é um sacramento, um sinal. A oração oficial que o povo de Deus reza, como povo de Deus, é um verdadeiro sinal com o qual Deus se aproxima dos homens para se unir a eles, dando-lhes a graça de se unirem a Deus. Um outro sinal de Deus é a criação do mundo. Deus se apresenta a todos os homens que nascem neste mundo como Criador, oferecendo à criatura toda a beleza que a cerca como um sinal. Deus pede: amarás no Senhor teu Deus, adorarás a Deus e só a Ele servirás. Qualquer pagão pode descobrir pelo sinal da natureza que Deus existe, que Deus criou, que ele deve ser adorado e servido e que é preciso ser bom por causa dele. No Antigo Testamento, também Deus, por sinais, se aproximou do homem para fazer aliança. Assim, fez a aliança com Abraão para que este fosse o chefe do povo, no qual ele seria adorado como o verdadeiro Deus de um modo digno. Por isso, marcados para serem o povo de Deus, esta aliança com Abraão foi um sinal. Em Moisés, confirmou-se a aliança do Senhor. Foi a ele que Deus entregou as tábuas da lei e estabeleceu um culto. Através de Moisés, o povo de Deus foi levado à Terra Santa. Tudo que Deus assim realizava no Antigo Testamento era para preparar o grande sacramento, a encarnação do seu Filho Eterno. O Verbo Divino havia de se fazer homem e salvar o mundo. Jesus é o grande sacramento do Pai. A Igreja é o sacramento de Cristo. Os sete sacramentos são sinais parciais.
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2: Parece que Jesus andava meio decepcionado. Cadê a conversão? A pregação do reino bem merecia uma acolhida mais entusiasta. A palavra de Jesus, seus milagres, tanto esforço, tanto compromisso da parte dele, e ao que parece, pouco resultado. Certamente por isso ele estava dizendo: esta geração é uma geração má. Ela busca um sinal, mas nenhum sinal lhe será dado, a não ser o sinal de Jonas. Jonas foi um sinal para o povo de Nínive. Ele, amando de Deus, pregou por 3 dias na grande cidade, anunciando o castigo de Deus sobre todo aquele povo. Castigo por conta de sua impenitência, de sua vida de maldade e violência. E o povo de Nínive, diante daquela pregação do profeta, tomou consciência de sua condição e implorou a misericórdia de Deus. Acolheu a pregação de Jonas como um convite urgente à penitência e à conversão. Do pequeno ao grande, do pobre ao rei, todos se sentaram em cinzas e pediram perdão dos seus pecados. Jonas foi um sinal para o povo de Nínive, uma convocação à conversão, mas também um sinal da misericórdia de Deus, pois Deus, tendo desistido do seu intento de destruir tudo, mostrou a sua misericórdia, dando o seu perdão. Esse sinal de Jonas para o povo do seu tempo estava sendo reeditado na presença de Jesus na sua pregação. Como Jonas fora um sinal para o povo de Nínive, assim Jesus seria para o povo do seu tempo. Jonas pregou por 3 dias, cobrindo toda aquela cidade pagã. Jesus pregou por 3 anos, percorrendo todo o país dos judeus. Ele também trazia um convite urgente à conversão. Ele começou a sua missão convidando todos a acolherem o reino que estava se aproximando. Convertam-se e creiam no Evangelho. O convite à conversão, na verdade, é um convite à acolhida da misericórdia de Deus. Jesus estava lembrando que o povo de Nínive recebeu melhor o profeta Jonas do que o seu povo a ele. Converteu-se à pregação de Jonas. E ali, Jesus não estava encontrando a mesma acolhida, nem a mesma disposição para a conversão. O povo de Nínive iria ser juiz daquele povo do tempo de Jesus e iria condená-lo. E quem estava ali anunciando a mensagem de Deus para eles não era simplesmente alguém como Jonas. Como ele mesmo disse, ali estava alguém maior do que Jonas, o próprio Filho de Deus. O povo pagão de Nínive converteu-se à pregação de Jonas. O povo de Deus do tempo de Jesus respondeu com indiferença à sua pregação. E um bom grupo até reagiu com violência à boa notícia anunciada por ele. A pregação do Evangelho, que anuncia o reino de Deus, continua hoje e chega até você e a sua família. Aí eu pergunto: como é que você está reagindo a esse anúncio que pede conversão e acolhida do amor de Deus? Como o povo de Nínive ou como o povo do tempo de Jesus?

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6: O nosso momento com o tema do dia, Padre Sebastião Reis, missionário redentorista.
7: Hoje o tema: decidir-se pelo Cristo e pelo Reino. A presença de Jesus e do seu reino é sempre de inquietação para o ser humano que vive em um mundo secularista, alimentando o consumismo, a orgia, a promiscuidade, não se preocupando com o dia de amanhã e muito menos com o valor e a dignidade do irmão. A proposta de Jesus, que vem através da igreja e dos seus mensageiros, devem ser acolhidas e respeitadas. Quanto ao seu conteúdo de evangelização, a pessoa que se torna mediação do próprio Cristo no anúncio. Ele exige todos e de cada um decisão firme e consequente. A pessoa deve sair do seu comodismo, sair da sua vida fácil. A resposta ao convite de Jesus sempre irá provocar mudanças profundas na minha maneira de ser e agir, exigindo escolhas que contemplem o certo e o errado, a vida e a morte. Jesus quer continuar evangelizando através dos milhares e milhões de pés desta igreja, que ao abrirmos o coração e a mente para acolher e receber a mensagem apresentada por aquele enviado, recebemos o próprio Cristo. Entre as muitas preferências que temos na vida, quando Jesus nos convoca e convida, pede e exige que ele seja colocado em primeiro lugar. Até mesmo se for preciso você entregar a sua vida pela causa dele. Não penseis que vim trazer a paz à terra. Não vim trazer a paz, mas sim a espada. Mateus 10:34. Este pequeno texto representa o centro e o questionamento deste evangelho, imaginando que Cristo não passaria pelas maldades humanas por causa da sua procedência divina. Esta é a razão pela qual ele pede aos seus seguidores preferência e radicalidade nas suas decisões, com rompimento até mesmo dos laços familiares. Quem ama seu filho ou sua filha mais do que a mim, não é digno de mim. Mateus 10:37. Como cristãos, somos enviados a seguir Jesus, assumindo o nosso profetismo neste ambiente social, que só conhece o caminho da espada, cujo resultado final será o martírio, se queremos ser profetas da esperança neste mundo ferido em que nós vivemos. É preciso ser profeta da esperança no mundo de hoje.
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1: A paz esteja com você. É maravilhoso ouvir como o Evangelho diz que Jesus ia crescendo em idade, sabedoria e graça diante de Deus e de todos. Aqui está o nosso projeto de vida. Viver significa crescer, não só no tamanho fisicamente, mas crescer na arte de crer, de viver, de amar, com sabedoria, com a graça de Deus. Se eu só cresço fisicamente e não amadureço a minha alma, o meu coração, com a fé, com a graça de Deus, eu fico apenas, digamos, uma pessoa fisicamente crescida, mas espiritualmente infantil e matura, que nem uma semente que não desabrochou e não produziu frutos. A oração diária é para nós fundamental, para a gente crescer na graça e no conhecimento de Cristo. A oração verdadeira é uma fonte, um poço de sabedoria que vai modelando o nosso coração, onde nós devemos guardar todas as coisas. Quando Maria nas bodas de Caná se dirige aos convidados dizendo: fazei o que ele vos disser, é porque os acontecimentos do passado, tão meditados no seu coração, ensinaram a ter essa confiança ilimitada no seu filho e a segurança que a sua vontade está acima da nossa. Muitas eram as coisas que ensinavam Maria a guiar e a orientar a sua vida. Umas eram insignificantes e corriqueiras, as mesmas que ocorriam com as mulheres e os homens de Nazaré. Mulheres e homens que viviam submersos no trabalho, no descanso, submissos aos conquistadores, etc. No entanto, oravam a Deus com fórmulas escritas ou espontâneas. Tudo ia ficando no coração de Maria, depois de ter sido amadurecido na oração. A única diferença radicava-se no sentido que a oração confere aos acontecimentos. Nós podemos contemplar Maria nesta atitude. Ela meditava, guardava no coração, e entendendo cada vez mais aquilo que não é pela nossa inteligência simplesmente, mas pela fé que nós vamos entender. Entender o sentido de tudo aquilo, sabendo contemplar nas atitudes a suprema revelação do amor de Deus. Peçamos a Maria essa graça, que ela nos ajude a ter a oportunidade de fazer da nossa vida realmente uma expressão do amor a Deus, crescendo cada dia na idade, mas também na santidade, na sabedoria, na graça de Deus. Olhando para Maria, ela era tão jovem quando ficou mãe de Jesus e já tinha uma maturidade que ultrapassa a maturidade de todos os seres humanos. Por isso ela soube dizer sim a Deus. Que a gente aprenda com ela também a sermos servos de Deus.
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1: Padre Lucas Emanuel, chegando com notícias missionárias.
2: Olá, queridos amigos ouvintes da Rede Aparecida de Rádio. Eu sou o Padre Lucas Emanuel, missionário redentorista, e passo por aqui mais uma vez para trazer para você que nos acompanha sempre as notícias missionárias. Bom, como você sabe, esse mês nós estamos dedicando para falar um pouquinho sobre a importância de alguns trabalhos que são realizados durante a terceira fase das Santas Missões. Falamos sobre as visitas, sobre o trabalho nas escolas, sobre o trabalho com as crianças na missãozinha. E hoje nós vamos ouvir um pouquinho sobre o trabalho que é realizado com os jovens. E quem vai falar um pouquinho para nós sobre esse trabalho com a juventude é o Frater Clayton. Vamos ouvi-lo.
3: Olá, queridos irmãos e irmãs, ouvintes da Rádio Aparecida. Eu sou o Frater Clayton Peixoto, missionário redentorista, e hoje venho falar um pouco para vocês a respeito do trabalho que é feito com a juventude na terceira fase das Santas Missões Redentoristas. Esse trabalho é muito importante porque ele se insere dentro de um tempo forte de evangelização nas paróquias missionadas, quando os missionários redentoristas estão presentes de uma forma mais intensa em todas as comunidades da paróquia. E além das celebrações, das visitas, das confissões, dos encontros comunitários, a juventude, ela é convidada a viver uma experiência pessoal de encontro com Jesus e de compromisso com a Igreja. Os encontros que acontecem com os jovens procuram responder às suas realidades, aos seus desafios e às suas esperanças. A metodologia que os missionários redentoristas buscam colocar em prática é criando um ambiente de acolhida, escuta e de diálogo, valorizando a participação ativa dos jovens através de momentos de oração, de reflexão da palavra de Deus, através de dinâmicas, testemunhos e de celebrações. O objetivo, ele não é apenas reunir jovens para um evento, mas sim despertar neles o desejo de serem discípulos missionários e protagonistas da evangelização. É muito comum que os missionários promovam esses encontros específicos para a juventude, incentivando os jovens no fortalecimento da fé, no discernimento vocacional, na vivência dos sacramentos e no compromisso com a comunidade. Portanto, é um momento forte de evangelização, mas também é um momento de escuta a partir da realidade dos nossos jovens. Continue rezando pelas equipes missionárias, por nós missionários redentoristas, para que nós possamos continuar levando Jesus Redentor para todas as pessoas. Grande abraço, fiquem com Deus.
2: Ouvimos aí Frater Clayton nos ajudando a refletir um pouquinho sobre esse trabalho que é realizado com a juventude. São tantas as formas, né, de juventude hoje, a pastoral da juventude tão ampla, com tantos cenários, né? E as Santas Missões buscam, então, dar uma resposta, levar uma mensagem para os nossos queridos jovens, para que eles continuem assim, firmes, fortes, sonhadores e sonhadoras, né? E que isso, não só no seu sonho profissional, mas também, né, no seu crescimento espiritual, na sua fé, lembrando que Deus está presente em tudo e Ele nos ajuda no que a gente precisar. Deus faz a parte dele, então nós fazemos a nossa, não é? Por isso sempre nos preocupamos bastante também em deixar uma mensagem no coração dos nossos jovens, para que não percam a alegria de viver e que vivam bem, felizes, né, se encontrando aí na vocação para a qual Deus os chama e sendo aí felizes fazendo a vontade de Deus. Deus abençoe a nossa juventude. Bom, meus irmãos e irmãs, vamos ficando por aqui. Agradecemos a sua presença sempre amiga aqui conosco e já estamos vencendo mais um mês, não é? Que Deus abençoe, que o nosso ano continue aí rendendo muitos frutos, que possamos sempre nos doar pelo reino de Deus. Reze sempre por nós. Estamos unidos na missão. Quer viver a graça das Santas Missões Redentoristas aí em sua paróquia? Converse com seu pároco, peça para que ele faça contato conosco através do portal a12.com, pelo telefone, também é WhatsApp, 0 operadora 16 997009566. Vamos ficando por aqui, sempre na graça de Deus, unidos a você, para que juntos possamos viver e crescer sempre. Fiquem com Deus e com as bênçãos da Mãe Aparecida. Um grande abraço para todos. Tchau. Viva Santas Missões Redentoristas.
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10: Missionário Redentorista Padre Tiago Costa, trazendo para nós a reflexão do Evangelho de hoje.
11: Caros ouvintes da Rádio Aparecida, você é devoto de Nossa Senhora, 17º domingo do tempo comum. Continuam as parábolas de Jesus que nos ensina sobre o cuidado e a pertença a seu reino, pois ele é um tesouro escondido, a pedra preciosa que devemos procurar até encontrá-la. Portanto, temos diante de nós um dom que não tem preço. O reino de Deus, quando descobrimos esse tesouro, descobrimos a plenitude de toda a existência que é o Cristo Jesus. O reino deve ocupar o primeiro lugar em nossa vida e em toda a escala de valores que projetamos para nós mesmos. É sabedoria compreender o reino como o maior valor em nossa vida. É triste constatar que muitos cristãos não veem sua fé em Deus, sua religião, como um tesouro que alegra.

0: ter e no consumir, mas na partilha, no dar afeto em tempos e a outros. O reino de Deus, esse jeito novo de viver que Jesus nos ensina, deve ser a coisa mais importante para a nossa vida. Para viver esse jeito, temos de abandonar tudo, ou pelo menos colocar tudo em segundo plano. Se não tomarmos essa decisão corajosa, se tentarmos ajeitar as coisas, não deixaremos que Deus nos possua e nos guie. É isso que Jesus nos ensina, ao fazer comparações muito claras com o tesouro ou a pérola, pelos quais se vendem tudo. Se aprendermos essa lição e a pusermos em prática, teremos ganhado um tesouro de sabedoria. Seremos capazes de pôr ordem em nossa vida, organizando tudo segundo uma correta ordem de valores. Caso contrário, nossa vida não terá sentido que valha. Somos, pois, chamados a viver a radicalidade do reino, e isso exige participação total, completa. Fazer as coisas mais ou menos não agrada a Cristo. É necessário fazer-se tudo e por inteiro para agradar o reino dos céus. A você, caro irmão, cara irmã, que por intercessão de Nossa Senhora Aparecida, Deus abençoe a você e a toda a sua família. Amém e obrigado pela participação.
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1: Estela Marcon, contando histórias de personagens bíblicos do livro Gente Como Nós, publicado pela editora Santuário, de autoria de Carlos Mesters e Francisco Orofino.
2: Hoje, dia 26 de julho, nós vamos conhecer a história de Ana e Joaquim, pais de Maria de Nazaré. Ana abraçou Joaquim e disse: agora sei que Deus me abençoou. Do Evangelho Apócrifo Natividade de Maria. Do casal Ana e Joaquim não temos nenhuma informação nos livros da Bíblia. O que sabemos deles nos é informado pelos evangelhos chamados apócrifos. Os livros apócrifos não são livros proibidos, mas sim livros muito antigos que não entraram na lista dos livros canônicos. Vários desses livros narram a vida e a infância de Maria de Nazaré. Por um desses livros, chamado Natividade de Maria, ficamos sabendo que os pais de Maria se chamavam Joaquim e Ana. Ambos são nomes que pertencem à tradição do povo de Israel. Joaquim era o nome do 18º rei de Judá. Ana era o nome da mãe de Samuel. Joaquim significa força de Javé. E o nome Ana significa graça ou misericórdia. Segundo esse evangelho, Joaquim apresentava suas oferendas ao Senhor pedindo uma descendência. Já Ana rezava assim: ó Deus de meus pais, abençoa-me e ouve minha oração, como abençoaste nossa mãe Sara e lhe deste um filho. Como fruto dessas orações, nasceu uma menina, a quem deram o nome de Maria, ou Miriam, que era o nome da irmã de Moisés. O nascimento da menina foi motivo de muita festa. Aos 3 anos, Joaquim e Ana ofereceram Maria ao Senhor, no recinto sagrado do Templo de Jerusalém, já que Ana teria feito uma promessa dizendo o seguinte: a criança que nascer ficará a serviço de Deus todos os dias de sua vida. São histórias que inspiram em Ana, mãe de Samuel, que ofereceu o menino para ser criado no templo pelo sacerdote Eli.

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1: Quem está chegando, irmão Marco Lucas, trazendo para nós o nosso quadro Você e o Livro.
2: Olá, meus amigos da Rádio Aparecida e do Portal A12. Que alegria estar mais uma vez com vocês. Eu sou o irmão Marco Lucas, missionário redentorista, e mais uma vez venho aqui compartilhar as dicas de leitura e as novidades do nosso quadro Você e o Livro. Estamos na última semana de julho, às portas do mês de agosto. E para nós, missionários redentoristas, esse é um período de grande festa. Afinal, no dia 1º de agosto, celebraremos o nosso querido fundador, Santo Afonso Maria de Ligório. E se você estiver vindo à Aparecida, no dia 1º de agosto, vai ter uma belíssima inauguração do monumento dedicado à Mãe do Perpétuo Socorro, que há 160 anos foi entregue para que nós, missionários redentoristas, pudéssemos então propagar esse título da Mãe de Deus e Nossa. E também no dia 2 deste mês de agosto, visitando o Memorial Redentorista, às 8 horas da manhã, nós teremos inauguração de vários espaços lá. Então participe conosco. Você que acompanha a Rede Aparecida de Comunicação sabe muito bem a importância do trabalho de evangelização que aqui realizamos. E saiba que toda a inspiração do nosso trabalho vem justamente do carisma de Santo Afonso: anunciar a boa nova de Jesus a todos que mais necessitam do seu amor. O carisma afonciano nos exorta a sermos fortes na fé, alegres na esperança, ardentes na caridade e perseverantes na oração. Está previsto isto nas constituições e estatutos da nossa congregação. Mas olhe a sua volta. Em tempos de tantas tragédias naturais, guerras e conflitos pelo mundo, você deve estar se perguntando: mas olhe, dê uma olhadinha, pense, reflita, como em meio a tudo isso também Deus continua se manifestando. Mas irmão e irmã, como manter a alegria e a esperança com tudo o que está acontecendo? Eu respondo também a você com o exemplo do próprio Santo Afonso para superar esses desafios. É preciso ter uma vida de oração e intimidade com Deus por meio, sobretudo, dos sacramentos e, de modo especial, da confissão. Esse sacramento, o padroeiro dele, o padroeiro daqueles que atendem também esse sacramento, é Santo Afonso Maria de Ligório, padroeiro dos confessores. A oração nos conecta a Deus e abastece a nossa alma diária de fé e esperança. Mas com a correria do dia a dia, com os nossos erros e desânimos, o nosso coração vai acumulando um peso que nos afasta da vontade de Deus. E é aí que entra a confissão. A confissão limpa a alma, cura as nossas feridas e nos devolve a paz, a tranquilidade. Se a oração é o alimento, a confissão é o remédio que nos põe de pé novamente para a gente continuar a nossa caminhada. Quantas vezes você não se sentiu frágil, impotente ou carregando uma culpa pesada nesse tempo, nesse ano? Santo Afonso dizia que quem reza se salva. E eu completo: quem se confessa experimenta o abraço misericordioso de Deus, que dá forças para continuar rezando. 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Ela mostra que o confessor deve acolher o penitente com o coração de um médico que deseja curar, manifestando a face mais linda de Deus, a sua infinita misericórdia. 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Que Santo Afonso inspire a sua semana, trazendo força pela oração e leveza pelo perdão. Deus abençoe você e até a próxima.
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1: Outra parte caiu em terra boa e deu frutos. Uma 100, outra 60, outra 30. Mateus 13, 8. A parábola do semeador é o nosso tema de hoje. Em um dos seus passeios, Jesus se senta à beira do mar. Como era costume, uma grande multidão reuniu-se perto dele. Para a melhor visão da multidão, Jesus entrou num barco, ficando defronte ao povo que estava de pé. A didática preferida por Jesus era falar com parábolas, falando de Deus e da salvação, usando temas cotidianos. E assim ele inicia o seu sermão. Eis que o semeador saiu a semear. O tema de hoje se refere aos lugares onde caíram as sementes semeadas. Uma parte das sementes caiu à beira do caminho e foram saboreadas pelas aves que ali chegavam. Outra parte caiu entre as rochas e, mesmo tendo nascido, não cresceu porque não havia terra suficiente. Outra parte caiu entre os espinhos. Mas os espinhos cresceram e sufocaram as sementes. Porém, uma parte das sementes caiu em terra boa. Essas sementes brotaram e, crescendo, deram muitos frutos. A semente se refere à palavra de Deus. Os lugares onde caiu cada parte são o nosso coração. Cada pessoa ouve a palavra de Deus de uma maneira. Ouvimos-la e não damos importância, desaparecendo com nossa vaidade e interesses do mundo. A parte que caiu entre rochas significa que recebemos a palavra e em pouco tempo a esquecemos. As que caíram entre espinhos são os nossos interesses que estão acima de Deus. A semente da boa terra é quando Deus aduba o nosso coração com o Espírito Santo. Essa semente frutificará muito. Senhor, a semente que caiu em meu coração é um privilégio para mim. Ajuda-me a adubar essa semente com teu amor, misericórdia, perdão e salvação.
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1: Pelúcio Velho de volta.
2: Nossa Senhora do Sameiro. Nossa Senhora do Sameiro é uma das mais veneradas invocações marianas em Portugal, especialmente na região de Braga. A devoção à Imaculada Conceição da Virgem Maria, celebrada no Santuário do Sameiro, começou em meados do século XIX. Em 1863, o padre Martinho Antônio Pereira da Silva, motivado pelo fervor mariano, deu início à construção do santuário. O local escolhido, no alto de uma colina, oferece uma visão panorâmica de Braga, simbolizando a elevação espiritual que a devoção à Virgem proporciona aos fiéis. A escolha do nome deriva do termo sameiro, que significa lugar de descanso. Este nome reflete a intenção de criar um espaço sagrado onde os devotos pudessem encontrar paz e conforto em meio às suas lutas diárias. Desde a sua fundação, o santuário tem atraído milhares de peregrinos que buscam a intercessão de Nossa Senhora, especialmente em momentos de aflição e incerteza. A imagem de Nossa Senhora do Sameiro, esculpida em Roma e trazida para Portugal em 1880, é um símbolo poderoso de pureza e proteção maternal. A coroa de ouro e brilhantes que adorna a imagem foi oferecida pelas mulheres portuguesas em 1904, incluindo a rainha Dona Amélia de Orleans, como um gesto de devoção e gratidão. A imagem representa não apenas a Mãe de Deus, mas também a esperança e a luz que guia os fiéis em suas jornadas espirituais. A devoção à Senhora do Sameiro é marcada por uma profunda espiritualidade popular. Os fiéis acreditam que ela intercede por eles, trazendo cura, paz e proteção. Muitos relatos de milagres e graças recebidas são atribuídas à intercessão da Virgem, fortalecendo a fé e a confiança dos devotos. O santuário, portanto, não é apenas um local de culto, mas um espaço onde a fé se torna viva e palpável. As peregrinações ao Santuário do Sameiro são eventos de grande significado espiritual, atraindo milhares de devotos. As principais celebrações ocorrem no primeiro domingo de junho e no terceiro domingo de agosto. Durante essas ocasiões, os fiéis participam de procissões, missas solenes e momentos de oração, reforçando os laços de comunhão e fé. A procissão noturna que leva a imagem da Virgem até a cidade é um dos momentos mais emocionantes, simbolizando a presença constante de Nossa Senhora na vida dos fiéis. Além das festividades anuais, o santuário está aberto ao público durante todo o ano, recebendo visitantes que buscam um espaço de reflexão e oração. O ambiente sereno e a beleza natural que cercam o santuário proporcionam um refúgio espiritual, onde os devotos podem se reconectar com sua fé e encontrar consolo em suas vidas. A presença de Nossa Senhora do Sameiro continua a inspirar e confortar os fiéis que encontram no santuário um espaço de reflexão e oração. A devoção à Virgem Maria do Sameiro é um testemunho da fé do povo português e da sua profunda ligação com a Mãe de Deus, que acolhe os pedidos e anseios de todos que a buscam. Nossa Senhora do Sameiro, rogai por nós.
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2: Bom dia, meu amigo, minha amiga. Havia um sábio que era o líder de um clã de guerreiros. Ele possuía talentos para a guerra e era um mestre no arco e flecha. Certa manhã, ele convidou seu discípulo mais querido para vê-lo em uma demonstração do seu talento. O discípulo já tinha visto aquilo muitas vezes, mas mesmo assim resolveu obedecer o mestre. Eles foram para o bosque ao lado do mosteiro e, ao chegarem, o sábio apanhou uma rosa do seu colar e a colocou na ponta de um galho de um grande carvalho. Em seguida, abriu seu alforje e retirou três objetos: seu belíssimo arco, uma flecha e um lenço branco. O sábio, então, se posicionou a cerca de 100 passos do local onde havia colocado a flor, de frente para o alvo. Pediu assim para que o discípulo vendasse os seus olhos com o lenço branco. E então, o discípulo vendou o mestre como ordenado. O sábio, vendado, perguntou ao discípulo: quantas vezes você já me viu praticar com arco e flecha? Todos os dias, respondeu o discípulo. E sempre o vi acertar a rosa a uma distância de 300 passos. Com os olhos cobertos pelo lenço, o sábio firmou os pés na terra, distendeu o arco com toda a sua força, apontou na direção da rosa colocada num dos ramos do carvalho e disparou. A flecha cortou os ares com um zunido, mas nem sequer atingiu a árvore. Ele errou o alvo por uma distância constrangedora. Acertei? Perguntou o sábio, retirando o lenço dos olhos. O senhor errou, e por uma grande margem, disse o discípulo. Achei que você fosse me mostrar o poder do pensamento e sua capacidade de fazer maravilhas. Eu lhe dei a lição mais importante sobre o poder do pensamento, respondeu o mestre. Quando desejar uma coisa, concentre-se apenas nela. Ninguém jamais será capaz de atingir um alvo que não consegue ver. Qual é o seu sonho? Qual é a conquista que você deseja e quer realizar? Essa pergunta, que parece simples, é capaz de suscitar várias reações nas pessoas. Algumas delas parecem ter a resposta na ponta da língua, mas logo mudam de ideia quando pensam um pouco mais. Há pessoas que possuem muitos desejos e alguns deles são até contraditórios. Elas se perdem em meio a tantos sonhos e não conseguem optar por um para buscar e realizar primeiro. E ainda existem aquelas pessoas que são apanhadas de surpresa e repetem a pergunta para si mesmas, mais ou menos assim: é verdade, qual é o meu sonho mesmo? Portanto, o primeiro passo é percebermos qual é o nosso sonho. Definido o sonho, vamos para o segundo passo: buscar meios para realizar esse sonho. E é aqui que o sonho se diferencia da vontade efêmera ou mera cobiça. Geralmente, os nossos sonhos são desejos que podemos compartilhar. Temos que levar em consideração se os meios para realizarmos os sonhos são reais e possíveis. O Brasil é o país que possui a maior incidência de raios no mundo. Logo, é mais fácil alguém ser acertado por um raio no Brasil do que ganhar na Mega Sena. E ainda assim, algumas pessoas passam uma vida fazendo planos para quando acertarem os números mágicos. Planos que, infelizmente, nunca cumprirão. O terceiro passo para realizar o sonho é colocar os meios. Quando alguém sabe o que quer, concentra esforços para realizar. É como disse o psicoterapeuta Viktor Frankl: quem tem um porquê, enfrenta qualquer como. Além de treino e dedicação diários, temos que colocar o sonho como prioridade em nossa vida. Mantenha o foco, como o sábio, que não se distraía e se mantinha olhando para o alvo até acertá-lo. Não deixe que nada distraia você ou coloque uma venda em seus olhos. Bons sonhos e boas conquistas. Tenha um ótimo dia e até o nosso próximo encontro.
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0: 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Obrigado, viu, a você que ficou conosco. É, nos fez companhia nessa madrugada abençoada de domingo, 26 de julho, 17º domingo do tempo comum. E não se esqueça, domingo sem missa, semana sem graça. Isso mesmo, eu estou ficando por aqui, vou ficando por aqui, desejando a você um domingão abençoado. Um domingo de fraternidade, domingo de festa, domingo da família. Obrigado, viu, pela companhia de todos vocês, mas eu deixo vocês também em outra boa companhia. Padre Vanderlei Souza está chegando com a oração do Santo Terço, Mistérios Gloriosos. Louvemos e agradecemos ao bom Deus por tudo em nossa vida. Padre Vanderlei Souza reza conosco o Santo Terço. Eu vejo vocês na próxima madrugada, se Deus quiser. Fiquem em paz, fiquem na paz, com as bênçãos do Senhor Jesus, a proteção e a intercessão de nossa mãezinha querida, a mãe da Divina Graça, a Senhora Aparecida.
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7: Bom dia, meu querido irmão, querida irmã. São 4 horas da manhã. Nos encontramos neste momento junto com a Mãe Aparecida para rezar o Santo Mistério do Terço, agradecendo a Deus as bênçãos e graças alcançadas em nossas vidas e também implorando que a sua misericórdia infinita se faça presente em nós. Hoje, domingo, dia do Senhor, contemplamos os mistérios da glória. Vamos juntos invocar a Santíssima Trindade. Em nome do Pai, e do Filho, e do Espírito Santo. Amém. Ofereçamos todas as nossas intenções, aquelas pessoas que nos pediram que rezemos por elas. oferecemos agora a sua intenção, você que está conosco neste momento. Divino Jesus, nós vos oferecemos este terço que vamos rezar, meditando nos mistérios da vossa redenção. Concedei-nos, por intercessão da Virgem Maria, Mãe de Deus e Nossa Mãe, as virtudes que nos são necessárias para bem rezá-lo e a graça de ganharmos as indulgências desta santa devoção. Oferecemos particularmente, em desagravo dos pecados cometidos contra o teu Santíssimo Coração e o Imaculado Coração de Maria, pela paz do mundo, pela conversão dos pecadores e pelas almas do purgatório. Oferecemos também, pelas intenções do Santo Padre e o Papa, pelo aumento e santificação do clero, pela santificação das famílias, pelas missões e pelos doentes e cuidadores dos doentes, médicos, enfermeiros, auxiliares. E eu convido você, meu querido irmão, querida irmã, agora no instante de grande intimidade com Deus, e faça o seu oferecimento pessoal. Aquelas intenções que você traz em seu coração, um pedido, um agradecimento, um louvor, para quem você quer rezar hoje, peçamos a Maria, a nossa Santíssima Virgem Maria, que interceda por todos nós nesses pedidos que dirigimos a ela através da oração do Santo Terço, na certeza que seu Filho Jesus receberá e atenderá todas as nossas orações. Renovemos a nossa fé na alegria de sermos povo de Deus, família de Jesus Cristo. Creio em Deus Pai Todo-Poderoso, Criador do céu e da terra, e em Jesus Cristo, seu único Filho, nosso Senhor, que foi concebido pelo poder do Espírito Santo. Nasceu da Virgem Maria, padeceu sob Pôncio Pilatos, foi crucificado, morto e sepultado. Desceu à mansão dos mortos, ressuscitou ao terceiro dia. Subiu aos céus, está assentado à direita de Deus Pai Todo-Poderoso, donde há de vir a julgar os vivos e os mortos. Creio no Espírito Santo, na Santa Igreja Católica, na comunhão dos santos, na remissão dos pecados, na ressurreição da carne, na vida eterna. Amém. A Santíssima Trindade. Pai nosso que estais nos céus, santificado seja o vosso nome. Venha a nós o vosso reino, seja feita a vossa vontade, assim na terra como no céu.
8: O pão nosso de cada dia nos dai hoje. Perdoai-nos as nossas ofensas, assim como nós perdoamos a quem nos tem ofendido. E não nos deixeis cair em tentação, mas livrai-nos do mal. Amém.
7: Nós te louvamos, Santíssima Virgem Maria, Filha de Deus Pai. Ave Maria, cheia de graça, o Senhor é convosco. Bendita sois vós entre as mulheres, e bendito é o fruto do vosso ventre, Jesus.
8: Santa Maria, Mãe de Deus, rogai por nós, os pecadores, agora e na hora de nossa morte. Amém.
7: Nós te louvamos,

0: São Lucas, capítulo 24, versículos de 1 a 6, ele nos diz: no primeiro dia da semana, bem de madrugada, as mulheres foram ao túmulo levando os perfumes que tinham preparado. Encontraram a pedra do túmulo removida, mas ao entrarem não encontraram o corpo do Senhor Jesus e ficaram sem saber o que estava acontecendo. Nisso, dois homens com vestes resplandecentes pararam perto delas. Tomadas de medo, elas olhavam para o chão. Eles, porém, disseram-lhes: por que procurais entre os mortos aquele que está vivo? Não está aqui, ressuscitou. Meu querido irmão, minha querida irmã, olha que beleza no Evangelho segundo São Lucas, esse trecho que ele diz que as mulheres com medo olhavam para o chão. Existia naquela cultura de então que uma mulher não poderia se dirigir a um homem que não fosse seu esposo. Então tem uma questão ali que é do rubor, a vergonha, de tudo isso. Mas mais interessante é que o mistério da graça de Deus, olha só como é que Deus ultrapassa, ele transita pela história, mas vai dando um sentido maior aos fatos acontecidos. Não podemos ficar presos a eles, mas devemos aprender a olhar para a frente. Aqueles dois homens comunicam: por que vocês procuram entre os mortos aquele que está vivo? Olha só, por que vivenciar uma experiência de opressão, de medo, de angústia? Se Deus está vivo, olha para cima, olha para frente, levanta a cabeça. Mesmo dentro do túmulo, no lugar que poderia ser encontrado um corpo inerte, ao descobrirem que ele não estava ali, elas vão receber essa mensagem: levanta a cabeça, olhe para o alto, olhe para frente, né? Amplie seu olhar, amplie sua análise da vida, amplie seu jeito de olhar as coisas e não fixe apenas naquilo que te volta para o chão, para a morte. Olhe para a frente, olhe para o alto. Pai nosso que estais nos céus, santificado seja o vosso nome. Venha a nós o vosso reino, seja feita a vossa vontade, assim na terra como no céu.
1: O pão nosso de cada dia nos dai hoje. Perdoai-nos as nossas ofensas, assim como nós perdoamos a quem nos tem ofendido. E não nos deixeis cair em tentação, mas livrai-nos do mal. Amém.
0: Ave Maria, cheia de graça, o Senhor é convosco. Bendita sois vós entre as mulheres, e bendito é o fruto do vosso ventre, Jesus.
1: Santa Maria, Mãe de Deus, rogai por nós, os pecadores, agora e na hora de nossa morte. Amém.
0: Ave Maria, cheia de graça, o Senhor é convosco. Bendita sois vós entre as mulheres, e bendito é o fruto do vosso ventre, Jesus.
1: Santa Maria, Mãe de Deus, rogai por nós, os pecadores, agora e na hora de nossa morte. Amém.
0: Ave Maria, cheia de graça, o Senhor é convosco. Bendita sois vós entre as mulheres, e bendito é o fruto do vosso ventre, Jesus.
1: Santa Maria, Mãe de Deus, rogai por nós, os pecadores, agora e na hora de nossa morte. Amém.
0: Ave Maria, cheia de graça, o Senhor é convosco. Bendita sois vós entre as mulheres, e bendito é o fruto do vosso ventre, Jesus.
1: Santa Maria, Mãe de Deus, rogai por nós, os pecadores, agora e na hora de nossa morte. Amém.
0: Ave Maria, cheia de graça, o Senhor é convosco. Bendita sois vós entre as mulheres, e bendito é o fruto do vosso ventre, Jesus.
1: Santa Maria, Mãe de Deus, rogai por nós, os pecadores, agora e na hora de nossa

0: morte. Amém.
1: Ave Maria, cheia de graça, o Senhor é convosco. Bendita sois vós entre as mulheres, e bendito é o fruto do vosso ventre, Jesus.
0: Santa Maria, Mãe de Deus, rogai por nós, os pecadores, agora e na hora de nossa morte. Amém.
1: Ave Maria, cheia de graça, o Senhor é convosco. Bendita sois vós entre as mulheres, e bendito é o fruto do vosso ventre, Jesus.
0: Santa Maria, Mãe de Deus, rogai por nós, os pecadores, agora e na hora de nossa morte. Amém.
1: Ave Maria, cheia de graça, o Senhor é convosco. Bendita sois vós entre as mulheres, e bendito é o fruto do vosso ventre, Jesus.
0: Santa Maria, Mãe de Deus, rogai por nós, os pecadores, agora e na hora de nossa morte. Amém.
1: Ave Maria, cheia de graça, o Senhor é convosco. Bendita sois vós entre as mulheres, e bendito é o fruto do vosso ventre, Jesus.
0: Santa Maria, Mãe de Deus, rogai por nós, os pecadores, agora e na hora de nossa morte. Amém.
1: Ave Maria, cheia de graça, o Senhor é convosco. Bendita sois vós entre as mulheres, e bendito é o fruto do vosso ventre, Jesus.
0: Santa Maria, Mãe de Deus, rogai por nós, os pecadores, agora e na hora de nossa morte. Amém.
1: Glória ao Pai, ao Filho e ao Espírito Santo.
0: Como era no princípio, agora e sempre. Amém.
1: Ó meu Jesus,
0: perdoai-nos e livrai-nos do fogo do inferno, levai as almas todas para o céu e socorrei principalmente as que mais precisarem da vossa infinita misericórdia.
1: Nossa Senhora Aparecida, Rainha e Padroeira do Brasil,
0: rogai por nós.
1: São Judas Tadeu,
0: rogai por nós.
1: São Pedro e São Paulo,
0: rogai por nós.
1: Neste segundo mistério glorioso, contemplamos a ascensão de Jesus aos céus.

0: Evangelho segundo São Marcos, capítulo 16, versículos 19, nós lemos: depois de falar com os discípulos, o Senhor Jesus foi elevado ao céu e sentou-se à direita de Deus. Depois de ter-lhes falado, anunciado, abençoado e indicado o caminho de retorno para começar a sua missão em Jerusalém, Jesus é elevado aos céus e sentou-se à direita do Pai, como nós rezamos no credo. Essa imagem que o evangelista São Marcos nos traz revela para nós a grandeza do amor de Deus, da bondade que, através da história de Jesus Cristo, que numa primeira leitura era uma história de derrota, porque morto da cruz era o derrotado, esse derrotado para os homens de sua época, que pensavam: agora nós acabamos com o grupo dos seus seguidores, é este que vai trazer a força redentora da vida, porque Deus o ressuscitou e o glorificou. Nós aprendemos esse segundo mistério, meu querido irmão, minha querida irmã, a olhar com um olhar de redenção para a história, para a nossa história, para a história dos outros, para a história daquele outro que está caído, machucado, daquele que está rejeitado, a olhar com redenção para todo ser humano. Deus vem dar o resgate, vem dar a força de redenção, a força de restauração, e muitas vezes o que a pessoa precisa é que quem está ao seu redor olhe com um olhar positivo, saudável e redentor. Peçamos essa graça a Deus. Purifica o nosso olhar, Senhor, para ver além da dor. Pai nosso que estais nos céus, santificado seja o vosso nome. Venha a nós o vosso reino, seja feita a vossa vontade, assim na terra como no céu.
1: O pão nosso de cada dia nos dai hoje. Perdoai-nos as nossas ofensas, assim como nós perdoamos a quem nos tem ofendido. E não nos deixeis cair em tentação, mas livrai-nos do mal. Amém.
0: Ave Maria, cheia de graça, o Senhor é convosco. Bendita sois vós entre as mulheres, e bendito é o fruto do vosso ventre, Jesus.
1: Santa Maria, Mãe de Deus, rogai por nós, os pecadores, agora e na hora de nossa morte. Amém.
0: Ave Maria, cheia de graça, o Senhor é convosco. Bendita sois vós entre as mulheres, e bendito é o fruto do vosso ventre, Jesus.
1: Santa Maria, Mãe de Deus, rogai por nós, os pecadores, agora e na hora de nossa morte. Amém.
0: Ave Maria, cheia de graça, o Senhor é convosco. Bendita sois vós entre as mulheres, e bendito é o fruto do vosso ventre, Jesus.
1: Santa Maria, Mãe de Deus, rogai por nós, os pecadores, agora e na hora de nossa morte. Amém.
0: Ave Maria, cheia de graça, o Senhor é convosco. Bendita sois vós entre as mulheres, e bendito é o fruto do vosso ventre, Jesus.
1: Santa Maria, Mãe de Deus, rogai por nós, os pecadores, agora e na hora de nossa morte. Amém.
0: Ave Maria, cheia de graça, o Senhor é convosco. Bendita sois vós entre as mulheres, e bendito é o fruto do vosso ventre, Jesus.
1: Santa Maria, Mãe de Deus, rogai por nós, os pecadores, agora e na hora de nossa morte. Amém.
0: Ave Maria, cheia de graça, o Senhor é convosco. Bendita sois vós entre as mulheres, e bendito é o fruto do vosso ventre, Jesus.
1: Santa Maria, Mãe de Deus, rogai por nós, os pecadores, agora e na hora de nossa morte. Amém.
0: Ave Maria, cheia de graça, o Senhor é convosco. Bendita sois vós entre as mulheres, e bendito é o fruto do vosso ventre, Jesus.
1: Santa Maria, Mãe de Deus, rogai por nós, os pecadores, agora e na hora de nossa morte. Amém.
0: Ave Maria, cheia de graça, o Senhor é convosco. Bendita sois vós entre as mulheres, e bendito é o fruto do vosso ventre, Jesus.
1: Santa Maria, Mãe de Deus, rogai por nós, os pecadores, agora e na hora de nossa morte. Amém.
0: Ave Maria, cheia de graça, o Senhor é convosco. Bendita sois vós entre as mulheres, e bendito é o fruto do vosso ventre, Jesus.
1: Santa Maria, Mãe de Deus, rogai por nós, os pecadores, agora e na hora de nossa morte. Amém.
0: Ave Maria, cheia de graça, o Senhor é convosco. Bendita sois vós entre as mulheres, e bendito é o fruto do vosso ventre, Jesus.
1: Santa Maria, Mãe de Deus, rogai por nós, os pecadores, agora e na hora de nossa morte. Amém.
0: Glória ao Pai, ao Filho e ao Espírito Santo.
1: Como era no princípio, agora e sempre. Amém.
0: Ó meu Jesus,
1: perdoai-nos e livrai-nos do fogo do inferno, levai as almas todas para o céu e socorrei principalmente as que mais precisarem da vossa infinita misericórdia.
0: Nossa Senhora de Fátima,
1: rogai por nós.
0: São Sebastião,
1: rogai por nós.
0: Santa Teresinha do Menino Jesus,
1: rogai por nós.
0: Arcanjos São Miguel, São Gabriel e São Rafael,
1: rogai por nós.
0: Neste terceiro mistério glorioso, contemplamos a descida do Espírito Santo sobre a Igreja, Maria, os apóstolos reunidos no cenáculo junto com outras mulheres. No terceiro

0: Atos dos Apóstolos, nós lemos capítulo 2, versículos de 1 a 4. Quando chegou o dia de Pentecostes, os discípulos estavam todos reunidos no mesmo lugar. De repente, veio do céu um ruído como de um vento forte, que encheu toda a casa em que se encontravam. Então apareceram línguas como que de fogo, que se repartiram e repousaram sobre cada um deles. Todos ficaram cheios do Espírito Santo e começaram a falar em outras línguas, conforme o Espírito lhes concedia expressar-se. Meu querido irmão, minha querida irmã, nós vemos no final do Evangelho, início dos Atos dos Apóstolos, dois momentos em que a ação do Espírito vai se dar. No primeiro momento é na tarde do primeiro dia, quando os discípulos estavam fechados por medo dos judeus, no lugar onde estavam escondidos, veja bem a expressão do evangelista, fechados por medo, e Jesus aparece, rompe os limites da porta, de parede. Mas eles estavam ali juntos, mesmo com medo, estavam juntos. Aí Jesus aparece e Jesus sopra sobre eles e diz que a missão deles agora é trazer a restauração para o mundo. E vai. E a história continua. E eles continuam ali dentro do cenáculo. Só que 50 dias depois, eles não estão mais fechados por medos, mas eles estão reunidos. Reunidos porque já estão libertos do medo, já estão libertos da vergonha, já estão libertos da rejeição, da possibilidade de serem rejeitados, e eles já estão se preparando para que, ao saírem dali, vão anunciar as belezas do reino de Deus. E de fato, 50 dias depois, se cumpre a promessa de Jesus. Aquele sopro que o ressuscitado, com as marcas da paixão, as marcas do prego, da coroa de espinhos, as marcas do ombro, da trave da cruz que ele carregou sobre o ombro, ou seja, o ressuscitado que traz as marcas da dor e da paixão, quando sopra sobre eles, dando-lhes o Espírito Santo, vai fazer com que a sua história seja relida. E eles, 50 dias depois, saem fortalecidos por este Espírito, com a capacidade e o desejo de anunciar as maravilhas do reino de Deus. Pentecostes é o testemunho real de que, se nós somos fiéis e se nos mantemos unidos, mesmo passando as situações mais adversas, mesmo passando as dores, as humilhações da vida, mas se nos mantemos unidos como igreja, como família de fé, o Espírito irá fazer com que a nossa vida seja restaurada, renovada e ressignificada. E é isso que os apóstolos saem anunciando. E uma forma muito expressiva de dizer que é uma novidade é que, quando eles anunciam na manhã de Pentecostes aquilo que eles têm no coração, as pessoas entendem na sua língua materna. Os estrangeiros ali, os judeus da diáspora que ali estavam para cumprir o mandamento da lei de Moisés, eles entendem a novidade que está chegando pelo mandamento do amor de Deus em Jesus Cristo. Pentecostes, que era antes a festa da colheita, agora se torna a festa da abundância dos dons do Espírito, que nos capacita para anunciar as maravilhas de Deus, a beleza de Deus, e restaurados por Ele, sermos comunicadores do reino. Peçamos esta graça ao Senhor. Pai nosso que estais nos céus, santificado seja o vosso nome. Venha a nós o vosso reino, seja feita a vossa vontade, assim na terra como no céu.
1: O pão nosso de cada dia nos dai hoje. Perdoai-nos as nossas ofensas, assim como nós perdoamos a quem nos tem ofendido. E não nos deixeis cair em tentação, mas livrai-nos do mal. Amém.
0: Ave Maria, cheia de graça, o Senhor é convosco. Bendita sois vós entre as mulheres, e bendito é o fruto do vosso ventre, Jesus.
1: Santa Maria, Mãe de Deus, rogai por nós, os pecadores, agora e na hora de nossa morte. Amém.
0: Ave Maria, cheia de graça, o Senhor é convosco. Bendita sois vós entre as mulheres, e bendito é o fruto do vosso ventre, Jesus.
1: Santa Maria, Mãe de Deus, rogai por nós, os pecadores, agora e na hora de nossa morte. Amém.
0: Ave Maria, cheia de graça, o Senhor é convosco. Bendita sois vós entre as mulheres, e bendito é o fruto do vosso ventre, Jesus.
1: Santa Maria, Mãe de Deus, rogai por nós, os pecadores, agora e na hora de nossa morte. Amém.
0: Ave Maria, cheia de graça, o Senhor é convosco. Bendita sois vós entre as mulheres, e bendito é o fruto do vosso ventre, Jesus.
1: Santa Maria, Mãe de Deus, rogai por nós, os pecadores, agora e na hora de nossa morte. Amém.
0: Ave Maria, cheia de graça, o Senhor é convosco. Bendita sois vós entre as mulheres, e bendito é o fruto do vosso ventre, Jesus.
1: Santa Maria, Mãe de Deus, rogai por nós, os pecadores, agora e na hora de nossa morte. Amém.
0: Ave Maria, cheia de graça, o Senhor é convosco. Bendita sois vós entre as mulheres, e bendito é o fruto do vosso ventre, Jesus.
1: Santa Maria, Mãe de Deus, rogai por nós, os pecadores, agora e na hora de nossa morte. Amém.
0: Ave Maria, cheia de graça, o Senhor é convosco. Bendita sois vós entre as mulheres, e bendito é o fruto do vosso ventre, Jesus.
1: Santa Maria, Mãe de Deus, rogai por nós, os pecadores, agora e na hora de nossa morte. Amém.
0: Ave Maria, cheia de graça, o Senhor é convosco. Bendita sois vós entre as mulheres, e bendito é o fruto do vosso ventre, Jesus.
1: Santa Maria, Mãe de Deus, rogai por nós, os pecadores, agora e na hora de nossa morte. Amém.
0: Ave Maria, cheia de graça, o Senhor é convosco. Bendita sois vós entre as mulheres, e bendito é o fruto do vosso ventre, Jesus.
1: Santa Maria, Mãe de Deus, rogai por nós, os pecadores, agora e na hora de nossa morte. Amém.
0: Ave Maria, cheia de graça, o Senhor é convosco. Bendita sois vós entre as mulheres, e bendito é o fruto do vosso ventre, Jesus.
1: Santa Maria, Mãe de Deus, rogai por nós, os pecadores, agora e na hora de nossa morte. Amém.
0: Glória ao Pai, ao Filho e ao Espírito Santo.
1: Como era no princípio, agora e sempre. Amém.
0: Ó meu Jesus,
1: perdoai-nos e livrai-nos do fogo do inferno, levai as almas todas para o céu e socorrei principalmente as que mais precisarem da vossa infinita misericórdia.
0: Nossa Senhora Aparecida, Rainha e Padroeira do Brasil,
1: rogai por nós.
0: Arcanjos São Miguel, São Gabriel e São Rafael,
1: rogai por nós.
0: Nossa Senhora das Graças,
1: rogai por nós.
0: Quarto mistério glorioso, contemplamos a assunção de Nossa Senhora aos céus.
2: No quarto mistério,

0: encontramos no Evangelho segundo São Lucas, capítulo 1, versículo 49, a seguinte expressão: todas as gerações de agora em diante me chamarão bem-aventurada, porque o Poderoso fez em mim coisas grandiosas. Esse é um trecho do Magnífica. Maria canta na casa de Isabel, após a belíssima saudação de Isabel a Maria, porque quando ela chega e saúda Isabel, Isabel fica cheia do Espírito Santo e diz, a plenos pulmões, bendita és tu entre as mulheres e bendito é o fruto do teu ventre, de onde me vem a graça da mãe do meu Senhor vir me visitar. E Maria então faz aquele belíssimo cântico. Esse cântico magnífico, que a gente diz o cântico de Maria, ele faz parte de textos do Antigo Testamento. São vários textos ali que nos ajudam a entender a maravilha da graça, da ação de Deus na nossa vida. E quando nós contemplamos a Assunção de Maria aos céus, Nossa Senhora, a Virgem Mãe, a fiel Filha de Deus, nós podemos rezar aquele trechinho do Salmo 23 que diz: Senhor, quem entrará no santuário para te louvar? Quem tem as mãos puras e inocente o coração. Maria, ela que conservou a palavra de Deus, que procurou deixar-se conduzir pela inspiração de Deus, que permitiu que o Espírito Santo de Deus fizesse morada nela, ela nos é o testemunho maior de que a fidelidade da nossa humanidade ao projeto de Jesus vai nos dar a graça da vitória sobre todo o mal, sobre todo o pecado. Então, meu querido e minha querida, vamos pedir essa graça a Deus, que tenhamos mãos puras, que tenhamos inocente coração, que tenhamos a disposição de servir como o Senhor nos quer. Pai nosso que estais nos céus, santificado seja o vosso nome. Venha a nós o vosso reino, seja feita a vossa vontade, assim na terra como no céu.
1: O pão nosso de cada dia nos dai hoje. Perdoai-nos as nossas ofensas, assim como nós perdoamos a quem nos tem ofendido. E não nos deixeis cair em tentação, mas livrai-nos do mal. Amém.
0: Ave Maria, cheia de graça, o Senhor é convosco. Bendita sois vós entre as mulheres, e bendito é o fruto do vosso ventre, Jesus.
1: Santa Maria, Mãe de Deus, rogai por nós, os pecadores, agora e na hora de nossa morte. Amém.
0: Ave Maria, cheia de graça, o Senhor é convosco. Bendita sois vós entre as mulheres, e bendito é o fruto do vosso ventre, Jesus.
1: Santa Maria, Mãe de Deus, rogai por nós, os pecadores, agora e na hora de nossa morte. Amém.
0: Ave Maria, cheia de graça, o Senhor é convosco. Bendita sois vós entre as mulheres, e bendito é o fruto do vosso ventre, Jesus.
1: Santa Maria, Mãe de Deus, rogai por nós, os pecadores, agora e na hora de nossa morte. Amém.
0: Ave Maria, cheia de graça, o Senhor é convosco. Bendita sois vós entre as mulheres, e bendito é o fruto do vosso ventre, Jesus.
1: Santa Maria, Mãe de Deus, rogai por nós, os pecadores, agora e na hora de nossa morte. Amém.
0: Ave Maria, cheia de graça, o Senhor é convosco. Bendita sois vós entre as mulheres, e bendito é o fruto do vosso ventre, Jesus.
1: Santa Maria, Mãe de Deus, rogai por nós, os pecadores, agora e na hora de nossa morte. Amém.
0: Ave Maria, cheia de graça, o Senhor é convosco. Bendita sois vós entre as mulheres, e bendito é o fruto do vosso ventre, Jesus.
1: Santa Maria, Mãe de Deus, rogai por nós, os pecadores, agora e na hora de nossa morte. Amém.
0: Ave Maria, cheia de graça, o Senhor é convosco. Bendita sois vós entre as mulheres, e bendito é o fruto do vosso ventre, Jesus.
1: Santa Maria, Mãe de Deus, rogai por nós, os pecadores, agora e na hora de nossa morte. Amém.
0: Ave Maria, cheia de graça, o Senhor é convosco. Bendita sois vós entre as mulheres, e bendito é o fruto do vosso ventre, Jesus.
1: Santa Maria, Mãe de Deus, rogai por nós, os pecadores, agora e na hora de nossa morte. Amém.
0: Ave Maria, cheia de graça, o Senhor é convosco. Bendita sois vós entre as mulheres, e bendito é o fruto do vosso ventre, Jesus.
1: Santa Maria, Mãe de Deus, rogai por nós, os pecadores, agora e na hora de nossa morte. Amém.
0: Ave Maria, cheia de graça, o Senhor é convosco. Bendita sois vós entre as mulheres, e bendito é o fruto do vosso ventre, Jesus.
1: Santa Maria, Mãe de Deus, rogai por nós, os pecadores, agora e na hora de nossa morte. Amém.
0: Glória ao Pai, ao Filho e ao Espírito Santo.
1: Como era no princípio, agora e sempre. Amém.
0: Ó meu Jesus,
1: perdoai-nos e livrai-nos do fogo do inferno, levai as almas todas para o céu e socorrei principalmente as que mais precisarem da vossa infinita misericórdia.
0: Santo Antônio de Santana Galvão,
1: rogai por nós.
0: Santo Expedito,
1: rogai por nós.
0: São Domingos Sávio,
1: rogai por nós.
0: São Clemente Maria Hofbauer,
1: rogai por nós.
0: Chegamos ao quinto mistério glorioso, onde contemplamos a coroação de Nossa Senhora, Rainha do céu e da terra. No

0: Apocalipse, capítulo 12, versículo 1, encontramos a seguinte descrição de São João. Então, apareceu no céu um grande sinal, uma mulher vestida com o sol, tendo a lua debaixo dos pés e sobre a cabeça uma coroa de 12 estrelas. Esta expressão de São João, esta imagem que ele constrói para nos falar da glorificação da humanidade em Maria, é o testemunho dos céus para nós, que veneramos a Santíssima Virgem Maria, que procuramos através do seu exemplo, da sua vida, mergulhar também no mistério da graça de Deus. Nós vamos ver que em Maria o Pai nos diz sim, e ele espera que o nosso sim também seja fiel, porque na nossa fidelidade, ele que vai nos dar a graça da glória da eternidade, ele que vai nos levar a experimentar as maravilhas reservadas a quem é fiel. Por isso São João vai olhar e vai contemplar esse grande mistério de uma forma, ele vai falar de uma forma expressiva mesmo, para que as pessoas, para que todos nós que escutemos esta palavra, tenhamos por certo. Fidelidade a Deus vai nos dar a graça de contemplar a sua fidelidade pessoalmente na nossa vida. Pai nosso que estais nos céus, santificado seja o vosso nome. Venha a nós o vosso reino, seja feita a vossa vontade, assim na terra como no céu.
1: O pão nosso de cada dia nos dai hoje. Perdoai-nos as nossas ofensas, assim como nós perdoamos a quem nos tem ofendido. E não nos deixeis cair em tentação, mas livrai-nos do mal. Amém.
0: Ave Maria, cheia de graça, o Senhor é convosco. Bendita sois vós entre as mulheres, e bendito é o fruto do vosso ventre, Jesus.
1: Santa Maria, Mãe de Deus, rogai por nós, os pecadores, agora e na hora de nossa morte. Amém.
0: Ave Maria, cheia de graça, o Senhor é convosco. Bendita sois vós entre as mulheres, e bendito é o fruto do vosso ventre, Jesus.
1: Santa Maria, Mãe de Deus, rogai por nós, os pecadores, agora e na hora de nossa morte. Amém.
0: Ave Maria, cheia de graça, o Senhor é convosco. Bendita sois vós entre as mulheres, e bendito é o fruto do vosso ventre, Jesus.
1: Santa Maria, Mãe de Deus, rogai por nós, os pecadores, agora e na hora de nossa morte. Amém.
0: Ave Maria, cheia de graça, o Senhor é convosco. Bendita sois vós entre as mulheres, e bendito é o fruto do vosso ventre, Jesus.
1: Santa Maria, Mãe de Deus, rogai por nós, os pecadores, agora e na hora de nossa morte. Amém.
0: Ave Maria, cheia de graça, o Senhor é convosco. Bendita sois vós entre as mulheres, e bendito é o fruto do vosso ventre, Jesus.
1: Santa Maria, Mãe de Deus, rogai por nós, os pecadores, agora e na hora de nossa morte. Amém.
0: Ave Maria, cheia de graça, o Senhor é convosco. Bendita sois vós entre as mulheres, e bendito é o fruto do vosso ventre, Jesus.
1: Santa Maria, Mãe de Deus, rogai por nós, os pecadores, agora e na hora de nossa morte. Amém.
0: Ave Maria, cheia de graça, o Senhor é convosco. Bendita sois vós entre as mulheres, e bendito é o fruto do vosso ventre, Jesus.
1: Santa Maria, Mãe de Deus, rogai por nós, os pecadores, agora e na hora de nossa morte. Amém.
0: Ave Maria, cheia de graça, o Senhor é convosco. Bendita sois vós entre as mulheres, e bendito é o fruto do vosso ventre, Jesus.
1: Santa Maria, Mãe de Deus, rogai por nós, os pecadores, agora e na hora de nossa morte. Amém.
0: Ave Maria, cheia de graça, o Senhor é convosco. Bendita sois vós entre as mulheres, e bendito é o fruto do vosso ventre, Jesus.
1: Santa Maria, Mãe de Deus, rogai por nós, os pecadores, agora e na hora de nossa morte. Amém.
0: Ave Maria, cheia de graça, o Senhor é convosco. Bendita sois vós entre as mulheres, e bendito é o fruto do vosso ventre, Jesus.
1: Santa Maria, Mãe de Deus, rogai por nós, os pecadores, agora e na hora de nossa morte. Amém.
0: Glória ao Pai, ao Filho e ao Espírito Santo.
1: Como era no princípio, agora e sempre. Amém.
0: Ó meu Jesus,
1: perdoai-nos e livrai-nos do fogo do inferno. Levai as almas todas para o céu e socorrei principalmente as que mais precisarem da vossa infinita misericórdia.
0: São Pedro e São Paulo,
1: rogai por nós.
0: Santa Teresinha do Menino Jesus,
1: rogai por nós.
0: São Sebastião,
1: rogai por nós.
0: São José,
1: rogai por nós.
0: Agradecimentos. Infinitas graças vos damos, soberana rainha, pelos benefícios que todos os dias recebemos de vossas mãos liberais. Dignai-vos agora e para sempre tomar-nos debaixo de vosso poderoso amparo. E para mais vos alegrar, vos saudamos com uma salve rainha. Salve rainha, mãe de misericórdia, vida, doçura e esperança nossa, salve. A vós bradamos os degredados filhos de Eva, a vós suspiramos gemendo e chorando neste vale de lágrimas. Eia, pois, advogada nossa, esses vossos olhos misericordiosos a nós volvei, e depois deste desterro, mostrai-nos Jesus, bendito fruto do vosso ventre. Ó clemente, ó piedosa, ó doce sempre Virgem Maria, rogai por nós, Santa Mãe de Deus, para que sejamos dignos das promessas de Cristo. Assim seja. Amém. Obrigado a você que rezou conosco o Santo Terço desta madrugada. E antes de encerrar este momento, eu te convido a renovar a nossa consagração à Nossa Senhora Aparecida. Santíssima, pelos méritos de nosso Senhor Jesus Cristo, em vossa querida imagem de Aparecida, espalhais inúmeros benefícios sobre todo o Brasil. Eu, embora indigno de pertencer ao número de vossos filhos e filhas, mas cheio do desejo de participar dos benefícios de vossa misericórdia, prostrado a vossos pés, consagro-vos o meu entendimento, para que sempre pense no amor que mereceis. Consagro-vos a minha língua, para que sempre vos louve e propague a vossa devoção. Consagro-vos o meu coração, para que depois de Deus, vos ame sobre todas as coisas. Recebei-me, ó Rainha incomparável, vós que o Cristo crucificado deu-nos por mãe, no ditoso número de vossos filhos e filhas. Acolhei-me debaixo de vossa proteção, socorrei-me em todas as minhas necessidades espirituais e temporais, sobretudo na hora de minha morte. Abençoai-me, ó celestial cooperadora, e com vossa poderosa intercessão, fortalecei-me em minha fraqueza, a fim de que, servindo-vos fielmente nesta vida, possa louvar-vos, amar-vos e dar-vos graças no céu por toda a eternidade. Assim seja. Amém. Por intercessão de Nossa Senhora da Conceição Aparecida, Rainha e Padroeira do Brasil, abençoe-vos o Deus Todo-Poderoso, Pai, Filho e Espírito Santo. Amém.
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com as bênçãos de Deus e de Nossa Senhora Aparecida para levar até você muita música sertaneja, alegria e diversão neste domingão, dia 26 de julho de 2026. Agradecendo sempre o seu carinho e a sua companhia. É bom demais saber que você escolheu a Rádio Aparecida e a Rede Aparecida de Rádio para juntos começarmos bem esse domingão e do jeitão que a gente gosta, domingão com muito modão. E o programa Acorda Brasil tem a direção geral do missionário redentorista Padre Vanderlei Souza. Na coordenação nós temos a Paula Castro e nos trabalhos técnicos comandando a máquina de som da Rádio Aparecida, eles, meus amigos, Leonardo Mota, o Leozinho e o Patrick Carvalho, o MC Trick. E aí, vocês estão bom? Firmes e fortes, bom pra arrebentar, animados pra esse domingão. E quem é que vai começar a máquina de som, vai começar na máquina de som hoje? Pra começar caprichado com aquele modão, inclusive é você, Leozinho, vai começar. Inclusive hoje é dia, sabe do quê? É dia dos avós, essa data que celebra, né? Esse afeto, essa importância dos avós na vida familiar, né? Quem tem um avô ou tem a avó vivo ainda, aproveita para celebrar essa data e parabenizar o vovô e a vovó. Eu infelizmente já não tenho mais, mas hoje é um dia também de se lembrar com muita saudade também dos nossos avós, no meu caso da minha avó Celine, do meu avô o Osmar, que são os pais dos meus, os pais do meu pai, eles eu conheci. Agora a minha avó e o meu avô materno, aí eu não conhecia. No caso, o avô materno sim, mas a avó materna não, que era a avó Maria. Não tive o privilégio de conhecer, que infelizmente, antes de eu nascer, a minha avó já havia partido. Mas eu tenho muitas e muitas recordações do meu saudoso vô Osmar e da minha avó Celi. Então hoje, dia dos avós, é dia de lembrar também com muita saudade dos avós, né? Que sem dúvida nenhuma faz parte da vida de todo neto aí, né? E quem tem um avô e a avó viva, hoje é dia de comemorar, o dia de almoçar com o vô e com a avó. E por falar em almoçar com o vô e com a avó, pra quem vai ter esse privilégio hoje, meu amigo Leozinho, prepara pra mim aí, deixa eu pensar numa boa. Hoje vai ter bastante música pros avós, mas pega aí a primeira de hoje, pode ser o Lourenço e o Lorival pra cantar A Casa da Vovó, pra se recordar desse lugar bom demais que é a casa da vovó. Vai preparando ela daí, enquanto você vai ajeitando essa música linda e boa daí, eu vou mandando daqui aquele abração carinhoso e especial aos amigos e amigas que nos sintonizam pelas emissoras de rádios que integram a Rede Aparecida de Rádio, entre elas a Rádio Brasil em Campinas, São Paulo, a Rádio Regional Esperança FM em Lins, São Paulo, a Rádio Rural FM em Tefé, no Amazonas, e a Rádio Interativa FM em Espírito Santo do Pinhal, São Paulo. Essas que são algumas das várias emissoras que sempre esbarramam a nossa programação pelos quatro cantos desse nosso Brasilzão. Fica aqui mais uma vez o nosso abraço e o nosso muito obrigado. Agora sim, meu amigo Leozinho, tá no jeito pros vovós e pras vovós, os vovôs e as vovós, o Lourenço e Lorival pra cantar A Casa da Vovó. Simbora!

0: Aparecida Música, Fé e Missão, tá aí os dois mineiros, o Antero e o Almezino cantando Baú da Saudade. Antero e Almezino, os dois mineiros que hoje, daqui a pouquinho, vão estar no palco do Terra da Padroeira com os meus amigos Kleber Oliveira, o Tonho Prado e o Menino da Porteira. Quem com certeza vai estar na plateia hoje é a minha amiga Dona Terezinha, a minha amiga Dona Isaura e o João do Disco também, meu amigo João, um abração pra ele e beijão pra Dona Terezinha e pra Dona Isaura, que daqui a pouquinho vão estar também, se Deus quiser, abrilhantando a plateia do Terra da Padroeira, às 9 da manhã na tela da TV Aparecida. Daqui a pouquinho eu falo outras atrações bem sertanejas mesmo, que vão estar no palco do Terra Padroeira, no palco do Terra da Padroeira hoje. Daqui a pouquinho eu falo pra você essas atrações, porque agora tá na hora do intervalo, o primeiro intervalo desse domingão. Lembrando que no próximo bloco tem o quadro Sertanejas do Meu Brasil. Ainda hoje também tem o quadro Show de Viola e, claro, aquelas participações que não podem faltar. Modas que eu tava devendo e hoje vou atender os pedidos. Se você tá querendo ouvir moda boa, manda mensagem aqui no nosso WhatsApp também, 12-3104-1043. Eu volto já.
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9: 5:34, horário de Brasília. 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
0: Já estamos de volta para dar sequência ao Acorda Brasil deste domingão, dia 26 de julho de 2026. Mandando aquele abraço aos amigos e amigas que nos sintonizam pelas emissoras de rádios que integram a Rede Aparecida de Rádio, entre elas a Rádio Cidade FM em Martins Soares, Minas Gerais, a Rádio Difusora em Casa Branca, São Paulo, a Rádio Coração FM em Dourados, no Mato Grosso do Sul, e a Rádio Diocesana FM em Campanha, Minas.
11: Minas Gerais, essas que são mais algumas das diversas emissoras que esparramam a nossa programação por esse Brasil afora. Mais uma vez, nosso muito obrigado. E agora, tá chegando esse quadro que eu gosto demais, onde a gente valoriza a mulherada da nossa música sertaneja.
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11: Quadro Sertanejas no meu Brasil de hoje, eu vou trazer uma dupla que não tá mais na ativa. Porém, muitos ainda têm a esperança que daqui uns tempos elas voltem a cantar juntas novamente. Eu tô falando das irmãs Lorena e Rafaela. A Lorena segue aí firme e forte, trabalhando bastante, estudando, e a Rafaela continua na música, rodando o Brasilzão juntamente com o Tostão Sanfoneiro. A Rafaela Gonzaga e o Tostão Sanfoneiro, e junto com eles o Arthur também. É esse trio aí que viaja esse Brasilzão. Mas muitos amigos e amigas falaram: Bruno, tô com saudade de ouvir a Lorena e a Rafaela cantar. E a gente vai matar a saudade agora no quadro Sertanejas do Meu Brasil de hoje, com elas cantando esse clássico Homens e essa interpretação espetacular delas.

0: Aparecida Muse, Café e Missão tá aí, o casal Moacir e Sandra, também no clima do Dia dos Avós, cantando o cafezinho da vovó. E coisa boa demais, hein? Quem é que não gostava de tomar um cafezinho da vovó, hein? Aquele cafezinho com leite também, que delícia. E hoje, como eu falei no comecinho do programa, quem tem o privilégio de ter os avós vivos, hoje é dia de comemorar, hoje é dia de celebrar o Dia dos Avós e por que não tomar um cafezinho também? Se não der pra tomar um cafezinho, daqui a pouquinho vai lá caprichar naquele almoço, mas hoje não é dia da avó e do vô ficar na cozinha não, hein? É dia do neto cozinhar pro vovô e pra vovó, ou aí pros filhos também, né? No caso dos filhos que já tem o pai e a mãe que são avós, né? Então tem que cozinhar aí, hein? Hoje é dia de tratar bem os avós, hoje é dia, ou não só hoje, todo dia é dia de tratar bem os avós, mas hoje é dia de celebrar, hoje é dia de comemorar, afinal é dia dos avós. E o Moacir e Sandra fecharam esse bloco cantando essa música que eu gosto demais, que faz a gente lembrar do cafezinho da vovó. E agora é hora do Amigo do Campo ficar bem informado com as principais notícias e informações do mundo agropecuário.
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3: O que para muita gente é apenas resíduo, pode se transformar em energia, economia e até uma nova fonte de renda. Propriedades rurais estão investindo em biodigestores, equipamentos que aproveitam dejetos de suínos, bovinos e aves para produzir biogás. Esse gás pode ser utilizado na geração de eletricidade, aquecimento e depois de processado até como combustível. E o que sobra do processo ainda pode ser aproveitado como biofertilizante nas lavouras. Para o produtor, a conta é simples. Um problema ambiental pode virar solução energética e redução de custos. É a economia circular ganhando força dentro da porteira.
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0: 6 horas, horário de Brasília.
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0: Jair. estamos de volta para aquele momento especial do programa onde eu sempre convido você a falar com Deus e Nossa Senhora Aparecida através da oração da manhã com o missionário redentorista, Padre William Betônio. Bom dia, Padre William.
8: Olá, Bruno. Bom dia. Bom dia para você também, ouvinte da Rádio Aparecida que nos acompanha nesta manhã. E começando este dia, convido você a fazermos a nossa oração da manhã.

0: Convido você, neste momento, a invocarmos sobre nós a presença da Trindade Santíssima, em nome do Pai, do Filho e do Espírito Santo. Amém.
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0: Deus de bondade e de misericórdia, abençoai este dia. Vós que destes a mim para que eu o sinta como um tempo santo, um tempo em que vós mesmo estáis sempre comigo. Abençoai tudo o que hoje tomar em minhas mãos. Fazei com que o meu trabalho tenha bons resultados. Abençoai as conversas que eu vou ter. Abençoai os encontros para que eu veja brilhar em cada pessoa a vossa face. Abençoai as pessoas que me são caras. Não as deixe sozinhas em seu caminho. Acompanhai-as e enviai vossos santos anjos para que eles andem no caminho junto com elas e as protejam. Abençoai este dia para que eu o viva com consciência de estar em vossa salutar e amorosa presença. Assim seja. Amém.
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2: O evangelho de hoje de Mateus capítulo 13, versículos do 44 ao 52.
3: Naquele tempo, disse Jesus a seus discípulos: o reino dos céus é como um tesouro escondido no campo. Um homem o encontra e o mantém escondido. Cheio de alegria, ele vai, vende todos os seus bens e compra aquele campo. O reino dos céus também é como um comprador que procura pérolas preciosas. Quando encontra uma pérola de grande valor, ele vai, vende todos os seus bens e compra aquela pérola. O reino dos céus é ainda como uma rede lançada ao mar e que apanha peixes de todo tipo. Quando está cheia, os pescadores puxam a rede para a praia. Sentam-se e recolhem os peixes bons em cestos e jogam fora os que não prestam. Assim acontecerá no fim dos tempos. Os anjos virão para separar os homens maus do que são justos e lançarão os maus na fornalha de fogo. E aí haverá choro e ranger de dentes. Compreendestes tudo isso? E eles responderam: sim. Então Jesus acrescentou: assim, pois, todo o mestre da lei que se torna discípulo do reino dos céus é como um pai de família que tira do seu tesouro coisas novas e velhas.
2: Temos diante de nós um dom que não tem preço, o reino de Deus, a pedra preciosa. Quando descobrimos o tesouro, encontramos a plenitude de toda a existência, que é o próprio Cristo. O reino deve ocupar o primeiro lugar em nossa vida e em toda a nossa escala de valores que projetamos para nós mesmos. É sabedoria compreendê-lo como o valor maior.
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0: Pai nosso que estais nos céus, santificado seja o vosso nome. Venha a nós o vosso reino, seja feita a vossa vontade, assim na terra como no céu. O pão nosso de cada dia nos dai hoje, perdoai as nossas ofensas, assim como nós perdoamos a quem nos tem ofendido, e não nos deixeis cair em tentação, mas livrai-nos do mal. Amém. Ave Maria, cheia de graça, o Senhor é convosco, bendita sois vós entre as mulheres. Bendito é o fruto do vosso ventre, Jesus. Santa Maria, Mãe de Deus, rogai por nós, pecadores, agora e na hora de nossa morte. Amém. Em nome do Pai, do Filho e do Espírito Santo. Amém.
4: Muito obrigado, Padre William Betônio. E vamos seguindo a Acorda Brasil deste domingão, dia 26 de julho de 2026. Mandando aquele abraço aos amigos e amigas que estão ligadaços aqui na Rádio Aparecida. Um beijo pra nossa amiga Isabela, na cidade de Lorena. Obrigado pelo carinho e pela companhia. Mandando também um abração pro nosso amigo Jefferson Farias, na cidade de Cruzeiro. Um abração pra você, Jefferson Farias, obrigado pelo carinho e pela companhia. Mandando também um um super beijo para nossa amiga Jaqueline Eldorado, a Jaqueline que nos ouve na cidade de Passa Quatro em Minas Gerais. Beijo para você, Jaqueline, e um abração a todos os mineiros que estão ligadaços aqui na Rádio Aparecida, que a audiência da Rádio Aparecida em Minas Gerais é grande demais. Em outras

Kleber Oliveira, o Tonho Prado e o Menino da Porteira. E hoje vai ter os dois mineiros, o Antero mais o Almezino, que já cantaram aqui no Acorda Brasil hoje, cantaram agora há pouco a Baú da Saudade. Vai ter também o Ronaldo Viola Filho, filho do saudoso Ronaldo Viola. E o Ronaldo Filho, que durante muito tempo também fez dupla com o saudoso João Carvalho, que também foi parceiro do pai dele. O Ronaldo Viola Filho daqui a pouquinho vai estar no palco do Terra da Padroeira. Vai ter também o cantor Tony, que era Tony Francis, agora é somente Tony, e pensa num caboclo que canta bonito e multiplica por 10. É o Tony que daqui a pouquinho também vai estar no palco do Terra da Padroeira, e a dupla Guto Lima e Maringá. Vai ser bom demais esse programa, hein? Tudo isso e muito mais daqui a pouquinho na tela da TV Aparecida. Já que eu falei do Ronaldo Viola Filho, tem como caprichar numa moda dele aí, MC3, que aumentou o volume e deixa cair.

0: Aparecida Música, Fé e Missão, tá aí o caipira mais amado do Brasil, Tonho Prado, fechando esse bloco cantando Terra da Padroeira. E por falar no Tonho Prado, que daqui a pouquinho vai estar no palco do Terra da Padroeira, hoje, mais tarde, ele tá aqui também na Rádio Aparecida, apresentando Varandas e Quintais a partir das 3h15 da tarde. Então, se você gosta de moda boa, já tá curtindo a Acorda Brasil, que é aquela moda boa na sua tarde de domingão, então é só continuar ligado aqui na Rádio Aparecida, que a partir das 3h15 da tarde, o meu amigo Tonho Prado, caipira mais amado do Brasil, chega para comandar mais uma edição do Varandas e Quintais. E ó, vai tá bom demais esse programa. É moda boa, aquela prosa caipira, aquele bom humor do Tonho Prado e, claro, aqueles causos, aquelas piadas que não podem faltar. Tudo isso e muito mais às 3h15 da tarde no Varandas e Quintais. E o Leozinho, o MC Trick já estão balançando a caneca, sinal que tá na hora da gente tomar o delicioso café padroeira. E a pergunta que não quer calar, né? É vocês que estão me perguntando hoje, né, Leozinho e MC Trick, o que que eu trouxe pro nosso cafezão? E hoje eu trouxe uma coisa que vocês vão gostar bastante, né? Vocês gostam de bolo. E hoje eu trouxe um bolinho diferente. É um bolinho que fazia tempo que eu não comia, mas que é uma delícia, que é um bolinho de aipim cremoso. É aquele mesmo, Leozinho, que eu trouxe esses tempos atrás. Bolinho de mandioca cremoso. Bora lá comer esse bolinho, tomando delicioso café padroeira, que daqui a pouquinho eu volto com o quadro Show de Viola, que vai estar também no clima do Dia dos Avós. Não sai daí não, que eu volto já.
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10: 6:31, horário de Brasília.
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0: Já tomamos um golinho do delicioso café padroeira e já comemos um pedacinho desse bolo de aipim cremoso ou de mandioca cremoso ou de macaxeira cremoso, como você, meu amigo e minha amiga, preferir, que a mandioca em cada região é chamada de um nome, é ou não é, meu amigo e minha amiga? Eu conheço essas, o aipim, a macaxeira e mandioca, mas em outras regiões tem outros nomes também, com certeza, mas que o bolo tava uma delícia, tava, né? E é isso que importa, né? Todo mundo satisfeito, mas daqui a pouquinho a gente volta lá pra finalizar o nosso cafezão, porque agora tá na hora desse quadro que eu gosto demais.
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0: Quadro show de viola de hoje, eu vou trazer o saudoso bruto da viola João Carreiro, que no último trabalho que ele gravou, tinha uma moda que ele fez pro seu saudoso avô. E já que hoje é dia dos avós, a gente vai se recordar dessa moda boa do João Carreiro cantando Meu Avô.

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0: Oremos. De modo especial, a gente quer renovar que essa missa quer ser intenção dos nossos avós. Ó Deus, amparos dos que em vós esperam. Sem vós nada tem valor, nada é santo. Multiplicai em nós a vossa misericórdia, para que, conduzidos por vós, usemos agora de tal modo os bens temporais, que possamos aderir desde já aos bens eternos. Por nosso Senhor Jesus Cristo, vosso Filho, que é Deus, e convosco vive e reina na unidade do Espírito Santo, por todos os séculos dos séculos.
1: Amém. Amém.

0: leitura do primeiro livro dos reis. Naqueles dias, em Gabaon, o Senhor apareceu a Salomão, em sonho, durante a noite, e lhe disse: pede o que desejas e eu te darei. E Salomão disse: Senhor meu Deus, tu fizeste reinar o teu servo em lugar de Davi, meu pai. Mas eu não posso, não passo de um adolescente que não sabe ainda como governar. Além disso, teu servo está no meio do teu povo eleito, povo tão numeroso que não se pode contar ou calcular. Dá, pois, ao teu servo um coração compreensivo, capaz de governar o teu povo e de discernir entre o bem e o mal. Do contrário, quem poderá governar este teu povo tão numeroso? Esta oração de Salomão agradou ao Senhor, e Deus disse a Salomão: já que pedistes estes dons e não pediste para ti longos anos de vida, nem riquezas, nem a morte de teus inimigos, mas sim sabedoria para praticar a justiça, vou satisfazer o teu pedido. Dou-te um coração sábio e inteligente, como nunca houve outro igual antes de ti, nem haverá depois de ti. Palavra do Senhor.
1: Graças a Deus.

0: Leitura da carta de São Paulo aos Romanos. Irmãos, sabemos que tudo contribui para o bem daqueles que amam a Deus, daqueles que são chamados para a salvação, de acordo com o projeto de Deus. Pois aqueles que Deus contemplou com seu amor desde sempre, a esse ele predestinou a serem conformes à imagem de seu filho, para que este seja o primogênito numa multidão de irmãos. E aqueles que Deus predestinou, também os chamou. E aos que chamou, também os tornou justos. E aos que tornou justo, também os glorificou. Palavra do Senhor.
1: Graças a Deus.

0: O Senhor esteja convosco.
1: Ele está no meio de nós.
0: Proclamação do Evangelho de Jesus Cristo segundo Mateus.
1: Glória a vós, Senhor.
0: Naquele tempo, disse Jesus a seus discípulos: o reino dos céus é como um tesouro escondido no campo. Um homem o encontra e o mantém escondido. Cheio de alegria, ele vai, vende todos os seus bens e compra aquele campo. O reino dos céus também é como um comprador que procura pérolas preciosas. Quando encontra uma pérola de grande valor, ele vai, vende todos os seus bens e compra aquela pérola. O reino dos céus é ainda como a rede lançada ao mar e que apanha peixes de todo o tipo. Quando está cheia, os pescadores puxam a rede para a praia, sentam-se e recolhem os peixes bons em cestos e jogam fora os que não prestam. Assim acontecerá no fim dos tempos. Os anjos virão para separar os homens maus dos que são justos e lançará os maus na fornalha de fogo. Aí haverá choro e ranger de dentes. Compreendestes tudo isso? Eles responderam: sim. Então Jesus acrescentou: assim, pois, todo o mestre da lei que se torna discípulo do reino dos céus é como um pai de família que tira do seu tesouro coisas novas e velhas. Palavra da salvação.
1: Glória a vós, Senhor.
0: Que bom nesse final de semana nós escolhermos começar bem o nosso dia, começar com a Santa Missa. E que bom que a gente tem a Rádio Educadora aqui há 58 anos evangelizando o Vale do Aço, e nesse momento quem está lá sintonizado na 91.7 ou na 107 também está participando da Santa Missa. Então nós que estamos aqui com aqueles que estão pelo rádio, formamos a grande família povo de Deus. E é a nós que essa liturgia hoje quer falar. Ela quer nos convidar a nos colocarmos em resposta diante do convite que a liturgia da palavra nos faz. Vindo nos últimos dois domingos e hoje também, a gente tem percebido que nós estamos numa constante de Jesus que, através do Evangelho de São Mateus, nos convida a responder o chamado a viver o reino de Deus. O que é o reino de Deus? O reino de Deus é a vida, é o mundo, conforme o projeto do Pai. Um lugar onde o amor, onde a felicidade sobressaem. Se a proposta é tão boa, se a verdade é tão edificante, por que será que a gente não vive de fato essa opção? Porque a nossa natureza foi corrompida pela mancha do pecado. A gente é todo dia tentado, apesar de saber que Deus é bom, que as coisas do céu é bom, a tender a escolher coisas menos boas, pensando que o imediato é mais importante do que o eterno. Quando a gente ouve imagens como a do Evangelho de hoje, com o tesouro escondido, pérola preciosa, eu fico imaginando que quando a gente realmente percebe o valor de Deus, a gente coloca a nossa vida diante dos nossos olhos e faz boas escolhas. Tem momentos que nós nos parecemos com crianças. Se você entrega a uma criança duas notas de R$2 e depois se apresenta para ela, uma criança pequena, uma nota de 100 e fala com ela assim: vão trocar? Ela fala assim: não, eu tenho dois, você tem um? Tem hora que a gente comporta-se com Deus igual uma criança. A gente troca o céu por poucas moedas. A gente se preocupa com a necessidade imediata e esquece que nós somos conduzidos para o eterno. Às vezes um prazer momentâneo, um elogio no momento infeliz da nossa vida, vale mais para nós que toda a eternidade. Quando a gente descobre o verdadeiro tesouro, nós somos capazes de colocá-lo em primeiro lugar. E às vezes, mesmo sabendo que escolhemos o céu, nem sempre a gente coloca o céu como primeiro lugar. Quando a gente descobre o verdadeiro amor, e aqui tem muitos enamorados, muitos casais que já têm histórias boas para partilhar, muitos pais de família que também têm muito que nos dizer, quando a gente tem alguém que a gente ama, a nossa vida se volta para aquela realidade. O casal, quando ama de verdade, principalmente quando está namorando, quer conquistar, a energia da pessoa está toda em volta daquela conquista. A gente não vê outra coisa senão, ah, eu vi um negócio gostoso, podia estar aqui para comer junto. E assim vai a nossa vida. Será que Deus ocupa de fato essa mesma presença na nossa vida, como os amores do mundo que a gente tem? Porque quando a gente descobre o verdadeiro valor, como nós ouvimos no Evangelho, a gente é capaz de abrir mão de tudo para colocar aquele amor, aquela realidade em primeiro lugar. Então é preciso da gente reavaliar as escolhas que estamos fazendo. E em vista da fragilidade, da dificuldade de escolher o bem, nós ouvimos na segunda leitura que Jesus vem em socorro da nossa fragilidade. Aonde a nossa mão não alcança, Deus vem em socorro da nossa limitação. Então, a vida de oração, a vida de intimidade, a vida de abertura ao Espírito Santo é o que nós somos convidados a realizar para que Deus nos ajude, diante das escolhas da vida, fazer boas escolhas. Santo Agostinho, e poderia trazer outros exemplos aqui, ultimamente tem visto muita coisa de Santo Agostinho. Santo Agostinho, ele fala para nós da sua conversão. É alguém que, como eu e você, procurava felicidade, só que ele procurava em lugares errados. Ele entendia que a felicidade era os prazeres imediatos. Então, era um cara beberrão, farrista das aventuras sexuais. Era alguém que buscava os prazeres rasos, os prazeres menores. Mas ele foi sendo preparado pelas orações da sua mãe, ele foi ouvindo a pregação do padre, até que diz ele nos relatos que ouviu uma voz de criança cantando, toma e lê. E ele pegou uma carta lá aos romanos que tomou um puxão de orelha daqueles bem gostosos, né? Falando literalmente, você que vive do prazer, das orgias, das bebedeiras, esquece tudo isso. Uma coisa que a gente ouve todo dia. Mas aquilo caiu na hora certa, no momento certo na vida dele, e ele fez um loop, uma virada de 360 graus e redirecionou toda a vida dele. A verdade que ele sempre buscava estava não fora dele, mas dentro dele. E aí ele compõe uma oração bonita, cheia de coisas lá, mas tem uma frase célebre que todo mundo sabe meio que de cor, né? Beleza rasa, rara, tão antiga e tão nova, tarde te amei. Daí descobriu que o que ele anseiava no fundo do coração era Deus, só que ele buscava Deus nas coisas. Ele buscava Deus fora de si, quando na verdade o lugar de buscar Deus é dentro de nós. Então a liturgia de hoje nos pede para a gente reavaliar as escolhas e as prioridades que temos na vida. Às vezes nós somos surpreendidos pelo reino, às vezes nós procuramos o reino, mas quando a gente descobre um verdadeiro tesouro, a nossa vida precisa fazer essa guinada. A gente precisa reavaliar as escolhas e colocar o que é prioridade para nós. Trabalhar o secundário no lugar que lhe cabe, em segundo lugar. A gente tem que colocar Deus em primeiro lugar. Nós não podemos deixar para Deus aquilo que sobra. Deus em primeiro lugar. E o tempo de fazer isso é o tempo da nossa existência. Jesus conclui todas as três conjuntos de parábolas dos últimos domingos. Ele insiste na imagem que nós temos um tempo, um kairós, um tempo da graça, um tempo do discernimento. Vai chegar uma hora, não para nos assustar, mas para nos alegrar, que essa luta vai acabar. Nós vamos ter a felicidade de um dia ver concluído todo o nosso esforço com um prêmio eterno. E ele usa a imagem da rede do pescador, que é lançada no mar da vida. Ela penetra no mais profundo da existência e ela busca os peixes bons e os peixes maus. E fala que traz para a rede, e é bonito ver que ele coloca que os pescadores se sentam para poder separar os peixes. É como se fosse a imagem de um tribunal. Eles estão sentados no tribunal para fazer o julgamento. E quem é que dá o peso do céu ou o peso da condenação eterna? É os frutos que a gente apresenta. É pelos frutos que a gente conhece a qualidade da árvore. A gente planta uma parreira, aqui em casa tinha uma parreira de uva, que ela dava uvas azedas, a gente pensava até em descartá-la. Mas a gente adubou, levantou a parreira, organizou, hoje ela varia, tá dando umas uvinhas até mais ou menos. Então há progresso na parreira de uva, pode haver progresso na nossa vida, mas vai chegar uma hora que você vai lá colher os frutos e a gente espera uvas doces. E as uvas doces que nós temos que produzir o quê? É o bem que a gente pratica. Agora, no meio disso tudo, a incoerência. A gente é complexo, né? A gente quer fazer o bem, a gente quer responder esse convite de Jesus. Mas as preocupações do mundo, as inquietudes do nosso coração, nos roubam desse propósito. Então, a palavra conversão é uma constante na nossa vida. Sempre nós temos que nos reavaliar. Quem é o verdadeiro tesouro da minha vida? É Deus. Aí eu vivo Deus no meu matrimônio. Eu vivo Deus na educação dos meus filhos. Eu vivo Deus no meu trabalho. Eu dependo do meu trabalho para o sustento? Dependo. Mas eu vivo o primeiro lugar como uma forma de exercer minha contribuição na construção do reino. Se eu sou professor, se eu sou faxineiro, se eu sou artesão, eu faço aquilo para o meu sustento, mas faço também como uma forma de expressar a beleza, o cuidado, o talento, o zelo. Tudo isso também é expressão da opção que nós fazemos por nosso Senhor Jesus Cristo. Então que hoje a gente reavalie o que que tem ocupado o nosso coração, o que que nós temos colocado em primeiro lugar. Louvado seja nosso Senhor Jesus Cristo. Vamos de pé professar a nossa fé. Creio em Deus Pai, Todo-Poderoso,
1: Criador do céu e da terra, e em Jesus Cristo, seu único Filho, nosso Senhor, que foi concebido pelo poder do Espírito Santo, nasceu da Virgem Maria, padeceu sob Pôncio Pilatos, foi crucificado, morto e sepultado, desceu à mansão dos mortos, ressuscitou ao terceiro dia, subiu aos céus, está sentado à direita de Deus Pai Todo-Poderoso, de onde há de vir a julgar os vivos e os mortos. Creio no Espírito Santo, na Santa Igreja Católica, na comunhão dos santos, na remissão dos pecados, na ressurreição da carne, na vida eterna. Amém.
0: Irmãos e irmãs, sabendo que tudo contribui para o bem daqueles que amam a Deus e seguem seus ensinamentos, invoquemos a sua ajuda com toda a confiança, dizendo: Senhor, dai-nos um coração sábio e inteligente
2: pela Santa Igreja, para que viva a sua vocação de ser servidora da vida no coração do mundo, rezemos.
0: Senhor, dai-nos um coração sábio e inteligente.
2: Pela humanidade, para que desperte diante da graça de Deus, presente na história e na vida dos idosos, dos pobres e sofridos deste mundo, rezemos.
0: Senhor, dai-nos um coração sábio e inteligente.
2: Pelos avós e pelas pessoas idosas, cujo dia de hoje recordamos, para que recebam sempre de seus familiares, amigos e da Igreja a devida atenção e sejam guardados pela cultura do cuidado e da valorização da vida, rezemos.
0: Senhor, dai-nos um coração sábio e inteligente.
2: Pelos desempregados, pelas famílias que estão sofrendo com a fome e a miséria, para que encontrem uma oportunidade digna de trabalhar e ganhar seu sustento, rezemos.
0: Senhor, dai-nos um coração sábio e inteligente. Ó Pai, vós sois nossa esperança. Acolhei os nossos humildes pedidos que depositamos diante do vosso coração. Por Cristo nosso Senhor.
2: Amém.

0: Oremos, irmãos e irmãs, para que este nosso sacrifício seja aceito por Deus Pai Todo-Poderoso.
1: Receba o Senhor por tuas mãos este sacrifício, para a glória do seu nome, para o nosso bem e de toda a sua santa igreja.
0: Aceitai, Senhor, nós vos pedimos, os dons que recebemos de vossa generosidade, e agora vos apresentamos, para que este sacrifício, santos mistérios, pelo poder da vossa, nos santifique na vida presente e nos conduz à felicidade eterna. Por Cristo nosso Senhor.
1: Amém.
0: O Senhor esteja convosco.
1: Ele está no meio de nós.
0: Corações ao alto.
1: Nosso coração está em Deus.
0: Demos graças ao Senhor nosso Deus.
1: É nosso dever e nossa salvação.
0: Na verdade, é digno e justo, é nosso dever e salvação dar-vos graças sempre em todo lugar, Senhor Pai Santo, Deus Eterno e Todo-Poderoso. Em vós vivemos, nos movemos e existimos. E ainda em nossa condição corporal, não só sentimos todos os dias as provas do vosso amor de Pai, mas também já possuímos o penhor da eternidade. Pois tendo recebido as primícias do Espírito, pelo qual ressuscitaste Jesus dentre os mortos, esperamos a plena realização do mistério pascal. Por isso também nós vos louvamos com todos os anjos, cantando com alegria, celebrando a uma só voz.

0: Na verdade, vós sois santo, ó Deus do universo, e tudo o que criastes proclama o vosso louvor. Porque por Jesus Cristo, vosso Filho e Senhor nosso, e pela força do Espírito Santo, dais vida e santidade a todas as coisas, e não cessais de reunir para vós um povo, que vos ofereça em toda parte, do nascer ao pôr do sol, um sacrifício perfeito. Por isso, ó Pai, nós vos suplicamos, santificai pelo Espírito Santo as oferendas que vos apresentamos para serem consagradas, a fim de que se tornem para nós o corpo e o sangue de vosso Filho, nosso Senhor Jesus Cristo, que nos mandou celebrar este mistério.
1: Enviai o vosso Espírito Santo.
0: Na noite em que ia ser entregue, Jesus tomou o pão, pronunciou a bênção de ação de graças, partiu e o deu a seus discípulos, dizendo: tomai todos e comei, isto é o meu corpo, que será entregue por vós.

0: Do mesmo modo, no fim da ceia, ele tomou o cálice em suas mãos, pronunciou a bênção de ação de graças e o deu a seus discípulos, dizendo: Tomai todos e bebei. Este é o cálice do meu sangue, o sangue da nova e eterna aliança, que será derramado por vós e por todos para a remissão dos pecados. Fazei isto em memória de mim. Mistério da fé.
1: Anunciamos, Senhor, a vossa morte e proclamamos a vossa ressurreição. Vinde, Senhor Jesus.
0: Celebrando agora, ó Pai, o memorial da paixão redentora do vosso Filho, da sua gloriosa ressurreição e ascensão ao céu, e enquanto esperamos sua nova vinda, nós vos oferecemos em ação de graças este sacrifício vivo e santo.
1: Aceitai, ó Senhor, a nossa oferta.
0: Olhai com bondade a oblação da vossa igreja e reconhecei nela o sacrifício que nos reconcilia convosco. Concedei que, alimentando-nos com o corpo e o sangue do vosso Filho, repletos do Espírito Santo, nos tornemos em Cristo um só corpo e um só Espírito.
1: O Espírito nos una num só corpo.
0: Que o mesmo Espírito faça de nós uma eterna oferenda, para alcançarmos a herança com os vossos eleitos, a Santíssima Virgem Maria, Mãe de Deus, São José, seu esposo, os santos apóstolos e gloriosos mártires, São Joaquim e Santana, e todos os santos que não cessam de interceder por nós na vossa presença.
1: Fazei de nós uma perfeita oferenda.
0: Nós vos suplicamos, Senhor, que este sacrifício da nossa reconciliação estenda a paz e a salvação ao mundo inteiro. Confirmai na fé e na caridade a vossa igreja que caminha neste mundo, com o vosso servo, o Papa Leão, com os bispos do mundo inteiro, os presbíteros e diáconos, os outros ministros e o povo por vós redimido. Atendei propício às preces dessa família que reunistes em vossa presença. Reconduzi a vós, Pai de misericórdia, todos os vossos filhos e filhas dispersos pelo mundo inteiro.
1: Lembrai-vos, ó Pai, da vossa igreja.
0: Acolhei com bondade no vosso reino os nossos irmãos e irmãs que partiram desta vida. Sétimo dia, Diana de Souza Silva, e todos os que morreram na vossa amizade. Unidos a eles, esperamos também nós saciar-nos eternamente da vossa glória, por Cristo Senhor nosso. Por ele dai ao mundo todo o bem e toda a graça. Por Cristo, com Cristo e em Cristo, a vós, Deus Pai Todo-Poderoso, na unidade do Espírito Santo, toda honra e toda glória, por todos os séculos dos séculos.

0: Rezemos com amor e confiança a oração que Jesus ensinou. Pai nosso,
1: que estais nos céus, santificado seja o vosso nome. Venha a nós o vosso reino, seja feita a vossa vontade, assim na terra como no céu. O pão nosso de cada dia nos dai hoje. Perdoai-nos as nossas ofensas, assim como nós perdoamos a quem nos tem ofendido. Não nos deixeis cair em tentação, mas livrai-nos do mal.
0: Livrai-nos de todos os males, ó Pai, dai-nos hoje a vossa paz. Ajudados pela vossa misericórdia, sejamos sempre livres do pecado e protegidos de todos os perigos, enquanto aguardando a feliz esperança e a vinda do nosso Salvador, Jesus Cristo.
1: Vosso é o reino, o poder e a glória para sempre.
0: Senhor Jesus Cristo, dissestes aos vossos apóstolos: eu vos deixo a paz, eu vos dou a minha paz. Não olheis os nossos pecados, mas a fé que anima a vossa igreja. Dai-lhe, segundo vosso desejo, a paz e a unidade. Vós que sois Deus com o Pai e o Espírito Santo.
1: Amém.
0: A paz do Senhor esteja sempre convosco.
1: O amor de Cristo nos une.

0: Felizes somos nós convidados a participar da ceia do Senhor. Eis o Cordeiro de Deus que tira o pecado do mundo.
1: Senhor, eu não sou digna que entreis em minha morada, mas dizei uma palavra e serei salva.

0: Oremos. Recebemos, Senhor, o divino sacramento, memorial perpétuo da paixão do vosso Filho. Concedei, nós vos pedimos, que sirva para a nossa salvação o que ele mesmo nos deixou em seu inefável amor. Por Cristo nosso Senhor.
1: Amém. Sentados para os avisos. 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
0: Então, Santo Afonso, que é o fundador dos missionários redentoristas, da congregação que a gente faz parte e que atua aqui na paróquia São Sebastião, é celebrado no dia 1º de agosto. Então, convida a gente a prestigiar a comunidade aqui no Santa Terezinha, que tem como padroeiro Santo Afonso. Então nós vamos nos encontrar lá para celebrar com procissão no sábado, dia 1º. E logo em seguida, terminadas as festas de Santo Afonso, vocês vêm até a Praça da Estação para a gente poder continuar a festa de Santo Afonso, que também é o padroeiro da Rádio Educadora, é Fundação Santo Afonso, Rádio Educadora. Então te convidar para a gente poder celebrar os 58 anos da Rádio Educadora com um show ali na Praça da Estação. Nós vamos ter bandas locais, cantor nacional do ex-Barão Vermelho. Então a gente convida que a gente prestigie a festa da Rádio Educadora aqui na Praça da Estação de Coronel Fabriciano, celebrando e aquecendo os corações para o 60ão daqui a 2 anos, né? A gente fazer uma festa bonita e significativa. Tem alguém fazendo aniversário hoje ou essa semana que está na missa? Ninguém quis fazer aniversário esses dias, não? Pelo menos que está aqui, né?
1: Tem um aniversário de 40 anos de casados.
0: De casados? Está aqui? Ah! Ah, bom que você lembrou. 40 é uma data bonita, dá para celebrar bem. Como é que é seu nome?
2: Helenice.
0: Helenice e?
3: Geraldo, José Geraldo.
0: Helenice, conta para nós aqui, para recordar essa data, né? Aonde vocês casaram, vocês são de onde, natural daqui mesmo?
2: Eu sou natural de Bela Vista de Minas, né? Nós casamos dia 26 de julho de 1986, aqui no Colégio Angélica, com o padre Macedo, né? E estamos aí até hoje, graças a Deus.
3: Não, sou de João Monlevade.
0: Ah, isso sem conta.
3: Vou juntar para casar.
0: Oi. Então vou convidar vocês para ficar um de frente para o outro, para a gente poder recordar essa data, se deem as mãos, isso, obrigado. Aí você olha para essa moça que o senhor conquistou há mais tempo, né? Mas 40 é de casamento. Então fala o nome dela.
3: Helenice.
4: Eu te recebo mais uma vez.
3: Eu te recebo mais uma vez.
4: Como minha esposa.
3: Como minha esposa.
4: E prometo continuar fiel.
3: E prometo continuar fiel.
4: Na alegria e na tristeza.
3: Na alegria e na tristeza.
4: Na saúde e na doença.
3: Na saúde e na doença.
4: Todos os dias de nossas vidas.
3: Todas as nossas vidas.
2: Eu, Helenice, te recebo lado
4: mais
2: uma vez como meu esposo e prometo continuar fiel
4: na alegria e na tristeza,
2: na saúde e na doença,
4: todos os dias de nossas vidas.
2: Eu te amo.
0: Que o Deus de Abraão, Deus de Isaac, o Deus de Jacó, o Deus que abençoou os nossos pais no paraíso, continue abençoando. Ninguém separe o que Deus uniu. Bendigamos ao Senhor.
1: Demos graças a Deus.
0: Parabéns ao casal.

0: E mais uma vez nós queremos, no finalzinho dessa Santa Missa, bem dizer a Deus pelos nossos avós, vovô e vovó. Obrigado pela sua existência, pela mamãe que é nosso pai, pela mamãe que é nossa mãe, pela mamãe que é, pelo papai que é nosso pai. Que Deus renove as bênçãos do céu sobre os nossos avós e lhes dê alegria de poder ver os seus netos amorosos, retribuindo o carinho que os vovôs dão a cada um deles, e aqueles que estão no céu, alegria de da morada eterna.
1: Amém.
0: O Senhor esteja convosco.
2: Ele está no meio de nós.
0: Abençoe-vos o Deus Todo-Poderoso, Pai, Filho e Espírito Santo.
2: Amém.
0: Ide em paz, que o Senhor vos acompanhe.
2: Graças a Deus.
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6: Maravilhas fez conosco o Senhor. Quando o Senhor reconduziu nossos cativos, parecíamos sonhar. Encheu-se de sorriso nossa boca, nossos lábios de canções. Entre os gentios se dizia: maravilhas fez com eles o Senhor. Sim, maravilhas fez conosco o Senhor. Exultemos de alegria. Mudai a nossa sorte, ó Senhor, como torrentes no deserto. Os que lançam as sementes entre lágrimas ceifarão com alegria, chorando de tristeza sairão, espalhando suas sementes, cantando de alegria voltarão, carregando os seus feixes. Maravilhas fez conosco o Senhor. Glória ao Pai, ao Filho e ao Espírito Santo, como era no princípio, agora e sempre. Amém.
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meu amigo, bom dia, minha amiga. Está chegando até você, até o seu coração, mais uma edição do programa Fé e Vida, nesta manhã de domingo. Que você tenha um dia abençoado, você que nos ouve nas cidades, você que nos ouve na região rural, na roça, tenha um dia abençoado. Lembremos-nos de que a cada dia vamos construindo a nossa vida na perspectiva do nosso ideal de vida, do nosso propósito de vida, sempre em busca do projeto de Deus. Que bom louvar o Senhor nesta manhã de domingo, agradecer o Senhor. A música que vamos ouvir agora é com Alessandra Salles.

amigos e minhas amigas, uma das virtudes teologais que nos faz caminhar é a fé. A fé é uma virtude que significa que é um modo de já possuir aquilo que se espera, é um meio de conhecer realidades que não se veem. Foi por causa da fé que os antigos foram aprovados por Deus. Pela fé sabemos que a palavra de Deus formou os mundos. Foi assim que aquilo que vemos originou-se de coisas invisíveis. Um texto da carta aos Hebreus, capítulo 11, versículo de 1 a 3. Ter fé não é só crer em Deus, mas aceitar e acolher seu projeto de amor. O essencial da fé cristã é acolher Jesus como filho enviado pelo Pai para ser nosso irmão e Salvador. É adesão concreta a Jesus. Somente quem crê em Deus encontra o significado para a própria vida e para a vida do mundo. Só a fé pode ajudar as pessoas a entenderem e vencerem os próprios problemas. Chamamos para cantar agora Padre Marcelo Rossi, Fé.

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14: Você está com o programa Fé e Vida nesta manhã de domingo, muita alegria, muita serenidade, muita força para vencer os desafios da vida, e a fé nos faz viver a vida com alegria, embora estejamos sujeitos às limitações humanas, mas vamos caminhando, vamos fazer a nossa caminhada. E a fé não é alienante, ela nos impele à participação na vida das pessoas e da comunidade. A fé nos faz perceber que Deus está preferencialmente ao lado dos empobrecidos, e o projeto de Deus, que aceitamos pela fé, visa a libertação integral de todas as pessoas. Falando um pouco mais sobre a fé é como uma luz que ilumina, mas pode apagar. Através da oração, meditação da palavra de Deus, da participação na comunidade e pela prática de boas obras, a fé se aprofunda e cresce. A fé provoca um novo modo de ser e de viver. Por isso, a fé sem obras é morta. Texto do apóstolo Tiago, capítulo 2, versículos de 14 a 26. Ela dá sentido e ilumina tudo o que fazemos. Os apóstolos disseram ao Senhor: aumentai a nossa fé. O Senhor respondeu: se vocês tiverem fé do tamanho de uma semente de mostarda, poderiam dizer a esta amoreira: arranquem-se daí e plante-se no mar, e ela obedeceria a vocês. Texto de São Lucas, capítulo 17, versículos de 5 a 6. A fé é a linguagem da alma, um diálogo silencioso entre o coração humano e o coração divino. Quando a vida nos desafia, é nessa linguagem que encontramos o grande amor de Deus. Vamos ouvir mais uma música, chega para cantar agora, Valmir Alencar, Por Isso Eu Te Louvo.

vida, mensagem para o seu coração, uma boa música na 91.7 FM, vivendo novos momentos, novos projetos, vivendo já, saboreando esse momento. E não esqueçamos de agradecer a cada um que participa conosco da família educadora. E agora nós vamos falar para você uma outra virtude e também teologal, é a esperança. O que é a esperança? É a convicção de algo que se espera, confiança, expectativa. Prisioneiros cheios de esperança, voltem para a fortaleza, pois hoje lhes anuncio, eu retribuirei o dobro a você. Texto de Zacarias, capítulo 9, versículo 12. E a esperança não decepciona, pois o amor de Deus foi derramado em nossos corações pelo Espírito Santo, que nos foi dado. Assim, justificados pela fé, estamos em paz com Deus por meio de nosso Senhor Jesus Cristo. Por meio dele e através da fé, nós temos acesso à graça na qual nos mantemos e nos gloriamos, na esperança da glória de Deus. E não só isso, nós nos gloriamos também nas tribulações, sabendo que a tribulação produz perseverança. A perseverança produz a fidelidade comprovada, e a fidelidade comprovada produz a esperança. Mais uma música para você, compadre Fábio de Melo, Missão de Profeta.

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3: Continuando a nossa reflexão sobre esperança, a esperança é como âncora para a nossa vida. Ela é segura e firme, é penetrante até o outro lado da cortina do santuário, onde Jesus entrou por nós como precursor, tendo se tornado sumo sacerdote para sempre, segundo a ordem do sacerdócio de Melquisedeque, um texto da carta aos Hebreus, capítulo 6, versículos de 19 a 20. E Melquisedeque era rei de Salém e sacerdote do Deus Altíssimo, conforme se vê na carta aos Hebreus, capítulo 7, versículo 1. O Senhor cuida daqueles que o temem, daqueles que esperam por seu amor, para livrar da morte a vida deles, e no tempo da fome fazê-los viver. Quanto a nós, esperamos pelo Senhor. Ele é o nosso auxílio e o nosso escudo. Nele se alegra o nosso coração. No seu nome santo confiamos. Senhor, esteja sobre nós o teu amor, como está em ti a nossa esperança. Texto lá do Salmo 33 ou 32, versículos de 18 a 22. Vamos apreciar mais um número musical. E quem chega para cantar para nós? Celina Borges, Nas Asas do Senhor.

bom estar com você nessa manhã de domingo, partilhando com você a música para o seu coração, a reflexão para a sua vida, e assim vamos fazendo a nossa caminhada. Uma outra virtude sobre a qual queremos falar e trazer para a sua reflexão, para a nossa reflexão, é a caridade. Caridade é uma virtude teologal, assim como a fé e a esperança. A palavra caridade tem sua origem do grego ágape, que significa amor incondicional. Eu dou a vocês um mandamento novo: amem-se uns aos outros, assim como eu amei vocês. Vocês devem se amar uns aos outros. Texto de João, capítulo 13, versículo 34. Compreendemos o que é o amor porque Jesus deu a sua vida por nós. Portanto, nós também devemos dar a vida pelos irmãos. Se alguém possui os bens deste mundo e vendo seu irmão em necessidade, fecha-lhe o coração, como pode o amor de Deus permanecer nele? Por isso, quando você der esmola, não mande tocar trombeta na frente, como fazem os hipócritas, nas sinagogas e nas ruas, para serem elogiados pelos homens. Texto lá do evangelista Mateus, capítulo 6, versículo 2. Ao sair da barca, Jesus viu grande multidão, teve compaixão deles e curou os que estavam doentes. Texto de Mateus, capítulo 14, versículo 14. Vamos ouvir agora com o padre Reginaldo Manzotti, Balada da

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3: Que bom estar com você nessa manhã de domingo, trazendo a reflexão para você, para sua vida, para minha vida também, e vamos nos conduzindo para sermos seres melhores. O que eu tenho que fazer para que eu seja um ser humano melhor, principalmente diante das grandes situações aí de conflitos, de intolerância, tanto ódio porque o outro é diferente, porque ele pensa diferente. É preciso contar com a graça de Deus para superar os desafios da vida, as dificuldades. Falamos agora sobre graça. Graça é dádiva, é favor que se recebe. A palavra graça vem do latim gratiae, que significa agradecimento, benevolência, favor, beleza. Mais uma canção para o seu coração, Padre Zezinho, Justiça e Paz. Música.

0: trazendo para você agora mais uns textos que falam sobre a graça nas cartas de São Paulo, apóstolo, como se vê na primeira Coríntios, versículo 1 e 3, na segunda carta de Coríntios 1 e 2, carta aos Efésios e tantas outros textos bíblicos. São Paulo se dirige àquelas comunidades com a saudação: que a graça e a paz da parte de Deus, nosso Pai, e do Senhor Jesus Cristo estejam com vocês. Também como se vê em 1 Coríntios, versículo 1 e 4, versículo 1, capítulo 4, São Paulo, sem cessar, agradeço a Deus por causa de vocês, em vista da graça de Deus que lhes foi concedida em Jesus Cristo. Nas nossas comunidades, quem não conhece a saudação? A graça de nosso Senhor Jesus Cristo, o amor do Pai e a comunhão do Espírito Santo estejam convosco. Quem não conhece a saudação das nossas celebrações litúrgicas? Mais uma música para você. Agora chega para cantar Frei Zeca, Bom Cristão.
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1: 9:03.
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7: Também partilho com você uma mensagem da homilia do nosso saudoso Paulo Gonçalves. Somos portadores da graça de Deus. Nas reflexões, ele sempre dizia: somos portadores da graça de Deus. A nossa ação como portadores da graça de Deus é sempre fazer o bem. Deus nos concede a sua graça e, como seus filhos, somos portadores da sua graça. Mais uma canção do nosso amigo, compositor, cantor Roberto José, Grãos de Sonhos.

Senhor, a vossa graça sobre a humanidade que sofre neste momento, que possa superar as dificuldades e sofrimentos, e para aqueles que perderam seus entes queridos, tenha o conforto que vem de vós, por Cristo nosso Senhor. Amém. Pedindo que derrame a graça sobre a humanidade. Mais uma canção, agora também com Alessandra Salles, Grande Graça.

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17: Quem chega agora? Os aniversariantes do Clube dos Amigos, quem aniversariou no dia de ontem, dia 25, e aniversaria hoje, os nossos parabéns, vai para Eunice Geralda Arsênio, do Primavera em Timóteo. Vai também para Geraldo dos Santos Costa, do Surinam, em Fabriciano. Também aniversário de matrimônio de Hélia Aparecida dos Santos Teodoro e Ismael Vitorino Teodoro do Maranhão, Teodoro do Morada do Vale. E aniversariam hoje Ana Maria de Souza Silva do Vila São Domingos em Fabriciano, Antônia de Jesus Pontes do Surinã também em Fabriciano e Laura Aparecida Silva do Santa Terezinha 1 também em Coronel Fabriciano. Uma chuva de bênçãos para vocês, aniversariantes do Clube dos Amigos da Rádio Educadora. Que bom que você faz parte da família educadora. A nossa gratidão pela sua participação. E hoje, dia 26, é dia de festa de Santana, lá na nossa terra natal, Santana do Alfié. Agora de manhã, missa festiva, em comemoração a Santa Ana e São Joaquim. E também aproveito para mandar um abraço para o povo lá de Santana do Paraíso também, que tem como padroeira Santana. E mandamos um abraço para todas as vovós, todos os vovôs. Hoje é dia do vovô e da vovó. Que os vovôs e as vovós continuem sendo abençoadas, abençoados. Tá bom? E quero mandar um abraço também para todo mundo que está nos ouvindo em Patinga, Timóteo, Santana do Paraíso, todo mundo que está nos ouvindo distante ou mais próximos de nós. Que você tenha um dia abençoado. Um abraço aqui vai pro Nacibe também, pro Mansueto, pro Edviges, para o Antônio lá de São Domingos do Prata, casado com a minha prima, Taninha, Tânia. Um abraço para todos vocês aí de Santana do Alfié, vocês de todos os lugares que estão nos ouvindo. Tenha um dia abençoado. E a música para vocês é com Padre Reginaldo Manzotti, Bênção do Lar.

estar com você nesta manhã de domingo pela 91.7 FM, trazendo a mensagem para o seu coração, para a sua vida. E vale refletir também sobre a justiça. Justiça que vem de Deus. Por que nós católicos falamos de justiça? Ou melhor, devemos praticá-la? Vejamos alguns textos bíblicos. Isaías, por exemplo, capítulo 61, versículo 8. De fato, eu, Javé, que amo o direito e detesto o roubo e a injustiça, eu lhes darei a sua recompensa e estabelecerei com eles uma aliança eterna. A música com a irmã Kelly Patrícia, Regaço Acolhedor.

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2: Padre Marcelo canta mais uma canção para você. Te louvo em verdade.
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0: Chegando já ao final do nosso programa, momento de oração, rezando por você e com você. Em nome do Pai, e do Filho, e do Espírito Santo. Amém. Senhor Deus, nosso Pai, nós cremos em vós, nós esperamos em vós, nós vos amamos, nós vos agradecemos por mais este dia, nós vos damos graças porque estamos com vida e vos oferecemos este dia com todas as nossas alegrias, lembrando dos momentos bons em nossas vidas, pelos aniversariantes. Oferecemos esse dia com todos os nossos sofrimentos, rezando por todos aqueles que estão doentes, por todos aqueles que sofrem e contem com a graça de Deus. Oferecemos esse dia com todos os nossos trabalhos, rezando pelos trabalhadores e trabalhadoras. Guardai-nos do pecado e fazei de nós o instrumento da vossa paz e do vosso amor. Ajudai-nos a observar os vossos mandamentos. Amém. A bênção da ternura que vem de Deus. Que o caminho seja brando aos teus pés, que o vento sopre leve em teus ombros, que o sol brilhe cálido sobre tua face, as chuvas caiam serenas em teus campos, e até que eu de novo te veja, Deus te ilumine, te proteja e te guarde na palma da sua mão. Amém. Obrigado pelo carinho da sua audiência, obrigado a toda a equipe educadora. Viva a vida, viva você e viva Jesus em seu coração. Até o próximo programa, com a graça de Deus.
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Queremos ser uma igreja em saída, preocupada com o dom da vida e em comunhão com os mais necessitados. Que o Espírito Santo inspire o nosso encontro de hoje.

0: diretamente dos estúdios da Rádio Educadora FM 91,7, Coronel Fabriciano, Minas Gerais. Apresentação da missionária leiga redentorista Márcia Teles. Trabalhos técnicos de Jorge Luiz. Direção do missionário redentorista Padre José Wilker, que conduz para nós a oração inicial.
1: Em nome do Pai, do Filho e do Espírito Santo. Amém. Ó Trindade Santa, Deus de puro amor, nós te agradecemos por mais este encontro de irmãos e irmãs. Dai-nos a graça de viver em tua presença e fazer-nos merecedores de teu amor. Que todos nós, no chão desta diocese, possamos ser animadores, comprometidos com o evangelho de seu filho Jesus Cristo, fazendo na nossa caminhada uma igreja samaritana servidora. Por nosso Senhor Jesus Cristo, na unidade do Espírito Santo. Amém.
0: Amém, Padre José Wilker. Bom dia, irmãos e irmãs, ouvintes da Rádio Educadora. Que a paz de Cristo, o amor de Maria, a luz do Espírito Santo estejam em nossos corações. Que a graça de Deus nos fortaleça no amor, na fé e no respeito, para caminharmos juntos como discípulos e missionários do Senhor Jesus, nosso Redentor. A verdadeira devoção ao Sagrado Coração de Jesus leva à missão e ao serviço concreto. Responde ao amor de Deus com um compromisso ativo de amor ao próximo. A humanidade de hoje precisa da vida, do fogo e da luz que vem do coração de Cristo. Vamos ouvir a recordação da vida de hoje. Somos convidados a agradecer a Deus pela caminhada feita em nossos grupos de reflexão ao longo dos meses de junho e julho, cujos encontros focaram na reflexão da quarta e última carta encíclica de nosso querido e saudoso Papa Francisco, Adlexitinus Amounus, que nos convoca, inspirados no amor divino e humano do coração de Jesus, a caminharmos juntos com o coração bem atento ao chamado daquele que nos ama. Senhor, fazei o nosso coração semelhante ao vosso. Nesses últimos dois meses, com a reflexão da encíclica escrita por Francisco e publicada em 24 de outubro de 2024, Adlexitinus Amounus. Uma reflexão sobre o Sagrado Coração de Jesus e seu chamado a um caminho de amor e misericórdia. Ela começa assim: Amou-nos, diz São Paulo, referindo-se a Cristo para nos ajudar a descobrir que nada será capaz de separar-nos deste amor. Porque o seu coração aberto precede-nos e espera-nos incondicionalmente, sem exigir qualquer pré-requisito para nos amar e oferecer a sua amizade. Ele amou-nos primeiro. Graças a Jesus, conhecemos o amor que Deus tem por nós, pois cremos nele. Em um tempo em que a humanidade parece ter perdido o coração, o Papa pede que nos voltemos ao coração. O coração é o cerne da pessoa humana, é o lugar de encontro, intimidade e escuta interior. É nele que se revela quem realmente somos. O coração é a morada do amor em todas as suas dimensões, espirituais, psíquicas e até físicas. Adlexitinus chama-nos a contemplar o coração de Jesus que amou até o fim. Esse coração aberto e transpassado que derrama seu amor sobre a humanidade revela a essência da compaixão divina, o amor que ama sem medida. Contemplar o coração de Cristo é um chamado a perceber o alcance da misericórdia de Deus que nos perdoa, nos purifica e nos renova. O Papa Francisco lembra-nos que o Sagrado Coração é a morada onde somos acolhidos como filhos, independente de nossas falhas ou limitações. Assim como ele, devemos nos esforçar para que nossos corações também estejam prontos a acolher, perdoar e amar. O Sagrado Coração de Jesus, que simboliza o amor mais puro e sacrificial, oferece a cada um a oportunidade de ser tocado e transformado. O Santo Padre lembra que o amor do Sagrado Coração de Jesus aponta para a dignidade humana. Afinal, Cristo foi humano, sofreu todas as dores humanas. Cristo, que foi pobre e amou os pobres e os marginalizados, nos convoca a sermos instrumentos de justiça, paz e respeito pela dignidade de cada um. Em nossa vocação de discípulos, somos impelidos a refletir esse amor compassivo em nossos relacionamentos, na sociedade e com os irmãos. Somos chamados a ver em cada irmão o rosto de Cristo, a ultrapassar as barreiras para que possamos construir com nossas ações uma cultura de paz, de fraternidade e de caridade. A encíclica de Lexi Tinus pede que, assim como o coração de Jesus, sejamos promotores de uma sociedade mais justa, acolhedora e inclusiva, onde os pobres e os oprimidos encontrem em nós o reflexo do amor de Cristo. Sobre a devoção ao Sagrado Coração de Jesus, o Papa propõe uma espiritualidade que se encarne na realidade. A mística da adoração não pode estar desencarnada da vida concreta. Deve levar ao compromisso missionário e à caridade, que seja transformadora e integrada com o mundo à luz de uma prática fundamentada na pessoa de Jesus. O Papa lembra que a devoção ao Sagrado Coração de Cristo não é um culto a um órgão separado da pessoa de Jesus, mas de uma pessoa inteira que abrange tanto a sua natureza divina como a sua natureza humana, representando numa imagem sua em que se destaca o seu coração. O texto recorda que em muitas passagens dos evangelhos, Jesus está atento às pessoas, às suas preocupações e ao seu sofrimento. Destaca a união entre a devoção ao coração de Jesus e o compromisso com os irmãos. A proposta cristã é atrativa quando vivida e manifestada no todo, não como um simples refúgio em sentimentos religiosos ou em cultos luxuosos, afirmava o Papa. Assim, no mundo que parece ter perdido o coração, a devoção ao coração de Cristo chama-nos a reparar, isso é, se esforçar de coração sincero para retirar todos os obstáculos que colocamos para a expansão do amor de Cristo e assim reconstruir a bondade e a beleza. A civilização do amor vencerá a civilização do ódio. Quando o amor de Deus estiver unido ao amor do próximo, o coração de Cristo, ao mesmo tempo que nos conduz ao Pai, envia-nos aos irmãos, convida-nos à missão de coração a coração, de amor por amor. Nos frutos de serviço, fraternidade e missão que o coração de Cristo produz através de nós, por meio do Espírito Santo, cumpre-se a vontade do Pai. É preciso voltar à palavra de Deus para reconhecer que a melhor resposta ao amor do seu coração é o amor aos irmãos. A devoção ao Sagrado Coração de Jesus não pode ser desencarnada. É necessário encarná-la cada vez mais por meio de práticas que transformem realidades e ajudem a construir um coração amoroso, alinhado aos ensinamentos e exemplos de Cristo. Jesus, fazei o nosso coração semelhante ao vosso.
2: O Evangelho destaca as duas atitudes pelas quais Jesus pautava a sua vida e que refletem as bem-aventuranças que sempre deixou transparecer no encontro com os outros. Estas atitudes são critérios que iluminam o caminho da renovação eclesial e também do mundo. Sendo o coração de Jesus a expressão máxima de misericórdia, o Evangelho convida-nos a aprender e entrar no coração de Cristo. Preparemos os nossos corações, pois lá vem vindo a palavra de Deus.

0: Leitura do Evangelho de Nosso Senhor Jesus Cristo, segundo São Mateus, capítulo 11, versículos de 25 a 30. Naquele tempo, Jesus disse: Eu te louvo, Pai, Senhor do céu e da terra, porque escondeste essas coisas aos sábios e inteligentes e as revelaste aos pequeninos. Sim, Pai, porque assim foi do teu agrado. Meu Pai entregou tudo a mim. Ninguém conhece o Filho a não ser o Pai. Ninguém conhece o Pai a não ser o Filho, e aquele a quem o Filho quiser revelar. Venham para mim todos vocês que estão cansados de carregar o peso do seu fardo. Eu lhes darei descanso. Carreguem a minha carga e aprendam de mim, porque sou manso e humilde de coração. E vocês encontrarão descanso para suas vidas, porque a minha carga é suave e o meu fardo é leve. Palavra da salvação, glória a vós, Senhor. Márcia Teles prossiga com a reflexão.
1: Obrigada, Guilherme do Carmo, pela partilha do texto bíblico de hoje. Sigamos nossa reflexão com o aprofundamento da palavra de Deus e a recordação da vida. Com sua palavra e ação, Jesus revela a vontade do Pai, que é instaurar o reino. Contudo, os sábios e inteligentes não são capazes de perceber a presença do reino e sua justiça através de Jesus. Ao contrário, os desfavorecidos e os pobres é quem conseguem penetrar o sentido dessa atividade de Jesus e continuá-la. Jesus veio tirar a carga pesada que os sábios e inteligentes haviam criado para o povo. Em troca, ele traz um novo modo de viver na justiça e na misericórdia. Doravante, os pobres serão evangelizados e partirão para evangelizar. No Evangelho de Mateus, Jesus louva o Pai por revelar os mistérios do reino aos pequeninos e humildes. Ele mostra que a verdadeira sabedoria não está na arrogância dos sábios, mas na simplicidade de quem confia. Essa revelação é um dom gratuito que não depende de mérito humano. Jesus se apresenta como aquele que conhece o Pai e o revela a quem ele quiser. É um convite à confiança e à abertura do coração. O Papa Francisco, na Dilexitinus, recorda que o amor de Deus se manifesta na proximidade e na ternura. Ele insiste que a igreja deve ser lugar de acolhida, onde os cansados e oprimidos encontram descanso. Essa visão dialoga diretamente com o chamado de Jesus: Vinde a mim, todos os que estais cansados e oprimidos, e eu vos aliviarei. O descanso prometido não é apenas físico, mas espiritual, fruto da misericórdia divina. Jesus fala de seu jugo suave e de seu fardo leve, indicando que seguir a ele não é peso, mas libertação. O Papa Francisco reforça que o amor é a chave para compreender esse jugo. Amar torna leve aquilo que parecia pesado. A vida cristã, quando vivida no amor, transforma-se em caminho de esperança. O jugo de Cristo é a comunhão com Ele, que dá sentido e paz ao coração humano. O Evangelho que ouvimos e a encíclica do Papa Francisco nos ensina que a fé não é teoria, mas experiência concreta de descanso e amor. Jesus revela o Pai aos simples e o Papa nos lembra que a igreja deve ser sinal desse amor revelado. O convite é claro: aproximar-se de Cristo, aprender dele a mansidão e a humildade e viver o amor como resposta. Neste encontro, encontramos o verdadeiro alívio para nossas vidas e assim podemos dizer: Jesus, fazei nosso coração semelhante ao vosso. E estamos juntos, não só em nossas comunidades e grupos de reflexão, mas também com toda a igreja no mundo inteiro. Em comunhão, unidos a Jesus e a Maria, peçamos que nos ajude nesta caminhada.
2: Bom dia, meu nome é Luciene, eu faço parte da acolhida da paróquia São Sebastião. Pai nosso que estais no céu, santificado seja o vosso nome. Venha a nós o vosso reino. Seja feita a vossa vontade, assim na terra como no céu. O pão nosso de cada dia nos dai hoje. Perdoai as nossas ofensas, assim como nós perdoamos a quem nos tem ofendido. Não os deixeis cair em tentação, mas livrai-nos do mal. Amém. Ave Maria, cheia de graça, o Senhor é convosco. Bendita sois vós entre as mulheres, bendito é o fruto do vosso ventre, Jesus. Santa Maria, Mãe de Deus, rogai por nós, pecadores, agora e na hora de nossa morte. Amém.
1: Obrigada, Luciene Damasceno. Deus abençoe a sua vida, sua missão, juntamente com todos aqui da paróquia São Sebastião. Luciene é da Pastoral da Acolhida. Meu carinho e meu abraço fraterno também ao padre Cláudio, que é o pároco aqui da paróquia São Sebastião, em Coronel Fabriciano. E eu quero fazer um convite a você que está me ouvindo. Venha rezar conosco, faça como a Luciene Damasceno. Envie para nós um áudio falando seu nome, sobrenome, paróquia, comunidade e o movimento da igreja que você participa. Depois, reze um Pai Nosso e uma Ave Maria. Anote aí o número do nosso WhatsApp para você vir rezar conosco. O DDD é o 31 99771-4902. O DDD é o 31 99771-4902. Obrigada a você, meu irmão, minha irmã, ouvintes da Rádio Educadora. Estamos aqui na sintonia FM 91,7, todos os domingos pela manhã, após o programa Fé e Vida de nosso querido irmão e amigo, o missionário leigo redentorista Geraldo Tadeu. Agradeço ao Jorge Luiz, hoje o responsável pela operação da mesa de som, ao Guilherme do Carmo, que nos auxilia no texto bíblico, ao padre José Wilker, que é o diretor da Rádio Educadora, juntamente com toda a equipe de colaboradores, por nos permitir levar a vocês as reflexões aqui no programa Ação Missionária Caminhando com os Grupos de Reflexão. E o gesto concreto para esta semana é de intensificar em nossas paróquias ou comunidades a oração conjunta com o apostolado da oração e a participação nas missas ou celebrações da palavra das primeiras sextas-feiras do mês. E agora eu convido o Guilherme do Carmo para rezar conosco a oração final do nosso encontro de hoje.
0: Senhor Jesus Cristo, que do teu coração santo brotem rios de água viva para curar as feridas que nos infligimos, para reforçar a nossa capacidade de amar e servir, e para nos impelir a caminhar juntos em direção ao mundo de justiça, solidariedade e fraternidade. Até que com alegria celebremos unidos a ti o banquete do Reino Celeste, onde tu estarás harmonizando todas as nossas diferenças com a luz que brota incessantemente do teu coração aberto. Amém.
1: E recebamos a bênção de Deus. Que o Deus da paz guarde-nos em seus caminhos e nos abençoe hoje e sempre. Em nome do Pai, do Filho e do Espírito Santo. Amém. Queridos irmãos e irmãs, permaneçamos nesta nova semana que se inicia, unidos a Jesus e a Maria. Eu espero vocês no próximo domingo com a Ação Missionária Caminhando com os Grupos de Reflexão, aqui pela Rádio Educadora FM 91,7, a primeira do Vale do Aço. Fiquem agora com o programa Bit Católico, com a também missionária leiga redentorista Neucilene Domingues. Louvado seja o nosso Senhor Jesus Cristo, para sempre seja louvado.
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5: Bom dia, cheguei pessoal, eu sou Neucelene Domingues e está entrando no ar o Beat Católico. Vem comigo pelas ondas da Educadora neste domingo gostoso. Vamos encher a nossa casa de alegria, vamos encher a nossa casa de oração. E para cantar com a gente eu vou chamar Danúbia do Menino Jesus, Como És Lindo, e Thalita Garcia, Coração de Mãe.

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Mas neste caminho, nós não estamos sozinhos. Nós temos uma mãe.

0: para o intervalo e já já voltamos com mais canções para você.
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0: Eu estou aqui no Beat Católico, o som do céu na sua rádio. Vem comigo neste domingo gostoso. Olha que domingo maravilhoso. Domingo, dia do Senhor, dia de louvor. E vamos louvar por aqui e vamos cantar com Santuário, com participação da irmã Kelly Patrícia. Chamarei Senhor e Fraternidade é o caminho para sempre estar aqui.

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4: Voltei e deixe a música entrar no seu coração e se ponha na presença de Jesus. Clame pelo seu nome, clame pelo seu espírito e se abra o amor de Deus. Se abra o amor do Espírito Santo. E para cantar com a gente, eu vou chamar Gil Monteiro, O Céu Se Abre, Ramon e Rafael, Deus de Abraão.

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10: E agora vamos homenagear a nossa mãe Maria, a nossa mãezinha, nossa intercessora e nossa protetora, Nossa Senhora. E quem vai cantar pra gente pra homenagear a Nossa Senhora é Fernando Vignotti, que canta DNA de Maria.

final do nosso programa, eu gostaria de agradecer a sua companhia neste domingo e na certeza que te espero no próximo domingo com uma hora de música católica derramando o amor de Deus na sua vida. Fique com Deus, até o próximo domingo. E para encerrar, eu vou chamar para cantar pra gente Álvaro e Daniel, que canta Eu Acredito em Milagres. Fica com Deus, tchau.

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4: Um ótimo dia para você que tá aqui sintonizado neste domingo. Tá começando o nosso Sou de Fé. Muito prazer, eu sou o Zé Antônio e pronto para curtir muita música e, é claro, conversar com você que tá em casa. Pessoal que tá chegando aqui no estúdio também, tô recebendo pessoal da paróquia São Pedro Apóstolo de Guaratinguetá. Daqui a pouco vamos conversar com eles também para me ajudar a debater um pouco mais sobre esse tema. Onde sua gentileza mais importa? Mas antes da gente iniciar o nosso debate, a nossa conversa maravilhosa, vamos com aquelas músicas especiais para iniciar o nosso domingão daquele jeito. Daqui a pouco a gente está de volta.

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1: Estamos de volta com o nosso Sou de Fé. E agora sim, vou convidar, né, receber com muito carinho aqui nos estúdios a Danaê e o João Vitor. Danaê, seja bem-vinda. Bom dia pra você, tudo bem?
2: Bom dia, Zé. Tudo bem com você? Tudo bem com todas as pessoas da rádio?
1: Tudo certo, graças a Deus. Tudo na santa paz. Como é que foi a semana, bem?
2: Foi bem, com a graça de Deus. Só um pouco corrida. Corrida, mas né? Tá tudo certo.
1: Não tem jeito, a correria é demais. João Vitor, seja bem-vindo mais uma vez, meu irmão. Bom dia.
3: Bom dia, José. Prazer estar aqui novamente. Aí, estamos seguindo, né? Daqui a pouco, espero que a casa contrate. Terceira vez aqui.
1: Com certeza.
3: Muito obrigado pela oportunidade.
1: Já tá a figurinha carimbada aqui já no nosso Sou de Fé. Terceira vez?
3: Terceira
1: já
3: vez.
1: Pode pedir música já também. Oh. Maravilha.
3: É de trick.
1: E é claro que hoje vamos conversar sobre onde sua gentileza mais importa. Ainda neste mês, temos o Dia da Caridade. Ser gentil parece uma coisa tão simples, mas será que a gente tem sido gentil onde realmente importa? Porque sorrir para o outro quando a gente está precisando de algo é uma coisa. Agora estar perto, ser paciente, será que nós estamos tendo essa atitude? Todo mundo, né? Um mundo hoje, não é todo mundo, é um mundo hoje todo mundo quer ser bom. Será que a gente tem sido bom de verdade? Ou não? Porque ser gentil com quem a gente não conhece é fácil. Mas e dentro de casa? Vamos debater muito sobre esse assunto, sobre esse tema no nosso programa de hoje. A forma que tratamos quem tá perto da gente define mais o nosso caráter do que a forma que tratamos estranhos? Isso e muito mais dentro do nosso Sou de Fé deste domingo. Vamos para um rápido intervalo e é já que a gente volta.

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3: Estamos de volta com o nosso Sou de Fé deste domingo, com o nosso tema, onde sua gentileza mais importa. João Vitor, estamos falando sobre esse nosso tema do dia, esse contraste na nossa vida. Estranhos versus quem a gente convive. Você, no seu dia a dia, você também percebe essa diferença? Como a gente fala com estranhos, entre aspas, estranhos, né? Que a gente tem pouco convívio, pouco contato. E quem a gente tem mais proximidade, às vezes até dentro de casa mesmo. Pai, mãe, avô vai falar alguma coisa, ah, depois eu vejo. Até, a gente até ouve isso, né, dos nossos pais. Nossa, mas com os seus amigos, com quem você não conhece, você já teria feito. Agora, só porque eu tô pedindo pra você mudar a senha 500 vezes, você não mudou ainda, né? Então, assim, já passou por isso. Que você acha que se baseia nessa situação de estranhos versus quem a gente convive?
4: Chique demais, José, obrigado aí mais uma vez pela oportunidade. E o que eu acredito é o seguinte: nós temos essa impressão de que as pessoas com as quais nós convivemos com mais facilidade, com mais frequência, as pessoas mais próximas a nós, a gente tem a noção de que elas têm mais facilidade para nos perdoar caso a gente cometa algum erro, certo? Então a gente sabe que pode deixar um pouquinho para depois porque a pessoa entende, porque a pessoa me conhece, porque ela entende ali as minhas limitações e tal, e entende que se eu errar ela vai me perdoar. Agora, quando se trata de pessoas que não conhecemos, nós tratamos com mais urgência porque não sabemos a reação que ela vai ter se nós cometermos algum equívoco com ela. Então nós temos que mudar um pouco essa nossa impressão e passar a entender que, na verdade, as pessoas mais próximas e as pessoas que mais nos amam são as pessoas que até mais merecem essa nossa atenção.
3: É isso. E você acredita que isso acontece com você também, Danaê? Como que você vê essa situação? Como que é a Danaê em casa e também com as pessoas em que convivem menos?
5: Então, eu sou uma pessoa muito carismática, então sorrio pra todo mundo, mesmo em casa, mesmo no serviço, na rua, porque eu vou até contar uma pequena historiazinha. Quando eu treinava, todo mundo lá cansado do treino, tudo, e eu mó sorridente, pulando, e uma amiga já virou pra mim e falou assim: nossa, mas como assim? E todo mundo cansado e você aí pulando, não sei o que. Não sei, é um elogio pra mim isso. Porque, sim, tipo, eu sou feliz, então eu tenho que, né? E elogiar praticamente todo mundo, mesmo com a pessoa, assim, triste, assim, pra ver se a pessoa se anima mais, sim, essas coisas.
3: São coisas naturais do nosso dia a dia, né? Nossa, por que que você tá tão feliz? Ah, não sei, talvez seja o dia.
5: É o dia.
3: Hoje minha energia tá boa, porque, sim, vai ter dia também que vai chegar e vai chegar no cantinho e falar: nossa, eu não quero muito papo hoje não. Né? Hoje eu tô. Nós somos seres humanos, assim, nós não somos máquinas. Tem dia que a gente tá triste, irritado, chateado, né? Nós somos seres humanos, isso é normal acontecer, né? Mas e essa proximidade com quem tá em casa? Você costuma alguém pedir alguma coisa? Fala: ah, depois eu vejo, mãe. Depois já pediu pra me trocar a senha 20 vezes?
5: Ah, então, minha mãe é catequista, então toda vez que ela vai montar um coisa, é sempre ela pede minha ajuda. Às vezes assim: mãe, precisa estar agora? Tipo, agora? Tenho certeza? Porque... Aí eu falei assim: não, tem que ser pra agora. Então, tá bom, tá bom.
3: Mas se sua amiga pedisse, você já teria feito, né?
5: Não, tem vez que é assim também. Eu sou assim também. Mas em casa eu sou mais prestativa, assim.
3: Uhum. E você, João Vitor? Tem isso, né? A mãe fala: se fosse pro seu amigo, você teria feito já. Agora, pra mim, nossa, é esse pouco caso.
4: É claro que quando nós somos mais jovens, né, principalmente ali na adolescência, é normal ter esse tipo de comportamento, porque a gente está aprendendo. Tá. Poxa, no momento em que a gente começa ali a ir, por exemplo, mais para o fundamental, fundamental 1 e 2, nós conhecemos mais pessoas, mais professores, vamos para as festas, para os acampamentos, para os retiros, nós passamos ali a ter uma liberdade maior para conhecer novas pessoas e tudo vira novidade. E novidade a gente pensa que merece essa atenção maior, certo? Então por isso que muitas vezes nós damos mais prioridade às pessoas externas, né? Mas aí a gente vai crescendo, vai entendendo que tudo passa, vai entendendo que não são todas as pessoas que permanecem na nossa vida, mas os pais são para sempre. Então aí a gente acaba valorizando um pouquinho mais quem tá mais perto da gente.
3: Maravilha então, e ó, ser gentil quando tudo está bem é fácil. Difícil é ser gentil quando o dia foi pesado, quando você não está bem, né? Não tratar outra pessoa ruim, também que a outra pessoa não tem problema com aquilo que o seu problema, né? Ela não tá, ela não tem culpa daquilo que você tá passando naquele momento. Vamos de música e é já que a gente volta.

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11: Estamos de volta com o nosso Sou de Fé deste domingo. O nosso tema do dia de hoje é onde sua gentileza mais importa. Conversamos agora há pouco, né, no bloco anterior, respeito de tratar melhor as pessoas em casa ou na rua ou vice-versa, como que você é no seu dia a dia. E agora a minha pergunta é a seguinte, é em relação à intimidade, aquilo que você tinha falado também no primeiro bloco, né, o João Vitor. Você acha que a intimidade faz a gente relaxar no amor ou deveria nos fazer amar ainda mais? O que seria essa intimidade? Seria, mas aquela pessoa, como você citou, né? Aquela pessoa me conhece mais. Então ela vai me jogar, não faz isso. A pessoa da rua, não, vai, beleza, é isso. Mas será que o que é amor de verdade? O que você confia mais? Quem te conhece desde sempre? Ou aquela pessoa que, beleza, fala que tá tudo bem, tá tudo certo. Você acha que essa intimidade faz a gente relaxar no amor ou deveria nos fazer amar ainda mais?
12: Naturalmente, com o passar do tempo, as nossas relações vão se intensificando, né? Vão ali tendo o seu passar de tempo, a intensidade da relação vai aumentando e, consequentemente, isso faz com que a confiança e a intimidade com a pessoa aumente também. Só que aí a gente tem que ter um equilíbrio, certo? A gente não pode relaxar completamente ao ponto de pensar que a pessoa vai aceitar tudo que nós vamos fazer. Entrega de qualquer forma que ela vai aceitar, não. Então nós temos que equilibrar, saber que eu tenho um limite maior com a pessoa, certo? A pessoa vai me perdoar com mais facilidade, pelo menos essa é a intenção, a naturalidade, né? Mas ao mesmo tempo, tudo bem. É justamente por ela me perdoar com mais facilidade, dela me entender com mais empatia, que ela merece ainda mais a minha atenção.
11: Atenção, é isso.
12: Certo? Então tem que ser de maneira proporcional. O limite e o perdão aumentam com o tempo, mas a entrega de maneira proporcional deve aumentar também.
11: Exatamente. Danaê, como cultivar gentileza diária dentro de casa, mesmo na nossa correria no dia a dia? A gente chega cansado às vezes, né? Que a gente só quer chegar, descansar, não quer muito papo, mas como que a gente equilibra isso?
13: Então, nos pequenos elogios do dia a dia. Não precisa, tipo, você ir lá fazer uma coisa. Você vai, nossa mãe, bom dia, como você tá bonita hoje, alguma coisa, tipo, um elogio que faça ela ficar bem no dia.
11: É isso. Às vezes um elogio, ele muda a vida de uma pessoa. Às vezes você não tá nem preparado para receber tal elogio, mas quando alguém fala, principalmente quem a gente ama, a nossa vida muda. A gente fala, nossa, mas será? Realmente mudou a minha autoestima. A gente passa tantas horas do nosso dia na correria, fazendo uma situação ou outra. Quando a gente chega e recebe um elogio, fala, nossa, realmente, muito obrigado. Já mudou muito, já melhorou muito o meu humor, o meu dia também. E ó, vamos pro intervalo e é já que a gente volta.

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3: Estamos de volta com o nosso Sou de Fé deste domingo. Seja bem-vindo, seja bem-vinda. O nosso tema do dia de hoje é onde sua gentileza mais importa. Tô aqui com o João Vitor e também a Danaê, lá da paróquia São Pedro Apóstolo, da cidade de Guaratinguetá. E nós estamos falando sobre esse tema muito importante, né, de gentileza. Onde sua gentileza mais importa. E ser bom com o mundo é bonito, mas ser bom dentro de casa é essencial. Um outro detalhe, gentileza que mais vale é aquela que ninguém vê, porque é aquilo que está dentro do seu coração, e não para impressionar, não para fazer bonito e não para passar uma impressão que não é a sua, né, João Vitor?
4: Exatamente, com certeza. Até um ponto interessante sobre esse assunto também, José, que nós estávamos conversando aqui em off, certo? Falando um pouco também da gentileza consigo mesmo, certo? Nós, assim, e está correto ter essa gentileza com os outros também. Um exemplo: o garçom entregou o prato errado para mim, que eu pedi no restaurante. Maravilha, talvez seja o primeiro dia dele como garçom, e aí a gente perdoa com essa facilidade, certo? Entende a situação. Mas e quando nós estamos no primeiro dia de trabalho, quando nós estamos ali passando por uma primeira experiência, seja ela qual for, certo? E erramos, naturalmente, é a sua primeira vez, sua primeira experiência nisso, e você acaba ali se degladiando, né? Se insultando o tempo todo, dizendo que não presta, dizendo que é inútil, dizendo isso ou aquilo, palavras assim sem nenhuma gentileza consigo mesmo. Então, por que que muitas vezes nós conseguimos ter a capacidade de sermos gentis com os outros, mas não com nós mesmos, certo? Então, acredito que essa questão de autoestima, saúde mental, é interessante também, aos poucos, nós trabalharmos os autoelogios, não arrogância, não prepotência, mas sim humildade, reconhecer, não sou o melhor de todos, mas também não sou imprestável, eu tenho ali o meu valor. Então, esse ponto é interessante trabalharmos também.
3: Exatamente, exatamente. E muito, né, no nosso dia a dia, essa gentileza, como você citou em relação ao garçom, né, da gente olhar e julgar a outra pessoa. Sendo que nós também somos seres humanos, nós também somos passíveis a erro. Né? Será que se a gente brigar com o garçom, falar pra ele, nossa, mas pelo amor de Deus, não pode errar um pedido desse. Mas e no seu trabalho, você também não erra, Danaê? Você também não tem esse momento que você fala, nossa, realmente eu errei, eu sou ser humano. Assim como o garçom também teve esse momento. Só que você teve a tranquilidade, a paz no coração, a gentileza de pensar como o João Vitor falou, realmente o primeiro dia dele. Será que ele está passando por esse bom momento? Será que nós estamos fazendo essa autoanálise? Né? Será que nós também não somos passíveis a erro? Nós também erramos muito, né, Danaê?
5: Sim, com certeza. Como eu na ginástica, como eu dou aula para as pequenininhas, então sempre existe um erro com elas. Mas pra gente chegar e pedir desculpa, mas não dá, porque elas são bem pequenininhas, não vão entender. Tipo assim, o que a tia tá falando?
3: Sim.
5: Mas a gente vê o que a gente errou pra gente na próxima vez, num próximo treino, numa próxima trabalho, a gente não errar de novo. É isso.
3: E é isso. João Vitor, agora uma outra pergunta pra você. Você tem usado sua gentileza onde realmente ela importa?
4: Vou tratar dessas duas questões para você, José. Primeiro, externo, né? Eu, como professor, eu lido com alunos todos os dias, certo? De várias idades, né? Várias faixas etárias diferentes. Então, eu preciso me colocar todos os dias, diariamente, na disposição de entender o que está passando na casa do aluno. Aquilo que ele traz para a escola ou para o curso, muitas vezes está atrelado ao que ele vive em casa e nem sempre está ali. Então, se ele tirou uma nota baixa ali na redação ou está ali tendo dificuldade de concentração, é bom entender, empatizar com ele e perguntar o que está acontecendo. Mas além disso também, de nada adianta eu ter esse comportamento empático com o meu semelhante ali, no sentido de trabalho, e chegar em casa, maltratar ou me descuidar ali com os meus pais, com a minha irmã, com os meus familiares. Então, até mais do que propriamente ali dentro do trabalho, em casa eu preciso ter essa empatia um pouco maior.
3: Com certeza. gentileza. E Danaí, pra gente finalizar, você acha que o cansaço justifica a falta de gentileza ou revela aquilo que a gente ainda precisa trabalhar na sua visão?
5: Ah, no cansaço sim, porque eu mesmo aconteceu um fato ontem com a minha sobrinha. Eu tava exausta de tudo, aí ela veio perguntar uma coisinha, eu já me estressei completamente com ela. Aí depois eu parei e pensei, tipo, eu tô assim, não precisava ter descontado.
3: Não precisava
5: ter empatia com ela. Aí depois eu pensei, eu olhei pra ela, mas não pedi desculpa ainda, mas não pedi. Mas, nossa, mas de dificuldade muito nessa fase de cansaço do dia a dia.
3: Exatamente. Coisas do ser humano, coisas nossas mesmo, de emoções. Somos ligados à emoção durante 24 horas do nosso dia, até sonhando, nossa emoção tá ali. Ele fica suando e sonha com coisa que é errada, ruim e coisa boa, e a gente acorda irritado, bravo. Somos seres humanos. Estamos aqui com erro e claro para poder pedir desculpa, para poder falar eu errei, realmente a culpa foi minha, assumir os nossos erros, me perdoa e vida que segue. Vamos de música e daqui a pouco a gente tá de volta com o nosso Soul de Fé.

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1: Você gostou do nosso bate-papo de hoje? Foi incrível, não foi não? Muito obrigado pela sua presença, pela sua companhia, pela sua participação neste domingão. Agradeço também a parceria, a companhia do João Vitor e também da Danaê, lá da paróquia São Pedro Apóstolo de Guaratinguetá. Danaê, obrigado, viu?
2: Obrigado eu estar novamente aqui, né? Depois de outros programas que eu já participei. E, nossa, é uma maravilha estar aqui com vocês discutindo vários temas. É incrível.
1: João Vitor, meu amigo, um abraço pra você. Até a próxima, se Deus quiser.
3: José, muito obrigado aí pela oportunidade. Abraço a todos da Paróquia São Pedro, William, Tia Dani, principalmente. Obrigado, Dana. Ao Xande também, que me oportunizou este momento. Muito obrigado. Ótimo dia a todos.
1: Uma ótima e abençoada semana pra você. Semana que vem a gente tá de volta. Valeu, tchau, tchau.
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3: Queridos ouvintes da Rádio Aparecida, da Rede Aparecida de Rádios, eu sou o padre William Betônio, missionário redentorista. Que prazer estar junto com você neste momento em que os ponteiros apontam para o infinito. 17º domingo do tempo comum é a reflexão que trazemos hoje, abrindo esta semana também neste domingo, e a linha da liturgia nos apresenta ainda Jesus contando as suas parábolas. E é importante entendermos esta parábola porque a gente já vem, né, de dois domingos em que as parábolas foram iniciadas. Tivemos a primeira parábola, que foi a parábola das sementes dispersas em terrenos diversos. Na semana passada, a parábola central do joio e do trigo. E agora nós temos a parábola do reino dos céus como um tesouro, uma pérola preciosa. Este tesouro, essa pérola preciosa, vale mais do que tudo. E por valer mais do que tudo, aquele que realmente consegue identificar o seu devido valor, troca todas as coisas por ela. Escolhe isso porque sabe que o maior valor é o reino dos céus. E interessante que nós iniciamos a liturgia na primeira leitura com o livro dos reis, esse diálogo que Salomão tem no sonho com Deus. Deus fala para ele: olha, você é sucessor de Davi, um grande rei. O que você pede para você, para o seu reinado? E Salomão, ele não pede riqueza, ele não pede poder, ele não pede anos de vida, ele não pede a morte dos seus inimigos. Tudo isso talvez ajudaria a mantê-lo há mais tempo no poder, longe dos seus inimigos. Mas o que Salomão pede? Ele pede sabedoria. Ele diz que para reinar e governar este povo é necessário ter sabedoria. Então, ele não pede mais nada a não ser sabedoria. E para ter sabedoria é necessário ter um coração justo, porque é a justiça que faz com que esta sabedoria tenha o discernimento entre o bem e o mal e faça as melhores escolhas. Então, aqui, essa escolha tem uma relação direta com essa escolha do reino de Deus. Porque nós que somos cristãos, somos chamados a cada instante, a cada momento, nós somos colocados em desafio diante do bem e do mal. E aí a gente precisa julgar com sabedoria. E essa sabedoria é a sabedoria que nos dá Deus para escolhermos os caminhos que nos conduzem ao seu reino. Caminhos que conduzem à morte, caminhos que são de falta de respeito, caminhos que tornam a humanidade do outro menor, todos esses caminhos não são os caminhos da justiça. Não é como se estivéssemos pedindo para Deus algo que não é coerente, assim como Salomão pediu sabedoria. E o que nós precisamos pedir é justamente isso, que ele nos dê a sabedoria necessária para podermos fazer as escolhas e entender aquilo que é o verdadeiro valor do reino de Deus. E entendendo este verdadeiro valor do reino de Deus, nós não o trocamos por nada, porque ele é o valor supremo de nossa vida, de nossa existência. E aí, na segunda leitura de hoje, para complementar, Paulo aos Romanos vem dizer que aqueles que entendem, que recebem, que compreendem este tesouro e o trazem para do seu Cristo para sermos justos assim como ele, sendo justos para nos glorificar, ou seja, receberemos a coroa desta eternidade, assim como Cristo, que é o primogênito, que é o primeiro no meio de nós, a trazer e a mostrar esta justiça que nos leva mais próximos de Deus, porque ele mesmo viveu e passou por isso. Então ele nos dá, e tudo concorre para o bem daqueles que amam e que seguem o seu caminho. Por hoje nós vamos ficando por aqui. Agradeço a sua audiência. Fique com Deus, um grande abraço e até a próxima semana.
1: 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Bem-vindos a mais um encontro. Coisa boa estarmos juntos, aprendendo sobre a nossa fé. E aí, Malu, já sabe quais são as quatro virtudes cardeais ou as dobradiças que abrem as portas para outras virtudes? Já sei sim, fui pesquisar e descobri tudinho. Muito bem, então conta pra gente quais são. De pronto, a Malu levantou os quatro dedinhos e começou a contar. São quatro: temperança, prudência, fortaleza e justiça. Muito bem, Malu. Você é uma ótima pesquisadora. E quer contar pra gente o que aprendeu sobre uma delas? Eu posso falar sobre a temperança. Li sobre ela porque me chamou muita atenção essa palavra nova que eu não conhecia. De fato, é uma palavra bem diferente. E o que significa essa palavra diferente, Malu? Eu li que temperança é a virtude que dá poder sobre si mesmo. Faz a gente saber se dominar. Isso mesmo, Malu. É a virtude que nos ensina a não nos deixarmos levar pela raiva, por exemplo. Nos ensina a agir sem exageros. Eu li isso. Nos ensina a ter equilíbrio, né? Exatamente, Malu. E o equilíbrio é muito importante para a nossa vida ter sabor. Pense na comida. Se um prato estiver muito salgado ou se faltar sal, a gente não consegue comer e saborear, porque temos um exagero. Para a comida ficar saborosa, precisamos ter o equilíbrio. Sim, lá em casa todo mundo reclama quando fica muito salgado o arroz. Exato. Na vida também precisamos de tempero. A dose certa de cada coisa para vivermos bem. Isso é a temperança. E a gente aprende treinando. Por exemplo, quando acontece uma situação ruim, antes de reagir cheio de emoção, a gente respira, para e pensa. Assim, achamos o equilíbrio. Minha mãe sempre me diz que na hora que eu tô com muita raiva, eu não posso decidir nada. Muito bem, sua mãe tem toda a razão. Quando estamos muito felizes, muito tristes ou muito bravos, não devemos decidir nada, porque são situações extremas. E qualquer escolha que fizermos, vai faltar equilíbrio, vai faltar tempero, vamos nos arrepender e ficar tristes, além de correr o risco de deixar outras pessoas tristes. Por isso, precisamos pedir sempre a Deus a graça da temperança e treinar a cada situação. Ah, já sei, tô anotando aqui. Essa semana vou treinar isso. Treinar a temperança, escreveu a Malu. Muito bem, essa vai ser nossa tarefa da semana. E você aí de casa também está convidado
4: a treinar esse tempero no seu

0: responsorial.
1: Salmo 118. Como eu amo o Senhor, a vossa lei, vossa palavra.
2: Como eu amo, Senhor, a vossa lei, vossa palavra.
1: É esta parte que escolhi por minha herança. Observar vossas palavras, ó Senhor. A lei da vossa boca, para mim, vale mais do que milhões em ouro e prata.
2: Como eu amo, Senhor, a vossa lei, vossa palavra.
1: Vosso amor seja um consolo para mim, conforme a vosso servo prometestes. Venha a mim a vosso amor e viverei, porque tenho em vossa lei o meu prazer.
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1: Por isso amo os mandamentos que nos destes, mais que o ouro, muito mais do que o ouro fino. Por isso eu sigo bem direito as vossas leis, detesto todos os caminhos da mentira.
2: Como eu amo, Senhor, a vossa lei, vossa palavra.
1: Maravilhosos são os vossos

0: testemunhos, eis porque meu coração os observa. Vossa palavra, ao revelar-se, me ilumina, ela dá sabedoria aos pequeninos. 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
0: Está no ar Maria Maria, um momento dedicado à teologia mariana na sua Rádio Aparecida. Maria Maria. Ó Virgem Imaculada, Mãe do Verdadeiro Deus e Mãe da Igreja, tu que desse lugar manifestas a tua clemência e a tua compaixão a todos que solicitam o teu amparo, escuta a oração que com filial confiança te dirigimos e a apresentamos a seu Filho, nosso único Redentor. Mãe de misericórdia, mestra do sacrifício escondido e silencioso, a ti que vens ao encontro de nós pecadores, te consagramos neste dia todo o nosso ser e todo o nosso amor. Consagramos-te também nossa vida. nossos trabalhos, nossas alegrias, nossas enfermidades e nossas dores. Concede a paz, a justiça e a prosperidade a nossos povos. Tudo o que temos e somos, colocamos sob teus cuidados, Senhora e Mãe Nossa. Queremos ser totalmente teus e percorrer contigo o caminho da plena fidelidade a Jesus Cristo em sua Igreja. Não nos soltes de tua mão amorosa.

0: felicidade pra você. Hoje é dia 26 de julho e está começando mais um programa Maria Maria. E é sempre uma alegria ter a sua companhia. O programa Maria Maria tem a minha apresentação, Elô Silvério. Produção, Júlia Batista. Trabalhos técnicos de Luiz Cláudio de Oliveira. Coordenação de Paula Castro e direção do missionário redentorista, Padre Vanderlei Souza. Maria Maria. Nossa frase mariana é de São Pio de Pietrelcina, que nos fala assim: lembre-se de que você tem no céu não somente um pai, mas também uma doce mãe.
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0: Nossa Senhora do Belo Ramo. Antes do descobrimento do Brasil, existia um santuário dedicado a Nossa Senhora no sul da França, chamado de Bethlehem, que em hebreu significa Belo Ramo. O nome Belo Ramo é justificado pela história de uma menina salva das águas. Colhendo flores nas margens do rio Gave, ela escorregou e foi arrastada pela correnteza. Desesperada, pediu socorro a Nossa Senhora e imediatamente viu perto de sua mão um galho. Ao segurar, conseguiu chegar à margem, salvando assim a sua vida. Agradecida, a família da menina mandou fazer um ramo de ouro, que colocou na mão de sua protetora. A partir de então, começa a devoção à Nossa Senhora do Belo Ramo. Em 1589, o santuário foi destruído pelo fogo. A imagem da Virgem, porém, foi levada pelos devotos para a Espanha. A tradição conta que na noite do incêndio, um fulgor emanava das ruínas do templo, impressionando a população que se empenhou em reerguer a casa de Maria Santíssima, a Virgem do Belo Ramo. Em 1616, ela foi reedificada e concluída em 1661. Hoje, Nossa Senhora continua a nos oferecer seu Filho Jesus, o nosso belo ramo que nos salva das tempestades do mar da vida, nos livrando dos perigos do corpo e da alma. Nossa Senhora do Belo Ramo, rogai por nós. Depois de contemplarmos a ternura de Nossa Senhora do Belo Ramo,

Maria, o rosto da misericórdia de Deus. O Papa afirma na exortação Misericordiae Vultus. O pensamento volta-se agora para a Mãe da Misericórdia. A doçura do seu olhar nos acompanhe neste ano santo para podermos todos nós redescobrir a alegria da ternura de Deus. Ninguém como Maria conheceu a profundidade do mistério de Deus feito homem. Na sua vida, tudo foi plasmado pela presença da misericórdia feita carne. A mãe do crucificado ressuscitado entrou no santuário da misericórdia divina, porque participou intimamente no mistério do seu amor. A presença de Maria na obra da redenção fez dela participante íntima da misericórdia divina e a uniu de modo tão estreito à Trindade, como nunca houve antes e nem haverá depois dela criatura humana alguma que por graça e privilégio de Deus possa se elevar tanto. Essa união tão íntima levou Santo Afonso de Ligório a reconhecê-la como corredentora, ao afirmar que o que Cristo padeceu em seu corpo, Maria padeceu do mesmo modo em sua alma. Em todas as ações de Nossa Senhora, há sempre uma íntima sintonia com as ações de seu Filho. Ao pé da cruz, junto do discípulo amado, é testemunha das palavras de perdão que saem dos lábios de Jesus, revelando até onde pode chegar a misericórdia divina, perdoando quem o crucificou. Há uma relação indissociável entre Maria, mãe de Jesus, o mistério da misericórdia divina e a vivência da misericórdia. O Papa João Paulo II, na encíclica Dives in Misericordia, destaca que Maria é a pessoa que conhece mais a fundo o mistério da misericórdia divina. Desse modo, se justifica o título Mãe da Misericórdia, pois Maria é a mulher que experimentou de modo único a misericórdia de Deus. Maria é a intercessora incansável do povo de Deus. Em Caná, o que Jesus nega com palavras, não o pôde negar pelos gestos, e assim o primeiro milagre se fez. A insistência de Maria com Jesus e sua ordem aos servidores ecoam pela história e se constituem no verdadeiro sentido da devoção mariana. Fazei tudo o que ele vos disser. Ser devoto de Nossa Senhora, no fundo, implica em imitá-la. Ou seja, em buscar em tudo a centralidade de Cristo. Maria, o rosto da misericórdia de Deus, rogai por nós que recorremos a vós. Texto Portal A12.

0: todos os devotos de Nossa Senhora têm uma linda história de fé para nos contar. Hoje quem participa conosco é a Giovana. Bem-vinda, Giovana.
1: Oi, meu nome é Giovana, eu sou de Cachoeira Paulista e a minha história com Maria é que em 2019 eu estava passando por um momento muito difícil, com depressão, com ansiedade. E um dia eu estava na casa da minha avó e eu comecei a ter uma crise de ansiedade muito forte. Fui pro quarto dormir e minha avó foi pro quarto dela rezar por mim. Quando foi de madrugada, eu acordei gritando: alguém me traz água? E quando eu sentei na beira da cama para esperar alguém me trazer água, entrou uma pessoa que eu não vi o rosto e sentou do meu lado, e eu deitei no colo dessa pessoa. Eu tomei a água numa caneca de alumínio. Eu deitei no colo dessa pessoa, essa pessoa me fez carinho e falou: fica tranquila, você vai ser curada. Conversando comigo e me acalmando, e eu dormi. De manhã, quando eu acordei, eu realmente estava deitado numa posição como se eu tivesse deitado no colo de alguém, dormido no colo de alguém. Aí eu acordei com um copo de alumínio do meu lado. Então, tipo assim, eu sei que aquilo não foi um sonho. Realmente aquilo aconteceu por eu estar com a caneca na mão. Quando eu fui pra cozinha, eu falei: mãe, foi a senhora que levou água pra mim ontem? Aí minha mãe falou assim: não, eu nem escutei você chamar. Antes de eu perguntar pra minha avó, a minha avó falou assim: foi Nossa Senhora, minha filha. Eu rezei pra ela te curar muito. Fiquei pedindo pra ela abençoar a sua vida, pra você não ter mais essas coisas que você tá tendo. E na hora eu senti realmente que era aquilo que tava acontecendo. E eu nem perguntei pra mais ninguém, porque eu sei que era uma mulher que entrou no meu quarto. E aquilo, oração de vó é forte, né? E depois disso eu realmente não tive mais crise de ansiedade. Me curei da depressão, graças a Deus.
0: A história de fé que acabamos de conhecer nos recorda que Maria está sempre presente em nossa caminhada, não é mesmo? Agora então acompanhe Maria das Perguntas na voz de Alan Castro.

0: aquele momento de aprofundarmos nossa devoção mariana e nossa caminhada de fé. Vamos ao encontro de Maria com o Padre José Allen.
1: A paz esteja com você. É maravilhoso ouvir como o Evangelho diz que Jesus ia crescendo em idade, sabedoria e graça diante de Deus e de todos. Aqui está o nosso projeto de vida. Viver significa crescer, não só no tamanho fisicamente, mas crescer na arte de crer, de viver, de amar, com sabedoria, com a graça de Deus. Se eu só cresço fisicamente e não amadureço a minha alma, o meu coração, com a fé, com a graça de Deus, eu fico apenas, digamos, uma pessoa fisicamente crescida, mas espiritualmente infantil e matura, que nem uma semente que não desabrochou e não produziu frutos. A oração diária é para nós fundamental, para a gente crescer na graça e no conhecimento de Cristo. A oração verdadeira é uma fonte, um poço de sabedoria que vai modelando o nosso coração, onde nós devemos guardar todas as coisas. Quando Maria nas bodas de Caná se dirige aos convidados dizendo: fazei o que ele vos disser, é porque os acontecimentos do passado, tão meditados no seu coração, ensinaram a ter essa confiança ilimitada no seu filho e a segurança que a sua vontade está acima da nossa. Muitas eram as coisas que ensinavam Maria a guiar e a orientar a sua vida. Umas eram insignificantes e corriqueiras, as mesmas que ocorriam com as mulheres e os homens de Nazaré. Mulheres e homens que viviam submersos no trabalho, no descanso, submissos aos conquistadores, etc. No entanto, oravam a Deus com fórmulas escritas ou espontâneas. Tudo ia ficando no coração de Maria, depois de ter sido amadurecido na oração. A única diferença radicava-se no sentido que a oração confere aos acontecimentos. Nós podemos contemplar Maria nesta atitude. Ela meditava, guardava no coração, ia entendendo cada vez mais aquilo que não é pela nossa inteligência simplesmente, mas pela fé que nós vamos entender. Entender o sentido de tudo aquilo, sabendo contemplar nas atitudes a suprema revelação do amor de Deus. Peçamos a Maria essa graça, que ela nos ajude a ter a oportunidade de fazer da nossa vida realmente uma expressão do amor a Deus, crescendo cada dia na idade, mas também na santidade, na sabedoria, na graça de Deus, olhando para Maria. Ela era tão jovem quando ficou mãe de Jesus e já tinha uma maturidade que ultrapassa a maturidade de todos os seres humanos. Por isso ela soube dizer sim a Deus. Que a gente aprenda com ela também a sermos servos de Deus.
0: E após essa reflexão e a mensagem do padre, renovemos o nosso amor filial à mãe de Jesus. Vamos ouvir comigo Porque Amo Maria, com o padre Antônio Maria.

0: chegamos ao final de mais um programa Maria Maria. Muito obrigada pela sua companhia e por partilhar conosco esse momento de fé e oração. Que Nossa Senhora do Belo Ramo conduza você em segurança pelas águas da vida e o aproxime cada vez mais de seu filho Jesus. Que você e toda a sua família tenham uma semana repleta da paz de Deus. No próximo domingo, ao 12:30, estaremos juntos novamente aqui na Rede Aparecida de Rádio e afiliadas. Fiquem com Deus e até lá. Tchau, tchau.
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4: Uma ótima tarde para você sintonizado aqui nas ondas da Rádio Aparecida em mais uma edição do programa Almanac. Hoje, domingo, dia 26 de julho de 2026, tá entrando mais uma edição, gente, repleta de histórias e lembranças boas para você viajar ao passado junto comigo e junto com a Rádio Aparecida. Hoje o programa vem cheio de carinho, de saudade e, claro, de homenagem. É Dia dos Avós, gente. Vamos fazer aquela viagem no tempo junto com as memórias daqueles que são as verdadeiras raízes da família, né? Os avós. São histórias contadas no sofá, receitas que aquecem o nosso coração, conselhos que vão passando de geração em geração, e hoje a gente vai celebrar essas figuras tão especiais. E aí, conta pra gente então qual que é a lembrança mais marcante que você tem dos seus avós. Manda mensagem no nosso WhatsApp no 12-3104-1043 e você participa fazendo aquela homenagem super especial pro seu vovô, pra sua vovó, tá bom? Quero deixar um abraço também para quem nos acompanha pelas ondas da Rádio Brasil Campinas, que tá ouvindo a gente nesse exato momento, e vocês aí também podem participar pelo mesmo número, 12-3104-1043, é o WhatsApp da Rádio Aparecida, para que você entre em contato e faça a sua homenagem pro seu vovô, pra sua vovó, porque o Almanac de hoje vai sempre homenagear as pessoas mais especiais da nossa família, os nossos avós. Por isso, a gente já abre ao som dele, música que todo vovô e toda vovó canta, Roberto Carlos, abrindo essa edição do Almanac. Boa tarde.

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1: Gente, já que hoje o Almanac ele é dedicado a essas pessoas tão especiais, você sabe como é que surgiu o Dia dos Avós? Pois é, essa data ela é comemorada no dia 26 de julho, exatamente hoje, e tem uma origem, gente, muito antiga, que tá ligada à tradição cristã. É o dia dedicado a São Joaquim e a Santa Ana, os pais de Maria, e portanto, né, os avós de Jesus. E ao longo dos séculos, a tradição, ela passou a reconhecer São Joaquim e Santa Ana como símbolos dos avós. Pois é, da importância que eles têm dentro da família, e não é difícil entender por que não, viu? Porque os avós, né, gente, muitas vezes são aqueles que carregam as histórias da família e são eles que lembram de como era a

infância dos filhos, que guardam fotografias antigas, que conhecem as histórias que não aparecem nos livros e que muitas vezes são os verdadeiros arquivos vivos de uma família inteira, não é não? E existe uma coisa bem curiosa na relação entre avós e netos. Muitas vezes eles têm um jeito diferente de amar, né, gente? Os pais educam, colocam limites, acompanham a rotina e os avós muitas vezes chegam com aquele carinho especial, aquele colo demorado, aquela receita feita especialmente pro neto e aquela frase que parece simples, mas que fica guardada para sempre, né? É claro que cada família tem a sua história, né? Há avós que moram perto, tem avós que moram longe, os avós presentes todos os dias e também aqueles que continuam presentes através das lembranças, porque quando um avô ou uma avó parte, ele não leva tudo consigo, ficam as receitas, ficam os conselhos, as fotografias, os objetos, as histórias e principalmente ficam os momentos vividos. Talvez seja por isso, gente, que quando a gente sente saudade dos nossos avós, muitas vezes a gente não precisa de grandes coisas não, basta ouvir uma música, sentir o cheiro de uma comida ou passar por um lugar bem conhecido que de repente parece que aquela pessoa tá ali novamente, né? Hoje o Almanac ele celebra os avós que estão presentes, mas os que acompanham os netos, os que contam histórias, os que ensinam e também aqueles que vivem agora dentro das nossas melhores lembranças, gente. Porque algumas pessoas, elas passam pela nossa vida e outras tornam parte daquilo que a gente é, né? E os avós, sem dúvida, eles deixam marcas que atravessam gerações. Você pode fazer a sua homenagem pro seu vovô e pra sua vovó participando do Almanac de hoje, mandando mensagem no 1231041043. E vai ter muita música boa pra você lembrar do seu vovô e da sua vovó. Como, por exemplo, ele, Stevie Wonder, com You Are My Sunshine.

0: só vai ter música boa como essa que você acabou de ouvir na voz de Nelson Gonçalves e a canção Naquela Mesa. E você pode participar homenageando o seu vovô, a sua vovó no 12-3104-1043, porque o Almanac de hoje tá só começando e eu quero que você participe e traga boas lembranças também pro programa, tá bom? Participa aí que a gente vai pro primeiro intervalo e eu já volto. Fica por aí.
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0: De volta nas ondas da Rádio Aparecida, no programa Almanac, onde todos os domingos, a partir da 1 da tarde, eu, Murilo Germano, convido você a fazer aquela viagem gostosa, aquela viagem saudosa para o nosso passado, trazer bons momentos para lembranças do dia de hoje, né? E claro, compartilhe conosco as suas melhores memórias, né? As que marcou a sua infância, a sua adolescência. Você pode mandar tudo no 12-3104-1043. É o WhatsApp da Rádio Aparecida, onde você pode participar das melhores lembranças do Almanac. Hoje, homenageando o Dia dos Avós, que é celebrado hoje, né, gente? E você sabe qual é o legado e influência que os avós têm nas nossas vidas? Pois é, quando pensamos nos nossos avós, a gente logo lembra de um tempo bem diferente que a gente vive nos dias de hoje, não é não? As coisas naquela época tinham outro ritmo, outro jeito de ser. Não tinha internet, não tinha celular, nem tanta tecnologia assim, mas as pessoas mandavam as cartas em vez de mensagens. As fotos
12: não era instantânea, elas demoravam, porque tinha que levar dias para revelar. A diversão era brincar na rua, era jogar conversa fora na calçada, era ouvir o rádio em família, gente. A vida era muito mais simples e mais cheia de valores, até que inspiram a gente nos dias de hoje, né? O respeito, a paciência, o carinho, o cuidado com a família era sim exposto e colocado em prática. Hoje a gente quer relembrar essas histórias, esses hábitos que marcaram uma geração inteira. E quem nunca deu risada ouvindo aquelas expressões antigas, vai ficar com saudade de ouvir agora, né? Você lembra dessas histórias que seus avós te contavam? As gírias dos nossos vôs, das nossas vós, era muito legal a gente relembrar tudo isso, né? E mesmo com o tempo passando, essas expressões, elas continuam vivas nas nossas lembranças, nas lembranças de família, e muitas vezes vira até piada interna entre as gerações, porque gírias e gírias vão e vêm, e a gente sempre fica lembrando de como os nossos avós falavam quando eram mais novos, como os nossos pais falavam. É sempre bom a gente relembrar esses momentos que marcaram principalmente a história da nossa família, né, gente? E olha, vamos continuar com muita música boa aqui também, que quem tá chegando pra cantar pra nós é a Elis Regina e o Tom Jobim, com esse clássico, né, da música popular brasileira. Vamos de Água de Março, gente, que tá na hora de a gente relembrar música boa nos dias dos avós.

nossos avós, hein? Não tem jeito, né, gente? Além do jeitinho único de cuidar da gente, eles também tinham um jeito todo especial de falar, cheio de gírias, expressões e aquelas frases que até hoje a gente usa, né? E os costumes, então, hein? Era totalmente diferente. Nada de internet para pesquisar receita, era tudo na memória, nada daquelas pesquisas de Google, né, gente? Tudo caderninho de receita de vovó, passado de geração em geração. E quando a gente chegava, era obrigatório tomar um cafezinho com bolo caseiro, aquele jeito de mostrar amor que só eles sabiam. E olha, os caderninhos de receitas e das avós são relíquias, viu? Você lembra de alguma receita, alguma frase engraçada dos seus vovós aí, vovô e vovó, pra você compartilhar com a gente? Manda no nosso WhatsApp, tá bom? 12-3104-1043. Já temos algumas participações, já. O pessoal tá mandando as lembranças aqui, as homenagens pros seus avós. Olha só que legal, a Maria Lúcia de Aparecida, ela diz o seguinte: minha lembrança mais marcante é da cozinha da minha avó. Ela fazia aquele café passado na hora e sempre tinha um bolo, um pão de queijo esperando a gente. Até hoje, quando eu sinto o cheiro de café passado, parece que eu volto pra casa dela. É bem legal essa lembrança. Que legal, Maria Lúcia, obrigado pela participação, por compartilhar conosco, né, essa boa lembrança da sua vovó. Você não falou o nome dela aqui, né, mas obrigado por participar do programa de hoje, tá bom? Olha, o seu Carlos Eduardo de Taubaté, ele disse o seguinte: Murilo, meu vô, ele sempre me levava para pescar. Eu era criança e nem tinha muita paciência para ficar lá esperando o peixe, mas eu adorava passar aquele tempo do lado dele. Hoje eu percebo que o mais importante nunca foi a pescaria, mas sim esses momentos juntos do meu vô. Saudades, vô Bastião. Ô, seu Carlos, aí sim, hein? Boa lembrança, coisas boas ficam na memória, né? Obrigado por participar do programa de hoje, compartilhando essa memória com a gente aqui, tá bom? E quem tá participando também é a Rosângela, aqui em Guaratinguetá, nos ouvindo. Ela disse o seguinte: Murilo, a minha avó, ela tinha uma frase pra tudo. Qualquer problema que eu contava, ela tinha um conselho. E na época, eu achava que ela sabia tudo. E hoje, sinceramente, ela sabia mesmo. Legal, Rosângela. Boa lembrança. Que marcante essa lembrança pra você e pra nós. Obrigado por compartilhar conosco aqui no Almanac, tá bom? E você que tá nos ouvindo, pode compartilhar as memórias e as lembranças do seu vovô, da sua vovó, e fazer essa homenagem trazendo aqui pro Almanac através do 12-3104-1043. Compartilhe lembranças conosco. E vamos seguir com música boa aqui no programa de hoje, porque agora o Alceu Valença chega com a clássica, né? Anunciação.

0: Esse foi o Milton Nascimento com Nos Bailes da Vida, mais um clássico da música popular brasileira, mais um clássico da história da longa carreira e lendária carreira de Milton Nascimento, rolando aqui no Almanac de hoje. Olha, participa, viu? Participe aí no 12-3104-1043. Quero as suas lembranças aqui no programa de hoje, nesse especial Dia dos Avós. A gente corre para mais um intervalo e eu volto daqui a pouco. Fica por aí e participe.
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0: É o programa Almanac, hoje aqui nesse domingo gostoso, a gente tá relembrando os avós, né, gente? Hoje é dia dos avós, dia 26 de julho, e a gente tá fazendo esse especial bem bacana e convidando você a trazer as melhores lembranças dos seus vovôs e vovós, né, aqui pro programa de hoje. Pode compartilhar conosco mandando mensagem no 12-3104-1043. Você lembra qual era a trilha sonora na época dos seus avós? É, agora me diz aí, você já parou pra pensar nesse detalhe? O que será que eles ouviam quando eles eram mais jovens? Pois é, gente, a trilha sonora da vida deles era bem diferente do que a gente ouve nos dias de hoje. Claro, né? Em vez de playlists no celular, era vitrola, rádio de pilha, que mais? Fita cassete, pra quem pegou os anos mais recentes a fita cassete, né? Eles ouviam de tudo um pouco, viu? Era bolero, modas de viola, samba canção, músicas que falavam de amor. Artistas como Ângela Maria, Nelson Gonçalves, que a gente já tocou aqui, Orlando Silva, Tonico e Tinoco, e até os primeiros sucessos da Jovem Guarda com Roberto Carlos e a Vanderleia, eles marcaram época, né? E claro que o rádio, o grande companheiro, né? Tava ligado o dia inteiro com notícias, radionovelas e muita música boa. Essas músicas, elas foram trilha sonora de festas de família, domingos na sala, até aquelas tardes, né? Em que o vô cochilava na rede com o rádio ligado no fundo, né? E hoje, gente, ao ouvir essas músicas, a gente se conecta com um tempo cheio de memórias, cheio de sentimentos bons. E aí, qual música que você se lembra dos seus avós, hein? Manda pra gente aí no 12-3104-1043. Enquanto isso, a gente vai com mais clássicos antigos, porque o vovô e a vovó sempre, com certeza, você, o avô, sua vovó, tenho certeza que eles namoraram ao som de uma dessas clássicas que eu vou soltar aqui dos Bee Gees. How Deep's Your Love?

Lages, tem coisa mais gostosa do que você ouvir os avós contando das noites de baile nos anos 60 e 70, gente? Era uma época em que dançar era mais do que lazer, era um verdadeiro evento, né? Os bailes daquela época, eles tinham charme, tinham estilo e muito respeito, gente. Era no clube da cidade, era no salão da igreja, no centro comunitário, todo mundo se arrumava com capricho, né? As moças com aqueles vestidos rodados, penteados altos e maquiagem, né? Impecável, né, gente? E os rapazes então, né? De terno, sapato engraxado e até um lencinho no bolso, né? Pra ficar no estilo. Tinha até também quem ensaiasse passos em casa durante a semana pra não fazer feio na pista de dança, pois é. E quando a banda começava a tocar, gente, rolava de tudo, viu? Era bolero, valsa, samba rock, jovem guarda, forró. E com a chegada dos anos 70, os bailes ficaram ainda mais animados com a explosão da discoteca. Luzes coloridas, globo empelhado, né? Espelhado, aliás, né? Todo mundo soltando o passinho no ritmo de ABBA, Bee Gees, Tim Maia e muitos outros sons. E o melhor, gente, os bailes, eles eram também lugar de conhecer gente nova. Hoje em dia, muitos desses salões, eles nem existem mais, né? Mas as lembranças seguem vivas. E a gente também sabe, né? Basta tocar a música certa que os olhos dos nossos avós, eles brilham lembrando dessa época boa de bailinhos dos anos 60, dos anos 70. E você é o nosso convidado a compartilhar essas lembranças e trazer essa homenagem pro seu avô, pra sua avó, né? Olha que bacana o que o seu João Batista mandou pra gente, ele que nos ouve aqui em Lorena. Ele disse o seguinte: Murilo, meu avô, ele gostava de ouvir rádio logo cedo. A casa começava em dia com som, né? Bem cedo, com o som do rádio ligado e ele tomando café. Hoje, quando eu ligo o rádio pela manhã, eu lembro imediatamente do meu avô e é uma saudade muito boa que dá. Que bacana, boa lembrança, viu, João? Obrigado por partilhar essa lembrança conosco aqui pelo WhatsApp da Rádio Aparecida no Almanac, tá bom? Valeu pela participação. A Fernanda tá em São José nos ouvindo. Ela disse o seguinte: Murilo, a lembrança mais forte que eu tenho da minha avó é das férias. Eu passava alguns dias na casa dela e parecia que o tempo era diferente, era mais devagar até para aproveitar. Tinha almoço demorado, tinha histórias, brincadeiras e aquela sensação de que eu tava ali no lugar mais seguro do mundo. A minha avó Francisca era sensacional. Ô Fer, que bacana, obrigado por compartilhar essa lembrança da avó Francisca, viu? Um beijo para você e pra toda a sua família. O seu Paulo tá lá em Campinas nos ouvindo pela Rádio Brasil Campinas. Ele disse o seguinte: Murilo, meu avô, ele me ensinou a andar de bicicleta, cara. Olha que legal. Eu caí várias vezes e ele sempre me dizia: levanta, levanta e tenta de novo. Que legal essa lembrança, viu, seu Paulo? Ele ainda completa aqui dizendo o seguinte: a frase que ficou comigo pra toda a vida, até hoje, eu nunca me esqueço e sempre enfrento as dificuldades lembrando da voz do meu avô falando: levanta e tenta de novo. Olha aí, o avô coach dele, gente. É o Paulo de Campinas mandando mensagem. Obrigado pela participação, viu, Paulo? E pra você que tá nos ouvindo, gente, manda mensagem que dá tempo ainda, viu? 12-3104-1043, faça essa homenagem pro seu vovô, pra sua vovó, no dia de hoje, dia dos avós. A gente falou aqui dos embalos, das baladas de noite, das noites dos anos 60 e 70, sabe quem fazia trilha sonora? Eles mesmos que você tá ouvindo ao fundo, o ABBA, desse

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0: com um clássico, né, gente? O que é, um dos grandes sucessos da música popular brasileira. Com certeza o seu vovô e a sua vovó também conhecia e curtia muitas músicas do Gonzaguinha. E você participa conosco no 12-3104-1043, mandando a sua homenagem pro seu vovô, pra sua vovó, porque hoje, dia 26 de julho, é dia dos avós. Vamos celebrar, vamos homenagear. Eles estando ou não estando entre nós, vamos sempre lembrar deles com muito carinho. E você vai mandando a sua mensagem que eu corro pra mais um intervalo, que eu volto já já. E continue, porque dá tempo de ouvir você pelo 12-3104-1043.
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0: De volta aqui nas ondas da Rádio Aparecida, no programa Almanac, que hoje está celebrando o Dia dos Avós. Você quer fazer a sua homenagem pro seu avô, pra sua avó? Manda mensagem que dá tempo ainda, viu? 12-3104-1043. Eu espero a sua participação, a sua homenagem, a sua lembrança, gente. Traga a sua lembrança aqui pro programa. Compartilhe conosco as suas melhores memórias do seu vovô e da sua vovó, tá bom? Você sabe que o passado e o presente, quando o mundo era outro, a gente sempre lembra com muito carinho. Só que a gente sabe que o tempo passa e passa muito rápido, né, gente? gente, quando a gente olha para a geração dos nossos avós e compara com os dias de hoje, parece que são dois mundos totalmente diferentes, né? Até nas coisas mais simples são bem diferentes. Pois é, na época deles, tudo era no modo, digamos que manual. Roupa lavada no tanque, comida feita no fogão a lenha, e para falar com alguém era somente na conversa olho no olho ali, né? Ou no máximo, uma carta escrita à mão com aquele capricho ainda. Hoje, a gente resolve tudo com um clique no celular, pede comida por aplicativo e ainda manda áudio até pra quem tá na mesa da casa, a mesma casa, gente. Pois é, a diversão também era bem simples, viu? A gente jogava conversa fora lá no portão, passeava na praça, reunia a família no domingo, e hoje a vida é muito mais corrida. É muita tecnologia e pouco tete a tete, né? Mas às vezes falta justamente aquele tempo pra que a gente possa colocar tudo em prática ali entre olhares, né, gente? E é por isso que lembrar da geração dos nossos avós é muito importante, porque eles mostram, que nos mostram, aliás, né, esse tempo passado, que mesmo com menos recursos, tinha um mundo cheio de afeto, um mundo com mais respeito e ensinamentos que continuam valendo talvez mais do que nunca e muito mais do que os dias de hoje, né não, gente? Você lembra o que dos seus avós, dos seus vovôs, sua vovó? Traga pro programa essas memórias no 12-3104-1043 que eu quero ler a sua participação, tá bom? Enquanto isso, vamos de Adoniran Barbosa? A mais clássica, né? Trem das 11 aqui no Amazonas.

curioso, gente, mesmo com tanta mudança, tanta coisa da época dos nossos avós que voltou com tudo, você já reparou? Tudo que é antigo tá virando moda nos dias de hoje. Pois é, a moda, por exemplo, foi lá no baú e trouxe de volta peças que eles usavam com muito orgulho, né? Vestidos rodados, calça de cintura alta, camisas estampadas, boinas e até o famoso look retrô. Pois é, que hoje é um estilo total para a geração atual. Recentemente até viralizou lá no TikTok vídeos mostrando o Grandpa Core, né? Sabe o que, que é isso? Traduzindo, fica estilo do vovô. Pois é, então tem diversos vídeos mostrando essas ideias de looks usando as peças do guarda-roupa dos avós, que é o quê? Colete de tricô, calças de alfaiataria, camisas e botões e suéteres. Gente, é muito legal. Essa moda que se popularizou nas redes sociais, ela busca um visual confortável, um visual mais clássico, meio atemporal e muitas vezes resgatando peças de segunda mão ou diretamente de guarda-roupas familiares, né? Até os bordados, gente, pois é, os crochês, tudo isso aí virou item de desejo da geração atual. Pois é, como é que essa moda é um círculo, né, gente? Outra coisa que voltou são os discos de vinil. Isso faz tempo já, né? Eles estão de volta nas prateleiras, conquistando a geração mais nova com aquele som cheio de charme e nostalgia. E claro, bolachão é bonito pra caramba, né? Não dá pra deixar guardado, tem que mostrar. Bolachão é bonito, esse CDzão, esse vinilzão preto com essas capas, que era praticamente um evento na época dos nossos avós ouvir uma música, né? Na cozinha também tem resgate, viu? É, não parou não. Receitas caseiras, pão sovado feito em casa, bolo de fubá no forno e o famoso café passado no coador de pano. São coisas simples, né? Mas que fazem lembrar dos nossos avós, não faz? A gente até brinca que comida de vó tem um gosto diferente, não tem? A verdade é uma só, gente. Mesmo com toda a modernidade, a gente acaba voltando para aquilo que é feito com o tempo, né? Com cuidado, com história. E os nossos avós, eles sabiam fazer isso como ninguém. Por isso que a gente sente saudade não só deles, mas de tudo que eles faziam. E a gente segue aqui na programação mandando um abraço para quem tá participando do programa de hoje, fazendo homenagem, né? Trazendo a sua mensagem em homenagem e lembrança aos seus vovôs e vovós, né? A Sônia lá de Cachoeira Paulista tá participando do programa e ela disse o seguinte: Murilo, meu avô, ele guardava tudo, era foto, carta, cartão, lembrancinha, e eu achava engraçado, né? Depois que ele se foi, eu percebi que aqueles objetos, eles eram justamente a história da nossa família. Hoje eu também guardo tudo igual ele. Legal, Sônia, obrigado pela participação e que lembrança bacana, viu? Deve ter muita coisa guardada, muita coisa das antigas guardada aí, hein? Que legal isso daí. Olha que legal a mensagem também do Ricardo, que tá nos ouvindo lá em Pinda. Ele disse o seguinte: Murilo, o meu vô, ele tinha o costume de contar as mesmas histórias várias vezes. A gente até sabia o final, mas mesmo assim a gente deixava ele contar. E hoje eu daria tudo pra poder ouvir novamente uma dessas histórias do meu vô. Pois é, isso a gente sempre fica na saudade, né, Ricardo? Lembranças boas assim sempre dão saudade. Obrigado por participar aqui do programa e compartilhar essa memória bacana do seu avô. Você só não disse o nome do seu velho, mas podia contar, hein? Que é sempre bom a gente relembrar e dar nomes aos nossos queridos avós e avô, né não? A Vera Lúcia tá em Cruzeiro nos ouvindo e ela mandou mensagem aqui também dizendo o seguinte: a minha lembrança mais marcante é o abraço da minha avó. Não importava se eu tava triste, se eu tava cansada, se eu tava preocupada. Eu ia na casa dela e aquele abraço parecia que fazia tudo ficar bom. Tem coisa que a gente nunca esquece, né, Murilo? Verdade, Vera. Muita verdade nesse que você falou, viu? Abraço de vô e de vó são eternos e fazem uma falta. Eu sinto também uma falta de um abraço do meu vô Germano, da minha avó Carminha, da minha avó Márcia. Infelizmente, não conheci o meu vô Rufino, mas eu sei que tá todo mundo bem, tá todo mundo olhando por nós lá de cima, né? Não, obrigado por participar do programa de hoje, viu, Vera? Gente, muito obrigado a todos vocês que participaram pelo WhatsApp da Rádio Aparecida. Já não dá mais tempo, tá bom? Mas fica com muito carinho aqui a participação de vocês que participaram do 12-3104-1043. A gente segue o Almanac com música, com Rod Stewart, Forever Young.

0: fechar tinha que ser com o som dele, né, gente? Toquinho fechando ao som de Regra 3, mais um clássico da música popular brasileira e um grande sucesso do nosso querido Toquinho, que faz muita música boa e tem inúmeros hits. Gente, quero agradecer demais a todo mundo que ficou sintonizado conosco nessa tarde de domingo, homenageando o seu vovô, a sua vovó. E eu quero deixar minha lembrança aqui também, né? Meus avós já estão descansando, já estão em Cristo. Minha avó Carminha, minha avó Márcia, meu avô Germando, o meu avô Rufino, mas eu quero deixar um beijo, um abraço aqui também pros avós da minha família que, né, o Rafinha ama a avó Fátima, a vovó Fátima, o vovô Ido, a vovó Sil, e ele, né, sente muita falta também do vovô Aloysio, o vovô Varão, que infelizmente não pegou esse tempo onde o Rafinha falava bastante. Eu quero deixar um beijo no coração de vocês, amo vocês, obrigado mãe, obrigado pai, obrigado sogra por tudo que vocês fazem. O Rafinha com certeza tá em boas mãos quando vão na casa de vocês, quando se divertem com vocês, e obrigado por tudo. E claro, tá aqui minha homenagem pros vovôs e vovós da minha família. Quem sabe um dia eu serei vovô e minha esposa será vovó também, não? Mas tá muito cedo pra falar disso. Gente, obrigado por participarem aqui do Almanac, por compartilharem memórias, e claro, a gente não faz nada acontecer sozinho, né? Temos a direção do padre Wanderley Souza, a coordenação de Paula Castro, na produção ela Bianca Carvalho, produção musical de William Nunes e Wesley Madonna. Eu quero agradecer a todo mundo por nos dar essa grata audiência. Todos os domingos a gente se encontra aqui 1 da tarde num programa repleto de lembranças, de histórias. Eu sempre peço para que você compartilhe as suas melhores memórias através do nosso WhatsApp. Te espero no próximo domingo a partir da 1 da tarde. Fique agora com a consagração à Nossa Senhora Aparecida. Coloque seus vovôs e vovós aí aos pés de Nossa Senhora e siga com a Rádio Aparecida, sempre com muita evangelização e música boa. Espero você no próximo domingo a partir da 1 da tarde. Tchau, gente.
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3: Louvado seja nosso Senhor Jesus Cristo. Para sempre seja louvado. Salve Maria! Bem-vindo, meu querido irmão, querida irmã. Estamos aqui, Padre Wanderley, e você neste momento especial, quando nós elevamos o nosso coração e pensamento à Mãe de Deus e nossa, a Santíssima Virgem Maria. Consagrar-nos a Nossa Senhora é renovar a nossa consagração batismal, nosso desejo de estar em Deus, por Deus e para Deus. Que alegria poder contemplar contigo esse dia em que celebramos a memória dos nossos vovôs e vovós. 26 de julho, dia de Santa Ana e São Joaquim. Eu trago aqui uma reflexão da segunda carta de São Paulo aos Coríntios, uma reflexão de Santo Agostinho. Irmãos, dai-nos lugar em vossos corações. Não cometemos injustiça contra ninguém, não corrompamos ninguém, não defraudemos ninguém. Não digo isso para vos condenar, aliás, já vos disse que estáis em nossos corações para a vida e para a morte. Tenho grande confiança em vós, orgulho-me de vós, estou cheio de consolação e transbordo de alegria em todas as nossas aflições. Deus, que conforta os humildes, confortou-nos com a chegada dos nossos irmãos e irmãs. Na verdade, se eu me contristei com os meus males, e se estive arrependido, ainda que por um momento tenha vos entristecido, agora me alegro, não porque ficasses triste, mas porque a vossa tristeza vos levou à conversão. Agora nós temos uma reflexão de São João Damasceno sobre a vivência no lar em que foi gerada a Virgem Maria. É muito importante nós percebermos que o ambiente contribui para a nossa formação. E assim, você, papai, mamãe, também deve observar o ambiente em que você constrói a sua família. São João nos diz o seguinte: vós os conhecereis pelos frutos. É uma reflexão a partir da palavra de Jesus. Diz o santo: estava determinado que a Virgem Mãe de Deus iria nascer de Ana. Por isso a natureza não ousou antecipar o germe da graça, mas permaneceu sem dar o próprio fruto até que a graça produzisse o seu. De fato, convinha que fosse primogênita aquela de quem nasceria o primogênito de toda a criação, no qual todas as coisas têm a sua consistência. Ó casal feliz, Joaquim e Ana, a vós toda a criação se sente devedora, pois foi por vosso intermédio que a criatura ofereceu ao Criador o mais valioso de todos os dons, isto é, a mãe pura, a única que gera o Criador. Alegra-te, Ana, embora estéril, que nunca foste mãe, exulta e regozija-te, tu que nunca deste à luz. Rejubila-te, Joaquim, porque de tua filha nasceu para nós um menino, foi-nos dado um filho, o nome que lhe foi dado é Anjo do Grande Conselho, salvação do mundo inteiro, Deus forte, este menino é Deus. Ó casal feliz, Joaquim e Ana, sem qualquer mancha, sereis conhecidos pelo fruto de vossas entranhas, como disse o Senhor certa vez, vós os conhecereis pelos seus frutos. Estabelecestes o vosso modo de viver da maneira mais agradável a Deus e digna daquela que de vós nasceu. Na vossa casta e santa convivência, educastes a pérola da virgindade, aquela que haveria de ser virgem antes do parto, no parto, e continuaria virgem depois do parto, aquela que de maneira única conservaria sempre a virgindade, tanto em seu corpo quanto em seu coração. Ó castíssimo casal Joaquim e Ana, conservando a castidade prescrita pela lei natural, alcançaste de Deus aquilo que supera a natureza. Gerastes para o mundo a mãe de Deus, que foi mãe sem a participação de homem algum. Levando ao longo de vossa existência uma vida santa e piedosa, gerastes uma filha que é superior aos anjos e agora é rainha dos céus. Ó fortíssima e docíssima jovem, ó filha de Adão e mãe de Deus, felizes o pai e a mãe que te geraram, felizes os braços que te carregaram e os lábios que te beijaram castamente, ou seja, unicamente os lábios de teus pais, para que sempre e em tudo conservasses a perfeita virgindade. Aclamai o Senhor Deus, ó terra inteira, alegrai-vos, exultai e cantai salmos, levantai vossa voz, clamai e não tenhais medo. Um grande abraço a você, meu querido irmão, querida irmã, que é vovô e vovó, nesse dia de Santa Ana e São Joaquim, que a graça e a paz de Deus sejam abundantemente derramadas no seio de sua família. Vamos agora renovar a nossa consagração à Mãe Aparecida. Música.

Maria Santíssima. Pelos méritos de nosso Senhor Jesus Cristo, em vossa querida imagem de Aparecida, espalhais inúmeros benefícios sobre todo o Brasil. Eu, embora indigno de pertencer ao número de vossos filhos e filhas, mas cheio do desejo de participar dos benefícios de vossa misericórdia, prostrado a vossos pés, consagro-vos o meu entendimento, para que sempre pense no amor que mereceis. Consagro-vos a minha língua, para que sempre vos louve e propague a vossa devoção. Consagro-vos o meu coração, para que depois de Deus vos ame sobre todas as coisas. Recebei-me, ó Rainha incomparável, vós que o Cristo crucificado deu-nos por mãe, no ditoso número de vossos filhos e filhas. Acolhei-me debaixo de vossa proteção, socorrei-me em todas as minhas necessidades espirituais e temporais, sobretudo na hora de minha morte. Abençoai-me, ó celestial cooperadora, e com vossa poderosa intercessão fortalecei-me em minha fraqueza, a fim de que, servindo-vos fielmente nesta vida, possa louvar-vos, amar-vos e dar-vos graças no céu por toda a eternidade. Assim seja. Amém.

pedir a bênção da água que você vai utilizar aí na sua casa, a água que vamos aspergir sobre os nossos objetos de devoção, para cada vez mais termos essa consciência pura, santa e sagrada. Senhor Deus Todo-Poderoso, fonte e origem de toda a vida, abençoai esta água que apresentamos com fé diante de vós. Nós vos pedimos que ela seja para nós sinal da vossa graça e recordação do nosso batismo, que ao utilizá-la com devoção, sejamos protegidos de todo o mal, fortalecidos na fé e renovados em nosso compromisso de viver como filhos e filhas vossos. Purificai nossos corações, nossos lares e nossas famílias. Derramai sobre nós as bênçãos do vosso amor e concedei-nos saúde do corpo, paz de espírito e perseverança no caminho do Evangelho. Por intercessão da bem-aventurada Virgem Maria, Nossa Senhora Aparecida, e de todos os santos, fazei que esta água nos recorde sempre a água do nosso batismo, presença viva do Cristo, fonte de água viva que nos conduz à vida eterna. Em nome do Pai, do Filho e do Espírito Santo. Amém. O Senhor esteja convosco, Ele está no meio de nós. Por intercessão de Nossa Senhora da Conceição Aparecida, Rainha e Padroeira do Brasil, desça sobre vós, as vossas famílias, os vossos projetos e sonhos, vossos desejos, alegrias e tristezas, a bênção de Deus Todo-Poderoso, Pai, Filho e Espírito Santo.

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hein, bom? Programa Varandas e Quintais. Muito obrigado por você estar junto com a gente. Acabamos aí, né, de ter esse carinho, essa oração tão bonita, consagração a Nossa Senhora Aparecida, e que Nossa Senhora possa abençoar a sua família, o seu lar. Bom, é o seguinte, bora lá, né? Bora aqui, hoje é praticamente, é o último domingo do mês de julho. Já vão essa semana, né? Já estão caminhando aí pro mês de agosto. Bom, é o seguinte, bora começar então, mas antes você liga pra nós, manda o seu recadinho aí no 12-3104-1043. Bora ouvir Cana Verde com Tonico.

0: aí a saudade, goiano e paranaense, acabamos de ouvir essa canção que é bonita demais. Trem que pula. Gente, já segue a gente nas redes sociais, arroba Rádio Aparecida, arroba Tonho Prado no Instagram. É só seguir quando eu cair. Isso mesmo. Acorda. Isso. Pega o celular. Obrigado, gente. E eu vou mandando recadinho já pra vocês aqui, já que eu volto pra dar um alô, tá bom? Manda seu oi aí.
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0: Tamo de volta, gente! Ei, belezura! Que belezura, não? Manda o seu recado aí pra nós no 12-3104-1043. Que foi? Ah, tem um áudio aí? Põe um áudio pra eu ouvir. É de bicho? Ei, a bicharada não. Como é que eles gravam, né? Manda aí, quero ver quem que é. Aê, Genoveva, nossa galinha, obrigado, viu? Cocoricó parceiro também, ela falou que tá lá assistindo e que ela gosta demais do programa, porque o programa é o horário que as galinhas tá botando ovo, elas botam até minhocas, moda. Ah, obrigado, hein? A bicharada ligada em nós aí. Olha, quem mandou um recadinho pra nós também agora, isso daqui é humano mesmo. Ai, meu Deus do céu. A Marisa tá mandando recado pra nós do interior de São Paulo, Atibaia. Obrigado, carinho. A Jennifer também lá tá mandando um abraço pra nós. Obrigado, carinho. A Diva, gosto muito do programa. Obrigado, obrigado, fia. Quem mais tá com nós aqui? Vamos ver aqui a Neuza mandando um alô pra nós aqui. O Lopes, mas não tá dizendo de onde é. Vamos ver alguém que tá. Ah, aqui, ó. O Guilherme Barros, que também é locutor. Obrigado, Guilherme. Tá falando aqui, ô Tony, sorte uma moda aí pra nós. Nossa saudade, minha terra, tem como? Bom, bora lá então, já que você pediu. Bora lá, saudade de minha terra. E quem vai cantar pra nós? Zé Neto e Cristiano.

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0: que sou, ei, belezura, eu tô em prato, essa moda é gostosa, animada pra cima. Gente, olha, eu tenho uma alegria tão grande. Quando eu vou fazer o show, você indica o nosso show pra sociedade, Tom Prado e banda. Lembrando que o nosso show é um show musical, é um show com moda, uma banda bem completa, enfim. E toda vez a gente inicia o show com caipira, eu sei que sou. Rapaz, dá um orgulho quando você vê o pessoal cantando a música. Obrigado, viu? Do carinho que vocês têm por mim. E saiba que desse lado aqui, a palavra é gratidão a todos vocês que gostam do nosso trabalho. E é claro que a gente não tem como agradar todo mundo. É claro que tem gente que não gosta, mas isso faz parte, né? A gente não tem como agradar todo mundo, mas mesmo assim, mesmo quem não gosta, muito obrigado, porque às vezes a pessoa não gosta, mas tá ali sempre na nossa rede social, ou ouvindo o programa, ou assistindo o programa na TV, mas de qualquer forma tá ligadinho com a gente, tá bom? Um beijo especial, Jack da Horta.
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0: Oi, gente, aqui é eu, Tonho Prado.
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0: Aô, trembão! Eu falei que nós voltamos, nós voltamos, uai. Ê, trembão! Gente, conta um caso, que é coisa de meio de doido, sabe? Meio de hospício, assim. O cara, ele foi visitar um hospício lá na cidade. Aí ele chegou na biblioteca lá, do hospício, né? Que tinha uma biblioteca, legal, é iniciativa, por sinal. Só que daí, que ele olhou assim, tinha um doido pendurado lá, rapaz, de cabeça pra baixo. Pendurado no teto, ele ficou preocupado, até comentou, né, com o diretor do hospício. Pegou e falou, ai, não tô entendendo, não, esse rapaz, esse doido aí, pendurado aí, de cabeça pra baixo no teto, que aconteceu? Falei, não, sabe o que que é? É que ele pensa que ele é um lustre. Falei, mas tudo bem, mas é muito perigoso, rapaz, ele pode cair daí e se machucar. Por que que vocês não tiram ele do teto? Falei, então, mas se a gente tirar ele dali, como é que a gente vai fazer pra ler no escuro? É tudo doido, meu. Ai, meu Deus do céu. Depois dessa, a vaca foi pro brejo. Tchau, Carreiro Pardinho.

0: Felicidade com João Carreiro e Capataz foi a canção que nós acabamos de ouvir. Bonita canção. Bom, é o seguinte, a gente vai para um intervalinho, mas antes, quero mais uma vez agradecer aqui aos empresários que têm feito contato com a gente para poder fazer parte do nosso projeto, que é o Varandas e Quintais. Muito obrigado, viu? Da atenção de vocês, continue fazendo, e agradecer aos nossos apoiadores aí. Bora lá!
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0: A outra irmão.
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0: Ô gente, voltei, não falei? É belezura. Quero fazer um convite pra você já anotar aí no seu calendário, na sua agenda, que é o seguinte: quem for vir Aparecida na semana do dia 7 de agosto, mais especificamente dia 7 de agosto, fazer um convite para vocês que no dia 7 de agosto eu vou estar lá na Galeria Recreio, aqui em Aparecida, fazendo meu show. Eu acho que todo mundo já sabe, né? Eu tenho uma parceria muito grande com a Galeria Recreio, sou o garoto propaganda da Galeria Recreio, e todo ano a gente faz um show. E esse ano o nosso show ficou um pouco mais tarde, até por conta da Copa, então ficou no dia 7 de agosto. Se tiver aqui Aparecida, já se programe, tá bom? Bora lá ouvir uma moda, O Peão e a Flor, Otávio Augusto e Gabriel.

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0: Reinaldo Viola Filho. Eita, boca, você não tá fraco não, canta demais, hein? Canta muito. Obrigado, gente, do carinho de todos vocês aqui com a gente no Varandas e Quintais. Que especial poder estar todo final de semana junto com vocês, todo sábado e domingo, logo após a consagração à Nossa Senhora. Infelizmente, nosso programa, né, tá acabando. Obrigado todo mundo por mais esse carinho, obrigado a todos vocês. É um dia muito especial porque é domingo, domingão é o dia do Senhor. Então, que nosso Senhor Jesus Cristo possa abençoar aí o seu restinho de domingo e a sua família, e deseja a todos uma ótima semana e sempre com as bênçãos da Mãe Aparecida. E fica com nós aqui, ligadinho na programação da Rádio Aparecida. Valeu, gente!
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0: Ô, trembão!
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9: Muito boa tarde, queridos ouvintes da Rádio Aparecida e emissoras parceiras. Eu sou o Vinícius Esquerdo, está começando o Nosso Palco. No programa de hoje, nós vamos celebrar a trajetória de um dos maiores nomes da música e da cultura brasileira, Francisco Buarque de Holanda, o eterno Chico Buarque.

Francisco Buarque de Holanda nasceu no Rio de Janeiro, 19 de junho de 1944, em uma família profundamente ligada ao conhecimento e às artes. Filho do historiador Sérgio Buarque de Holanda e da pianista Maria Amélia Cesário Alvim, cresceu cercado por livros, música e grandes intelectuais. Ainda criança, se mudou com a família para São Paulo e alguns anos depois viveu uma temporada na Itália, quando seu pai passou a lecionar na Universidade de Roma. Essa convivência com diferentes culturas ampliou a sua formação e contribuiu para o olhar sensível que marcaria toda a sua produção artística. Na juventude, ingressou no curso de arquitetura da Universidade de São Paulo, mas percebeu rapidamente que o seu verdadeiro caminho estava na música. A partir da década de 60, começou a apresentar suas primeiras composições e logo chamou atenção pela qualidade das melodias e principalmente pela força de suas letras. O seu talento não demorou a conquistar o público e a crítica, se tornando um dos principais nomes da chamada música popular brasileira. Desde o início, Chico demonstrou uma habilidade incomum para escrever. Suas composições iam muito além do entretenimento, eram histórias completas, personagens bem construídos, imagens poéticas e um cuidado extraordinário com cada palavra. Muitos estudiosos afirmam que suas letras podem ser lidas como verdadeiros poemas, tamanha a riqueza literária presente em seus versos. Seu domínio da língua portuguesa fez com que fosse reconhecido não apenas como compositor, mas também como um dos grandes escritores brasileiros contemporâneos. Outro aspecto que sempre chamou atenção na sua obra é a maneira como retrata o universo feminino. Ao longo da carreira, Chico criou personagens complexas, sensíveis, fortes e humanas, algo raro na música brasileira na época. Essa capacidade de escrever sobre diferentes perspectivas se tornou uma de suas principais marcas artísticas e ajudou a consolidar o seu prestígio como autor. Agora chegou então o momento de abrir espaço para música e você aproveitar essa sequência especial que a gente preparou para você, e na volta continuamos com a história da vida de Chico Buarque.

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9: Estamos de volta com o nosso palco, celebrando Chico Buarque. Durante o período da ditadura militar, a sua produção ganhou ainda mais relevância. Muitas de suas letras traziam críticas sociais e políticas construídas de uma forma inteligente e simbólica, utilizando metáforas e jogos de linguagem para escapar da censura imposta pelo regime. Mesmo assim, diversas obras foram proibidas ou sofreram intervenções dos censores. Em 1969, diante da crescente perseguição política, Chico viveu um período de exílio na Itália e, ao retornar ao Brasil, continuou utilizando a arte como um instrumento de reflexão e resistência, se tornando uma das vozes mais importantes daquele período histórico. Além da carreira musical, Chico conquistou enorme reconhecimento como dramaturgo e escritor. Escreveu peças de teatro que marcaram época e publicou romances premiados como Estorvo, Benjamin, Budapeste, Leite Derramado e O Irmão Alemão. A sua produção literária ultrapassou as fronteiras do Brasil e foi traduzida para diversos idiomas e rendeu em 2019 o Prêmio Camões, a maior distinção da literatura em língua portuguesa. Ao longo da sua trajetória, Chico também estabeleceu importantes parcerias com grandes nomes da música brasileira. Esses encontros ajudaram a construir parte significativa da história da música brasileira e revelam a dimensão artística de um compositor admirado por colegas de diferentes gerações. Mais de 60 anos anos após o início de sua carreira, Chico Buarque continua sendo uma referência absoluta quando se fala em qualidade artística. A sua obra permanece atual porque trata de sentimentos universais e de questões que continuam presentes na sociedade. A sua escrita elegante, sua sensibilidade e o seu compromisso com a cultura fizeram dele um artista único, cuja influência atravessa gerações. Vamos então para mais um bloco musical com a poesia de Chico Buarque. 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

0: 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Chegando ao fim do nosso palco de hoje, celebrando a trajetória de Chico Buarque, um artista que fez da poesia uma companheira inseparável da música. Antes de encerrar, eu quero mandar um abraço especial e agradecer aos nossos ouvintes que nos acompanham pela Rádio Aparecida e também para as queridas emissoras parceiras: Rádio Brasil AM e Onda Tropical, Rádio Caiaria FM e Rádio Vinícola AM. A produção foi de Júlia Batista, edição de Leandro Rodrigo, e eu sou Vinícius Esquerdo. Semana que vem nos encontramos novamente às 5 da tarde aqui na Rádio Aparecida.
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0: Santuário Nacional de Nossa Senhora Aparecida, louvado seja nosso Senhor Jesus Cristo.
1: Para sempre seja louvado.
0: Uma boa noite a todos, queridos romeiros, devotos de Nossa Senhora, fiéis à nossa Arquidiocese de Aparecida, região do Vale do Paraíba. A nossa saudação alegre e feliz a você que reza conosco pela Rede Aparecida de Comunicação. Juntos formamos uma só família ao redor do altar para celebrarmos a nossa fé. Celebramos hoje o 17º domingo do tempo comum. Somos convidados por Jesus a perceber os sinais do reino de Deus presente em nós e no dia a dia da nossa vida nos empenharmos pela busca da justiça, da paz e do amor. Alegres, iniciemos a nossa Eucaristia cantando.

0: preside a nossa celebração, Dom Joércio Gonçalves, bispo emérito de Coari, no Amazonas, que trabalha aqui na pastoral do Santuário Nacional. Queremos também acolher os concelebrantes que irão se apresentar.
1: Padre Jair, da Diocese de Luziânia, paróquia Nossa Senhora da Evangelização.
2: Padre Guilherme, missionário redentorista, trabalha na pastoral deste santuário.
3: Padre Adelson Araújo, jesuíta da Pontifícia Universidade Gregoriana de Roma.
4: Padre Antônio Agostinho Frasson, missionário redentorista, morando no Seminário Santo Afonso.
0: Acolhendo os nossos concelebrantes, ministros, acolhendo mutuamente com uma calorosa salva de palmas. Bem-vindos, bem-vindas ao Santuário de Nossa Senhora.
5: Em nome do Pai, do Filho e do Espírito Santo.
0: Amém.
5: A graça de nosso Senhor Jesus Cristo, o amor do Pai e a comunhão do Espírito Santo e a proteção sempre materna de Nossa Senhora estejam convosco.
0: Bendito seja Deus que nos reuniu no amor de Cristo.
5: Reunidos no amor do Cristo, domingo, dia do Senhor. E aqui nos reunimos para celebrar a Eucaristia. E logo no início, Deus nos convida para o perdão. Vamos reconhecer as nossas falhas, os nossos pecados, mas com muita confiança, peçamos o perdão.

0: amparo dos que em vós esperam. Sem vós nada tem valor, nada é santo. Multiplicai em nós a vossa misericórdia, para que, conduzidos por vós, usemos agora de tal modo os bens temporais que possamos aderir desde já aos bens eternos. Por nosso Senhor Jesus Cristo, vosso Filho, que é Deus, e convosco vive e reina na unidade do Espírito Santo por todos os séculos dos séculos.
1: Amém. Liturgia da Palavra, atentos ouçamos os ensinamentos do Senhor.
2: Leitura do primeiro livro dos Reis. Naqueles dias, em Gabaon, o Senhor apareceu a Salomão em sonho durante a noite e lhe disse: pede o que desejas e eu te darei. E Salomão disse: Senhor meu Deus, tu fizeste reinar o teu servo em lugar de Davi, meu pai. Mas eu não passo de um adolescente que não sabe ainda como governar. Além disso, teu servo está no meio do teu povo eleito, povo tão numeroso que não se pode contar ou calcular. Dá, pois, ao teu servo um coração compreensivo, capaz de governar o teu povo e de discernir entre o bem e o mal. Do contrário, quem poderá governar este teu povo tão numeroso? Esta oração de Salomão agradou ao Senhor. E Deus disse a Salomão: já que pediste esses dons e não pediste para ti longos anos de vida, nem riquezas, nem a morte de teus inimigos, mas sim sabedoria para praticar a justiça, vou satisfazer o teu pedido. Dou-te um coração sábio e inteligente, como nunca houve outro igual antes de ti, nem haverá depois de ti. Palavra do Senhor.
1: Graças a Deus.

0: Leitura da carta de São Paulo aos Romanos. Irmãos, sabemos que tudo contribui para o bem daqueles que amam a Deus, daqueles que são chamados para a salvação de acordo com o projeto de Deus. Pois aqueles que Deus contemplou com o seu amor desde sempre, a eles ele predestinou a serem conformes à imagem de seu filho, para que este seja o primogênito numa multidão de irmãos. E aqueles que Deus predestinou, também os chamou. E aos que chamou, também os tornou justos. E aos que tornou justos, também os glorificou. Palavra do Senhor.
1: Graças a Deus.

0: Senhor esteja convosco.
1: Ele está no meio de nós.
0: Proclamação do Evangelho de Jesus Cristo segundo São Mateus.
1: Glória a vós, Senhor.
0: Naquele

0: disse Jesus aos seus discípulos: o reino dos céus é como um tesouro escondido no campo. Um homem o encontra e o mantém escondido. Cheio de alegria, ele vai, vende todos os seus bens e compra aquele campo. O reino dos céus também é como um comprador que procura pérolas preciosas. Quando encontra uma pérola de grande valor, ele vai, vende todos os seus bens e compra aquela pérola. O reino dos céus é ainda como uma rede lançada ao mar e que apanha peixe de todo tipo. Quando está cheia, os pescadores puxam a rede para a praia, senta-se e recolhe os peixes bons em cestos e joga fora os que não prestam. Assim acontecerá no fim dos tempos. Os anjos virão para separar os homens maus dos que são justos e lançarão os maus na fornalha de fogo, e aí haverá choro e ranger de dentes. Compreendestes tudo isto? Eles responderam: sim. Então Jesus acrescentou: assim, pois, todo mestre da lei que se torna discípulo do reino dos céus é como um pai de família que tira do seu tesouro coisas novas e velhas. Palavra da salvação.
1: Glória a vós, Senhor.

0: Meus queridos irmãos, minhas irmãs, presentes hoje no Santuário de Nossa Senhora. Como é bom a gente ser romeiro. E aqui é a casa da mãe. Na casa da mãe, você se sente em casa e você veio aqui para você rezar. E agora estamos na missa, a oração por excelência. Mas não rezamos sozinhos. Tem muita gente rezando conosco lá na sua casa, através dos meios de comunicação e, de um modo especial, a TV Aparecida. Formamos assim esta grande família dos filhos e filhas de Deus, que se reúnem na tarde do domingo para a gente pedir as bênçãos de Deus, para que possamos ter uma semana abençoada, uma semana feliz. Muitos já retomando as suas atividades, os alunos voltando às aulas, e assim a vida nossa vai continuando. E Deus é aquele que nos ama, que dá a vida por nós e quer que vivamos, não de qualquer jeito, mas quer que vivamos do jeito de Jesus. Meu irmão, minha irmã, nós precisamos pedir para Deus a sabedoria, assim como nós ouvimos na primeira leitura de hoje. Salomão podia pedir muita coisa para Deus, mas ele pediu a sabedoria. E Deus ficou contente com isso e deu para ele a sabedoria para bem governar, para promover a prosperidade do povo e governar com justiça. Nós também precisamos pedir a Deus a sabedoria. E sábio é aquela pessoa que não complica a vida para si e nem complica a vida para os outros. É essa sabedoria que nós precisamos pedir a Deus. Que eu não seja complicado comigo mesmo e nem complique a vida dos outros, mas que eu viva bem e faça o bem. Aí está a sabedoria. É essa sabedoria que nós temos que pedir. O Evangelho, nós estamos vendo no dia 12 de julho, domingo retrasado, nós estamos lendo e meditando o evangelista São Mateus, no capítulo 13. E no capítulo 13 de São Mateus, nós temos 7 parábolas. Hoje nós ouvimos 3. E nesses 2 domingos, nós ouvimos as outras parábolas. No dia 12, o semeador saiu a semear. Foi jogando a semente. E semente boa. Dependia apenas do terreno. E que terreno é o seu coração? Seu coração é um terreno bom, que acolheu a palavra de Deus e deixou a palavra de Deus frutificar em sua vida, produzir frutos? Ou você foi aquele terreno pedregoso, ou cheio de espinhos, ou na beira do caminho, que não deixou a semente boa crescer? Longe disso. Que o seu coração seja um terreno bom. No domingo passado nós ouvimos que o semeador semeou também o trigo durante o dia, porque era uma semente boa. Mas o inimigo veio à noite e celebrou e plantou o joio. E nasceram juntos o trigo e o joio. Jesus é o semeador que semeia sempre uma semente boa e quer que a sua vida seja um trigo bom, para se transformar em pão e ser alimento na vida dos outros. Mas o maligno, o diabo, ele veio à noite e semeou o mal. Meu irmão, minha irmã, quem tem semeado no seu coração? O semeador Jesus, que é semente boa? Ou você tem dado o seu coração para o maligno, que só semeia maldade, ódio, violência, inimizade, intriga, desavença, guerras? Esse é o maligno, e ele é esperto, ele vai de noite e vai semeando essas sementes, e se a gente não tomar cuidado, a gente acolhe essas sementes. Mas vamos procurar acolher Jesus na nossa vida, para você ter no seu coração sementes boas do amor, da fraternidade, da justiça, da paz, da serenidade, da prosperidade. São essas as sementes que Jesus vai lançando no nosso coração e quer que produza frutos. Não seja mal, seja uma pessoa boa. Hoje, as parábolas que nós ouvimos tá dizendo para nós do tesouro. Quem encontra um tesouro faz tudo para possuir aquele tesouro. Vende tudo que tem para adquirir aquele tesouro, porque é valioso. Meu irmão, minha irmã, quem é o tesouro da sua vida? Quem é o seu tesouro? Que por ele vale a pena você vender tudo, renunciar a tudo, para possuir esse tesouro? Quem é o seu tesouro? Será que o seu tesouro é Jesus? Será que o tesouro da sua vida é Jesus? Ele tem que ser o tesouro da nossa vida, porque o tesouro de Deus é você. E como nós ouvimos na segunda leitura de hoje, o Pai nos vê como filhos do Filho Jesus. Jesus é o nosso tesouro. E que tesouro que nós temos? O que seria de nós sem Jesus? Mas o tesouro de Deus é você, somos cada um de nós. Você é o tesouro de Deus. E Deus comprou você, não com dinheiro, mas ele comprou você com o próprio sangue do seu filho Jesus. Olhe o amor e a grandeza e a beleza da sua vida. Meu irmão, minha irmã, você não é qualquer coisa, não. Você é o tesouro de Deus, adquirido por Deus, não com dinheiro, mas adquirido com o próprio sangue que morreu por nós, pregado na cruz. É o que a liturgia da palavra hoje dá essa certeza para nós. Mas é preciso fazer uma escolha e deixar muitas coisas que nos atrapalham, para que possamos acolher Jesus ele seja o tesouro da nossa vida e não atrapalhar, para que você seja um grande tesouro para Deus. Ser um grande tesouro para Deus. Nós estamos no santuário. Maria escolheu Jesus como tesouro da sua vida. Disse sim. E foi mãe desse tesouro. Mas ela não guardou Jesus para si. Ela doou, deu esse tesouro para nós. Não atrapalhou Deus fazer na vida dela o que Deus queria fazer. E Deus fez maravilhas na vida dela, porque ela foi capaz de acolher esse tesouro que é Jesus. Ela não guardou Jesus para ela. Não foi uma mãe egoísta, mas ela ofereceu Jesus para nós. E nós precisamos aprender dela, para que você seja o tesouro também de Jesus. Deixar Jesus cuidar de você. Deixar Nossa Senhora cuidar de você, como ela cuidou de Jesus. Não atrapalhe a Deus e a Nossa Senhora a cuidarem de você. Só assim você vai ser uma pessoa sábia, porque não vai complicar a sua vida e nem a vida de ninguém. Mas você vai passar pelo mundo fazendo o bem como Jesus fez. Só assim você vai ser filho e filha de Deus, como o Pai nos vê, como ele vê o seu filho Jesus. Mas ele precisa ser o tesouro da sua vida. Sejamos nós o tesouro de Deus. Creio em Deus Pai, Todo-Poderoso, Criador do céu e da terra,
1: e em Jesus Cristo, seu único Filho, nosso Senhor, que foi concebido pelo poder do Espírito Santo, nasceu da Virgem Maria, padeceu sob Pôncio Pilatos, foi crucificado, morto e sepultado, desceu à mansão dos mortos, ressuscitou ao terceiro dia, subiu aos céus, está sentado à direita de Deus Pai Todo-Poderoso, donde há de vir a julgar os vivos e os mortos. Creio no Espírito Santo, na Santa Igreja Católica, na comunhão dos santos, na remissão dos pecados, na ressurreição da carne e na vida eterna. Amém.
0: Vamos agora apresentar a Deus os nossos pedidos, as nossas preces. E depois de cada pedido nós vamos rezar. Senhor, atraí-nos para o vosso reino.
1: Senhor, atraí-nos para vosso reino.
2: Dai à Igreja descobrir e testemunhar vosso reino de justiça, de solidariedade, único tesouro que satisfaz nosso divino humano coração. Rezemos.
1: Senhor, atraí-nos para o vosso reino.
2: Dai-nos viver a encarnação do reino na terra, que é o vosso Filho Jesus, em seu coração e atitudes. Rezemos.
1: Senhor, atraí-nos para o vosso reino.
2: Dai que nos tornemos peixes bons em vossa rede, a serem recolhidos para vossos cestos eternos, e que tudo façamos para que ninguém fique fora destes cestos. Rezemos.
1: Senhor, atraí-nos para o vosso reino.
2: Olhai com amor para as crianças que acompanham suas famílias a este santuário, para que se alegrem com a certeza do amor de Cristo e sejam muito felizes e sempre confie na bondade divina. Rezemos.
1: Senhor, atraí-nos para o vosso reino.
0: Deus nosso Pai, são esses os pedidos que expressamos em voz alta. Mas o Senhor conhece também aquele que está no silêncio do coração. O seu pedido, a sua prece, você que está aqui no santuário e você rezando conosco da sua casa. Vamos apresentar esse pedido diante de Deus, porque queremos ser atendidos e estamos rezando com fé e confiança por Jesus, na unidade do Espírito Santo.
1: Amém. Liturgia eucarística, com o pão e o vinho sobre o altar, a nossa vida, a nossa oferta de amor. Irmãos e irmãs, você é convidado a fazer a sua oferta nos cofres ao longo dos corredores. Você que reza conosco pelos meios de comunicação, faça parte da nossa família dos devotos. Ligue para nós, 0300-210-1210. Na alegria de ofertar, cantemos.

0: irmãos e irmãs, para que o meu e o vosso sacrifício seja aceito por Deus Pai Todo-Poderoso.
1: Receba o Senhor por tuas mãos este sacrifício, para a glória do seu nome, para o nosso bem e de toda a sua santa igreja.
0: Aceitai, Senhor, nós os pedimos, os dons que recebemos de vossa generosidade, e agora vos apresentamos, para que estes santos mistérios, pelo poder da vossa graça, nos santifique na vida presente e nos conduzam à felicidade eterna. Por Cristo nosso Senhor.
1: Amém.
0: O Senhor esteja convosco.
1: Ele está no meio de nós.
0: Corações ao alto.
1: O nosso coração está em Deus.
0: Demos graças ao Senhor nosso Deus.
1: É nosso dever e nossa salvação.
0: Na verdade, é digno e justo, é nosso dever e salvação dar-vos graças sempre e em todo lugar. Senhor Pai Santo, Deus Eterno e Todo-Poderoso, vós nos concedeis a cada momento o que mais nos convém e conduzis a vossa igreja por admiráveis e diversos caminhos. Vós não cessais de ajudá-la com a força do Espírito Santo, para que, sempre fiel ao vosso amor, jamais deixe de invocar-vos na tribulação, nem se esqueça de louvar-vos na alegria, por Cristo Senhor nosso. Por isso, associados aos coros dos anjos, nós vos louvamos com alegria, cantando a uma só voz.

0: verdade, ó Pai, vós sois santo, fonte de toda santidade. Santificai, pois, estes dons, derramando sobre eles o vosso Espírito, a fim de que se tornem para nós o corpo e o sangue de nosso Senhor Jesus Cristo.
1: Enviai o vosso Espírito Santo.
0: Estando para ser entregue e abraçando livremente a paixão, Jesus tomou o pão, pronunciou a bênção de ação de graças, partiu e deu a seus discípulos, dizendo: tomai todos e comei, isto é o meu corpo que será entregue por vós.

mesmo modo, no fim da ceia, ele tomou o cálice em suas mãos e, dando graças novamente, o entregou a seus discípulos, dizendo: tomai todos e bebei. Este é o cálice do meu sangue, o sangue da nova e eterna aliança, que será derramado por vós e por todos para a remissão dos pecados. Fazei isto em memória de mim.

0: Mistério da fé e do amor.
1: Todas as vezes que comemos deste pão e bebemos deste cálice, anunciamos, Senhor, a vossa morte enquanto esperamos a vossa vinda.
2: Celebrando, pois, o memorial da morte e ressurreição do vosso Filho, nós os oferecemos ao Pai o pão da vida e o cálice da salvação. E vos agradecemos porque nos tornasse dignos de estar aqui na vossa presença e vos servir.
1: Aceitai, ó Senhor, a nossa oferta.
2: Suplicantes vos pedimos que, participando do corpo e sangue de Cristo, sejamos reunidos pelo Espírito Santo num só corpo.
1: O Espírito nos una num só corpo.
3: Lembrai-vos, ó Pai, da vossa Igreja que se faz presente pelo mundo inteiro, que ela cresça na caridade em comunhão com o Papa Leão, com nosso Bispo Mário Antônio, os bispos do mundo inteiro, os presbíteros, os diáconos e todos os ministros do vosso povo.
1: Lembrai-vos, ó Pai, da vossa Igreja.
4: Lembrai-vos também, na vossa misericórdia, dos nossos irmãos e irmãs que adormeceram na esperança da ressurreição, e de todos os que partiram desta vida. Acolhei-os junto a vós, na luz da vossa face.
1: Concedei-lhes, ó Senhor, a luz eterna.
5: Enfim, nós os pedimos, tende piedade de todos nós e dai-nos participar da vida eterna. Com a Virgem Maria, Mãe de Deus, São José, seu esposo, os apóstolos, os santos e todos os santos que neste mundo viveram na vossa amizade, a fim de vos louvarmos e glorificarmos por Jesus Cristo, vosso Filho.
2: Por Cristo, com Cristo e em Cristo, a vós, Deus Pai Todo-Poderoso, na unidade do Espírito Santo, toda honra e toda glória, por todos os séculos dos séculos.

0: confiança. Vamos rezar a oração que o próprio Jesus nos ensinou. Pai nosso, que estais no céu,
1: santificado seja o vosso nome, venha a nós o vosso reino, seja feita a vossa vontade, assim na terra como no céu. O pão nosso de cada dia nos dai hoje, perdoai-nos as nossas ofensas, assim como nós perdoamos a quem nos tem ofendido, e não nos deixeis cair em tentação, mas livrai-nos do mal.
0: Livrai-nos de todos os males, ó Pai, e dai-nos hoje a vossa paz. Ajudados pela vossa misericórdia, sejamos sempre livres do pecado e protegidos de todos os perigos, enquanto aguardamos a feliz esperança e a vinda de nosso Salvador, Jesus Cristo.
1: Vosso é o reino, o poder e a glória para sempre.
0: Senhor Jesus Cristo, dissestes aos vossos apóstolos: eu vos deixo a paz, eu vos dou a minha paz. Não olheis os nossos pecados, mas a fé que anima a vossa igreja. Dai-lhe segundo o vosso desejo a paz e a unidade. Vós que sois Deus com o Pai e o Espírito Santo.
1: Amém.
0: A paz do Senhor esteja sempre convosco.
1: O amor de Cristo nos uniu.
0: Cordeiro de Deus,
1: que tirais o pecado do mundo, tende piedade de nós. Cordeiro de Deus, que tirais o pecado do mundo, tende piedade de nós. Cordeiro de Deus, que tirais o pecado do mundo, dai-nos a paz.
0: Aqui está o nosso tesouro, Jesus. E é por isso que nós somos felizes, que podemos ter esse tesouro no coração e na nossa vida. E que sejamos também, depois da comunhão, tesouros de Deus. Eis aqui o Cordeiro que tira o pecado do mundo.
1: Senhor, eu não sou digno de que entreis em minha morada, mas dizei uma palavra e serei salvo. Irmãos e irmãs, momento de participarmos da Eucaristia, nos alimentarmos do pão vivo descido do céu. Aproxime-se dos ministros ao longo dos corredores. Você que reza conosco pelos meios de comunicação, faça também seu momento de ação de graças, a comunhão espiritual. Cantemos.

0: Senhor o divino sacramento, memorial perpétuo da paixão do vosso Filho. Concedei, nós vos pedimos, que sirva para nossa salvação o que ele mesmo nos deixou em seu inefável amor. Por Cristo nosso Senhor.
1: Amém. Nossa Senhora, de mãos postas, reza por nós e nos aponta aquele que é o nosso tesouro. Olhando para a pequenina imagem da Senhora Aparecida, estenda sua mão em direção a ela, renovemos juntos a nossa consagração.
2: Ó Maria Santíssima, pelos méritos de nosso Senhor Jesus Cristo, em vossa querida imagem de Aparecida, espalhais inúmeros benefícios sobre todo o Brasil. Eu, embora indigno de pertencer ao número de vossos filhos e filhas, mas cheio do desejo de participar dos benefícios de vossa misericórdia, prostrado a vossos pés, consagro-vos o meu entendimento, para que sempre pense no amor que mereceis. Consagro-vos a minha língua, para que sempre vos louve e propague a vossa devoção. Consagro-vos o meu coração, para que, depois de Deus, vos ame sobre todas as coisas. Recebei-me, ó Rainha incomparável, vós que o Cristo crucificado deu-nos por mãe, no ditoso número de vossos filhos e filhas. Acolhei-me debaixo de vossa proteção. Socorrei-me em todas as minhas necessidades, espirituais e temporais, sobretudo na hora de minha morte. Abençoai-me, ó celestial cooperadora, e com a vossa poderosa intercessão, fortalecei-me em minha fraqueza, a fim de que, servindo-vos fielmente nesta vida, possa louvar-vos, amar-vos e dar-vos graça no céu por toda a eternidade. Assim seja.
1: Dai-nos a bênção, ó Mãe querida, acenando para Nossa Senhora.

0: para o altar central, acolhamos a bênção final.
1: O Senhor esteja convosco.
0: Ele está no meio de nós.
1: Pela intercessão de Nossa Senhora Aparecida, Rainha Padroeira do nosso Brasil, Mãe de Jesus e Nossa Mãe, desça sobre você, sobre a sua família, a sua Romaria, a bênção de Deus Todo-Poderoso, o Pai, o Filho e o Espírito Santo.
0: Amém.
1: Glorificai o Senhor com vossa vida, ide em paz, e o Senhor vos acompanhe.
0: Graças a Deus, agora com as duas mãos para o céu, bem bonito. Viva Nossa Senhora Aparecida!
2: Viva!
0: Viva Jesus Cristo!
2: Viva!
0: Viva os romeiros de Nossa Senhora! Você que rezou conosco pelos meios de comunicação, tenha uma noite feliz e abençoada. Cantei.

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11: 7:03, horário de Brasília.
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11: Uma noite linda e maravilhosa para você. Como é bom poder estar com você aqui pela Rede Aparecida de Rádio, chegando até o seu coração. Bom demais, né? Tudo bem com você? Tudo tranquilo? Tudo em paz? Que bom. Fico feliz. Hoje sou eu, Papa. Pablo Soares. Pablito Soares com você aqui hoje. Pois é. E a gente vai juntinhos, vamos ficar juntinhos aqui até, vamos lá, até a meia-noite, tá bom? Até meia-noite estarei com vocês aqui, sempre com muita alegria, sempre bom poder compartilhar a nossa, o nosso final de semana, compartilhar o nosso domingo aqui, antes de qualquer coisa, estamos compartilhando o nosso domingo nesta hora. Iniciamos juntos a nossa semana e será maravilhoso, vai ser bom demais, tenho certeza. Que bom que você tá comigo, viu? Que Deus abençoe você, abençoe seu coração, abençoe sua vida. Hoje, claro, você pode deixar suas intenções aqui, todos os seus pedidos para essa semana, mas não me esqueça de deixar as suas intenções pro vovô e pra vovó, tá bom? Em especial, se eles já estão morando com Deus, muitos de nós já foi, né? Mas a gente continua rezando por eles ainda, com certeza, sempre, sempre, sempre, sempre, crendo e acreditando que eles estão ao lado de Deus, nessa morada eterna, preparada para mim, para você, para todos nós. Deus abençoe muito você, viu? Obrigado pela sua companhia, obrigado pelo seu carinho, obrigado por você escolher a Rádio Aparecida para ser sua companheira de todas as horas, de todos os momentos, em especial neste fim de noite. A gente vai entrando, adentrando para um novo dia aqui junto com a Mãe Aparecida. Você quer, você quer, não sei, existe melhor companhia? Hein, minha gente? Existe melhor companhia do que estar com a Mãe Aparecida? Ela que nos leva até Jesus, ela que nos leva até Deus, ela que nos ajuda, segura na nossa mão e nos ajuda a chegar até o Pai. Coisa boa, né? Deus abençoe muito você, viu?

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1: Com a Mãe Aparecida, sempre bom estar com você aqui nesta hora em especial, chegando praticamente em todo o Brasil, né? Programa ao vivo aqui hoje, viu? E a edição de 8.225, produção de Marcos Thiago, coordenação de Paula Castro, direção de Padre Vanderlei Souza, missionário redentorista. Dia 26 de julho, domingão, 17º domingo do tempo comum. Vamos abrir o nosso coração rezando, pedindo a Deus pela intercessão de Nossa Senhora, que todos nós sejamos guardados embaixo do seu manto sagrado. Sempre que eu vou dormir, quando eu rezo em casa com as crianças, eu gosto de fazer uma oração, uma única e específica à Mãe Aparecida, pedindo que ela nos cubra com o seu manto sagrado, cubra a minha casa, livrando de todo assalto, de todo mal, peço de todo mal. Todo assalto, de toda catástrofe, de qualquer problema. Eu falo, ó, Mãe Aparecida, cuida da nossa casa, cubra a nossa casa com seu manto sagrado. Olha, eu tenho tanta fé nessa oração, tenho tanta fé, que é, eu rezo um Pai Nosso, Santo Anjo do Senhor, pedindo a proteção dele, para Deus eu peço perdão das nossas faltas, né, durante o dia, né, aquilo que não agradou o coração de Deus, e pronto, a gente vai dormir, descansar. Mas, assim, sempre que eu consigo rezar com eles, é essa direção. E eu peço a proteção sobre esse manto sagrado de Nossa Senhora, esse manto azul, esse manto poderoso, sabe? Eu tenho muita fé, acredito muito. E a gente não consegue nem explicar o porquê que a gente acredita tanto. Eu só sei que eu acredito. Eu só sei que eu nunca fui desamparado. Então, a gente perde sempre a Virgem Maria.

Virgem Maria, salve Virgem Maria, nossa querida mãe e padroeira. Como filhos, nos dirigimos a vós com toda a confiança, implorando vossa intercessão, de modo especial por todos os nossos ouvintes, por todos aqueles que rezam conosco no dia a dia, para pedir bênçãos à família, bênçãos no trabalho, nas estradas, nos hospitais. Que haja muita alegria e paz em cada lar e que nenhum de nossos irmãos seja alcançado pela discórdia ou pela maldade. Abençoai, ó Rainha da Paz, nossa casa, nossa comunidade de fé, nossos familiares, amigos e conhecidos. Intercedei junto ao vosso Filho Jesus, concedendo-nos a graça de caminhar, iluminados pela luz do Espírito Santo. Assim seja. Amém. Diego Fernandes, 19 horas e 12 minutos, horário de Brasília, Rede Aparecida de Rádio, Música FM.

0: música linda, né?
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0: Coisa maravilhosa.
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0: Santo nos ensina, pensamento do dia de hoje, vamos refletir com as frases de São João Crisóstomo. A oração é a luz da alma. São Francisco de Sales também, nada pela força, tudo pelo amor. Santa Edith Stein, quem busca a verdade busca Deus. São Felipe Neri, sede humildes, sede simples e alegres. Eu quero guardar aqui, ó, você tem três opções. São João Crisóstomo, a oração é a luz da alma, né? A vida de oração, oração pessoal para nós todos os dias. São Francisco de Sales, nada pela força, tudo pelo amor. Tudo pelo amor, descansa. Não, nada pela força. Quem busca a verdade, busca Deus. Palavra de Deus, né? Sede humilde, sede simples e alegres. Essa aqui eu vou levar para mim, para minha semana. Ah, vou. Sede humildes, sede simples e alegres. Serão aí as falas, os ensinamentos dos santos, a palavra deles, o pensamento dos santos que nos conduzem, que nos direcionam, direciona a nossa semana, direciona a nossa vida, direciona em cada situação que a gente vive nesse ordinário da vida, né? Porque é aquilo, né? A gente já tinha aquela passagem que Deus falava pra gente, né? Coragem porque eu venci o mundo. Coragem, porque se ele venceu o mundo, se a gente tiver com ele, a gente vai vencer também. O momento de Maria chegando pra você, aqui na Rádio Aparecida, programa com a Mãe Aparecida.
2: 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Começando o momento com Maria de hoje, vamos juntos refletir o tema São Joaquim e Santana. São Joaquim e Santana são venerados pela Igreja como os pais da Virgem Maria e avós de Jesus Cristo, sendo exemplos de fé, amor e dedicação à família. Mesmo sem muitas informações nos evangelhos sobre suas vidas, a tradição cristã destaca sua confiança em Deus e a educação religiosa que ofereceram a Maria. Por meio de seu testemunho, contribuíram para preparar aquela que seria a mãe do Salvador. Sua história recorda a importância dos avós na transmissão da fé, dos valores cristãos e do amor a Deus.
0: Programa com a Mãe Aparecida, momento com Maria, lindo, maravilhoso. Deixa eu mandar abraço aqui pros meus queridos, para minhas queridas, que estão já na sintonia do programa comigo. Pablito, boa noite, seja bem-vindo, obrigado, Luzia. Beijo grande para Brumadinho, que Deus abençoe e guarde vocês aí, tá bom? Boa noite, Pablo. Quero oração para minha família e os meus avós que já faleceram, né? Honória e José dos Passos. Aqui é o Luiz Fernando, da cidade de Taubaté. Oremos pelos seus avós, oro por meus avós também, coloco nas intenções. Sempre rezei, sabe? Todas as missas que eu ia, principalmente no início da... Quando... Meu avô depois mais, que eu fui tomando consciência, mas minha avó... Eu coloco... Não, meu avô rezei muito mais do que para minha avó. Meu avô Narciso, minha avó Tereza também. Agora recentemente perdi, né? Recentemente aí há 2, 3 anos já, né? Minha avó, a dona Ziza, uma figura tão forte que a gente às vezes até demorei anos aí pra me acostumar com a partida dela, porque ela era muito ativa. Então a pessoa, quando é muito ativa, muito independente, a gente demora pra entender. Fala, nossa, foi pra dona Cícero, foi embora mesmo, né? Coloco muito carinho aqui ela nessa intenção, na intenção do terço, minha avó, meu avô Narciso.

Tereza, meu avô Chico também, coloco todos eles aqui, pedindo que Deus Nossa Senhora, né? Eu tenho certeza que estão num bom lugar, mas nós sabemos que a certeza do céu é a coisa mais maravilhosa dessa vida. Espero que eles estejam louvando a Deus lá, adorando com os anjos e santos. Oi, coisa boa. Deixa eu colocar aqui também as intenções da Esther Isabel, paz e bem, boa noite querida. A Dalgisa tá com a gente também, de Barra dos Coqueiros, do Sergipe, Deus abençoe muito você, querida. 12-3104-1043, fique à vontade, tá? Pra deixar seus pedidos, as suas intenções. Boa noite, Pablo. Uma semana abençoada para todos, amém. Para todos os ouvintes que a Senhora Aparecida interceda por nós, amém, meu amigo. Grande abraço para você, Ronaldo Castro. Tudo de bom para você, viu? Tudo maravilhoso nessa vida. Deus abençoe muito. Muito, muito, muito, muito. Vamos lá, quem mais tá comigo aqui? Deixa eu ver quem mais tá comigo. Na sintonia. Vou mandar um abraço também para Cândida Mendes. Roberto Cabreira de Divinópolis está comigo aqui também na audiência. Ô, meu amigão, um abração para você, viu? Tudo de bom para vocês aí, tá bom? Deus abençoe muito. Pablo, estou no meio do trabalho, viu? Rezando e agradecendo. Gostaria de pedir intenções pela minha família, pela minha esposa Simone Aparecida, meus filhos Daniel e Yasmin. Grande abraço para vocês. Obrigado, Roberto. Bom trabalho para você aí também. Seguimos firmes e juntos nessa noite de domingo. Trabalhando, mas com o coração em Deus, pela intercessão de Nossa Senhora.

0: Grande Aparecida de Rádio, Música, Fé e Missão. Vai deixando suas intenções, seus pedidos, tá bom? Às 10 horas, 22 horas, nós vamos estar juntos rezando o terço. Já já eu tô de volta.
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0: 19 horas e 31 minutos, horário de Brasília.
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0: 19 horas e 31 minutos agora, certo? 7h31, horário de Brasília. Estamos aqui nós juntinhos pela Rede Aparecida de Rádio. Tá na hora do nosso quadro Viver Como Jesus Viveu, Padre Zezinho. Mas antes, deixa eu acolher aqui o Paulo Donizete, receber ele aqui no meu WhatsApp. Tá mandando mensagem pra gente com muito carinho. Bem-vindo.
9: Boa noite, amigo. Pablo.
0: Boa noite.
9: Tudo na bem? Com você.
0: Tudo na paz.
9: Uma boa noite pra você.
0: Obrigado.
9: Todos os ouvintes, tá?
0: Amém.
9: Deus abençoe a noite de domingo e uma boa semana para você e para todos. Amém, aí de Aparecida, tá?
0: Obrigado, viu?
9: E para todos que estiver ouvindo no Brasil, né?
0: Coisa boa.
9: Tô por aqui, tá?
0: Sempre. Obrigado, meu amigo. Deus abençoe muito você, viu? Obrigado pela sintonia e pela audiência aí. José Maria tá comigo também. Um abraço pra vocês, é. Ótima noite. Obrigado, viu? Pela companhia. E, minha gente, olha, 12-3104-1043, não deixe de deixar suas intenções aqui, tá bom? Nós vamos rezar o terço às 10 horas. Às 22 horas estaremos juntinhos com as mãos no terço, unidos pela Mãe Aparecida, num só coração, rezando, pedindo a Deus pela intercessão de Nossa Senhora.
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13: Irmãos, irmãs, essa é a história do Agenor. Assinou uma ficha de adesão e nunca mais foi ao clube. Fez um cursinho de culinária de 3 dias e nunca mais cozinhou. Fez um pequeno curso de primeiros socorros, mas nunca exerceu. Fez um curso de natação, recebeu diploma, mas nunca mais entrou na piscina. Fez curso de batismo, outro de eucaristia, recebeu certificado para o de eucaristia, mas nos 70 anos que viveu depois daquele curso, poucas vezes comungou ou agiu como católico. Não lia revistas e jornais da sua igreja, não lia os documentos e livros oficiais. Até lia artigos contra, mas raramente comprava algum livro a favor das posições dos católicos. Aceitava e admirava o Dalai Lama, mas várias vezes contestou o Papa. Nunca leu nenhum livro de teologia, mas leu inúmeros livros que questionavam a teologia e as doutrinas dos católicos. Ainda era católico. Ainda. Aos 72 anos, numa longa conversa com uma neta de 19 anos, que o encheu de perguntas sobre a fé, sobre o fato de nunca ter sido visto num templo, num rasgo de honestidade respondeu: "Se quer mesmo saber, fui batizado e fiz a primeira comunhão, mas não aderi. Fui convidado pelos meus pais e pela comunidade, mas não aceitei. Ou agi como quem não aceita. Acho que não sou católico. Vi muita coisa errada no mundo, no capitalismo, no comunismo, na política, no comércio, na indústria, nas grandes corporações e nas outras igrejas, mas critiquei com maior dureza a Igreja Católica. Até nem sei porquê. A igreja da qual eu fazia parte recebeu a maioria das minhas críticas. Teu avô errou. Critiquei a Igreja Católica por não aderir ou se omitir, e eu mesmo me omiti por mais de 60 anos. Nunca aderi. Exigi que a igreja fizesse com o mundo o que eu não fiz com ela. Você está certa. Preciso repensar se de fato sou cristão católico. Acho que não sou. Mas fico feliz vendo que você é sincera na sua fé e consegue ser serena quando fala de Deus. Você tem fé, menina. Morreu aos 79 anos com 2 catecismos. Alguns livros de teologia na estante, uma Bíblia cheia de anotações e, após, presença constante nos encontros da sua comunidade e nos lugares de dor e de esperança. Tornara-se católico. Você fique com Deus.
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1: A paz esteja com você. É maravilhoso ouvir como o Evangelho diz que Jesus ia crescendo em idade, sabedoria e graça diante de Deus e de todos. Aqui está o nosso projeto de vida. Viver significa crescer, não só no tamanho fisicamente, mas crescer na arte de crer, de viver, de amar, com sabedoria, com a graça de Deus. Se eu só cresço fisicamente e não amadureço a minha alma, o meu coração, com a fé, com a graça de Deus, eu fico apenas, digamos, uma pessoa fisicamente crescida, mas espiritualmente infantil e matura, que nem uma semente que não desabrochou e não produziu frutos. A oração diária é para nós fundamental, para a gente crescer na graça e no conhecimento de Cristo. A oração verdadeira é uma fonte, um poço de sabedoria que vai modelando o nosso coração, onde nós devemos guardar todas as coisas. Quando Maria nas bodas de Caná se dirige aos convidados dizendo: fazei o que ele vos disser, é porque os acontecimentos do passado, tão meditados no seu coração, ensinaram a ter essa confiança ilimitada no seu filho e a segurança que a sua vontade está acima da nossa. Muitas eram as coisas que ensinavam Maria a guiar e a orientar a sua vida. Umas eram insignificantes e corriqueiras, as mesmas que ocorriam com as mulheres e os homens de Nazaré. Mulheres e homens que viviam submersos no trabalho, no descanso, submissos aos conquistadores, etc. No entanto, oravam a Deus com fórmulas escritas ou espontâneas. Tudo ia ficando no coração de Maria, depois de ter sido amadurecido na oração. A única diferença radicava-se no sentido que a oração confere aos acontecimentos. Nós podemos contemplar Maria nesta atitude. Ela meditava, guardava no coração, ia entendendo cada vez mais aquilo que não é pela nossa inteligência simplesmente, mas pela fé que nós vamos entender. Entender o sentido de tudo aquilo, sabendo contemplar nas atitudes a suprema revelação do amor de Deus. Peçamos a Maria essa graça, que ela nos ajude a ter a oportunidade de fazer da nossa vida realmente uma expressão do amor a Deus, crescendo cada dia na idade, mas também na santidade, na sabedoria, na graça de Deus, olhando para Maria. Ela era tão jovem quando ficou mãe de Jesus e já tinha uma maturidade que ultrapassa a maturidade de todos os seres humanos. Por isso ela soube dizer sim a Deus. Que a gente aprenda com ela também a sermos servos de Deus.
2: Programa com Mãe Aparecida, tá na hora de... são 19 horas e 45 minutos. Eu tenho música pra vocês aqui, claro. Deixa eu ver quem mais tá deixando suas intenções aqui comigo. Oi, querida.
3: Boa noite, meu amigo.
2: Boa noite,
3: que
2: minha amiga.
3: Que bom terminar a semana com você, te ouvindo.
2: Que bom.
3: E começar a semana amanhã te ouvindo também, se Deus quiser.
2: Amém.
3: Coloque as minhas intenções aí nos pés de Nossa Senhora na hora do texto, tá? Uhum. Nós vamos rezar juntos, se Deus quiser.
2: Amém.
3: E um bom fim de semana pra você e
2: amém,
3: um ótimo
2: querido.
3: Começo de semana pra você também, tá
2: coisa
3: bom?
2: Coisa boa pra nós.
3: Um abração. Tô feliz de você estar aí hoje.
2: Obrigado, viu? Amém.
3: Abração.
2: Que Deus abençoe muito você aí também, tá bom, querido? Uma ótima oração do terço junto com a gente aí, uma ótima semana, uma semana abençoada, linda, maravilhosa, cheia da presença de Deus. não é verdade? Obrigado, Marli, Deus abençoe muito. Obrigado pelo carinho.
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1: Ser feliz. Esta é a busca de todos nós. Uma procura justa e necessária que dá sentido e motivação à existência humana. E exatamente por ser a motivação essencial, temos uma diversidade enorme de tentativas de respostas e soluções para essa causa. Pessoas e empresas oferecem caminhos e oportunidades que nos levam à experiência da felicidade em suas diversas instâncias. Saúde e bem-estar físico e mental, realização profissional, relacionamentos adequados e estáveis, prosperidade financeira, riqueza, posses materiais, segurança, equilíbrio espiritual, vida familiar estruturada. São alguns dos quesitos para uma vida feliz. Tudo isso, sem dúvida, pode contribuir. Mas a felicidade, na sua essência, não significa ter todos os benefícios possíveis somados à ausência de todos os problemas possíveis. Isso não seria felicidade, seria ilusão. Felicidade é algo mais profundo. Basicamente, não é ter tudo como a gente quer, mas ser feliz com tudo o que a gente tem, mantendo uma real esperança naquilo que um dia pode ser mudado e

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8: Agora são 7:56.
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8: Programa com a Mãe Aparecida. Vamos juntos, juntinhos, sempre. Deixa eu mandar um abraço aqui pro meu amigo Marcelo Monteiro. Fala, Pablo, boa noite. Hoje você está à noite? Estou à noite, legal, estamos aqui na escuta. Daqui a pouco o sono vem. Mas enquanto isso, vamos ouvindo. Valeu? Amanhã estamos na audiência a partir da 1:00. Belezinha, muito bom. Tô te aguardando lá, viu, Marcelo? Deus abençoe você. Uma maravilhosa noite de sono, que seja uma noite especial, que você durma com Deus, com os anjinhos aí, meu amigo. Na hora que o sono vier, né?
9: Boa noite.
8: Boa noite,
9: é a Nilza. seu Ângelo de Taubaté.
8: Vocês estão bem?
9: Nós pedimos que você, por favor, coloque nós no Santo Terço.
8: Claro, com muito carinho.
9: Para Nossa Senhora Aparecida continuar nos abençoando, nossa
8: Amém.
9: Saúde.
8: Amém.
9: Abençoando nossa família. Abençoando meu filho Anderson, que ontem foi o aniversário dele.
8: Amém.
9: Que Nossa Senhora continua cobrindo ele com o manto dela. Ela e o filhinho dela que cuida da vida dele, dos caminhos deles, protegendo eles de todo mal. E peço por você também que Nossa Senhora continue abençoando a sua vida, a sua família. Muito obrigada.
8: Obrigado,
9: tenha
8: querida.
9: Uma boa noite.
8: Boa noite para você também. Que Deus abençoe muito, viu, essa noite abençoada, especial. Oi, Celinha. Oi,
10: querido amigo Pablo. Deus te abençoe. Um abraço
8: Amém.
10: Muito carinhoso para você. Que alegria, que felicidade saber que você está conosco esta noite. Pedir a Nossa Senhora muitas bênçãos para a sua vida, para o programa e para esta semana que já se iniciou. E colocar na oração do Santo Terço as necessidades e as bênçãos e as graças. E tanto eu, como minha mãe e minha família, precisamos e esperamos alcançar de Nossa Senhora, se for a vontade de Deus. E por todos os meus amigos do Terço. Um beijo no seu coração. Você sabe, eu amo você de paixão.
8: Obrigado,
10: boa
8: minha amiga.
10: Noite
8: Deus abençoe.
10: E
8: boa
10: que
8: noite.
10: Deus nos abençoe hoje e sempre.
8: Obrigado,
10: Amém.
8: Viu?
10: E como sempre, eu sou pidonha, né?
8: Pede.
10: Toca um... uma música dos Anjos de Resgate aí pra mim.
8: Tá bom.
10: Pode ser o que for, que eu gosto de todas.
8: Obrigado, viu?
10: Um abraço pra você.
8: Pra você também.
10: Um
8: querido.
10: Beijo no seu coração,
8: Amém.
10: Que Deus te abençoe.
8: Amém, amém, amém, amém. Obrigado pelo carinho de hoje e sempre. Alô, José Albino, lá de Santa Fé do Sul. Deus abençoe muito você aí também. Vamos lá, né, meu povo? Vamos lá, porque tá na hora desse momento especial. Programa com a Mãe Aparecida, a gente chegando até o seu coração, até a sua casa. Onde você está? Onde que você está? Tá em casa? Tá no trabalho? Deixe suas intenções aqui no 12-3104-1043. Agora 8 horas em ponto, horário de Brasília, domingo, dia 26 de julho, 17º domingo do tempo comum. Programa com a Mãe Aparecida. Você que tá sintonizado, tá ligado comigo aqui, ó, na cidade de Caiari FM, na Rádio Caiari, lá em Porto Velho, em Rondônia, pela FM 103.1. Seja muito bem-vindo, seja muito bem-vinda. Você que tá me acompanhando aí pela Rádio Tocantins AM, em Porto Nacional no Tocantins, Rádio AM 580. Você que tá na FM 104.9, Rádio Tubá FM, em Tubarão, Santa Catarina, seja bem-vindo, obrigado pela sua companhia. Pela Rádio AM 990, Rádio Rural, lá em Mossoró, Rio Grande do Norte, eita coisa boa. Obrigado pela companhia, viu? Obrigado pelo carinho, obrigado pela audiência. Orações, aqui a gente já começa rezando, oração não falta aqui, e essa oração agora é do Dia dos Avós, para você. Pra você que é vovô, que é vovó, pra sua avó, que já, pro seu avô que já tá morando com Deus há um tempo, a gente reza sempre pelas almas deles. Não é verdade? Vamos lá, agora.
11: Em memória a São Joaquim e Santana, pais de Nossa Senhora, neste dia 26 de julho é celebrado o Dia dos Avós. Começamos esse momento de oração e reflexão com este ensinamento da carta de São Paulo a Tito.
12: Aconselhe igualmente os jovens para que em tudo tenham bom senso. Tito, capítulo 2, versículo 6.
11: Como é edificante e bonito ver uma família que valoriza os avós, pois nesse caso, todos ganham. As crianças são beneficiadas porque convivem com gerações diferentes, aprendendo a valorizar os idosos, mantendo o sentimento de pertença familiar. A convivência com os avós fornece valores sólidos e apoio emocional aos netos. Os pais também são beneficiados, porque podem contar com uma ajuda na formação dos filhos. Quando os avós têm a função de ajudar a educar os netos, fica mais fácil ser conselheiro, companheiro e contribuir para o seu desenvolvimento. Feliz é a família que valoriza os avós, sejam idosos ou não, pois já nos ensina o livro dos Provérbios.
13: Os netos são a coroa dos anciãos e os pais são a honra dos filhos. Provérbios, capítulo 17, versículo 6.
11: Porém, é preciso ter paciência e não passar por cima da graça de Deus. É preciso reconhecer que a idade traz também limitações e imperfeições. Não se pode esquecer que a vida dos avós, na medida em que é vivida com alegria, é para os filhos e netos um exemplo mais edificante do que qualquer discurso bem elaborado. Assim, é preciso orar e ter esperança, aceitando o inesperado de Deus. Por isso, rezemos.
14: Ó Deus eterno e todo-poderoso, em vós vivemos, nos movemos e somos. Nós os louvamos e bendizemos por terdes dado a esses vossos filhos e filhas, nossos queridos vovôs e nossas queridas vovós, uma vida longa, com perseverança na fé e em boas obras. Concedei que eles, confortados pelo carinho dos filhos, dos netos e amigos, se alegrem na saúde e não se deixem abater na doença, a fim de que, revigorados com a vossa bênção, consagrem o tempo da idade madura ao vosso louvor, seguindo os exemplos de São Joaquim e de Santa Ana, que na fidelidade à palavra de Deus cumpriram sempre a vontade de servir e de amar a todos por Cristo nosso Senhor. Amém. Por intercessão de São Joaquim e Santa Ana, rogando pelos idosos e amparando as famílias, desça sobre todos e todas a bênção de Deus todo bom.

0: sensorial.
1: Salmo 118. Como eu amo o Senhor, a vossa lei, vossa palavra.
2: Como eu amo, Senhor, a vossa lei, vossa palavra.
1: É esta parte que escolhi por minha herança. Observar vossas palavras, ó Senhor. A lei da vossa boca, para mim, vale mais do que milhões em ouro e prata.
2: Como eu amo, Senhor, a vossa lei, vossa palavra.
1: Vosso amor seja um consolo para mim, conforme a vosso servo prometestes. Venha a mim a vosso amor e viverei, porque tenho em vossa lei o meu prazer.
2: Como eu amo, Senhor, a vossa lei, vossa palavra.
1: Por isso amo os mandamentos que nos destes, mais que o ouro, muito mais do que o ouro fino. Por isso eu sigo bem direito as vossas leis, detesto todos os caminhos da mentira.
2: Como eu amo, Senhor, a vossa lei, vossa palavra.
1: Maravilhosos são os vossos testemunhos, eis porque meu coração os observa. Vossa palavra, ao revelar-se, me ilumina, ela dá sabedoria aos pequeninos. Como eu amo, Senhor, a vossa lei, vossa palavra.
2: Como eu amo, Senhor, a vossa lei, vossa palavra.

0: Turma de Graça, Helena Ribeiro. Agora são 8:19, horário de Brasília. Deixa eu mandar um abraço aqui pro meu amigo Rafael Cunha de Itabaiana. Pablo, boa noite. É, peço orações pela alma de Neuza Posidônia. Amém. Estamos rezando por ela aqui, tá bom? Que Deus Nossa Senhora abençoe muito vocês aí, tá ok? Em especial, rezamos pela alma de Dona Neuza. Tá bom, meu amigo? Um abração pra você. Um ótimo final de domingo já e uma semana abençoada. Viu, Rafael? Deus abençoe muito, tá bom?
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1: Programa com a Mãe Aparecida, bom demais ter você aqui comigo, de Custódio de Maringá. Ah, o Custódio de Maringá falando com a gente aqui. Um abraço pra vocês, viu? Viva Deus e Nossa Senhora, sem pecado concebida, amém. Ô, minha amiga. Tudo bem?
2: Tudo bem, a Maria Aparecida.
1: Oi, Maria.
2: Pois é.
1: Bastante gente participou.
2: Minha avó foi embora já tem um bom tempo, muitos anos, quase 30.
1: Sim.
2: Esse dia ela batizou minha filha dia 15 de março e foi embora dia 15 de abril.
1: Olha.
2: Ela tinha câncer na garganta. E eu só conheci uma das minhas avós, né? Que é minha avó materna.
1: Certo.
2: Da Marlinda. E ela gostava muito de ouvir um samba, bandeira. Mas eu lembro que ela gostava muito de ouvir o Benito de Paula. E ela gostava de ouvir também a Lua Prateada.
1: Vamos colocar ela aqui, né, na alma dela, né, pela alma dela, viu, minha querida? Que Deus abençoe muito vocês aí, todos. Vamos rezar sempre pelos nossos avós, pela alma dos nossos avós, né? Se você tem seu avô, se você tem a sua avó aí, você pode dar um abraço hoje, que bênção, que alegria, viu? Boa noite, Pablo. Passando para desejar uma abençoada noite, uma abençoada semana, Maria Terezinha e Camila Machado de Timóteo, Minas Gerais. Ô, meninas, Deus abençoe muito vocês, um grande abraço também, viu? Boa noite, peço oração pela minha família, minha esposa Ana Paula, filhas Maria Clara, Maria Eduarda e Luna, Renato Rodrigues, lá de Patos de Minas, com a gente aqui também. Um abração para vocês aí, família, família linda, abençoada. Vou com um breve intervalo. E já já eu tô de volta, gente, rapidinho, tá bom?
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1: 8h27, horário de Brasília.
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1: 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Vamos lá. Programa com a Mãe Aparecida. 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Vamos lá.
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1: Minha gente, tem destaques da igreja agora pra você. Jornalismo da rede Aparecida de rádio, trazendo informações pra você a partir de agora. Vamos lá? Vamos juntos.
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1: Ela Oliveira.
9: Olá para você que acompanha a programação da Rede Aparecida de Rádio. Está no ar os destaques da igreja, as principais notícias que foram destaques durante a semana. Livraria Editora Vaticana publicou um novo livro de Papa Leão XIV intitulado Desarmada e Desarmante. A paz é um dom. Silvonei José da Rádio Vaticano tem as informações.
10: Leão XIV. Não são as armas atômicas, mas o desarmamento que gera a paz. A Livraria Editora Vaticana publica um novo livro de Leão XIV, intitulado Desarmada e Desarmante. A paz é um dom. O livro, com curadoria de Alessandro Banfi, é a primeira antologia que reúne diversos discursos do Papa Prevost sobre o tema da paz, desde o dia de sua eleição, em 8 de maio de 2025, introduzidos por um texto inédito de sua autoria. A paz esteja convosco. Esta foi a primeira saudação que Jesus, ressuscitado, dirigiu aos seus apóstolos. Esse é também o primeiro dom que o Cristo ressuscitado ofereceu aos seus amigos e ao mundo inteiro. A paz. Esse dom, porém, não foi obtido de graça. O corpo glorioso do Mestre de Nazaré mostrava as chagas da paixão. Ele suportou o ódio, a violência e a crucificação do mundo. Jesus Cristo sofreu a injustiça, desarmado e desarmante, e ressuscitou. A mensagem do Evangelho se inseriu e se insere na história, hoje como há 2000 anos. A paz é o grande desejo que agita muitos corações, mas também é frequentemente ameaçada, pisoteada e desprezada. Hoje, 103 estados estão envolvidos de alguma forma numa guerra na Terra. As armas ressoam e matam na Ucrânia, no Oriente Médio, no Sudão, em Myanmar, no Iêmen, no Congo e em muitas outras situações. Meu amado predecessor, o Papa Francisco, escreve Leão XIV, cunhou a expressão Terceira Guerra Mundial em pedaços, para descrever uma situação de conflito generalizado, sem precedentes desde o fim da Segunda Guerra Mundial. Retomando meus pronunciamentos sobre esse tema, agora reunidos nessa antologia, gostaria de enfatizar vários aspectos que me são caros, escreve Leão. Primeiramente, a paz é uma responsabilidade. Se o nosso primeiro instinto, ao nos depararmos com um problema, uma tensão, uma ofensa, for o de julgar os outros, acusá-los e até condená-los, será inevitável que primeiro a indiferença e depois o ódio se instalem ao nosso redor. Há uma maneira de enxergar a realidade que destrói em vez de construir. A paz começa por mim. Começa por nós. Santo Agostinho disse, escrevendo o Papa, esses são tempos difíceis, tempos de adversidade. Vivam bem e com uma vida boa. Mudem os tempos. Mudem os tempos e não terão de que se queixar. Não podemos pedir a paz aos poderosos do mundo se não começarmos a vivê-la nós mesmos. Dos estúdios da Rádio Vaticano em Roma, Silvanei José.
9: E a Conferência Nacional dos Bispos do Brasil realizou o encontro de coordenadores de pastoral. As informações chegam com Larissa Carvalho, da Assessoria de Comunicação da CNBB.
11: A Conferência Nacional dos Bispos do Brasil realizou o Encontro de Coordenadores de Pastoral 2026. A programação reuniu momentos de formação, reflexão, oração e trabalhos em grupo, com atenção especial às diretrizes gerais da ação evangelizadora da Igreja no Brasil e ao documento final do Sínodo. Ao longo da semana, os participantes aprofundaram temas como sinodalidade, missionariedade, inteligência artificial e planejamento pastoral. A metodologia do encontro também valorizou a escuta, a partilha e o discernimento comunitário sobre os caminhos da ação evangelizadora da Igreja no Brasil. E a Comissão Episcopal para a Liturgia da CNBB, em parceria com a Edições CNBB, apresenta a revisão emendada do Cerimonial dos Bispos. A publicação atualiza a tradução brasileira e traz uma nova organização editorial, facilitando a consulta e o uso litúrgico e pastoral. O novo material oferece à Igreja no Brasil um instrumento atualizado e fiel às orientações da Sé Apostólica. A publicação está disponível no site da Edições CNBB em ediçõescnbb.com.br. De Brasília, Larissa Carvalho, da Assessoria de Comunicação da CNBB para a Rede Aparecida de Rádio e Signes Brasil.
12: A CNBB também apresentou nesta semana a identidade visual, a letra do hino e a oração da campanha da Fraternidade 2027, que tem como tema Fraternidade e o cuidado das crianças e como lema, quem recebe uma criança em meu nome, a mim recebe, o Evangelho de Mateus. A campanha tem como objetivo geral promover um caminho de conversão cristã para a corresponsabilidade no cuidado das crianças, reconhecendo a luz do reino de Deus, a infância como tempo sagrado de desenvolvimento integral em um ambiente de relações seguras, marcadas pelo amor e pelo respeito. E acontece neste final de semana, no Santuário Nacional, o encontro da Pastoral da Comunicação, a PASCOM Brasil. O evento está em sua edição de número 9 e reúne comunicadores católicos de todo o país. Neste ano, o encontro tem como tema Evangelização em Movimento, a dimensão pastoral da comunicação. Presente, Dom Valdir José de Castro, bispo da Diocese de Campo Limpo e presidente da Comissão para a Comunicação da CNBB, falou desta pastoral tão necessária que ajuda a outras pastorais a exercitar o dom da unidade.
13: Todos os comunicadores e comunicadoras, ou grande parte, uma representação, né? É bastante significativa que vem para este encontro da Pastoral da Comunicação, tão necessária nos dias de hoje, né? Especialmente num tempo em que de fato precisamos de pessoas aí trabalhando na comunicação, né? Ajudando a construir comunhão e ajudando a Igreja a crescer sempre mais nesta área, porque a própria palavra evangelização já é comunicação, né? Começa tudo daí. E ter consciência de que é uma pastoral e de que cada agente de pastoral é um sujeito eclesial, né? Um compromisso que nasce do batismo. Então, o pasconeiro, pasconeira, né? Ele tem um compromisso na comunidade e o seu lugar de ação é a comunicação. É a comunicação instrumental, né? Claro, ninguém nega, né? Rádio, TV, a internet, o ambiente digital, né? Também a própria comunicação impressa, mas sobretudo o que precisamos crescer cada vez mais também é essa comunicação interpessoal, né? Esse criar comunhão. Eu vejo a pastoral da comunicação como esta pastoral que ajuda a integrar, né? Não só os membros da PASCOM, mas integrar todas as pastorais, né? Por meio da comunicação. A comunicação, ela é fundamental, né? Na unidade, na construção da unidade, na construção da comunhão, seja na paróquia, seja na diocese, seja na pastoral como um todo no Brasil, né?
12: Um dos destaques também do Encontro Nacional da PASCOM foi a conferência com o Dr. Paulo Ruffini, prefeito do Dicastério para a Comunicação da Santa Sé, primeiro leigo na história da Igreja Católica a assumir a liderança e o cargo de prefeito de um dicastério. Ele visitou a Rádio Aparecida e deixou uma mensagem a todos os comunicadores católicos. Vamos acompanhar a mensagem com tradução de José Eduardo.
14: Que mensagem o senhor deseja deixar aos comunicadores católicos do Brasil, que todos os dias procuram evangelizar através do rádio, da televisão, da internet e das redes sociais, especialmente aos jovens.
15: Eu penso que
14: a beleza do catolicismo é universal e que nenhum país é menor que o outro. Se além disso, um país tão grande quanto o Brasil, tão católico quanto o Brasil, com tantos católicos quanto o Brasil, com tantos jovens quanto o Brasil, penso que daqui pode vir um grande impulso para uma comunicação que seja fundada na comunhão. Um impulso gigantesco, porque penso que há um risco que nós, católicos, corremos. O de pensar que devemos separar a profissionalização da nossa comunicação da fé que anima a nossa vocação de comunicadores. Dom Valdir disse isso muito bem agora há pouco. As duas coisas andam juntas. Se a nossa comunicação não estiver fundada em uma pastoral, ela se torna, como dizia São Paulo, quando falta caridade, não é? Você se torna um símbolo que soa como bronze, que tilinta em vez de tocar. É um barulho, não move as coisas a propósito do movimento. Não deve ser um movimento que move as coisas, deve ser um movimento que transforma as coisas. E para fazer isso, é preciso fundamentá-las no amor. É preciso fazer isso de muitas outras formas de comunicação. Outro erro que às vezes cometemos, que acredito que vocês não cometem aqui na Rádio Aparecida e em Aparecida, é o de pensar que a comunicação é apenas dar notícias. Dar notícias é uma parte da comunicação, mas interpretá-las com o olhar do amor de Jesus faz você contá-las com uma outra maneira.
16: A igreja viveu também neste final de semana, com atividades no Santuário Nacional, a edição de número 6 da Jornada Mundial dos Avós e Idosos, com uma programação nacional especial que refletiu o tema Eu Nunca Te Esquecerei. Gione Mendes é a atual coordenadora nacional da Pastoral da Pessoa Idosa e falou sobre a jornada.
17: Uma passagem de Isaías que diz: Eu nunca te esquecerei, retrata toda a nossa intenção enquanto igreja de fazermos uma celebração que nos remonta àqueles que nos antecederam na fé, nossos pais, nossos avós. E, portanto, nós convidamos toda a igreja a celebrar nesse dia 26, não só Santana, São Joaquim, mas todos os avós e todas as pessoas idosas. Nesse dia, nós possamos tirar um tempo para olhar aquela pessoa idosa sozinha da nossa comunidade, que às vezes até deseja ir à missa, mas não tem como ir, e nós possamos levá-la. E se ela não puder ir, que nós possamos visitá-la, acolhê-la, compreendê-la, abraçá-la, porque se falta memória, não falta afeto. Se nós lidamos com pessoas idosas que hoje estão com um pouco de dificuldade física ou perdendo a sua potência de memória, elas não perderam a sua potência de alegria.
16: Esses são os destaques da Igreja Católica nesta semana no Brasil e no mundo. Rafael Oliveira para a Rede Aparecida de Rádio e Signes Brasil.
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1: Outra parte caiu em terra boa e deu frutos. Uma 100, outra 60, outra 30. Mateus 13, 8. A parábola do semeador é o nosso tema de hoje. Em um dos seus passeios, Jesus se senta à beira do mar. Como era costume, uma grande multidão reuniu-se perto dele. Para a melhor visão da multidão, Jesus entrou num barco, ficando de fronte ao povo que estava de pé. A didática preferida por Jesus era falar com parábolas, falando de Deus e da salvação, usando temas cotidianos. E assim ele inicia o seu sermão. Eis que o semeador saiu a semear. O tema de hoje se refere aos lugares onde caíram as sementes semeadas. Uma parte das sementes caiu à beira do caminho e foram saboreadas pelas aves que ali chegavam. Outra parte caiu entre as rochas e, mesmo tendo nascido, não cresceu porque não havia terra suficiente. Outra parte caiu entre os espinhos. Mas os espinhos cresceram e sufocaram as sementes. Porém, uma parte das sementes caiu em terra boa. Essas sementes brotaram e, crescendo, deram muitos frutos. A semente se refere à palavra de Deus. Os lugares onde caiu cada parte são o nosso coração. Cada pessoa ouve a palavra de Deus de uma maneira. Ouvimos-la e não damos importância, desaparecendo com nossa vaidade e interesses do mundo. A parte que caiu entre rochas significa que recebemos a palavra e em pouco tempo a esquecemos. As que caíram entre espinhos são os nossos interesses que estão acima de Deus. A semente da boa terra é quando Deus aduba o nosso coração com o Espírito Santo. Essa semente frutificará muito. Senhor, a semente que caiu em meu coração é um privilégio para mim. Ajuda-me a adubar essa semente com teu amor, misericórdia, perdão e salvação. Amém.
2: Programa Como é Aparecida, são 8:49. E é claro, depois dessa canção, Padre Antônio Maria, consagração, Maria do Rosário, a gente vai para um breve intervalo e já volta já.

indo pra um breve intervalo já. Tem mais, eu tenho tempo ainda. Deixa eu ver se eu tenho intenções aqui. Pablos, a Polaca, meu querido amigo, boa noite. É sempre uma alegria te ouvir, obrigado. Toca Anjo Guardião pra gente, se puder. Música linda, viu? Linda demais, demais, demais, demais. Você tá bem, Polaca? Olha, bom ter você com a gente aqui, viu? Todos os dias também. Eu estou aqui. Eu te encontro aqui, fico feliz também, viu? Que Deus abençoe muito sua semana, sua família inteira, família linda, maravilhosa. Vamos lá, né? Vamos atender o pedido da minha amiga aqui, tá bom? Tô colocando suas intenções aqui também, tá bom, querido? Boa noite, DJ Anderson. Tô colocando aqui as suas intenções, tá, DJ Anderson? Deus abençoe você, meu querido.

0: Brasília. Tô indo já pro meu break. Vamos sair pro intervalo, a gente volta às 9h21, tá bom? Já volto colocando a intenção de vocês. Já já eu tô de volta, rapidinho.
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9: 8:59, boa noite.
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0: sintonizado já na Rádio Difusora Casa Branca em São Paulo, AM 720. Rádio Tocantins, AM 580, e lá em Porto Nacional. Rádio Arca da Aliança, FM 1000. Opa, FM 100.1. Lá de Porto Nacional, Tocantins. Rádio Arca da Aliança, FM em Blumenau. Quem mais? Quem mais comigo aqui, ó? Lá pela Rádio 105.9, Rádio Caetité FM, lá em Caetité, na Bahia. Rádio Rural AM 990, Rádio Rural AM Mossoró, Rádio Bom Jesus FM, Bom Jesus da Lapa, na Bahia. Rádio Interativa FM, São José do Rio Preto. Deus abençoe vocês, FM 107.1. E a AM 1010, bom demais, né? Seja muito bem-vindo, seja muito bem-vinda. Estou aguardando você para rezar comigo logo mais, daqui a pouquinho. Agora é hora de Padre Vanderlei Souza e oração especial para você.
1: Olá, meu querido irmão, querida irmã, você que nos acompanha nesse programa com a Mãe Aparecida, sou o Padre Vanderlei, missionário redentorista. Vamos colocar-nos na presença de Deus, rezar, pedir, agradecer e louvar. Esta semana, querido irmão, querido